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0: A paz do Senhor Jesus, ouvintes do programa Voz da Libertação, com os acordes do hino Galileu, vai chegando até o recesso do teu lar aí, o programa Voz da Libertação.
1: Divino Jesus,
0: a qual temos a nossa sede mundial ali na Grande São Paulo. Avenida do Estado, 4568. A rua oficial ali da sede mundial é Rua Prefeito Passos, número 10. Quem tem o enorme prazer de falar com todos vocês é o servo de Cristo, Diácono Moreira.
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0: E aqui na Grande Ponta Grossa, a nossa estadual das igrejas, Deus e Amor, se encontra ali no bairro Nova Rússia. Na liderança aqui da estadual de Ponta Grossa está o pastor Amadir Lemos.
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0: O endereço é muito fácil, é rua ou avenida Anita Garibaldi, número 100. E nós vamos dando já um início, né? Aí essa programação, olha, a semana tá cheia aí, ó. Muitas bênçãos, né? Cristo tem vitórias a nos entregar. Mas a palavra de Deus diz que aquele que perseverar até o fim será salvo. Hoje nós vivemos o dia 5 já de outubro. E eu creio que você tá aí no teu lar, rádio ouvinte, perseverante, né? Talvez aquela oração que você fez de madrugada lá, né? Ninguém viu, você e Deus aclamando, orando, ainda você está na expectativa de receber o teu milagre, né? Então confia no Senhor, creia nele, né? Entrega teu caminho ao Senhor, essa ansiedade, né? E eu creio que muitos aguardam grandes respostas de Deus. Tá chegando aí dia 6, né? Tá chegando aí dia 6 de outubro, aonde nós temos agora o nosso culto de doutrina, né? Até inclusive nós vamos ouvir já no início dessa programação, é um louvor com a nossa irmã Ireni Miranda, né? Que fala sobre a doutrina, né? Vamos ouvir esse louvor com a nossa irmã Ireni e logo retornamos, sabe?

Maravilha, maravilha, esse belo hino com a nossa irmã Ereni, né? Falando acerca de Jesus, o quanto ele sofreu, né? Para ensinar o caminho da vida, o caminho da verdade. E amanhã não será indiferente, porque no Santo Altar de Deus vai estar ali o servo do Senhor, pastor Amadir Lemos, ali pregando a palavra de Deus, né? Chegou o dia, chegou o momento, né? De você receber ali um ensinamento da palavra de Deus, né? Ali em João capítulo 10 fala que o Senhor, ele é o bom pastor e ele dá a vida pelas suas ovelhas, né? E as ovelhas conhecem o seu pastor, ouvem a voz do seu pastor, mas de maneira nenhuma seguirão o mercenário. Então, povo de Deus, é amanhã, dia 6 de outubro, às 9 da manhã, pastora Madira ali no Santo Altar de Deus. Nós vamos estar ali orando, clamando a Deus, vamos estar ali juntos, né? Nesta caminhada, povo do Senhor. E às 2 da tarde vai estar ali conosco presbítero Cornélio, presbítero Geraldo Colique. Que Deus abençoe a família do pastor Cornélio, a família do presbítero Geraldo. E à noite é ele de volta, pastor Amadir, também trazendo o ensinamento da poderosa palavra de Deus. É necessário, povo do Senhor. Ali em 1 Coríntios, 1 Epístola aos Coríntios, Paulo, ele traz ali fragmentos de uma mensagem falando não de um leite falsificado, né? Mas de um leite legítimo. A criança, lá quando nasce, eles falam leite colosso, que é o leite forte, que a criança ali começa, né, as primeiras amamentações, e a criança ela vai se fortalecendo. Assim é o crente. Paulo não poderia dar uma comida sólida para aquele povo, eles não estavam preparados. Porque hoje ainda há muitas controvérsias, né? Muitas contendas, cobiças, malícia. Então aquele povo de Corinto, eles não estavam preparados para receber aquele alimento mais forte. Então era no leitinho ali, né? Nas palavras brandas, suaves. E Paulo foi adestrando aquele povo. Ele foi ensinando, né? Então nós, da mesma forma, um crente hoje para amadurecer na fé, no mínimo 10 anos. No mínimo 10 anos. Perseverante todos os dias, firme, firme e constante. O próprio Jesus, ouvintes, disse: olha, eu não posso falar tudo para vocês agora. Às vezes a gente vê aqui no programa, aqui, Voz da Libertação, é 1 hora de programação, e a gente quer falar muita coisa, então o espaço é curto, né? Então nós falamos aqui o necessário. Então Jesus também, olha, os discípulos...

Senhor, e acerca dos tempos, Senhor, e acerca disso, né? Mas o importante, povo de Deus, povo do Senhor, é nós receber um ensinamento da palavra. Eu, quando tenho pregado o evangelho, eu sempre falo, olha, uma coisa muito séria. A criança, quando ela vai para a escola estudar, o aluno ou aluna, aquele aluno que vai na escola jogar papel na cabeça do amiguinho, da amiguinha, e fica brincando, não leva a sério os estudos, quando ele crescer, infelizmente, né, será uma vida desregrada, né? Não terá um curso, não terá nenhuma graduação, é complicado, né? Mas aquele aluno, aquela criança que vai para a escola para estudar, para aprender, né? Vai ser um doutor, um advogado, um magistrado, vai ser uma pessoa abençoada mais tarde. Vai ter um futuro aí, ó, né? Promissor. Será uma pessoa de sucesso, um moço bem sucedido, né? Então a igreja, assim é o cristão, né? Por que que hoje o evangelho ele tá fraco? Né? O evangelho hoje ele tá fraco, né? Ele é forte para quem recebe ele, né? Porque o reino de Deus é tomado pela força. Se você não se esforçar, né? Você não entra no reino de Deus. Tem que se esforçar. Ah, tá chovendo, tá frio, tá quente, né? Você tem que ser uma pessoa conclusiva, né? Eu preciso estar na igreja. Então amanhã é um grande dia de ensinamento, né? Se eu chegar ali na igreja e ficar ali olhando quem chega, quem sai, quem eu não vou aprender nada. Eu tenho que estar mirando lá o pastor lá no altar, lecionando, pregando. São ensinamentos bíblicos, né? Nós temos que crescer na graça e no conhecimento de Deus. Por que que muitas pessoas hoje, elas não permanecem no ministério? É muito importante um culto doutrinário. Os fariseus e escribas falaram, ó, este aí não é como aqueles, este fala como autoridade. E eles ficavam estarrecidos, né? Ficavam, meu Deus, nossa, esse aí é diferente, olha a pregação dele, né? Parece que está fora de si, porque Jesus lhe queria a salvação do povo. Ele olhava assim e via, olha, lá em João capítulo 17, o Senhor disse que ele deu a palavra. E o mundo os odiou, imagina, né? Eu teve um período, minha saudosa cunhada e o meu irmão se converteu ao evangelho. E um dia minha cunhada disse, eu gostava quando o teu irmão era daquele jeito, era uma vida desregrada, ele era valentão, brabão, né? E quando a gente se converte, esse corpo animal, ele se torna espiritual. Então nós vamos para a igreja para nós deixar a ira, a cólera, a sede de vingança, né? Depois eu te pego, depois nós conversamos. Então isso entre o povo cristão acabou, entendeu? Porque a vingança é do Senhor. Então ouvinte, venha receber a palavra às 9 da manhã. Mas e o endereço? Anote aí, né? Talvez faz tempo que você não ouve uma palavra pastoral direto do pastor. Então amanhã é tua oportunidade, logo pela manhã. Você que gosta do jejum, gosta da oração, você que faz aquele jejum parcial, só toma um cafezinho assim para adoçar a boca, né? E já vai para a igreja, vai com aquele entusiasmo. Então amanhã de manhã é um privilégio estar ali conosco, né? Você que já está avançado de idade, tem 60, 70 anos, não pode estar de noite na igreja, então é um privilégio para você estar pela manhã ali. Meu pastor vai estar ungindo, louvando a Deus. Vai ser grande vitória. Então, nós precisamos receber essa palavra. Nós precisamos entender que Cristo nos amou primeiro. Então, se nós amamos a palavra de Deus, vamos receber esse ensinamento. Às 9 da manhã, pastor Amadir, ali pregando, orando por todos. Creia no teu milagre. Às 2 da tarde, ele mesmo, pastor Cornélio, presbítero Geraldo, é bênção de Deus. E à noite está ali uma comitiva de presbítero, pastores, louvor, mocidade louvando a Deus, as criancinhas do pequeno Galileu. É muito bonito ali, né? Um jogral bem feito, um louvor bem ensaiado. Vem estar conosco, né? Tire um tempo para o Senhor. Mas se planeje com a família, olha, eu preciso amanhã cedo ir para a igreja. Depois do almoço eu resolvo meus assuntos. Porque nesses 10 dias agora, começo de mês, é correria, é conta para pagar, é paga um, acerta outro e vai para lá e vem para cá, né? Vai parar só quando acaba o dinheirinho.
né? Depois

meus mandamentos. Veja, o Senhor, ele é aquele que guarda o mandamento. Que hoje, infelizmente, rádio ouvinte, famílias, né? Eu sei que tem pessoas estudadas, tem pessoas que, né, tem uma vida tranquila, uma vida estável, mas hoje, povo do Senhor, as pessoas gostam, né? Sabe aquela nata do bolo recheio? Vai passando o dedinho ali, come aquele docinho, vai indo, né? Aí quando chega na massa, já perdeu a graça, né? Então hoje muitos gostam, né? Mais da bajulação, né? Mais daquela palavra assim, né? Ovacionada, né? Mas nós temos que aprender com severidade a palavra de Deus. Então, por isso, aqueles homens falavam, esse não é como aquele. Ele não fica falando palavras persuasivas, ele não tenta ludibriar ninguém, ele vai já, né? Jesus, ele ia lá no pé da letra. Ele ia ali, né? Trazia o ensinamento, e a Bíblia diz que as multidões seguiam o Senhor. Então, hoje, quando o pastor, às vezes, tem que lecionar, olha, não adulterarás, né? Não furtarás, não dirás falso testemunho, né? Tem muitas pessoas que levantam e vão embora, né? Então, se nós amamos Jesus, nós temos que amar os mandamentos do Senhor. São mandamentos reais, né? Então, hoje, muitos lares estão desparcelados. E para que serve o culto de doutrina, Diácono Moreira? É para nós aprender. É para nós entender, né? A severidade do evangelho, né? Para muitos é uma estupidez, é uma loucura, aí, né? Para que tanto? Mas é necessário, povo de Deus. É necessário. Eu, quando era criança, eu fui morar com uma tia minha, que já está com o Senhor, e para mim pegar uma vassoura, eu levava uma varada de marmelo. Quem mandou você pegar essa vassoura? Eu tinha que pedir para ela: ó, tia, eu preciso pegar aquela vassoura. Para me lavar uma louça, se eu não pedisse, eu tomava mais uma varada de marmelo. Eu tinha que pedir. Ou minha prima pedia. Então havia ali um certo costume. Havia ali uma certa doutrina, né? Tinha que pedir permissão. Então é a mesma coisa na nossa vida. Se nós não obedecermos os nossos pastores, né? Não há salvação para nós. E eu creio que você é rádio ouvinte, você é católico, você é apostólico, você que já não acredita em mais nada, você que parou na fé, né? Um culto de doutrina é muito importante para os que pararam na fé. Talvez você parou. Ah, eu fui um tempo na igreja, fui mais um tempo, e, né, e as lutas e as provações. Se você ficar olhando para luta e provação, você nunca vai ficar firme na igreja, viu? Né? Eu me lembro uma vez, ouvintes, que eu fugi de casa com meu irmão mais velho. E ali na Ronda tinha um riacho, tem até hoje lá. Hoje virou, acho que um esgoto ali, alguma coisa assim. E tinha um poço lá, e eu caí naquele poço. Mas eu consegui, eu fiz uma força e saí daquele lugar. Aí a minha mãe preparou um café muito bom. Um café assim, bem... É café com leite, aquele bolo sol. Né? Deixou tudo preparadinho na mesa. E o meu irmão mais velho entrou primeiro. E ele tomou de uma surra, né? Um talo de couve, né? Uma surra ensaladada, né? Aí tudo bem. Aí eu entrei num pimentar lá, enchi os olhos de pimenta. E a mãe falou: vem pra cá, polaco, vamos tomar um cafezinho com a mãe. A mãe quer conversar com você, né? Olha que café que eu tomei, hein? Tomei de uma surra abençoada, depois tomei aquele café chorando, com lágrimas assim a nós. As palavras de Deus tiram lágrimas de nossos olhos, né? Nós sentimos, né? Eu estou sentindo aqui algo que, né, lágrimas vêm, né, lagrimejam nossos olhos de falar, mas é a verdade. O Senhor precisa tratar com nós, precisa, né? Principalmente hoje, muitos que não deram ouvido para o pai, para a mãe, né? Hoje, Jesus, com seu amor, com a sua mansidão, né? A temperança bíblica, né? Tem uma palavra temperada, é muito bom, ouvintes, né? Você receber a palavra de Deus. Você pode chorar ali na igreja, você tem liberdade para chorar, para fazer a tua oração, se humilhar, né? Ali Tiago, ele fala assim lá, no capítulo 5, versículo 16, olha, confessai as vossas culpas uns aos outros para que o Senhor possa vos curar, sará, se livre. Pessoas hoje, às vezes não dorme, né?
não é tanto trabalho, às vezes não é a vida corriqueira, mas é coisas que a pessoa fez.

de rua. E ela veio lá, traz um peso na consciência, falou, puxa, se eu tivesse alguém para conversar, se eu tivesse alguém para falar. Eu conheço alguém que tem 5 letras o seu nome, esse homem é Jesus. É um amigo para todo momento. Existe uma palavra na Bíblia que fala assim, ó, chorai com os que choram e se alegrai com os que se alegram. Sabe quem que é esse que chora com você? Se alegra, é Jesus Cristo. Em todo momento da sua vida, todo instante. Você acha que alguém vai se alegrar com a tua vitória? Ó, comprei um carro novo, olha, ó, reformei minha casa. É, ó, irmão, ó, comprei um carrão, ó, a casa do irmão, ó, a casa do pastor, nossa, ó, e eu morando num barraco. As pessoas não se alegram, mas Jesus, ele nos alegra. Então não é casa, não é carro, né? Mas é Jesus no coração. O salmista Davi, ele dizia, eu sou pobre e necessitado. E a alegria do salmista estava quando ele ia na igreja. Alegrei-me como disseram, vamos à casa do Senhor. Vamos ouvir um hino com a nossa irmã Irene Miranda, que fala da doutrina, né?

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1: Maravilha, povo de Deus, olha que louvor, hein? Né? Que fala da doutrina. Moisés, ele cantou, né? Não esse louvor como a Mareni está cantando, mas ele cantou na humildade e na simplicidade de palavras no deserto. Ele pegou aquela lei e fez dela doutrina, né? E ele se alegrava por poder estar ensinando aquele povo. Bem-aventurado aqueles que ouviram o profeta Moisés. Bem-aventurado aqueles que ouviram o patriarca Moisés. E você também, ouvinte, você é um bem-aventurado. Vem estar conosco amanhã, terça-feira, olha, dia 6 de outubro, pastor Amadir ensinando a palavra de Deus, trazendo ali um ensinamento bíblico. Nós precisamos aprender do Senhor Jesus, que é manso e humilde. Nós precisamos, povo do Senhor. O crente, ele, não que ele seja assim, uma pessoa triste sempre, mas o crente, ele tem um momento dele de solidão. Jesus, um dia

disse para Pedro, para outros, olha, vão, me deixem só. Contudo, não estou só, o Pai está comigo, né? Aquele momento o Senhor queria ficar sozinho, ele e o Pai conversando. Então, a solidão do crente é estar falando com Jesus, às vezes, né? O que que o papai tem? A mãe tá aí, aquada. Ô, mãe, o que que tá acontecendo? Mãe, você tá com essa carinha aí? Ô, pai, o que que o senhor tá com a cabeça baixa aí, pai? É, aconteceu alguma coisa? Não. É um momento que a gente quer estar falando com Jesus, né? Analisando a nossa vida espiritual. Às vezes, quando se aproxima um dia de Santa Ceia, é lido lá em Coríntios 11, examine-se, pois o homem a si mesmo, né? Não precisa esperar só o dia da Santa Ceia, não. Todo dia nós podemos fazer um exame, como é que eu estou diante do Senhor? Será que eu tenho obedecido essa palavra? Paulo disse que nem todos obedecem a palavra de Deus. E nós precisamos obedecer, nós precisamos, né? Olha o preço que Jesus pagou. Olha o que ele passou, né? Essa palavra, evangelho, foi assinado com sangue, gotas de sangue. O Senhor era verbo, se tornou carne, habitou entre nós, trouxe a palavra poderosa, né? Santifica-os na verdade, a tua palavra é verdade. Então, o que a pessoa pode recalcitar contra a verdade? Nada, né? A verdade esclarece tudo. Então, amanhã, dia 6, pela manhã, pastor Amadir, às 9 da manhã, o endereço, bairro Nova Rússia, avenida Anita Garibaldi, número 100. Às 2 da tarde, pastor Cornélio, presbítero Geraldo, também trazendo a palavra do Senhor, orando por todos, ungindo com óleo, né? Você que quer ser ungido com azeite, venha, né? Você que quer receber essa unção, a unção, ela faz a diferença na nossa vida. A unção, ela despedaça o jugo, né? Venha para receber essa unção, traga uma peça de roupa, uma garrafinha d'água, se quiser trazer 1 quilo de alimento também, leve lá na igreja, leve, né? O pastor unge lá, né? Faz uma oração, leva embora, é um alimento, leva a carteira de trabalho, leva o documento, né? Não tem um dia só, como muitos fazem com idolatria, não. Quarta-feira é o dia que eu vou ficar rico. Sexta-feira é o dia que o cão cai por terra, não. Todo dia. Se você crê, você vê a glória de Deus. Todo dia. No feriado, no domingo. Não tem um dia específico, né? O dia que o Senhor escolheu para descansar, o inimigo foi lá e semeou o joio. Então, aqui nessa terra, o nosso descanso não é aqui, ouvinte. Não é, né? Que Deus abençoe lá o irmão Vicente, que está ouvindo lá em Palmeira. Os irmãos em Castro, Carambeí, Piraí, né? Itararé. Aonde estiver alcançando, né? As ondas sonoras dessa rádio. Então, povo de Deus. Então, nós temos que entender, né? O poder de Deus. O ensinamento é muito bom. Então nós temos que procurar ser zeloso, né? Timóteo, ele era um jovem dentro da igreja que estava desviado, imagine, né? A família crente estava aquele jovem lá que ficava que nem ventilador, olhando de um lado para o outro, né? Não prestava atenção lá no pastor pregando, né? E nós queremos que você seja um sábio, uma sábia, né? Diz que a mulher sabe edifica a sua casa, olha que benção, né? A mulher sabe edifica a sua casa, mas aprender, receber a palavra de Deus, como governar, né? Cuidar do esposo, da família, bênção de Deus. Sempre tem uma palavra consagrada. Deus sempre tem algo para nós, uma palavra que nos alegra, né? O Senhor também se alegra com as nossas palavras. Daniel, olha, eu vim por causa das tuas palavras. Então, sinceridade, povo de Deus. A noite está ali de volta, né? Às 7 horas da noite, a oração já começa às 6:30. Já tem um obreiro ali que já está orando, já está colocando fogo no altar ali, né? Já está orando, já está ali pedindo a misericórdia de Deus. E depois já entra outro obreiro já orando, clamando a Deus, e daqui a pouco está ali o homem de Deus, né, consagrado, pastor Amadir, pregando a palavra de Deus. Nós temos que consagrar nossa vida, nós temos, né?
Alguém está olhando para nós.

né? Oh, conheça aquele irmão, aquele irmão vai na Deus e Amor lá. Conheça aquela irmã sempre está lá na igreja, né? O pessoal fica até meio receoso, né? Porque ela vê o brilho do Espírito Santo. Um certo dia eu estava lá na igreja de oficinas, né? Isso foi no ano 2025. E tinha uma irmã lá na nave da igreja. E eu olhava para aquela irmã e eu vi um brilho. Você dizia, aquela irmã é diferente. Você veja. Outro dia tinha um irmãozinho de manhã, um senhorzinho de idade. O brilho daquele irmão. A palavra, ela reflete no rosto do crente. Muitos tinham medo de falar com Moisés, porque o homem obedecia a palavra, né? Obedecia, sempre estava no monte orando, buscando, falando com Deus. Então o crente é assim, ouvintes, é ouvindo a palavra de Deus, louvando, salmodiando, né? Adorando a Deus. Igreja, nós precisamos tomar uma posição, precisamos, né? Eu queria que você se despertasse, rádio ouvinte. Aproveite a igreja. Os tempos são trabalhosos, dias trabalhosos. Muito breve não haverá mais quase igreja, não haverá. A fé está se esvaindo como aquela fonte que começou tão forte e hoje está no pinga-gota, né? As pessoas têm desperdiçado a sua fé. E como que eu desperdiço minha fé, Diácono Moreira? Ficando em casa, mente vazia. Né? Tire uma hora para estar na presença de Deus. Vai ouvir ali o pastor Amadir, vai ouvir um louvor lá na igreja. Né? Eu sei que é bom estar na casa, aqui eu tenho aqui YouTube, aqui eu tenho uma página que tem um pastor que ora, tudo bem. Mas ao vivo assim é melhor. Né? Você está ali, tem uma água para você tomar. Né? Está ali, está ouvindo a palavra, tem uma unção com óleo. Então aproveite, está conosco amanhã, dia 6 de outubro. Vamos ouvir um hino com a nossa irmã Débora Miranda, aquele hino cristão, nós vamos ouvir, né? Esse hino também é doutrinário, amém? Vamos ouvir esse louvor?

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1: Maravilha, né, ouvintes? Esse louvor é uma profecia, né? Ir pra igreja, adorar a Deus, né? Como a irmã tava cantando hoje, muitas pessoas competem para ver quem tem mais dinheiro, quem tem mais poder aquisitivo, e a fé tá lá embaixo. E nós precisamos melhorar, né? A nossa fé. Em Lucas, capítulo 6, versículo 46, fala assim: por que me diz Senhor, Senhor, se não faz o que eu mando, né? Nós oramos, buscamos a Deus, mas nós precisamos obedecer, precisamos, né? Interagir, ser pessoas verdadeiras, né? Aquele que esconde a verdade, ele causa problemas, causa, né? Então, culto doutrinário é para nós criar coragem, né? É para nós aprender, para nós se corrigir, né? E quando a palavra bate em nós, é porque o Senhor, ele castiga e repreende o filho que ama, né? Ele quer que nós sejamos zelosos e nós se arrependa. Ser zeloso, né? Não fazer mais. E se fazer, você caiu, dobra o joelho, se humilha para Deus, né? Volta ao primeiro amor. É preciso, povo de Deus. Nós temos que tomar uma decisão, né? Nós precisamos. Ali em São Mateus, capítulo 6, versículo 24, fala: não podereis amar a dois senhores. Então, amanhã, dia 6, você vai tomar uma decisão, né? De ouvir a voz do Senhor.

não endureça o teu coração, receba a palavra, receba a graça de Deus, virtude. Olha, nós vamos amanhã, né, estar nesse grande ensinamento. E como disse o pastor Amadir, creio que deve estar na escuta da programação aí, né, para nós falar um pouquinho de quarta-feira aí, povo de Deus. Quarta-feira foi iniciada uma campanha com o diácono aí, ó, né, pela manhã, em nome do Senhor dos Exércitos, esta grande oração na quarta-feira. À tarde, pastor Donizete com pastor Amadir, também no altar do Senhor, né, pregando, orando por todos, povo de Deus. Todo dia tem um milagre, todo dia Deus tem algo para nós, e nós precisamos, né, estar com os ouvidos, né, atento à voz do Senhor. Aquele que tem ouvido, ouça o que diz o Senhor às igrejas. Eu estava vendo aqui o 20, né, na palavra de Deus, aqui em Colossenses 3:9, que fala assim: não mintais uns aos outros, ó, porque já você despiste do velho homem com os seus feitos, né? Que maravilha, povo de Deus, maravilha, né? Não mintais uns aos outros. Então, culto doutrinário é para você aprender a verdade, né? É para você entender o amor de Cristo por nós. Jesus, ele teve aqui, imagine o privilégio daqueles homens lá da lei, os escribas, fariseus, discípulos. E muitos não acreditavam em Jesus, muitos não criam nele. Mas houve um homem que creu, né, no Senhor, em sua palavra, e ele foi ter com Jesus. Nicodemos, ele foi lá. Olha, sabemos que tu és o Filho de Deus, porque ninguém pode fazer esses feitos, essas palavras, né, com autoridade, essas palavras maravilhosas. Aquele homem estava entusiasmado com o trabalhar do Senhor. E o Senhor trouxe uma verdade para ele. E ele disse: mas Senhor, mas como que eu já estou de idade, como que eu posso entrar no ventre da minha mãe e nascer de volta? Então assim somos nós, a nós pertence a confusão de rosto. O Senhor disse para Daniel: Daniel, para nós, assim, para vocês que é o ser humano, pertence a confusão de rosto. Mas aquele que confia no Senhor não ficará confundido, né? Então é maravilhoso falar com aquele que sustenta a verdade, né? Tá com fome, ó, tô com fome, eu tô na prova, né? E a pessoa que tá na prova, ela não vai mostrar um sorriso assim perfeito, né? Era um meio sorriso assim, mas ela está ali fixa no Senhor, está aguardando. E aquele que guarda a palavra de Deus é como um homem que edifica a casa na rocha. E amanhã é o dia de você edificar a tua casa na rocha, né? Na palavra de Deus, no sustentáculo que é a palavra do Senhor. Então nós temos que aprender. Haveria um pastor em um rebanho, né? Pastor Amadir Lemos, amanhã no altar do Senhor às 9 da manhã, às 7 da noite e às 2 da tarde está ali presbítero Cornélio e o presbítero Geraldo Colique. Povo de Deus, vamos ouvir ao menos 2 testemunhos já, né? Estamos quase finalizando já nossos minutos aqui. Vamos ouvir ao menos 2 testemunhos para o teu, né? Para acrescentar a tua fé, porque Deus opera todo dia.

0: Senhor, irmão. Meu nome é Claudineia. Então eu fui na sexta-feira da libertação. Eu tinha muito problema no meu estômago. Ficava estufado. Tudo que eu comia me fazia muito mal. E eu tive na campanha de libertação e através da revelação que o pastor revelou, eu fui curada, irmão. Em nome do Senhor Jesus, eu fui curada do estômago, graças a Deus, não sinto mais nada. Eu como, não me faz mal mais. E era essa bênção que eu queria contar, esse testemunho, né?
1: Você volta a buscar ele e dizer: Senhor, torna-me a encher novamente da tua presença, torna-me usar novamente, e assim o Senhor.

0: satisfacer.
1: Aleluia! Alabaia cantura bacalabacê. Sem Jesus nós não conseguimos dar um passo sequer. É Jesus que fornece todo o vigor do crente, do homem e da mulher. É por isso que o apóstolo Paulo disse no livro de Efésios, capítulo 6 e o versículo 10, ele disse assim: no demais, irmãos meus, fortalecei-vos no Senhor e na força do seu poder. O Senhor está me dizendo aqui: a planta que está aqui, ele vai fortalecer. O que não estava produzindo, vai produzir. O que estava secando, ele vai derramar a chuva serônica.
2: Maravilha, povo de Deus, olha um testemunho e fragmentos da mensagem com o pastor Amadir Lemos, né? Mas é tremendo, povo de Deus, venha estar conosco, venha participar. O endereço ali é facinho, né? Fácil. Avenida Nita Garibaldi, de número 100. Fica de frente ali com a farmácia Droga Raia. É, para você que mora aí no Palmeirinha, você que mora aí na Vila Margarida, Jardim Carvalho e Liane, né? Você chegando ali no Colégio Kennedy, é muito fácil, né? Logo você vai avistar já ali a Igreja Pentecostal, Deus e Amor. Vem estar conosco. Talvez você nunca, né, adentrou ali as dependências da Igreja dos Amor, então vem estar conosco. Tem um lugarzinho você deixar teu carro, tua bicicleta, tua motoca, né? Venha e traga uma coisa que é muito importante: traga a tua fé, né? Sem fé é impossível agradar a Deus, não tem, né? Então nós precisamos, povo de Deus. Eu me lembro do salmista Davi falando: olha, né? Firmou meus pés na rocha, me dê um cântico novo. Eu creio que vai ser um dia feliz, né? Talvez hoje você pode falar: mas Diácono Moreira, hoje é segunda-feira para mim, olha, foi puxado, mal-estar, não tava bem, o dia hoje pesou, mas eu creio que Deus vai te dar graça, né? Eu creio, vai te dar um soninho daqui a pouco, né? E Deus vai renovar tuas forças, vai estar pronto para estar conosco amanhã, né? Chamando a atenção dos nossos irmãos que estão aí, né, de idade, já 60, 70 anos. Olha, é um privilégio ter vocês ali, né? Peça pro filho, peça pro neto, pra neta, olha, né, me leve na igreja, lá, o pastor vai estar lá pregando, e eu, faz tempo que eu não ouço o pastor pregar, né? E eu creio que ele vai preparar aí uma passagem, um Uber, né, uma carroça, um cavalo, eu creio, né? Que você vai estar ali conosco, recebendo o poder da palavra de Deus. Rádio ouvinte do programa Voz da Libertação, não perca a oportunidade. Lembre que nós só temos uma oportunidade e não podemos desperdiçá-la. Louvado seja Deus. Vamos ouvir um pedacinho do hino da nossa irmã, né? Te adoramos ali com a irmã Deleci, e vamos entrar em oração, né? Amém?

Sim, meu Deus e meu Pai, meu Deus amado, nesse momento, Senhor Jesus, eu clamo a Ti, ó Deus, peço ao Senhor, meu Pai, a bênção para ser pai de família, para esta mãe, o filho, a filha, meu Deus. São tantas vidas, Pai, que estão agora nesse momento ouvindo essa programação. Nosso irmão Terésio, Pai, a sua esposa, a dona Márcia, meu Deus. Senhor, visita eles, Pai, nesta hora. Visita, Senhor. Meu Deus, derrama, Pai, as bênçãos do céu. Visita a família da irmã Silmara. Nosso irmão Isaías, meu Pai, visita. Meu Deus, nosso irmão Militão. Visita, Pai, essas vidas, meu Deus, visita. Meu Deus, essa pessoa que agora está aí, talvez chegou, meu Pai, do hospital agora. Está aí deitada no sofá, na cama, Pai. Deus, ainda sentindo dor, mal-estar, meu Deus. Senhor, são tantas batalhas, Pai, tantas lutas. Mas nós cremos, Pai, eu tenho certeza do milagre do teu filho, da tua filha, Pai. Essa pessoa, meu Pai, que ainda se encontra desempregada, meu Deus. Ela já bateu em tanta porta, Pai, em tantos lugares. Tem curso, tem concurso, Pai. É uma pessoa graduada, é uma pessoa estudada, Pai. E as portas se encontram cerradas, meu Deus. Olha, Jesus, vai de encontro, Pai. Meu Deus, tenha misericórdia, Pai, essa criança, Pai, que precisa dos cuidados especiais. E essa mãe já está doente, Pai. Essa mãe tem choramingado, tem lamentado, Pai. Deus, que haja melhora, Pai, nessa criancinha. Meu Deus, essa criança recém-nascida, Pai, que não dorme, Pai, ela trocou, meu Deus, o dia pela noite. A mãe tem que passar a noite inteira, Pai, com essa criancinha, Pai, no colo, meu Deus. Senhor, essa mãe já não dorme mais. Vem equilibrar o sono dessa criança, meu Deus. Essa pessoa, Pai, que passou pela cirurgia e ela sente, Pai, as sequelas, Pai, ainda, meu Deus, da lâmina, Pai, os pontos que se abriram, meu Deus. Esta pessoa, Pai, que está aí, meu Deus, Senhor, precisando do milagre. Essa pessoa que colocou, meu Pai, Deus amado, Deus vivo, aleluia, meu Deus, aí colocou os papéis jurídicos, Senhor. Essa pessoa que pode ir presa a qualquer momento, Pai. Ela está desesperada, meu Deus, está angustiada, ela não dorme, não alimenta mais, está depressiva, está nervosa. Meu Deus, ajuda, Pai, ajuda. Meu Deus, esta pessoa, Pai, que se encontra, Pai, no estado lastimável. As crianças não vão bem no estudo. Meu Pai, são problemas em cima de problema, meu Deus. Dê sabedoria para essa criança, Pai, que tem ido para a escola. Ela não aprende a ler, não aprende para escrever. E os pais não sabem, mas já compraram vitamina. Meu Deus, já fizeram tanta coisa, Pai. Meu Deus, dê sabedoria para essa criança, meu Deus. Dê saúde, Pai, dê inteligência. Tu és o dono da sabedoria, meu Deus. Esse pai de família que pegou um trabalho numa empresa, numa fábrica, e ali ele precisa passar por uma prova para ele

0: permanecer dentro da empresa, pai, dentro da fábrica. E esse pai está desesperado, meu Deus, ele não pode perder esse trabalho, esse serviço, meu Deus. Então eu oro, pai, por esse pai de família, essa mãe que quer trabalhar de diarista, pai, para ajudar no sustento da família, a filha, o filho que quer trabalhar para ajudar os pais. Meu Deus, ajuda essa família, pai. É como disse, meu Deus, Paulo, aquele centurião, crê somente e será salvo tu e a tua família, a tua casa. Meu Deus, visita o pastor Amadir nesse momento, a sua família, visita teu servo, pai, visita o pastor Luiz Carlos, o presbítero Noel, o presbítero Gilson, pai, visita o pastor Creito, nossa irmã Cremair, dê saúde para tua serva, visita, pai, nossa irmã Maria de Lima, pai, visita. Deus, estenda as mãos, Senhor, faça uma obra tremenda, uma obra maravilhosa, pai, nessas vidas. Visita toda a membresia da Igreja Pentecostal Deus e Amor. Visita também, meu pai, as outras denominações. Visita, pai, meu Deus, há um só Deus, um só batismo. Visita, pai querido, talvez esse ouvinte, pai, é de outra denominação, ela quer ir na igreja, Deus e Amor. Meu Deus, dê coragem para ela. Ela está conosco, ali, recebendo o poder da palavra, a unção, a virtude, meu Deus. Ajuda a se levantar. Esse irmão que está parado na fé agora, pai, ele está lembrando que ele pregava, orava por revelação, ministrava profecia, e agora se encontra parado, ele é músico, pai. E essa irmã que pregava, orava no circo da oração, mas enfraqueceu na fé. Meu Deus, visita nosso irmão César, pai. Visita ali a família, pai, do irmão Ricardo, ali em Vila, na Vila Oficina, meu Deus. Visita ali no Barreto, pai. Visita, pai, as 17 congregações da Igreja Deus e Amor nessa cidade, pai, de vitória, de resposta, pai. Pastor Donizete ali em Palmeira. O pastor, meu Deus, Natanael ali em Telêmaco, com Borba, pai. Deus, visita. Deus, ajuda teus filhos. Pastor André ali em Reserva. Meu Deus, são tantos pedidos de oração, são tantos clamores, pai. Cobre nós com o teu sangue de vitória, a bênção do céu e o milagre completo, em nome de Jesus Cristo. Que Deus abençoe a todos, rádio ouvinte do programa Voz da Libertação. Lembrando que na direção geral das igrejas Deus e Amor, sede mundial, nossa irmã Irene Miranda. Que Deus abençoe a todos, povo de Deus, e aqui em Ponta Grossa, pastor Amadir Lemos. Que Deus abençoe a todos. Em nome de Jesus.
1: Foi ele mandado para aquele povo e o povo rebelde.
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partir deste momento, passamos a apresentar o programa Despertai. Programa este que é um órgão de divulgação das igrejas Pentecostal de Jesus Cristo, com a sede nacional na Avenida Djalma da Rocha Lima, número 70, ao lado do Terminal do Boqueirão, em Curitiba, Paraná. Sobre a responsabilidade do pastor Ademar Alves Lacerda. Amados ouvintes, o qual prega todas as quartas, sextas e ao domingo, no horário das 14 e também das 19 horas. E aqui na cidade de Ponta Grossa, nossa sede regional está localizada na Avenida General Carlos Cavalcante, 1845, ali no bairro de Uvaranas, bem próximo ao quartel 13 Bib. Lembrando, é quase em frente o buffet Janines, muito fácil para você localizar e cultuar a Deus conosco, recebendo as bênçãos de Deus, nosso Pai. A responsabilidade do campo aqui de Ponta Grossa, pastor Claudenir Almeida. E nesta noite de segunda-feira, na apresentação, teu irmão em Cristo, cooperador Vilmar, fica conosco até às 23 horas. Estaremos no decorrer do mesmo, passando os importantes avisos da obra de Deus, também ouvindo, né, os louvores que exaltam o nome do Senhor e alegra a nossa alma, renova as nossas forças, e também trazendo a palavra de Deus, né, um momento de meditação e fazendo aquela corrente de fé, uma corrente de oração com todos vocês. Portanto, isto é muito importante que nós se unimos na oração para nós continuarmos lutando. Lembrando sempre na mesa de áudio, nosso companheiro Edson, sempre fazendo o seu melhor para a palavra de Deus, para que a programação, o programa Despertai, pela Antena Sul FM, chegue da melhor maneira possível, para que você possa, juntos nós, poder receber as bênçãos de Deus, nosso Pai. Lembrando, amados ouvintes, ontem ali na nossa sede, aquele culto em favor da família, um culto muito especial, aonde Deus abençoou grandemente, né, a vida de todos que ali estiveram presentes, com certeza. Deus falou, Deus renovou através dos louvores, né, através da palavra, e nós sabemos que o Senhor tem feito grandes coisas, o Senhor tem despertado, o Senhor tem tocado, né, naqueles corações daquelas pessoas que têm tido o desejo na alma de buscar a Deus, de adorar ao Senhor. Ali estava juntamente com o pastor Claudenir, presbítero Rafael Tales, vindo da cidade ali do estado de São Paulo, né, e transmitindo a palavra de Deus, orando em favor de todos e Deus abençoando grandemente. Foi dia que aonde nós tivemos já assim a presença do Senhor, e convidamos a você sempre estar presente amanhã ali na nossa sede, é aquele culto de oração com o grupo de oração com as irmãs, né, do círculo de oração. Mas quando a gente fala com as irmãs, lembrando que todos estão convidados, lembrando que não é somente as irmãs, né, que estarão no culto, todos estão convidados para esta oração. Depois a palavra de Deus e também a oração em favor daquelas pessoas que eles estiverem, a oração da fé, para Deus repreender as forças negativas do mal, renovar as nossas forças a cada dia que nós precisamos, né? Nós precisamos estar sempre renovando, Deus renovando e nós sempre glorificando ao nome do Senhor. Portanto, nós precisamos sempre buscar ao Senhor. Lembrando também que nesta quinta-feira agora, prossegue aquela campanha Mãos que Cura, e você não pode ficar diferente. Nesta oportunidade, presbítero Jossi Nelson, vindo ali da região de Castro, daquele campo, e com certeza Deus estará falando na tua vida, na vida de todos que estiverem presentes, e o nome do Senhor sendo glorificado. Venha, mas não venha só. Convide mais alguém, traga mais alguém junto com você, pessoas que quando você ouve o convite, Deus já toca no teu coração para você enviar alguém o convite, uma mensagem, que seja através de um aplicativo, mas você convidar essa pessoa, se for vizinho que mora próximo, de repente pode ir com você no ônibus ou no carro, e Deus estará abençoando não somente a vida dessa pessoa, mas também a sua vida. Lembrando, esta campanha Mãos que Cura é o terceiro dia. Os dois primeiros dias, a presença marcante do pastor Claudenir. Amanhã, claro que o servo de Deus estará presente, mas na mensagem, presbítero Jossi Nelson, vindo ali da cidade de Castro. E os irmãos obreiros, sempre fazendo aquele círculo de oração, né? Fazendo aquela frente de oração para repreender
todos os males, todas as enfermidades, tudo aquilo que tem prejudicado a tua vida, que você tem notado, né? Que a nossa vida é às vezes nós, como se diz, estamos, tem pessoas que diz, às vezes a gente está num tempo bom, de repente vem um tempo ruim, mas nós sabemos que quando nós estamos na presença de Deus, tudo que acontece na nossa vida, nós temos que dar graças a Deus, e com certeza são coisas boas que vêm da parte do Senhor. Com certeza. E Deus quer te abençoar, quer mudar a sua vida, a sua história. O Senhor, a senhora, você jovem, né? Que está ali, de repente você tem notado que as coisas na tua vida, de alguns dias, alguns meses para cá, as coisas estão dando errado, né? Você tenta de um lado, de outro, e às vezes quem está envolvido fica como diz, olha, os olhos vendados, não consegue ver. As pessoas de fora conseguem ver o que está acontecendo, e aquele que está envolvido parece que é uma coisa tão maligna que a pessoa fica correndo de um lado para o outro e a cada dia mais se afundando, né? E nós sabemos que às vezes simplesmente, ou seja, não que seja simples, mas uma oração feita com fé, uma oração recebida, feita pelos servos de Deus, que tem dedicado a sua vida, dedicado um tempo para que Deus venha a curar, a operar, a repreender essas forças negativas, e com certeza você vai ver uma mudança na sua vida. Nós vemos, amados ouvintes, eu falo alguns exemplos da Bíblia, né? Embora são tantos, mas nós sabemos aquele jovem lunático, né? Era um jovem que dava tanto trabalho para o seu pai, tanto sofrimento, que não era só ele, né? O seu pai, a sua família toda, as pessoas que estavam ao derredor deles, vizinhos, né? Acompanhava o sofrimento daquele jovem desde criança, desde pequeno. E nós sabemos que era um demônio, era uma legião demoníaca que estava envolto na vida, que tinha tomado conta dos caminhos do futuro daquele jovem. E no momento em que Jesus repreendeu aquelas forças negativas, com certeza houve uma transformação, não só na vida daquele jovem, de maneira nenhuma, mas de todos aqueles que o acompanhavam, que vinham de perto. Da mesma maneira, nós vemos aquele endemoniado gadareno, a mesma história. Nós vemos que quando o Senhor repreendeu aquela legião do mal que estava atrapalhando a vida daquele homem, tinha excluído, feito com que ele fosse excluído da sociedade, a história dele mudou. E ele queria seguir a Jesus. E Jesus falou: não, você primeiro vai lá na tua casa, mostra para o teu povo, para aquelas pessoas que tinham medo de você, que é o que a Bíblia diz, que as pessoas tinham medo dele. E ele realmente foi transformado pelo poder tão grande de Deus. Às vezes, é claro, está apenas esperando você se esforçar, você se levantar, você ir buscar esta oração. E amanhã, como o pastor, nesta quinta-feira, como o pastor Claudenir tem feito, tem chamado os irmãos obreiros, os presbíteros, diáconos, cooperadores, para que formam um círculo de oração, para orar em favor, repreender os maus, repreender os espíritos malignos. E nós vemos que Deus já tem respondido, e graças a Deus por isso, porque Deus tem dado força para pessoas, e eles têm acreditado no convite de alguém, ou através dele ouvir o programa de rádio, ele tem, às vezes pela última vez, porque nós vemos também, amados ouvintes, que nós vivemos tempos difíceis, aonde difíceis eu falo para o verdadeiro evangelho, aonde muitas pessoas têm usado o evangelho como um meio para extorquir dinheiro das pessoas, daqueles menos favorecidos na fé, menos favorecidos na sua vida, e eles, no desespero, na angústia, eles pagam, eles dão tudo que pode, tudo que tem para alcançar a libertação. E quantos e quantos que continua sempre enganado, entra ano, sai ano, entra meses, sai meses, ele está na

a mesma condição, apenas iludido de que as coisas estão melhorando, mas não tem nada de melhor. Por quê? Porque são pessoas, se ele está indo em lugares onde as pessoas usam a fé, usa o poder de Deus apenas para extorquir essas pessoas. Mas eu tenho certeza que você vai ouvir o verdadeiro evangelho de Deus. Tenho certeza disso, absoluta, do que eu estou te falando. Embora às vezes você vê, é um templo lindo, né? Um templo, a casa de Deus bem cuidada, desde a fachada, a parte externa, a parte interna, de um tudo, né? Mas ali é um lugar aonde as pessoas estão decididas a servir a Deus, a louvar e adorar o nome do Senhor, e com um desejo único na alma de alcançar a salvação, não somente dele. Eu não desejo apenas a minha salvação, eu quero que você seja feliz. O senhor, a senhora que está passando dias difíceis, momentos difíceis, as coisas não caminham na tua vida, exatamente, as coisas não fluem, parece parece uma maldição, que quando a pessoa consegue um dinheiro para fazer alguma coisa, vem uma doença, vem um acidente, vem alguma coisa ali e de repente leva aquele dinheiro, aquela quantia que a pessoa estava guardando para fazer uma viagem, às vezes para mudar, trocar os móveis dentro de casa, enfim, nós sabemos trocar de carro, né? Fazer uma melhoria na sua casa, comprar uma roupa para os filhos, dar algo melhor para os filhos e de repente aquele dinheiro desaparece. Nós sabemos que isso existe uma força negativa do mal, que muitas pessoas não veem e não nota, mas nós precisamos buscar a misericórdia de Deus aonde há pessoas com sinceridade no coração, com desejo de que você seja abençoado, não olhando para a tua carteira, para o teu salário, para a tua posição social, mas sim olhando para a tua alma, que Deus tem algo de melhor para você. Portanto, nesta quinta-feira agora, presbítero José Nelson, juntamente com o pastor Claudenir e uma equipe de obreiros que ali estarão, com certeza, orando ao teu favor para Deus mudar a tua história, a tua vida. O endereço bastante fácil: Avenida General Carlos Cavalcante, 1845, ali no bairro de Uvaranas, fica bem próximo ao quartel 13 Bíblia, que é muito conhecido mesmo. E também, quase em frente, o buffet Janines, também, que é bastante conhecido. Então, aí está a bênção de Deus. Você puxa no aplicativo, você já vai ver a fachada da igreja, você vai ver. E Deus vai abençoar grandemente a sua vida. Marca este dia, quinta-feira próximo, o terceiro dia desta campanha forte, poderosa, para que Deus venha abençoar a tua vida. Mãos que cura é a o nome da campanha, o propósito que pastor Claudenir, juntamente com os obreiros, os membros, estão fazendo para Deus abençoar não somente a nossa vida, mas também a tua vida e a tua família. Amados ouvintes, 22:14, vamos já ouvir um louvor de adoração ao nosso Deus? Este louvor vai para todas as pessoas que estão acompanhando o programa Despertai pela Antena Sul FM.

22 horas mais 18 minutos, prossegue o seu programa Despertai pela Antena Sul FM. Amados e queridos ouvintes, eu gostaria já de chamar a atenção dos irmãos moradores, né, ali da cidade, toda a região de Palmeira. É, a Igreja Pentecostal de Jesus Cristo está na Rua Zé do Nascimento, número 88, no Jardim Bela Vista, onde os cultos acontecem todas as terça-feira, quinta-feira e aos domingos às 19 às 21 horas. Amanhã, terça-feira, aquele culto muito forte, onde Deus estará abençoando a todos. Nesta quinta-feira, da mesma maneira. E neste domingo, os irmãos aproveitem, os irmãos aí desta região, já aproveita fazer um propósito com Deus. Um propósito para Deus abençoar grandemente a tua vida, para Deus te fortalecer, para Deus te dar graça e te levar, né? Para você fazer esse propósito. Desses 3 dias, por que eu falo 3 dias? Porque é uma semana de festa, uma semana aonde Deus estará abençoando grandemente a vida dos irmãos. Então amanhã, terça-feira, os irmãos estará aí buscando a Deus, se preparando, pedindo ao Senhor que venha enviar o povo, que venha proteger a vida das pessoas que estarão aí no 13º Congresso de Louvor e Adoração deste domingo. E com certeza Deus estará abençoando a todos. E também na quinta-feira você prossegue, é um propósito entre você e Deus. Entre você e Deus, você vai pedir ao Senhor que te dá força, te dá os livramentos, aquilo que você busca. Não fique acomodado, não fica esperando que as coisas piorem, né? Não fica esperando que as pessoas venham fazer algo por você. Não, você vai, mas os irmãos já estão orando em meu favor. Mas nós lembramos da passagem do rei Ezequias, que quando ele foi sentenciado à morte, não que Deus o ia matar, mas porque ele estava com enfermidade, eu acredito como se fosse nos nossos dias de hoje, como se fosse um câncer, né? Uma enfermidade mortal. E o Senhor enviou o profeta a dizer a ele que ele morreria e não viveria. E ele clamou a Deus, ele orou a Deus. Ele poderia pedir ao profeta que orasse em seu favor, mas ele, a Bíblia diz claramente que ele chorou, orou e chorou amargamente quando ele recebeu aquela sentença. Eu acredito que muitas pessoas, às vezes devido a uma situação, um exame médico, a pessoa está apreensiva, às vezes recebeu um resultado o qual ele entrou em pânico, não é nem desespero. Eu acredito que o rei Ezequias, ele entrou em pânico, né? Receber aquela sentença que ele iria morrer, e ele chorou amargamente, clamou a Deus com sinceridade, e Deus restituiu. Deus curou da sua enfermidade e acrescentou seus anos de vida em 15 anos. Então nós vemos que às vezes nós não dependemos, não podemos ficar só esperando que as outras pessoas orem por nós, mas nós precisamos buscar e clamar ao nosso Deus. Ah, irmão, mas eu não sei como orar, eu não sou evangélico, eu não sou crente, né? Ou estou começando na caminhada agora, eu nem sei como orar. Deus vai te ensinar, e o Senhor, ele sabe o que você passa. Ele sabe o que você precisa, ele sabe o objetivo do teu coração, da tua alma. O Senhor te conhece, e por isso exatamente, não precisa palavra.

palavras bonitas, não é preciso aquela oração toda enfeitada. Não, você vai pedir a Deus com a tua alma, fazer como o pai daquele jovem lunático: Jesus, me ajuda na minha incredulidade, me ajuda na minha falta de experiência, eu nem sei como falar com o Senhor. E exatamente foi o que Jesus fez: repreendeu aquele demônio mudo e na hora, no mesmo instante, aquele jovem foi curado para a glória de Deus e o nome do Senhor foi glorificado. Portanto, na quinta-feira e já no domingo, este culto 13º Congresso de Louvor e Adoração, aonde no domingo Célio Pandini, presbítero Gideones, dali da região de Castro, era para estar presente, por motivo de força maior ele disse que não seria possível, mas Célio Pandini, os irmãos conhecem esse servo de Deus, os irmãos, eu acredito que todos gostam ver, adorar a Deus, ver como ele louva, como ele transmite a palavra de Deus através dos dons do Espírito Santo, e eu tenho certeza que Deus estará abençoando. Mas nem por isso, presbítero Judeones disse que estará saindo caravanas, vários irmãos da cidade de Castro, acredito também que da cidade de Baiti, de Ponta Grossa, Diácono Jorge já está organizando caravana, já tem vários carros também, vários irmãos que está se programando para ir aí adorar e louvar a Deus neste sábado, dia 10, e você não pode, portanto eu falo, são 4 dias, é uma semana de bênção, aonde Deus estará fazendo o extraordinário acontecer na tua vida, ali na Igreja Pentecostal de Jesus Cristo da cidade de Palmeira. E já também, no domingo, o nosso irmão presbítero Jonatas Falavinha, vindo da cidade ali de Curitiba, e com certeza Deus também estará completando, fechando a semana com chave de ouros, com milagres, com bênção, que é o que Deus tem para nossas vidas. Amados irmãos, o endereço bastante fácil, Rua Zé do Nascimento, você puxa no aplicativo, você vai ver como é fácil, Rua Zé do Nascimento, número 88, ali no Jardim Bela Vista, onde o presbítero Everton Souza, responsável por aquele trabalho, estará de braços abertos com a família, com a equipe de obreiros, Diácono Antônio, a sua família, o nosso irmão Vilmar, enfim, os irmãos obreiros aí, os membros, com certeza a nossa irmã Ariane, a família dela, todos estarão aí te esperando para juntos nós adorar o nome desse nosso Deus. Confesso aos irmãos que ainda estamos naquela alegria do nosso coração, do que Deus tem feito no nosso meio, no ministério, através do esforço dos irmãos para programar, para organizar, né? Essas bênçãos, esses dias, semanas de cultos, onde o Senhor tem o prazer em abençoar. Confesso aos irmãos que estivemos aqui no sábado na cidade de Castro, onde era o congresso com a mocidade, as pessoas, muitos que estão nos ouvindo, acompanharam. Eu levei uma outra pessoa junto comigo, que não é do nosso ministério, e ele na volta, ele estava encantado, ele estava maravilhado. Ele disse: irmãos, faz muito tempo que eu não vejo isso em uma igreja. Aquilo, eu posso dizer que, poderia dizer que não era nenhum culto de congresso da mocidade, era como se fosse um culto de Pentecoste, aonde o fogo do Espírito Santo desceu, e graças a Deus, e nós comentando, né? Aquele que não sentiu a presença de Deus num culto daquele, ele pode reconciliar com o Senhor. Com certeza, ele pode reconciliar com o Senhor, onde Deus manifestou. E presbítero Gideones, depois comentando, o nosso irmão que estava transmitindo ali esse congresso na presença de Deus, o mesmo que pregonte, o presbítero Rafael Tales, ele estava dizendo que comunicaram com ele de uma jovem ali. No culto, terminou o culto e o fogo, a presença de Deus continuou na vida daquela jovem, e quando eles foram embora, Deus batizou ela com o Espírito Santo dentro do carro, e eles mandaram a mensagem, avisaram, contaram esse testemunho do poder do nosso Deus. Por isso eu falo, foi um dia de Pentecoste, não só congresso da mocidade, mas foi um dia de Pentecoste. Que Deus abençoe grandemente a vida de todos os irmãos ali da região de Castro, de Baiti, de Curitiba, de Ponta Grossa, de Palmeira, enfim, os irmãos que estiveram, de Carambeí, né? Quantas pessoas, a igreja super lotada, e o poder de Deus preencheu, o poder de Deus caiu, foi derramado, e por isso nós testemunhamos do que Deus tem feito. Os irmãos que têm acompanhado as lives, ali é as transmissão feito do culto ali de Castro, os irmãos puderam sentir o quanto Deus abençoou, e eu acredito, eu

Estou com Fé, que também neste sábado, ou seja, toda semana, mas sábado e domingo, ali na cidade de Palmeira, não vai ser diferente. Eu tenho certeza que Deus está pronto para receber a nossa adoração, o nosso louvor. Você que precisa alcançar algo de Deus, o Senhor quer falar com você. Não fique de fora, não fique somente a ouvir o convite, a programação, ou às vezes, como eu já disse aqui no começo do programa, às vezes, como diz o ditado, você já está escaldado, né? Porque você vai em igrejas onde as pessoas usam a fé somente para depenar o teu bolso. Eu falo com toda certeza, é um ministério, acredito que quase o único ministério que transmite um culto do começo ao fim e não corta exatamente na hora das ofertas, na hora da de tirar, né? Meter a mão no bolso, porque quantas pessoas, quantas transmissões que as pessoas ouvem, vêm falar conosco, mas quando chega na hora da oferta, eles cortam, né? Eles não passam ao vivo. Por que que não passa ao vivo? Então é hora de você ficar atento, né? E não generalizar, ah, mas as igrejas só querem dinheiro, de maneira nenhuma. Eu tenho certeza absoluta que você vai ter uma outra visão, uma outra concepção com o Ministério IPJC a respeito deste assunto. O nosso desejo é que você ouça a palavra de Deus, que Deus venha curar a tua alma, que nós se alegramos. Ontem eu ainda estava comentando esses dias, um jovenzinho que aceitou a Jesus ali na igreja. E ontem ele já todo transformado, como eu me alegro. Eu confesso aos irmãos, como eu me alegro. Claro que Deus resolva os teus problemas, os meus problemas, amém, mas eu me alegro muito mais quando Deus cura a alma de alguém, aquela pessoa que está no mundo, está presa nos vícios, está desorientada, passando por situações difíceis, e de repente ele chega, a palavra lava a alma dele. E eu falo para os irmãos, aquele jovem com poucos dias, transformado pela palavra de Deus, isso que nos alegra. Tempos atrás nós vemos, tinha uma outra pessoa que eu também comentei a respeito, pessoa que caía possuída por espíritos imundos, de repente chegou na igreja já liberta com a Bíblia debaixo do braço. Confesso aos irmãos, me alegro, claro, quando nós recebemos as bênçãos materiais, mas muito mais eu me alegro quando Deus cura, transforma de verdade. Não é aquela pessoa que vai para a igreja e é transformada pela metade, não, que ele realmente tem uma transformação e busca, ele reconhece e ele vê que ele realmente tem o chamado, que ele é um escolhido, uma escolhida de Deus, e você não pode ficar de fora. Portanto, neste sábado, domingo, desde já, né? Desde de terça, quinta, sábado e domingo, Deus estará te abençoando grandemente ali na Igreja Pentecostal de Jesus Cristo da cidade de Palmeira, e você não pode ficar de fora. Rua Zé do Nascimento, número 88, no Jardim Bela Vista, aonde estará acontecendo este evento. Lembrando os irmãos também da cidade de Carambeí, a Igreja Pentecostal de Jesus Cristo está na Rua Curitiba, número 128, onde os cultos acontecem todos os sábados, no horário das 19 às 21 horas. Diácono Ezequiel, o qual é o responsável ali por aquele trabalho, com certeza estará alegre em ter a tua visita ali também, você indo buscar adorar a Deus e Deus falar na tua alma e no teu coração. Lembrando os irmãos ali do Jardim Ouro Verde, Rua Traquito, número 315, onde os cultos acontecem todas as quartas e sexta-feira. Lembrando que nesta quarta-feira é Diácono Jorge, né, o qual é responsável pelo trabalho, e nessa sexta-feira Pastor Claudenir Almeida estará ali também, já fazendo a preparação para uma poderosa campanha que muito em breve dará o início ali com o Pastor Claudenir Almeida, que com muita alegria ele fez, ele disse que está à disposição. E é um propósito dele de fazer uma campanha de fé, de cura, de libertação para os irmãos, para todos ali do Jardim e de toda a região do Ouro Verde. E por que não dizer Santa Paula, Santa Maria, que não fica tão longe, Santa Maria principalmente fica bem próximo. Então os irmãos daquela região estão convidados. O endereço bastante fácil, Rua Traquito, número 315, Igreja Pentecostal de Jesus Cristo. Erval Fraqueza, os cultos acontecem todas as terça-feira, amanhã, portanto, a partir das 19 horas, quinta-feira e também o sábado, das 19 às 21 horas. Diácono Marildo, sempre ali juntamente com a sua família, nosso irmão Luiz, enfim, juntamente com a sua esposa, louvando, adorando o nome santo do Senhor com seu violão, com a sua voz, né? E Deus abençoando os irmãos. Portanto, esteja sempre presente e o nome do Senhor sendo glorificado.

Lembrando também os irmãos ali da colônia Uitmarsum, todas as segunda-feira a partir das 19 às 21 horas o culto, né? O culto ali onde Deus tem abençoado grandemente. A Igreja Pentecostal de Jesus Cristo fica bem ao lado da casa da nossa irmã Val, onde Deus tem abençoado, Deus tem falado, sempre pastor Claudenir, quando não é possível, por motivo de força maior, né? Ele envia um outro obreiro para estar ali, auxiliando ele, e com certeza Deus estará abençoando. Que Deus abençoe os irmãos, nosso irmão Marcelo, Fabiano, nossa irmã Val, toda a família de vocês, os filhos, né? Os netos, que Deus abençoe grandemente para a glória do nosso Deus. Amados ouvintes, 22:32, vamos ouvir mais um hino e já voltamos com mais alguns avisos da obra do nosso Deus.

22 horas mais 37 minutos, prossegue o programa Despertai pela Antena Sul FM. Alguns irmãos, né, já mandando mensagem, ouvindo a programação. Nosso irmão Jovem Pedro, lá da região de Prudentópolis, que Deus abençoe grandemente a tua vida, meu irmão. E crê no Senhor, eu creio que Deus tem poder, Deus está no controle da tua vida, no controle da tua família, e o Senhor estará te abençoando. Creia no Senhor e será como que nós venhamos a ver o resultado através da nossa fé, através de nós crer, de nós lutar, buscar dia após dia. Não desanime, o Senhor vai te abençoar grandemente, a você, a tua vida, restabelecendo a tua saúde. Nossa irmã também, Eliane, ali do Jardim Carvalho, que Deus abençoe, falando que lindo esse louvor, sim, como fala, como tem os louvores que fala na nossa alma, parece que é um preparo, é Deus a quebrantando a nossa vida para nós receber aquilo que ele tem para nossas vidas. Também nossa irmã Maria Aparecida, Diácono Mazílio, que Deus abençoe grandemente a vida de vocês. Nosso irmão Ademir e a sua família lá de São Mateus do Sul, que Deus abençoe. Nossa irmã Irondina, juntamente com nosso irmão Albino, ali do Erval Fraqueza, Deus abençoe grandemente. Nossa irmã Maria Batista, toda a sua família, que sempre também manda um alô falando que está ouvindo a programação. Nossa irmã Ariane, ali da região de Palmeira, que Deus abençoe grandemente a sua vida. Nossa irmã Jussara, ali de Imbituva, sua família. Nossa irmã Lore, também a sua família, que Deus abençoe a todos que estão acompanhando a programação. Também Joaquim Raimundo, lá de Sorocaba, São Paulo, que Deus abençoe a tua vida, que Deus venha, né, a cada dia falar fortemente no teu coração, através dos louvores, através da palavra, e com certeza o nome do Senhor sendo glorificado. Presbítero Valcir, também no trabalho e ouvindo a programação, que Deus abençoe grandemente, grandemente a sua vida. Nosso irmão Diácono João Aguinaldo, lá da cidade de Rebouças, Deus abençoe. Nosso irmão Mário, ali da cidade de Castro, né? Onde a gente esteve ali no sábado, e ele disse que não perde um programa. Que Deus abençoe a tua vida, a tua família, meu irmão, e todos os irmãos, todos que estão ouvindo a programação, aqueles que mandam a mensagem, aqueles que não mandam, que Deus abençoe grandemente a sua vida, em nome de Jesus. Também os irmãos ali do Nova Rússia, lembrando Nova Rússia, hoje segunda-feira, sempre aquele culto de oração das 7:30 até as 9 horas, também há um momento da palavra e o Senhor sempre sendo glorificado. Daí amanhã, terça-feira, a tarde da bênção, aonde deu-se o início da campanha Mãos que Cura. Portanto, amanhã vai ser o segundo dia, pastor Claudenir fazendo esta campanha e Deus abençoando grandemente, sempre o presbítero Valcir, Diácono Mazílio, né? Sempre que possível ali também auxiliando o pastor, e Deus abençoando as pessoas. Também quarta e sexta-feira no horário das 19 horas, aonde quarta-feira Deus tem abençoado, sexta-feira Deus tem abençoado e você é o nosso convidado a estar presente. Domingo pela manhã ali é a escola, é o culto de consagração das 8 às 9, depois das 9 às 10:30 é o culto de ensino da palavra de Deus, da escola bíblica Maranata, onde Deus tem abençoado grandemente. Responde sabe o Diácono Ivanir, o qual convida todos para estarem presentes. Ali na Ouro Verde, também, né? Ali Diácono Jorge, já falei a respeito, aonde Deus estará abençoando grandemente nesta quarta e sexta-feira, pastor Claudenir, presente, pregando e orando através dos dons do Espírito Santo. Vá e convide mais alguém junto com você. Os irmãos ali de Irati, Rua das Carmélias, número 73, no Jardim Planalto, onde os cultos acontecem quartas, sextas e aos domingos, do horário das 19 horas. Dá o início das 19 horas, às 19:30, oração, depois louvores, e a partir das 8 horas, das 20 horas, a palavra de Deus e a oração em favor de todos e Deus abençoando. Portanto, presbítero José Gerson é o responsável ali pelo trabalho e convida todos, juntamente com a sua família e a equipe de obreiros, e Deus tem abençoado.

abençoado a vida de todos vocês. Amados ouvintes, eu gostaria de meditar já logo partes de um hino. Eu já gostaria de meditar na palavra de Deus para nós também já irmos para a oração clamar ao nosso Deus.

A minha Bíblia está aberta no livro de aos Romanos, carta aos Romanos, no capítulo 12 e no versículo de número 2, para a nossa meditação, que diz assim a palavra do nosso Deus: e não vos conformeis com este mundo, mas transformai-vos pela renovação do vosso entendimento, para que experimentais qual seja a boa, agradável e perfeita vontade de Deus. Amados, nós vemos que a palavra de Deus, ela fala muito forte no nosso coração, porque o propósito do Senhor, como eu já disse, embora muitas pessoas diz ao contrário, né? Muitas pessoas, enfim, cada um fala, prega a maneira que quiser, mas nós precisamos ter a direção de Deus, porque os dias que nós vivemos são dias difíceis, aonde nós precisamos estar consciente do que nós estamos fazendo e de que o Senhor muito em breve irá buscar a sua igreja, os seus escolhidos. Quando eu falo a igreja, não estou falando de uma placa de igreja, conforme muitos creem, muitos pregam, né? E defendem a placa da sua igreja. Graças a Deus, eu falo sempre, que o Senhor, ele vem buscar um povo santo, zeloso e de boas obras. O Senhor não estará vindo buscar uma placa de igreja, paredes e muito menos uma religião. O Senhor está buscando os santos, zelosos e de boas obras. É isso que o Senhor busca. E diz a sua palavra: não vos conformeis com este mundo. Amados, nós vemos, é triste de falar, triste, isto dá uma tristeza, a gente saber que tem muitas pessoas ensinando que os seus seguidores ou seus adeptos venham estar buscando. Eles ensinam, pregam e ensinam como a pessoa estar vivendo e, querendo ou não, direto ou indiretamente, ensinando a pessoa a se apegar com as coisas desta vida. Jesus, ele disse para nós não buscar, não ajuntar tesouros nesta terra. Não estou dizendo que para nós deitar debaixo de uma árvore e esperar a morte chegar, não estou falando isso. Precisamos trabalhar, vamos lutar, mas pedir a Deus todos os dias, todos os instantes, para nós nunca deixar de buscar a Ele, que seja através da oração, que seja ir na igreja, que seja ir num evento, para receber o Espírito Santo de Deus, a renovação do Senhor, para nós ficar acomodados com esta vida, meditando com um propósito no nosso coração, se preparando para a velhice, né? Isso é normal da gente ouvir falar isso, que nós precisamos se preparar para a velhice. E quantas pessoas que não chega a ficar velho, não passa da juventude, outros não passam da adolescência, outros não passam da meia-idade, mas eles são instruídos a buscar as riquezas desta vida. Jesus falou o contrário. Nós não achamos parte nenhuma da Bíblia aonde o Senhor diz na sua palavra para nós buscar, ajuntar tesouros aqui neste mundo. Nós trabalhamos, trabalhamos, mas precisamos ter o nosso propósito com Deus. Se chegamos cansados do trabalho em casa, mas nós precisamos ter um momento com o nosso Deus. Nós não podemos ficar conformados com as situações que o mundo está vivendo e nós querer mudar a situação. Não, o próprio Jesus disse que o mundo já está no maligno. Então, por que nós vamos querer ir o contrário, pregar o contrário da palavra de Cristo, lutar contra a palavra de Deus? Quantas pessoas atemorizados, amedrontados, não sabe, preocupados com o seu futuro, com o dia de amanhã. Nós precisamos estar preocupados com o futuro da nossa alma. Essa vai permanecer para toda a eternidade.

do lado de Deus ou não. Mas nós precisamos estar preparados com a nossa alma diante do Senhor. E com certeza o Senhor estará sendo glorificado através das nossas vidas. Não vos conformeis com este mundo, mas transformai-vos pela renovação do vosso entendimento. Como que a palavra de Deus é sincera? Como que a palavra de Deus não faz curva? Ela é direta. Mas pela renovação, transformai vós pela renovação do vosso entendimento. Amados, queremos nós ou não, eu tenho comigo que tem pessoas que ele diz: ah, mas e aquelas pessoas que não ouviram o evangelho, aquelas pessoas que não pregaram para ele, eles vão serem salvos? Agora eu te faço uma pergunta: aquelas pessoas que não gostam de crente, ele nunca conversou, ele não gosta, ele não chega, eu falo porque eu conheço pessoas assim, ele não aceita crente. Agora, quem que falou para ele que o crente não bebe, que o crente não fuma, que o crente não joga? Quem que falou para ele que o crente não mente? O crente, que eu falo, o cristão verdadeiro, porque tem crente hoje virado dos avessos. Eu estou falando o fiel, zeloso e de boas obras. Quem diz: ah, mas lá as irmãs não pode cortar o cabelo, as irmãs não pode usar pintura. Mas eu faço uma pergunta: se a pessoa não conversa com o crente, quem que contou para ele então? Fica a pergunta, né? Quem que falou para ele se ele não conversa com o crente? Ele não sabe nada de crente. Porque o crente é ler a Bíblia, é louvar a Deus, é adorar a Deus, e ele não quer nada disso. Mas transformai pela a renovação que há no vosso entendimento. O próprio Espírito Santo de Deus, o próprio Deus se encarrega, de uma maneira ou de outra, a pessoa ouvir o evangelho. Ele sabe o que é pecado e o que não é. Por mais que ele não queira aceitar, para não dar o braço a torcer, por ser uma pessoa religiosa, uma pessoa: eu nasci nessa religião e vou morrer nessa religião. Eu não achei na Bíblia aonde Jesus vai voltar, aonde uma pessoa, para alcançar o perdão dos seus pecados, é através de uma religião, é através de uma placa de igreja. Se nós não negar a nós mesmos, não tomar a nossa cruz e seguir a Jesus, nós não somos dignos do perdão dele. Se nós não confessar a ele como o nosso único salvador, Jesus, ele disse: eu sou o caminho, a verdade e a vida. Jesus não pregou nessa vida a riqueza. Ele veio trazer o ensinamento para nós estarmos preparados para nós buscar a Deus e a sua presença e o perdão, de como nós alcançar a sua misericórdia. Ele disse: ninguém vem ao Pai senão por mim, e não será dado nenhum outro nome, nem em cima no céu, nem na terra, nem debaixo, o qual devamos ser salvos, o qual nós vamos alcançar o perdão dos nossos pecados, a não ser o Filho de Deus, a pessoa bendita de Jesus Cristo. Por isso, meus amados, nós precisamos ter a confiança, essa clareza que Deus dá na nossa vida, nós não levar por ignorantes, porque aquele dia o Senhor não vai ter nós por inocente. De uma maneira ou de outra, o Senhor tem alertado o seu povo. Eu, desde criancinha, minha mãe já falava as coisas que nós estamos vendo acontecer hoje. Mas minha mãe não era crente, minha mãe era católica. Naquela época era poucos crentes, poucas pessoas evangélicas. E quem que falou para ela? Aí eu ouvi dizer, mas quem que contou? Da onde que veio esse evangelho sendo anunciado desde quando Jesus andou na face da terra? Então fica aí para nós ter na nossa mente e buscar as coisas de Deus, pedir ao Senhor. As coisas de Deus não é segredo, mas é um mistério. E para nós descobrir esses mistérios, nós temos que se colocar na presença de Deus, porque tem coisas na palavra de Deus que está aí, muitas pessoas não querem ver, porque não querem pagar o preço, porque não negaram-se a si mesmo, porque não foram transformados ainda. E precisamos ter cuidado, porque de repente não haverá tempo para que nós alcançamos essa transformação a qual é necessária. O Senhor disse que ele vem buscar um povo santo, zeloso e de boas obras. O Senhor disse na sua palavra que há uma

diferença entre o que serve a Deus e o que não serve. Hoje a gente olha, se estiver no meio de um evento, na rua, a gente não sabe mais quem é quem, quem serve a Deus e quem não serve, porque a grande maioria estão à mistura. Hoje nós temos esta alegria de ir buscar a Deus, como eu estava dizendo, como que Deus manifestou neste sábado na vida das pessoas, ali na igreja de Castro. Confesso aos irmãos, saímos renovado, aonde ali não houve, é um desfile de moda, não houve um desfile fashion, mas sim houve a palavra de Deus, a oração, irmãos e irmãs, uma juventude, batizadas com o Espírito Santo, falando em mistério com Deus, falando a língua dos anjos. Isso é o que nos alegra a nossa alma, porque nós vemos que Deus ainda tem separado um povo, Deus tem cuidado deste povo, para levar o evangelho dele. Por mais que muitos não queiram, principalmente pessoas que andam com a Bíblia debaixo do braço, que andam negociando o nome do Senhor, negociando o evangelho de Cristo, os milagres de Cristo, mas ainda há um povo com sinceridade na alma, tocado pelo Espírito Santo. Que Deus abençoe a tua vida, que você busque o que é essa transformação que a palavra de Deus nos diz. Vamos orar, clamar a misericórdia do Senhor, nosso Deus. Ah, Deus bendito de misericórdia. Eu peço ao Senhor mais uma vez, meu Pai, o perdão dos meus pecados e peço ao Senhor que me dê força para te servir com este evangelho puro e verdadeiro, meu Pai. Me dê força para pagar o preço. Dê força a esses ouvintes, meu Deus, que nos acompanha. Às vezes não tem nem vontade de orar devido a tantas situações. Pessoas decepcionadas com o evangelho que está sendo anunciado por aí. Mas o evangelho verdadeiro do Senhor é só um, meu Pai. É aquele que transforma o homem e a mulher de verdade. É aquele que nos dá alegria na nossa alma, que nós podemos sentir mediante qualquer situação que aconteça. Mas nós temos a esperança do perdão dos nossos pecados. E temos a certeza que muito em breve tudo isso chegará ao fim. Muito em breve, meu Pai. Grande Deus, que o Senhor venha curar todas as pessoas que aguardam por este momento de oração. Eles creem na tua bondade, eles creem, nós cremos que o Senhor está no controle de todas as coisas, que o Senhor repreenda, meu Pai, essas algemas, rompe essas correntes malignas de Satanás que tem fechado a mente das pessoas e tem levado muitas pessoas, está levando pessoas algemadas para a condenação eterna, pessoas que se dizem evangélicas, mas que não tem nada do Senhor, prega um outro evangelho, negocia o evangelho do Senhor para extorquir o dinheiro das pessoas e não te ensinam, meu Pai, o teu verdadeiro evangelho. Senhor, nós vivemos os tempos finais, meu Pai. Não há tempo para ficar brincando de ser crente. Não há tempo de ficar brincando, hoje estou te servindo, amanhã não estou. Não, meu Deus. Que o Senhor venha repreender esta enfermidade que tem causado tanta tristeza nesta pessoa. Abençoa o jovem Pedro ali da região de Castro, da região de Prudentópolis, meu Deus. Que o Senhor venha segurar ele nas tuas mãos, cura aquela enfermidade dele, para a glória do teu nome, para testemunho das pessoas que estão ao derredor dele, meu Pai. Vir te glorificar, que sirva de testemunho da tua verdade. Pessoas que estão desenganadas pela medicina, o Senhor está no controle de todas as coisas, meu Pai. Toca nesta alma que sofre, nesta pessoa depressiva. Sim, meu Deus, nós não queremos nada a troca. Nós não queremos que essa pessoa venha pagar por ser curado, não. Em nome de um voto, não, meu Pai. Nós queremos que ele venha te glorificar e sentir a tua presença e o teu poder. Que ele venha, ao invés de, às vezes, pagar esta bênção, que seja uma cura através da fé dele, que ele venha convidar pessoas para vir para a tua casa com o objetivo de ouvir a tua palavra e alcançar o perdão dos pecados, meu Deus, não para fazer negócio com a tua palavra.

0: Deus de poder, eu creio no teu Espírito Santo, da verdade que nos dá força, que nos protege. Dias difíceis nós vivemos, dias enganosos nós vivemos, dias de escândalo, mas diz a tua palavra, ai daqueles por quem virá o escândalo, ai daqueles que fazem comércio da tua palavra, meu Pai, que fazem riquezas da tua palavra. Grande Deus e eterno Pai, que o Senhor venha falar na nossa alma, alegrar, meu Pai, abençoar todos quantos têm levantado a bandeira da verdade, pregado o teu evangelho com amor às almas, não visando dinheiro, não visando acumular fortunas, mas sim, meu Pai, somente visando a salvação das almas, que é o que o teu filho amado pregou e deixou dito, Senhor. Que venha o arrependimento, que é o que a tua palavra diz. Que o desejo do Senhor, o propósito do Senhor é que todos venham arrependimento e alcançar a salvação. É isso que nós queremos, meu Pai. E as demais coisas serão acrescentadas, serão ayandidas. O Senhor fará para a glória do teu nome. Abençoa aqueles que estão trabalhando, aqueles que já estão descansando, aqueles que estão de viagem, aqueles que estão sem saber o que fazer. Coloque a tua mão nesta alma, o teu Espírito Santo, que guia e proteja essas vidas, as nossas vidas, para a glória do teu nome, em nome de Jesus Cristo. Amém e graças a Deus. Amados ouvintes, assim chegamos ao final de mais um programa Despertai. Volta a ouvir amanhã os irmãos ali de Castro. Se Deus quiser, quarta-feira que estaremos novamente, em nome de Jesus. Tenha todos uma boa noite, na paz do Senhor Jesus Cristo.
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venceram reinos, praticaram a justiça, alcançaram promessas, fecharam as bocas dos leões, apagaram a força do fogo, escaparam do fio da espada. Da fraqueza tiraram forças, na batalha se esforçaram, puseram em fuga os exércitos dos estranhos. Hebreus capítulo 11, verso 33 e 34. 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E convidamos você a vencer junto conosco pela fé em Jesus Cristo. A partir de agora.

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Vai entrando no ar mais uma edição do programa Vencendo pela Fé. Esse quem cumprimenta todos com a paz do Senhor Jesus é o pastor Paulo Messias. É um prazer, uma enorme satisfação e alegria nós estarmos com todos vocês para mais uma audiência desta abençoada programação, programa Vencendo pela Fé, que vai ao ar todas as noites aqui pela rádio Antena Sul FM. Lembrando que nós vamos juntos, ouvintes, até o horário das 2 da manhã. Isto mesmo, até as 2 da manhã, levando até você a palavra do Senhor nosso Deus, louvores, orações, testemunhos, enfim, tudo isso e muito mais. Você vai acompanhar agora dentro do programa Vencendo pela Fé. Lembrando que a nossa sede nacional das igrejas Pentecostal Deus é Santo está em Curitiba, Paraná, na Avenida Marechal Floriano Peixoto, 6711, no Auer. Ali está sobre a inteira responsabilidade as nossas igrejas Pentecostal Deus é Santo em todo o Brasil, e também o programa Vencendo pela Fé aos encargos do homem de Deus, pastor Darcy Messias. Lembrando que esta é uma transmissão ao vivo. Falamos diretamente da nossa sede regional dos Campos Gerais e sudoeste do Paraná, localizada em Ponta Grossa, aqui na Carlos Cavalcante, número 252, em frente ao portão do Balarote, ao lado do Habibis. Na responsabilidade desse quem vos fala, ser bem Cristo, pastor Paulo Messias.

que você pode participar conosco no decorrer desta programação através do WhatsApp da nossa igreja pentecostal Deus é Santo, 42 o DDD 33232038. Eu disse 42 o DDD 33232038. E nós já vamos começar essa programação ouvindo aquilo que aumenta nossa fé, edifica nossa fé. Nós vamos ouvir testemunhos, milagres, o que Deus está fazendo na igreja pentecostal. Deus é Santo.

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0: Lucas, ouvinte de casa do programa Vencendo pela Fé. Estamos aqui na Igreja Pentecostal Deus é Santo, aqui na nossa sede regional. Aqui tem um irmão que vai testemunhar uma bênção das mãos de Deus. Conte o seu nome, irmão.
1: Meu Adilson Ribeiro. Adilson.
0: Qual é a bênção que o senhor recebeu aqui na Igreja Pentecostal Deus é Santo?
1: A bênção que eu tinha um dinheiro parado do meu filho, sabe? Então, fazia um ano quase. E ele passou necessidade na casa, me ajuda, né? E agora, se já vamos na assistência social, ela liberou para nós, tinha feito o exame no perito, no exame lá, né? Pra ver o resultado. Deu certo, né? Graças a Deus. É. E tem mais uma vez que o meu pai tá, tem esquizofrenia, né? Tá bem, bem bonzinho. Não tá bom completamente mesmo. Nossa, me obedece tudo. Eu que cuido dele, né? E também mais uma coisa também, que tá ali na frente ali. Eu quase que caí, quase me arrebentei essa bicicleta. Eles falaram aqui o braço, perna.
0: Você caiu? O que aconteceu?
1: Caí, bati no muro assim, né? O cara
0: bateu no muro?
1: É, na bicicleta ali, aquela que tá ali.
0: Ah, com a bicicleta?
1: Com a bicicleta, processo ali.
0: Caiu e Deus te deu um livramento.
1: Dentro de bater a cabeça e morrer até, né? Podia estar aqui tu contando esse testemunho, né? Daí eu me gravaram pra contar que Deus me lembrou, né?
0: O livramento que Deus te deu. Primeira bênção qualquer que foi feito, que Deus, que você recebeu das mãos de Jesus.
1: O benefício do meu filho, né, que estava parado.
0: Não entendi.
1: O benefício do meu filho.
0: Ah, o benefício, ah, que bom, hein? Graças a Deus.
1: E o segundo é que ele está bem melhor da doença que ele tinha. Terceira está esse livramento.
0: Primeiro, bênção que Deus te deu, foi você receber o benefício do teu filho.
1: Isso.
0: Que
1: estava parado, né?
0: Estava parado, tinha o...
1: 7 meses parado, 8 meses.
0: Tava bloqueado, tá? Como é que tava?
1: Não, tava assim, bloqueado, né?
0: Bloqueado. Aí através de você vir aqui na Igreja Pentecostal, Deus é Santo.
1: Não lembro que eu vim aqui.
0: Foi revelado, sim. Foi revelado. E Deus entregou essa vitória a você.
1: Entregou a vitória, né?
0: Tá feliz, irmão.
1: Tô feliz, muito feliz, irmão.
0: E a outra foi o livramento da bicicleta.
1: É, que eu caí da bicicleta e tô
0: aqui. Caiu.
1: E tô aqui contando.
0: Caiu e só não. O que aconteceu ali, doutor?
1: Solou um pouco só aí, meu.
0: Só solou.
1: É.
0: Solou o braço.
1: É, não tá aqui mais, né, irmão?
0: Tá feliz então, irmãos, com esse livramento?
1: Muito feliz.
0: Com esses milagres, essas bênçãos.
1: Muito feliz, graças.
0: Quem te entregou isso aí?
1: Jesus, né?
0: Tá feliz com ele?
1: Tem outro, né, irmão? Só Jesus, né?
0: Amém.
1: Tô muito feliz mesmo. Entende?
0: Tá feliz? Deus abençoe. Deus abençoe em nome de Jesus.
2: Amém. Aqui mais uma vez, nessa igreja santa, que Deus é santo, né? E é santa mesmo. Que Deus sempre recebi, tem dado uma grande bênção na minha vida, que eu estava passando por um problema de enfermidade, né, da próstata. Mas graças a Deus, que Deus me libertou, né, irmão? Os irmãos oraram por mim, tenho certeza que o irmão Luiz, o irmão Maria, o irmão Marco, o irmão Tonho, mais irmão lá de Ponta Grossa, tenho certeza que Deus ouviu a oração deles. Hoje eu estou aqui, irmão. Estou sem a bolsa, foi tirado, graças a Deus. O médico falou que não vai precisar nem me operar, não vai precisar, não é o câncer. Ele disse que é só fazer o tratamento. Mas eu creio que Deus já fez a obra completa, né? Graças a Deus, agradeço a Deus por esse povo de Deus que Deus tem colocado aqui em Guaraji. O irmão Luiz, o homem de Deus, a irmã Maria, o irmão Marco, o irmão Tony, que estão aqui na presença de Deus, para salvar essas vidas. Quantas pessoas que estão com enfermidade, Deus está esperando esses braços abertos para curar, para libertar, né, irmão? Para eles não terem força, mas Deus vai dar força para eles. Tenho certeza, né? Como Deus deu para mim, a gente, a única pessoa que não gosta é o inimigo. Mas nós cremos na palavra de Deus. Ele mesmo diz. Deus curou no passado, curou no presente e cura. A hora que nós queremos só, nós cremos na palavra de Deus e obedecer e servir. Que a palavra diz bem assim ali em Êxodo 23, verso 25. Se virei o Senhor vosso Deus, eu descerei o seu pão e a sua água e tirarei de mentiras da enfermidade. É só nós fazer nossa parte com Deus. Agora estamos servindo a Deus, estamos com um problema. Então é nós de Deus só. Eu agradeço essa oportunidade que Deus tem me dado. Em nome do Pai, do Filho e do Espírito Santo. Amém, Jesus.
3: É, eu vou contar dois testemunhos que aconteceu na minha vida. A primeira benção foi a cura dos nódulos no seio, que eu tinha 5 nódulos e eu fazia acompanhamento.

0: desde 2017, e aqui na igreja Deus me curou, para a honra e glória do Senhor eu estou curada. E a segunda bênção maior foi que o pastor me revelou aqui na igreja de um câncer que eu estava na minha barriga. Eu fui para até no hospital e lá o médico não descobriu, mas aqui o Senhor Jesus revelou aqui e eu fui curada aqui, estourou aqui dentro da igreja. Nem todos os irmãos, mas alguns aqui devem lembrar desse.
1: Quem estava naquela sexta-feira à noite aí, irmãos? A irmã foi revelada que ela estava com câncer, o diabo queria matar ela. E aí o câncer estourou na mesma hora, a irmã correu lá no banheiro, vazou aquele câncer, a irmã foi curada.
0: Foi curada, para a honra e glória do Senhor Jesus, foi curada. Nunca mais eu senti aquela dor.
1: Olha aí, queridos ouvintes, povo de Deus, povo da fé, os milagres que Deus tem feito na vida daqueles que tem comparecido, que tem estado presente nesses cultos, campanhas, concentrações realizados na igreja pentecostal Deus é Santo. Eu te faço uma pergunta aqui agora. Você crê, ouvinte, que Deus ainda neste ano vai operar na tua vida? Você crê que o Senhor nosso Deus ainda hoje ele tem uma bênção para te dar? Ainda hoje ele tem uma vitória para te dar? Então venha para cá, venha para a igreja pentecostal Deus é Santo, ainda esta semana, ainda hoje, amanhã, enfim, todos os dias tem cultos acontecendo nas igrejas pentecostal Deus é Santo. E você não pode perder essas concentrações, esses cultos, essas campanhas, porque Deus tem operado tremendamente nesse lugar para a glória do Senhor e Salvador Jesus Cristo. Não fique em casa, ouvinte. Não fique em casa, irmão. Não fique em casa, irmã. Ficar em casa é perder as bênçãos de Deus. A nossa sede regional está localizada na Avenida Carlos Cavalcante, número 252, em frente ao Balarote do Varanas, ao lado do Habibes, no coração da cidade de Ponta Grossa. Ah, eu tenho fé que a partir do momento que você sair da sua casa, você vir para a igreja pentecostal Deus é Santo, com toda certeza a sua vida ela vai mudar, o seu casamento, o seu lar, a sua família, sua vida espiritual, enfim, a sua saúde, a bênção, a vitória, o milagre que o Senhor Jesus tem para realizar na tua vida, querido ouvinte, querido irmão, é completo em todas as áreas, porque nós não servimos um Deus que opera pela metade. Quando ele faz a obra, é pela forma completa. Deus ele surpreende. Então, venha, não fique em casa, em nome de Jesus.
2: Não fique em casa, irmão.
3: Meus irmãos, venha aqui para Deus é Santo.
2: Não fique em casa, irmã.
4: Deve vir, né? Que vai encontrar, vai conseguir. Assim como eu consegui, eles vão conseguir também.
5: Aqui eu senti algo especial, senti o amor de Deus sobre minha vida.
6: Foi curado na Deus é Santo. Valeu e muito a pena.
1: Vai continuar aqui.
6: Vou continuar, né, pastor? Em nome de Jesus, porque aqui não tem enganação, pastor. Eu nunca fui na igreja que me asquei. A verdade está aqui.

Meus queridos, amados irmãos ouvintes, nós vamos agora falar dos cultos que estarão acontecendo nesta quarta-feira em nossas igrejas Pentecostal Deus é Santo. Anote aí o endereço, papel e caneta na mão, anote no teu celular do bloco de notas e vem estar conosco nesta quarta-feira recebendo as mais copiosas bênçãos do Senhor nosso Deus. Começando por Ponta Grossa, a nossa sede regional dos Campos Gerais e Sudoeste do Paraná. Às 9 da manhã, 2 da tarde, 7 horas da noite desta quarta-feira, nós teremos 3 grandiosos cultos acontecendo aqui na Avenida Carlos Cavalcante, número 252, no coração de Ponta Grossa. Você e sua família são os nossos convidados mais que especiais. Lembrando também, ainda em Ponta Grossa, nesta quarta-feira, no bairro no Londres, bairro Londres, na rua Ivo José Lewandowski, número 202, próximo ao Lavacar Avenida, nesta quarta-feira, às 7 horas da noite, aquele grandioso culto também ocorrendo na nossa igreja pentecostal Deus é Santo. No bairro do Castanheira, nesta quarta-feira, na rua Cedrilho, número 866, também às 19 horas, às 7 horas da noite, você e sua família são os nossos convidados especiais. Também no Guaragi, atenção, atenção, povão de Deus do Guaragi, nesta quarta-feira, na rua 19 de dezembro, número 20, eu disse, rua 19 de dezembro, número 20, nesta quarta-feira, às 7 horas da noite, você é o nosso convidado, a nossa convidada, mais que especial, para se fazer presente conosco e receber as copiosas bênçãos de Deus às 7 da noite. Lembrando também os irmãos de Castro, atenção, povão de Deus da cidade de Castro, nesta quarta-feira, na rua Cruz Machado, número 1000. Eu disse rua Cruz Machado, número 1000, na Vila Rio Branco, às 2 da tarde, às 7 da noite. Você é o nosso convidado, a nossa convidada especial para se fazer presente conosco. Entrada franca, o nosso Senhor Jesus garante a vitória, hein? Quarta-feira em Castro, às 2 da tarde, 7 da noite, aquela campanha poderosa do milagre financeiro. Lembrando os irmãos também da cidade de Imbaú, atenção, atenção, povão de Deus aí de Imbaú, a igreja pentecostal Deus é Santo, nesta quarta-feira, às 7 da noite, na Avenida Rio Amazonas, ao lado do número 54, próximo a APAI de Imbaú, estará aberta também para um poderoso culto de fé e milagres nesta quarta-feira, às 7 horas da noite. Também na nossa sede de Imbituva, na rua Espírito Santo, número 152. Eu disse, rua Espírito Santo, 152, Vila Brasil, bem próximo ao mercado Ponto Certo, nesta quarta-feira, às 2 da tarde, às 7 da noite. 2 poderosos cultos, onde você vai comparecer com a sua família e receber as bênçãos de Deus, Jeová.

0: Vem ouvinte, vem irmão, venha buscar o reino de Deus e a sua justiça, crendo que todas as demais coisas vos serão acrescentadas.
1: Venha receber a unção poderosa na qual está a bênção da prosperidade e da fartura e a bênção familiar e as bênçãos espirituais.

0: 23:26.
1: O que significa uma oferta para Deus? O que representa uma oferta na casa de Deus? O que representa a casa de Deus para você? Que é a obra de Deus para você? Deus está procurando homens e mulheres que amem a Ele mais do que tudo nesta vida. Abraão, tu me amas, Abraão? Mostra-me. E Jesus disse: Pedro, tu me amas, Pedro? Se obedeceres os meus mandamentos, a minha palavra, e honrares a minha casa, Abraão, eu juro por mim mesmo, tu vais dominar a cidade onde você mora. O que Deus quer de mim? O que Deus quer de você? O que Deus está procurando? Deus está procurando um coração voluntário. Um coração segundo o seu coração. Estas são as pessoas que Deus procura para administrar o seu ouro e a sua prata.
2: Fiz um voto com Deus, né? Deus preparou um outro emprego para mim com um salário 3 vezes maior que eu tinha. Isso foi só o salário, mais os benefícios que Deus preparou para mim. Vim aqui, não tinha nem recebido a bênção, paguei meu voto. Fui lá, pedi a conta do emprego que eu tinha certeza que Deus ia me dar aquele emprego, né? Um emprego novo. Fui lá pedir minha conta sem saber, né, que estava certo esse emprego. Quando foi, eles me chamaram para começar a trabalhar. Tô trabalhando no banco. Deus faz, opera, Ele sabe muito bem como que Ele tem que fazer para operar nessa nossa vidas, sabe a nossa necessidade, Ele sabe tudo, Ele sabe todos os caminhos que Ele tem que tomar. Vem, faz a nossa parte, que Deus com certeza faz a dele, que faz essa grande bênção. Às vezes a gente acha que pensa que é uma bênção pequena e Deus faz 1000 vezes mais do que a gente espera.
1: Venha você também fazer parte dessa história. Venha ser um dos guerreiros. Deus está convocando você para administrar o ouro e a prata dele. Mas para isso, abra o seu coração. Tenha um coração quebrantado para a obra dele.
3: Eu quero pedir para o povo de Deus, além da sua atenção, eu quero pedir ajuda dos irmãos e das irmãs. Nós precisamos, irmãos, pagar aqui a emissora Antena Sul FM. E olha, nós estamos aqui com muitos compromissos da obra de Deus. Nós estamos lutando aqui para nós terminarmos, encerrarmos aqui a fachada da igreja. Então nós estamos lutando, irmãos, para nós deixarmos aqui da melhor maneira possível. E com isso acabou que comprometeu também a questão do rádio. Então eu quero pedir para os irmãos, para as irmãs, ajuda do povo de Deus.
1: Venha ser uma pessoa que fará parte deste projeto. Temos a certeza que Deus vai tocar no seu coração. E quando você voltar o seu coração para Deus, fizer o voto, nos ajudar, Deus vai te honrar.
3: Traga aqui na igreja pentecostal Deus é Santo essa ajuda, seja ela grande ou pequena. Então, eu quero passar aqui o CNPJ da igreja, que é o Pix. 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Vamos lá, bem organizado. Primeiro agora nós vamos passar o CNPJ da igreja. O CNPJ é esse: 04 719 584 000 e o número 100. Anotou, irmão, irmã? Vamos lá novamente, vou repetir mais duas vezes para que não tenha erro. 04 719

0: 584-000 e o número 100. A última vez, 04-719-584-000 e o número 100. Você vai fazer a sua oferta, já vai aparecer aí, em nome da Igreja Pentecostal, Deus é Santo. Manda para nós no WhatsApp da igreja. O WhatsApp da igreja está no meu telefone pessoal, está aqui juntamente comigo. Você pode mandar o comprovante. Ó, presbítero Paulo, acabei de fazer aqui esse comprovante, nós vamos estar orando, porque o que a gente pode fazer por vocês é orar, irmãos. Olha o telefone do WhatsApp da Igreja Pentecostal Deus é Santo, é o 42, é o DDD, 42 é o DDD, 3323-2038, 3323-2038.
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0: bem, irmãos ouvintes, Diácono Saulo Ribeiro, mais uma vez, aqui nesta programação. Eu quero aqui agora chamar a atenção do povo de Deus, dos irmãos, das irmãs aí da cidade de Castro. Atenção, povo de Deus aí da cidade de Castro. Você que está me ouvindo, você que está me escutando agora, neste momento, irmão. Muita atenção, irmãos e irmãs da cidade de Castro, porque nesta terça-feira ele mesmo, presbítero Paulo Messias, vai sair na cidade de Castro pregando a palavra de Deus, orando pelas divinas revelações, orando por curas, por libertações, e Deus vai estar operando grandes sinais, grandes prodígios. Atenção, irmãos e irmãs, você que está doente, você que está enfermo, você que nada dá certo, que as portas estão fechadas, olha, nesta terça-feira é a campanha Milagre, irmão, financeiro. Você que está aí batendo em várias portas e não consegue um emprego, enfim, você aí que está passando luta financeira, ou até mesmo doente, enfim, não importa o seu problema, mas que você venha estar nesta terça-feira aí na Igreja Pentecostal Deus é Santo de Castro. Atenção, povo de Deus, é nesta terça-feira, às 19h, presbítero Paulo Messias, saindo aqui da sede regional de Ponta Grossa, em destino a Castro, para pregar a palavra de Deus, orar e Deus fazer grandes maravilhas acontecer. Então você que me ouve, você que me escuta, você não pode ficar de fora, irmão. Venha, forma aí a sua caravana. Olha, toda vez que presbítero Paulo vai aí para Castro pregar a palavra de Deus, milagres acontecem, sinais acontecem, grandes obras o Senhor faz através da vida do servo do Senhor. Então não será diferente nesta terça-feira. Então você que está doente, enfermo, você que precisa de uma benção, compareça na Igreja Pentecostal Deus é Santo de Castro. Ela se encontra aí na rua Cruz Machado, bem aí na Vila Rio Branco, está localizada a nossa Igreja Deus é Santo, irmãos. Na rua Cruz Machado, número 1000, é o endereço aí da Igreja Pentecostal Deus é Santo. E nesta terça-feira, presbítero Paulo Messias, pregando a palavra de Deus, orando e Deus fazendo a obra acontecer. Você crê, meu irmão? Você crê, minha irmã, que Deus ainda opera milagres? Você crê que Deus ainda liberta? Você crê que Deus ainda faz sinais acontecer? Você crê, irmã? Se você crê, você vai estar na Igreja Pentecostal Deus é Santo aí de Castro. Não fica de fora. Deus, ele quer operar o milagre. Deus quer fazer a obra acontecer sobre a sua vida. Então não fica de fora, irmão. Em nome de Jesus, venha. Vem em nome do Senhor. Não olha para o tempo, não olha para o frio, não olha para a circunstância, não. Olha para Jesus e vem estar conosco. E Deus vai fazer a obra. Você crê, irmão? Orações serão realizadas, orações serão feitas para que Deus faça a obra em nome de Jesus Cristo.
1: Aleluia, aleluia, aleluia. Livra, meu Deus, livra-nos, ó Pai, do laço do passarinheiro, da peste perniciosa. Livra, Senhor, cobre com as suas penas, cobre-nos, ó Pai, com as suas penas, e nos coloca debaixo das tuas asas para estarmos seguros, Senhor, em nome de Jesus, meu Deus. Vai tirando todo medo, vai tirando todo espanto noturno, vai repreendendo, meu Pai, toda seta que vem na nossa direção. Ah, Senhor, afasta a seta que foi de dia, de noite, de madrugada, Senhor.
0: Orações como essas serão realizadas. Deus vai operar o milagre. Deus vai operar os sinais, irmãos. Deus vai proteger, Deus vai livrar, Deus vai guardar. Então você vem estar conosco, em nome de Jesus. Não fica de fora, irmão. Olha aí o problema que está batendo na sua porta. Olha aí o desânimo batendo. Olha aí a enfermidade atingindo a sua vida. Olha aí os problemas. Não fica olhando não, irmão. Vem em nome de Jesus, a Igreja Pentecostal Deus é Santo, e Deus vai operar o milagre. Deus vai fazer grandes sinais acontecer. Tá certo, povo de Deus? Tá certo, irmã? Irmão, não fique em casa, você de Castro, você aí dos interiores de Castro, você aí das cidades circunvizinhas, você de Carambeí, olha, você de Piraí do Sul. Vem, irmão, nome de Jesus, porque nesta terça-feira Deus vai derramar o seu Espírito Santo. Nesta terça-feira Deus vai bradar dos altos céus e vai fazer grandes milagres acontecer. Então não fique em casa, em nome de Jesus. Deus quer operar o milagre. Deus quer fazer a obra sobre a sua vida. Mas é claro, você tem que estar na Igreja Pentecostal Deus é Santo. Tá certo? Rua Cruz Machado, na Vila Rio Branco, número 1000, está localizada a Igreja Deus é Santo aí de Castro. Não fica de fora, irmão. Deus quer operar o milagre. Venha, forme a sua caravana. Deus garante a sua vitória.

Daqui a pouco, à meia-noite, o propósito da oração da meia-noite. Já deixe próximo do seu aparelho receptor um copo com água, a chave da casa, do carro, da empresa, a foto do familiar, uma peça de roupa, pois o milagre de Deus, através da oração, te alcançará.

ouvintes de casa, aqui quem cumprimenta todos com a paz do Senhor Jesus é seu irmão em Cristo, Cooperador Rubens. Então, irmãos e irmãs, eu faço um convite para você nessa quarta-feira. Vem buscar sua bênção, sua vitória. Você que está doente, você que está enfermo, você que tem algum problema, que só Jesus que pode resolver. Venha nessa quarta-feira, às 9 da manhã, às 2 da tarde, às 7 da noite, aonde o nosso pastor Paulo Messias vai pregar a palavra de Deus, esses 3 horários, 9 da manhã, 2 da tarde, 7 da noite. Não perca essa oportunidade que Deus te dá para você vir nessa quarta-feira. Você que está sofrendo, você que está doente, você que nada está dando certo mais na sua vida, é obra de macumba contra você, contra a sua esposa, seu marido, sua família. Não fique em casa, irmão. Deus tem uma bênção, uma vitória. Nessa quarta-feira, 9 da manhã, 2 da tarde, 7 da noite, aonde o nosso Deus vai te fazer milagres grandes, vai curar, vai libertar, e vai, você vai sair daqui remido, lavado pelo sangue de Jesus. É o nosso pastor Paulo Messias, 3 horários, 9 da manhã, 2 da tarde, 7 da noite, é aqui na Avenida General Carlos Cavalcante, 252, em frente ao Balarote, aqui de Uvaranas.

Então, irmãos e irmãs, eu quero testemunhar, eu quero contar, quando eu não conhecia ainda essa igreja, eu sofria, eu era escravizado por Satanás. Hoje Deus me trouxe aqui na presença de Deus, hoje sirvo a Deus aqui na igreja pentecostal Deus é Santo. Deus me curou, Deus me libertou. Então eu era viciado na droga, eu usava crack. Então, irmãos e irmãs, eu era bêbado, eu era uma pessoa que ninguém dava 10 centavos por mim. Andava caído por aí, saía de casa, ficava posando na rua, 3, 4 dias. Eu era funcionário público, pegava o pagamento, se caísse numa sexta-feira, eu ficava sexta, sábado, domingo, só voltava para casa na segunda-feira, com o bolso vazio. Daí tinha encrenca em casa, confusão. E hoje eu agradeço a Deus, porque Deus me deu essa vitória, Deus me libertou, Deus me curou das enfermidades que eu tinha. Eu era doente, eu tinha diabetes, tinha problema no coração, tinha aí no pulmão, infecção no rim, e hoje Deus me curou. E você também que tem sofrido com enfermidade, com doença, venha ter

0: Igreja Pentecostal, Deus é Santo, vem receber a tua bênção, teu milagre, em nome de Jesus. Então, irmãos, o endereço da tua bênção, da tua vitória, é Avenida Carlos Cavalcante, 252, em frente ao Balarote. Vem buscar a tua bênção, teu milagre. Às 9 da manhã, o nosso pastor Paulo Messias. 2 da tarde, ele também, o nosso pastor Paulo Messias. Às 7 da noite, o nosso pastor Paulo Messias, orando pelas revelações divinas, orando por cura, por milagre, por libertação. E Deus vai te fazer, você que está triste, precisa de uma cura, de um milagre, não perca essa oportunidade, em nome de Jesus.
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1: Cumprimento aos capados, Senhor Jesus. Quem tem um imenso prazer em falar com os irmãos ouvintes é o cooperador Emerson. Convido a todos para essa quarta-feira, a monumental campanha denominada Essa Porta Foi Deus Que Abriu. Vocês estão convidados em nome de Jesus para vir buscar a bênção, para vir buscar a vitória. Estará no santo altar de Deus nosso irmão pastor Paulo Messias, homem que Deus tem usado tremendamente na palavra, nos dons do Espírito Santo para pregar, para revelar, e Deus vai estar dando a tua vitória. Compareça, irmãos ouvintes, não fique em casa, não olhe para o frio, mas olhe para a tua bênção, para a tua vitória, que Jesus está aqui com as portas abertas para te abençoar, para te entregar a tua grande vitória, em nome de Jesus, porque esse ministério aqui foi Deus que aprovou, essas portas estão abertas porque Deus tem operado grandemente aqui através, é uma igreja que marcha através da oração, e a oração move as mãos de Deus. Compareça, direto ouvindo, compareça, que a bênção é grande, a vitória é grande. Não olhe para o filho, não fique em casa, não fique só em ouvir essa programação, o programa Vicente Platé, mas compareça, que o milagre com toda certeza vai acontecer na vida daqueles que comparecer. Deus tem a tua vitória, Deus tem o teu grande livramento, a prosperidade, aquilo que você precisa do Senhor, ele está aqui para te entregar, em nome do Senhor Jesus. O endereço está aqui na Avenida Carlos Cavalcante, 252, bem em frente ao Balarote, não tem erro, fica bem no coração da cidade de Ponta Grossa, meu irmão. Compareça, que Deus tenha a tua vitória, amém?
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2: Ouvintes, voltamos com vocês dentro dessa abençoada programação. Tá aqui conosco nos estúdios de áudio da Igreja Deus é Santo, presbítero José Leal. E eu creio que ele tem uma palavra, um convite todo especial aos ouvintes de Ponta Grossa e região para esta quarta-feira de bênção, nos três horários e de vitória. Presbítero José Leal, a paz do Senhor Jesus. Linha aberta, servo de Deus.
3: Paz do Senhor Jesus, presbítero Paulo Messias, paz do Senhor Jesus, todos os amados ouvintes do programa Vencendo pela Fé. Eu já quero, aproveitando essa oportunidade, convidar todos os amados ouvintes do programa Vencendo pela Fé para o culto dos três horários dessa quarta-feira, às 9 horas da manhã e também às 2 horas da tarde, também às 19 horas da noite, onde com certeza nosso pastor Paulo Messias estará aqui pregando a palavra de Deus nos três horários e orando em favor de todos, e o Senhor confirmando a bênção, o milagre na vida de cada um que aqui comparecer. Você que está nos ouvindo, se esforça agora e venha para estar conosco nos três horários para receber a bênção, o milagre, a transformação, a libertação. Você que está aí com um problema no lar, na família, porque hoje muitas pessoas estão com muitos problemas, muitas enfermidades assolando a humanidade. Você que está aí cansada, você que está aí oprimida, sobrecarregado, venha para estar conosco, venha receber a bênção, o milagre, aonde o Senhor com certeza vai manifestar com a sua graça, com o seu poder, com a sua unção, com a unção do Espírito Santo na vida de cada um aqui nesta quarta-feira. Portanto, então, todos os amados ouvintes estão todos convidados, são nossos convidados especiais, os irmãos dos bairros, os irmãos do centro mesmo da cidade, vem estar conosco aqui. A localização da Igreja Pentecostal Deus é Santo é bem fácil, que encontra aqui na Avenida Carlos Cavalcante, em frente a aqui o material de construção Balarote. Todos os irmãos já com certeza, porque é um local bastante conhecido e todos com certeza, muitas pessoas já conhecem, e aqueles que não conhecem aqui, é um lugar de fácil acesso, é próximo aqui às lojas Avan, aqui o mercado Amigão. Então você é o nosso convidado especial, vem estar conosco, venha mesmo, se esforça, porque hoje para alcançar a bênção, o milagre, tem que se esforçar. tem que colocar sua fé em prática para estar conosco, aleluia, nesses três horários, de quarta-feira de manhã, à tarde e também à noite. Então, mais uma vez, eu estou reforçando o convite, venha para estar conosco, para receber a bênção, o milagre, em nome de Cristo Jesus, nosso Senhor.
2: Venha mesmo, ouvinte, todos são os nossos convidados especiais. 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
4: Eu sentia uma dor de cabeça muito forte e assim, tinha aquela dor horrível, aquele cheiro de cachimbo do meu nariz, do lado da narina esquerda. E daí, quando foi no segundo dia, saiu uma bola da minha garganta, que era um câncer.
5: Aí eu tinha problema na minha cabeça, eu tomava remédio controlado, tava com ele de cabeça pra fazer. Quando eu fazia 8 dias que eu tava aqui, eu senti que tinha um negócio no nariz e eu soprei assim na minha mão, saiu um besouro.
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através da oração. Sem a oração, Noé não teria construído a arca. Abraão não seria pai da fé. Isaac não teria recebido uma virtuosa esposa. Sem a oração, Jacó não seria Israel. José não teria vencido. Moisés não seria grande como líder se o seu lugar preferido não fosse o Monte Horeb, Monte da Oração. Sem a oração, Elias não seria o homem do fogo. Eliseu não seria movido pelo sobrenatural de tal forma que até nos seus ossos havia unção. Sem a oração, Ana não teria tido um filho. Salomão não seria o homem mais sábio da terra. Sem a oração de Josué, o sol não teria parado. Sem a oração, Neemias não seria o grande construtor do muro de Jerusalém. Os três jovens hebreus não seriam libertos da fornalha. Daniel não seria milagrosamente guardado ou ser lançado na cova dos leões, se não fosse homem de oração. Assim como os heróis da fé, sejamos também heróis da oração.

Bom, meus irmãos, vamos falar com Deus. Povo da Antena Sul, povo da internet, povo de Curitiba, povo do Brasil, do mundo, do exterior. Vamos falar com Deus, Pastor Messias aqui, nesta madrugada.

de segunda para terça-feira. Oremos, Senhor nosso Deus e nosso Pai, que estás nos céus, em nome do Senhor Jesus, Deus poderoso e santo, Deus grande, Deus Pai, Filho e Espírito Santo, Senhor, nos ajude, Senhor, nos dá força e graça e fé, Senhor, repreenda tudo quanto é tipo de demônios, tudo quanto é tipo de espíritos malignos, tudo quanto é tipo de espíritos satânicos que levantaram contra nós, contra a nossa vida, contra a nossa saúde, a nossa família, a nossa vida espiritual, nosso ministério, nosso chamado. Deus, cobre com teu sangue agora, visita agora nossos irmãos, nossos companheiros de batalha, que estão na prova, que estão na luta, que estão passando no estreito. Deus, visita eles agora, dando força e graça, dando ânimo, paciência, alegria e perseverança. Deus, em nome de Jesus Cristo Salvador, Deus, repreenda todo tipo de demônios, repreenda todo tipo de levantes de Satanás. Jesus, o teu sangue tem poder para queimar, para repreender toda força maligna, toda força do diabo, todos os demônios que levantarem contra. Amarre os demônios, meu Deus, acorrenta os demônios, algema eles, em nome de Jesus Cristo. Satanás, o Senhor te repreenda, o Senhor Deus te repreenda, espírito imundo, o sangue de Jesus Cristo te repreende, meu Deus e meu Pai. Meu Deus e meu Salvador da glória, Jesus, o teu sangue é poderoso para quebrar as forças do mal, para quebrar as fortalezas espirituais da maldade. Jesus, queima agora, meu Deus, vai repreendendo agora toda a força do mal, todo o espírito do diabo. Jesus, vai queimando, vai repreendendo esses demônios, esses espíritos que vêm para nos entristecer, para nos abater, para tirar nossa paz, nossa alegria, nossa comunhão com o Senhor. Meu Deus, vai amarrando, vai quebrando, vai jogando por terra todo tipo de espíritos malignos, todo tipo de demônios, em casa, no trabalho, no trânsito, no casamento, na família, na igreja, na obra. Senhor, vai repreendendo agora. Jesus, vai queimando toda a opressão do diabo, toda a opressão do inimigo. Jesus, toca agora na nossa alma, no nosso coração, na nossa mente. Jesus, toca agora o toque da fé, o toque da bênção, o toque do ânimo, da alegria. Meu Deus e meu Pai, há poder.

poder no sangue de Jesus. Há poder no sangue de Jesus. Satanás, o Senhor te repreenda agora. Demônio, legiões, castas, principados, potestades, você sabe como atacar. Você sabe como nos atacar. Demônio, você sabe como nos perseguir. Demônio, você sabe como nos entristecer. Você sabe o nosso ponto fraco. Mas o Senhor Deus te repreende. O Senhor Deus te repreenda, Satanás. O Senhor Deus te repreenda, legião do inferno. O sangue de Jesus tem poder para te repreender agora, para te jogar por terra, para te ferir, te machucar. Assim como você vem para nos machucar, o Senhor vai te machucar, Satanás, com fogo, fogo do Espírito Santo, com a espada do Espírito Santo, a espada que fere. Jesus, fere os demônios com a espada do Espírito Santo, a espada desembainhada do Espírito Santo, fere os demônios, assim como o anjo lá no céu feriu os demônios, jogou por terra Lúcifer com seus demônios. Ó Deus, nesta oração eu te peço, fere os demônios que têm nos ferido. Fere eles agora. Satanás, o anjo de Deus te fere agora. Em nome de Jesus Cristo, anjo de Deus, com a ordem do Pai, Deus dá em ordem aos seus anjos, ao nosso respeito, para nos guardar, para que nós não venhamos tropeçar. Deus coloca um anjo de fogo, um anjo de Deus, um anjo com a espada de fogo, a espada do Espírito Santo. Deus do céu, fere agora esse espírito de enfermidade, esse espírito de setas, esse espírito de dardos inflamados. Deus, fere agora, vai ferindo. Jesus, vai ferindo agora. Jesus, o teu sangue tem poder. Jesus, o teu sangue tem poder. Jesus, o teu sangue é poderoso. Meu Deus, guarda nossa alma, guarda nossa entrada, guarda nossa saída, guarda nossa vida, meu Deus, guarda nossa casa, guarda, meu Deus, o nosso ministério, guarda, meu Deus, o nosso chamado, guarda nós, não deixa nós olhar para trás, não deixa nós recuar, não deixa nós voltar, deixar o arado. Deus, não deixa, guarda o teu povo, guarda, meu Deus, as obreiras, os obreiros, os pastores, guarda, meu Deus, os presbíteros, diáconos, guarda, meu Deus. Jesus, guarda agora. Jesus, o teu sangue tem poder. Jesus, o teu sangue tem poder. Teu sangue tem poder para queimar, para repreender, para colocar por terra agora toda a força do mal, toda a força do inferno, toda a força maligna, toda a força diabólica. Jesus, fere os demônios. Jesus, queima todo o trabalho pesado contra nós, trabalho de bruxaria, de magia negra,

trabalho de cemitério, trabalho de encruzilhada, de terreiros, trabalhos feitos nas cachoeiras, nas matas virgens. Meu Deus, vai repreendendo agora trabalho feito com sangue de bode, sangue de galinha, sangue de animais pretos, boi, bode, cachorro, gato, porco. Jesus vai desmanchando, Jesus vai desfazendo, Jesus vai queimando agora esse demônio que não está satisfeito, esse demônio que não está alegre, esse demônio que não está feliz com o que o Senhor tem feito, com o que o Senhor tem operado, meu Deus, usando os obreiros, usando os irmãos, as irmãs. Jesus, o teu sangue tem poder, o teu sangue tem poder, Jesus. Fere os demônios, queima essa macumba, queima esse despacho, queima. Jesus, não deixe esse despacho ter efeito contra nós, esse trabalho nas encruzilhadas, esse trabalho feito no cemitério, trabalho com enfermidade, para colocar o câncer, para colocar a paralisia. Jesus, desmancha agora esse trabalho feito para deixar a pessoa cega, muda, surda, em cima de uma cadeira de roda, em cima de uma muleta, um par de muletas. Jesus, vai desmanchando esse trabalho feito a deixar a pessoa paralítica, com a perna encolhida, o braço encolhido. Deus, vai desmanchando agora, vai tocando, meu Deus, vai tocando, Senhor, agora, o fogo, fogo, fogo que queima, fogo do Espírito Santo, meu Deus. Jesus, oh meu Deus, esse trabalho feito com o coração do boi preto, para inchar o coração, fazer o coração ficar inchado, a doença, coração de boi, meu Deus, meu Jesus, meu Deus, vai queimando, meu Deus, vai queimando este trabalho feito com o coração para matar a pessoa, morrer de repente, infartar, coração inchar. Jesus, desmancha esse trabalho agora, queima este trabalho feito com pulmão, com fígado, a pessoa ficar doente do fígado. Quantos trabalhos feitos com fígado, com sangue, a pessoa ficar doente, com as doenças no sangue, anemia, leucemia, tantas doenças no sangue, sífilis, colesterol, diabetes. Jesus, quanto trabalho feito com sangue de animal, para colocar doença no sangue, trabalho feito no fígado, para o fígado ficar inchado, trabalho feito com pulmão, a pessoa morrer por falta de ar, trabalho feito com o coração, a pessoa se infartar. Sai, Satanás, do infarto, sai, demônio, o Senhor te repreenda. Jesus, toca nesse coração inchado, toca nessas válvulas, toca, meu Deus, em todo esse coração, e cura esse coração agora. Essa pessoa vai fazer os exames e não vai dar mais nada, em nome de Jesus, em nome de Jesus, meu Deus, desentope essas artérias.

Senhor, desmancha esse trabalho, tira o obreiro do altar, tira a obreira, tira o membro da igreja. Senhor, vai desmanchando, vai desfazendo, vai desfazendo, meu Deus, vai desfazendo, vai desmanchando trabalho de loucura, trabalho de depressão, de ansiedade. A pessoa não dorme à noite, a pessoa fica preocupada, ansiosa, nervosa, trabalho feito com os nervos. Ó Jesus, ó Jesus, ó Jesus, queima agora, ó Jesus, queima agora, passa o teu sangue, vai queimando, vai queimando, vai curando, vai repreendendo as doenças incuráveis, doenças crônicas, doenças incuráveis dos ossos, doenças nas articulações, nos nervos, da cabeça. Ó Jesus, ó Espírito Santo, ó meu Deus, quanto trabalho feito a deixar a pessoa louca, perturbada, trabalho feito com a cabeça do gato, do bode, do cachorro. Jesus, queima, queima, queima, Jesus, queima, Jesus, queima, Jesus, queima, Jesus, queima, Jesus, queima, Jesus, queima, Jesus, queima. Vai saindo agora, vai saindo, demônios, demônio, levante, demônio de vendaval, o Senhor te repreenda, o Senhor te repreenda, o Senhor te repreenda, Satanás. Oh meu Deus, eu quero te pedir agora uma bênção especial em favor dos dizimistas que tem nos ajudado. Meu Deus, quanta gente tem nos ajudado com seu dízimo, sua oferta. Senhor da glória, Espírito Santo, quanta gente que tem ajudado essa igreja. Ó meu Deus e meu Pai, Senhor, abençoa os dizimistas, abençoa os irmãos que tem mandado a sua ajuda na conta da igreja. Meu Deus, ó meu Pai, ó Senhor, ó Espírito Santo, ó meu Deus, meu Deus, quanta gente nos ajudando, quanta gente mandando aquela oferta de socorro, aquela oferta para socorrer, para pagar a prestação do imóvel que nós compramos, aquela oferta, aquele dízimo, aquele propósito que os irmãos estão mandando. Meu Deus, meu Deus e meu Pai, Espírito Santo, Espírito de Deus, Espírito da verdade, Espírito Santo de Deus, Jesus, ó Jesus amado, ó Jesus Santo, ó Jesus poderoso, vai derramando a recompensa na vida dos teus servos que estão mandando. Deus, quantos que já mandaram, quantos que fizeram o voto, já cumpriram, e quantos que fizeram e vão cumprir, que tem uma causa na justiça. Olha essas causas, meu Deus, nós estamos orando. Olha esses documentos, olha esses papéis, meu Pai, que nós estamos orando, entregando as suas mãos. Meu Deus, desta causa ganha, meu Deus, desta causa ganha. Entra, meu Deus, com providência. Deus, entra com providência, entra com providência, Senhor. Deus, entra com providência. Esta questão, esta causa na justiça que está parada, Senhor, põe as mãos. Senhor, põe as mãos. Meu Deus, põe as mãos. Entre com providência. Seja o advogado deste irmão, desta irmã, para advogar esta causa, meu Deus. Ah, Espírito Santo.

Ah, meu Deus, vai divulgando, vai defendendo, vai abençoando. Senhor, põe as tuas mãos. Eu creio na resposta de Deus. Eu creio no milagre financeiro. Eu creio, meu Deus, que nós vamos pagar este mês todas as contas que tiver atrasadas. Meu Deus, todos os compromissos. Senhor, põe as tuas mãos. Meu Deus, põe as tuas mãos. Levanta alguém para nos ajudar. Levanta alguém para nos socorrer este mês. Senhor, tu está vendo a luta que nós estamos passando. A luta, meu Deus, para pagar a construção. A luta para pagar o imóvel. Deus, levanta alguém para nos ajudar. Levanta alguém. Toca nessa pessoa para mandar o dízimo esse mês. Fala com ele, mostra para ele a situação da igreja. Que nós não estamos aqui para enganar eles. Ó Deus, fala os irmãos de outras igrejas, os irmãos de outros ministérios, aquelas pessoas que não estão congregando a igreja nenhuma. Deus, aquela pessoa que parou de dizimar, que trazia o dízimo aqui, quando a gente nem estava precisando tanto. Eu me lembro de irmãs e irmãos que quando a gente nem precisava tanto como agora, eles ajudava. E agora nós estamos precisando. Cadê eles? Cadê aquelas irmãs que mandava aqueles dízimos que vinha aqui, trazia o dízimo de toda a família? Era 2.000, era 1.800, 3.000 reais. Eu lembro como se fosse agora. E hoje que nós estamos precisando, nunca mais ajudou. Deus, fala, meu Deus, fala, Senhor, fala, Espírito Santo, com teu povo. Fala, meu Deus, fala, Jesus, fala, meu Deus, com teu povo. Deus, olha o povo aqui do Paraná, olha os irmãos aqui do Rio Grande do Sul, Santa Catarina, São Paulo, Rio de Janeiro,

Portugal, que tem ajudado, que tem mandado as suas ajudas, povo de Intar. Aqui do Brasil, que olha conosco pela internet, visita esse povo agora, visita, meu Deus, quanta gente de longe, povo de Campo Magro, que é de Paraná, lá de Betânia, Pernambuco, os irmãos de Rondonópolis, lá no Mato Grosso, povo de Caxias do Sul, aqui no Rio Grande do Sul, meu Deus, visita eles. Nome de Jesus, Araucária, Ponta Grossa, os irmãos de São Paulo, capital, visita eles agora, povo de Maringá, povo de Dracena, São Paulo, povo de Mangueirinha, meu Deus, povo de Imbituva, visita esse povo agora, oh meu Deus, povo de Teixeira Soares, visita esse povo, meu Deus, povo de São José dos Pinhais, lá de Moarama, Deus, povo de Porto Alegre, dá eles vitórias, Praia Grande, São Paulo, Campo Largo, visita, meu Deus, o povo, quero conosco pela internet, dá esse povo a vitória, fala com esse povo, alegra eles, dá eles alegria, deles paz, saúde e vitória, em nome de Jesus, em nome de Jesus Cristo, meu Deus, em nome

os aposentados que têm nos ajudado com a sua ajuda, seja ela pequena, grande, mas tem chegado numa hora tão necessária. Ó Deus, eu te dou graças por estar nos ajudando. Imagina se esse povo não estivesse ajudando nós, como é que nós ia pagar essas contas, essas despesas tão altas? Deus poderoso, Deus santo, Deus grande, dono do tudo, do ouro e da prata, da vida, Senhor da vida, repreende a morte, meu Deus, a morte no trânsito, a morte de suicídio, de homicídio, oh meu Deus, de tragédias, Senhor, meu Deus, repreende acidente de carros, acidente de trabalho, repreenda, meu Deus, repreenda o infarto, repreenda, meu Deus, esse mão que ia cortar as pernas, não vai cortar, essa pessoa que ia fazer uma cirurgia, não vai fazer. Eu creio na vitória. Se a pessoa tem a pressão alta, diabetes, Jesus toca agora, vai curando, meu Deus. Olha quanta gente que nos ajuda, quanta gente que tem depositado na conta da igreja, meu Pai. Senhor, dá esse povo a recompensa, dá esse povo a recompensa, dá esse povo a recompensa, meu Deus. Deus, dá esse povo a recompensa. Visita esse povo agora, em nome de Jesus Cristo. Em nome de Jesus Cristo, essa campanha dos 100 minutos que nós estamos orando. Deus,

Olha o povo orando conosco. Olha o povo orando, meu Pai. Olha quanta gente que ora conosco na madrugada. Quanta gente. Ó Deus, nas fazendas, nos sítios, nos povoados, das cidades. Deus, quanta gente que ora conosco. Quanta gente que ora conosco. Aqui através da Rádio Nacional, através da Rádio Antena Sul, através da internet. Deus, cura essa criança, cura, meu Deus, essa mulher doente, essa mulher gestante, abençoa essa gravidez, esse parto, essa criança. Deus, repreende esse mioma, repreende esses cistos, quistos. Oh Deus, toca na próstata, toca nas glândulas, toca, vai eliminando os tumores. Deus, vai tocando agora, toca na vista, toca na tireoide, toca agora, meu Deus, nos rins, toca, meu Deus, toca no casamento para abençoar, toca, meu Deus, na vida profissional, esse advogado que está orando conosco, essa advogada, Deus, esse pastor de outra igreja, de outro ministério, está na prova, está na luta, dê-lhe alegria, dê-lhe força, dê-lhe graça, ajuda o teu povo, não deixe ninguém perder a paz, a comunhão, a alegria, não deixe ninguém perder o foco, o alvo que é a vida eterna, que é a salvação. Deus, usa os teus servos na prova, na luta, levanta eles, alegra eles, encoraja, meu Senhor. No mundo tereis aflições, meu Deus, dá nós bom ânimo, a nós lutar, a nós pelejar, Senhor da glória, Deus, Deus de Abraão, Deus de Isaac, Deus de Jacó, Deus Pai de Jesus Cristo, Espírito Santo, oh meu Jesus, oh meu Deus, olha minha casa, minha família, meus parentes, meus familiares, não deixa acontecer nada de ruim contra nós, não deixa nós perder a alegria, não deixa nós perder nenhum parente, guarda nossos parentes da morte, no trânsito, do AVC, do infarto, do suicídio, do homicídio, guarda, guarda, meu Deus, guarda, Senhor, Espírito Santo, guarda, meu Deus, em nome de Jesus Cristo, abençoa o ministério, Deus é santo, esta obra, meu Pai, em nome do Senhor Jesus, para a glória do Pai, do Filho e do Espírito Santo. Graças a Deus, graças a Deus, graças a Deus, graças a Deus, graças a Deus.

0: vocês, ouvinte de casa, do programa Vencendo pela Fé. Nós estamos aqui na Igreja Pentecostal Deusa Santa, aqui na nossa sede regional. Aqui tem um irmão que vai testemunhar uma bênção das mãos de Deus. Conte o seu nome, irmão.
1: Meu é Adilson Ribeiro. Adilson.
0: Qual é a bênção que o senhor recebeu aqui na Igreja Pentecostal Deusa Santa?
1: A bênção que eu tinha um dinheiro parado do meu filho, sabe? Então, fazia um ano quase. E ele passou necessidade na casa, me ajuda, né? E agora, se já vamos na assistência social, ela liberou para nós, tipo, o exame no perito, lá no exame, lá, né? Para ver o resultado. Deu certo, né? Graças a Deus. E tem mais uma vez que o meu pai tá, tem esquizofrenia, né? Tá bem, bem bonzinho. Não tá bom completamente mesmo. Nossa, me obedece tudo. Eu que cuido dele, né? E também mais uma coisa também, ó, tá ali na frente ali. Eu quase que caí, quase me arrebentei essa bicicleta. Eles falaram que o braço, perna.
0: Você caiu? O que aconteceu?
1: Caí, bati no muro, assim, né? O cara bateu.
0: Bateu no muro.
1: É, na bicicleta ali, aquela que tá ali.
0: Ah, com a bicicleta.
1: Com a bicicleta, tudo. Processo ali.
0: Caiu e Deus te deu um livramento.
1: Livramento de bater a cabeça e morrer até, né? Podia estar aqui tu contando esse testemunho, né? Daí eu me gravaram pra contar que Deus me livrou, né?
0: O livramento que Deus te deu. Primeira bênção qualquer que foi feito, que Deus, você recebeu das mãos de Jesus.
1: O benefício do meu filho, né? Que estava parado.
0: Não entendi.
1: O benefício do meu filho.
0: Ah, o benefício, ah, que bom. Graças a Deus.
1: E o segundo é que ele está bem melhor da doença que ele tinha. Terceira da celebramento.
0: Primeiro, a bênção que Deus te deu foi você receber o benefício do teu filho. Isso. Que
1: estava parado.
0: Estava parado, tinha o.
1: Sete meses parado, oito.
0: Tava
1: meses.
0: Bloqueado, tá? Como é que tava?
1: Não, tava assim, bloqueado, né?
0: Bloqueado. Aí através de você vir aqui na Igreja Pentecostal, Deus é Santo.
1: Não lembro que eu vim aqui.
0: Foi revelado, sim. Foi revelado. E Deus entregou essa vitória a você.
1: Entregou a vitória, né?
0: Tá feliz, irmão.
1: Tô feliz, muito feliz, irmão.
0: E a outra foi o livramento da bicicleta.
1: É, que eu caí da bicicleta e tô.
0: Caiu.
1: E tô aqui contando.
0: Caiu e só no. O que aconteceu ali, doutor?
1: Solou um pouco só aí,
0: só solou.
1: É.
0: Solou o braço.
1: É, não tá aqui mais, né, mano?
0: Tá feliz, então, irmãos, com esse livramento?
1: Muito feliz.
0: Com esses milagres, essas bênçãos?
1: Muito feliz, graças.
0: Quem te entregou isso aí?
1: Jesus, né?
0: Tá feliz com ele?
1: Tem outro, né, irmão? Só Jesus, né?
0: Amém.
1: Tô muito feliz mesmo. Okay?
0: Tá feliz? Deus abençoe. Deus abençoe em nome de Jesus. Amém?
2: Eu tô aqui mais uma vez nessa igreja santa, que é Deus é santo, né? Mulher santa mesmo. Que Deus sempre recebi, tem dado uma grande bênção na minha vida, que eu estava passando por um problema de enfermidade, né, da próstata. Mas graças a Deus, que Deus me libertou, né, irmão? Os irmãos oraram por mim, tenho certeza que o irmão Luiz, o irmão Maria, o irmão Marco, o irmão Tonho, o mais irmão lá de Ponta Grossa, tenho certeza que Deus ouviu a oração deles. Hoje eu estou aqui, irmão. Estou sem a bolsa, foi tirado, graças a Deus. O médico falou que não vai precisar nem me operar, não vai precisar, não é o câncer. Ele disse que é só fazer o tratamento. Mas eu creio que Deus já fez a obra completa, né? Graças a Deus, agradeço a Deus por esse povo de Deus que Deus tem colocado aqui em Guaraji. O irmão Luiz, o homem de Deus, a irmã Maria, o irmão Marco, o irmão Tony, que estão aqui na presença de Deus, para salvar essas vidas. Quantas pessoas que estão com enfermidade, Deus está esperando esses braços abertos para curar, para libertar, né, irmão? Para eles não terem força, mas Deus vai dar força para eles. Tenho certeza, né? Como Deus deu para mim, a gente, a única pessoa que não gosta é o inimigo. Mas nós cremos na palavra de Deus. Ele mesmo diz, Deus curou no passado, curou no presente e cura. A hora que nós queremos só, nós cremos na palavra de Deus e obedecer e servir. Que a palavra diz bem assim ali em Êxodo 23, verso 25. Se virei o Senhor vosso Deus, eu descerei o seu pão e a sua água e tirarei de mentiras da enfermidade. É só nós fazer nossa parte com Deus. Agora estamos servindo a Deus, estamos com um problema. Então é nós de Deus só. Eu agradeço essa oportunidade que Deus tem me dado. Em nome do Pai, do Filho e do Espírito Santo. Amém, Jesus.
3: É, vou contar dois testemunhos aqui que aconteceu na minha vida. A primeira benção foi a cura dos nódulos no seio, que eu tinha 5 nódulos e eu fazia acompanhamento desde 2017. E aqui na igreja Deus me curou. Para honra e glória do Senhor, eu estou curada. E a segunda benção maior foi que o pastor me revelou aqui na igreja de um câncer que eu estava na minha barriga. Eu fui para até no hospital e lá o médico não descobriu, mas aqui o Senhor Jesus revelou aqui e eu fui curada aqui, estourou aqui dentro da igreja. Nem todos os irmãos, mas alguns aqui devem lembrar desse.
4: Quem estava naquela sexta-feira à noite aí, irmãos? A irmã foi revelada que ela estava com câncer, o diabo queria matar ela. E aí o câncer estourou na mesma hora, a irmã correu lá no banheiro, vazou aquele câncer, a irmã foi curada.
3: Foi curada, para honra e glória do Senhor Jesus, foi curada. Nunca mais eu senti aquela dor.
4: Olha aí, queridos ouvintes, povo de Deus, povo da fé, os milagres que Deus tem feito na vida daqueles que tem comparecido, que tem estado presente nesses cultos, campanhas, concentrações realizados na igreja pentecostal Deus é Santo. Eu te faço uma pergunta aqui agora. Você crê, ouvinte, que Deus ainda neste ano vai operar na tua vida? Você crê que o Senhor nosso Deus ainda hoje ele tem uma bênção para te dar? Ainda hoje ele tem uma vitória para te dar? Então venha para cá, venha para a igreja pentecostal Deus é Santo, ainda esta semana, ainda hoje, amanhã, enfim, todos os dias tem cultos acontecendo

0: nas igrejas pentecostal Deus é Santo. E você não pode perder essas concentrações, esses cultos, essas campanhas, porque Deus tem operado tremendamente nesse lugar para a glória do Senhor e Salvador Jesus Cristo. Não fique em casa, ouvinte. Não fique em casa, irmão. Não fique em casa, irmã. Ficar em casa é perder as bênçãos de Deus. A nossa sede regional está localizada na Avenida Carlos Cavalcante, número 252, em frente ao Balarote do Varanas, ao lado do Habibis, no coração da cidade de Ponta Grossa. Ah, eu tenho fé que a partir do momento que você sair da sua casa, você vir para a igreja pentecostal Deus é Santo, com toda certeza a sua vida ela vai mudar, o seu casamento, o seu lar, a sua família, sua vida espiritual, enfim, a sua saúde, a bênção, a vitória, o milagre que o Senhor Jesus tem para realizar na tua vida, querido ouvinte, querido irmão, é completo em todas as áreas, porque nós não servimos um Deus que opera pela metade. Quando ele faz a obra, é pela forma completa. Deus, ele surpreende. Então, venha, não fique em casa, em nome de Jesus.
1: Não fique em casa, irmão.
2: Meus irmãos, venha aqui para Deus é Santo.
1: Não fique em casa, irmã.
3: Deve vir, né? Que vai encontrar, vai conseguir. Assim como eu consegui, eles vão conseguir também.
4: Aqui eu senti algo especial, senti o amor de Deus sobre minha vida.
5: Foi curado na Deus é Santo. Valeu e muito a pena.
2: Vai continuar aqui.
5: Vou continuar, né, pastor? Em nome de Jesus, porque aqui não tem enganação, pastor. Eu nunca fui na igreja que nem aqui. A verdade está aqui.

0: Aos ouvintes, nós vamos agora falar dos cultos que estarão acontecendo nesta quarta-feira em nossas igrejas pentecostal. Deus é Santo. Anote aí o endereço, papel e caneta na mão, anote no teu celular, do bloco de notas, e vem estar conosco nesta quarta-feira recebendo as mais copiosas bênçãos do Senhor nosso Deus. Começando por Ponta Grossa, a nossa sede regional dos Campos Gerais e Sudoeste do Paraná. Às 9 da manhã, 2 da tarde, 7 horas da noite desta quarta-feira, nós teremos 3 grandiosos cultos acontecendo aqui na Avenida Carlos Cavalcante, número 252, no coração de Ponta Grossa. Você e sua família são os nossos convidados mais que especiais. Lembrando também, ainda em Ponta Grossa, nesta quarta-feira, no bairro Londres, bairro Londres, na rua Ivo José Lewandowski, número 202, próximo ao Lavacar Avenida, nesta quarta-feira, às 7 horas da noite, aquele grandioso culto também ocorrendo na nossa igreja pentecostal Deus é Santo. No bairro do Castanheira, nesta quarta-feira, na rua Cedrilho, número 866, também às 19 horas, às 7 horas da noite, você e sua família são os nossos convidados especiais. Também no Guaragi, atenção, atenção, povão de Deus do Guaragi, nesta quarta-feira, na rua 19 de dezembro, número 20, eu disse, rua 19 de dezembro, número 20, nesta quarta-feira, às 7 horas da noite, você é o nosso convidado, a nossa convidada mais que especial para se fazer presente conosco e receber as copiosas bênçãos de Deus às 7 da noite. Lembrando também os irmãos de Castro, atenção, povão de Deus da cidade de Castro, nesta quarta-feira, na rua Cruz Machado, número 1000. Eu disse rua Cruz Machado, número 1000, na Vila Rio Branco, às 2 da tarde, às 7 da noite. Você é o nosso convidado, a nossa convidada especial para se fazer presente conosco. Entrada franca, o nosso Senhor Jesus garante a vitória, hein? Quarta-feira em Castro, às 2 da tarde, 7 da noite, aquela campanha poderosa do milagre financeiro. Lembrando os irmãos também da cidade de Imbaú, atenção, atenção, povão de Deus aí de Imbaú, a igreja pentecostal Deus é Santo, nesta quarta-feira, às 7 da noite, na Avenida Rio Amazonas, ao lado do número 54, próximo a APAI de Imbaú, estará aberta também para um poderoso culto de fé e milagres nesta quarta-feira, às 7 horas da noite. Também na nossa sede de Imbituva, na rua Espírito Santo, número 152. Eu disse, rua Espírito Santo, 152, Vila Brasil, bem próximo ao mercado Ponto Certo, nesta quarta-feira, às 2 da tarde, às 7 da noite, 2 poderosos cultos, onde você vai comparecer com a sua família e receber as bênçãos de Deus, Jeová. Vem ouvinte, vem irmão, venha buscar o reino de Deus e a sua justiça, crendo que todas as demais coisas vos serão acrescentadas.
1: Venha receber a unção poderosa na qual está a bênção da prosperidade, da fartura e a bênção familiar e as bênçãos espirituais.
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3: 12:57.
2: Significa uma oferta para Deus. O que representa uma oferta na casa de Deus? O que representa a casa de Deus para você? O que é a obra de Deus para você? Deus está procurando homens e mulheres que amem a Ele mais do que tudo nesta vida.
4: Nesta vida.
2: Abraão, tu me amas, Abraão? Mostra-me. E Jesus disse: Pedro, tu me amas, Pedro? Se obedeceres os meus mandamentos, a minha palavra, e honrares a minha casa, Abraão, eu juro por mim mesmo, tu vais dominar a cidade onde você mora. O que Deus quer de mim? O que Deus quer de você? O que Deus está procurando? Deus está procurando um coração voluntário. Um coração segundo o seu coração. Estas são as pessoas que Deus procura para administrar o seu ouro e a sua prata.
5: Fiz um voto com Deus, né? Deus preparou um outro emprego para mim com salário 3 vezes maior que eu tinha. Isso foi só o salário, mais os benefícios que Deus preparou para mim. Vim aqui, não tinha nem recebido a benção, paguei meu voto. Fui lá pedir a conta do emprego que eu tinha certeza que Deus ia me dar aquele emprego, né? Um emprego novo. Fui lá pedir minha conta sem saber, né, que tava certo esse emprego. Quando foi, eles me chamaram para começar a trabalhar. Tô trabalhando no banco. Deus faz, opera, Ele sabe muito bem como que Ele tem que fazer para operar nas nossas vidas, sabe a nossa necessidade, Ele sabe tudo, Ele sabe todos os caminhos que Ele tem que tomar. Vem, faz a nossa parte, que Deus com certeza faz a dele, que faz essa grande bênção. Às vezes a gente acha que, pensa que é uma bênção pequena, e Deus faz 1000 vezes mais do que a gente espera.
2: Venha você também fazer parte dessa história. Venha ser um dos guerreiros.
4: Um dos guerreiros.
2: Deus está convocando você para administrar o ouro e a prata dele. Mas para isso, abra o seu coração. Tenha um coração quebrantado para a obra dele.
0: Eu quero pedir para o povo de Deus, além da sua atenção, eu quero pedir ajuda dos irmãos e das irmãs. Nós precisamos, irmãos, pagar aqui a emissora Antena Sul FM. E olha, nós estamos aqui com muitos compromissos da obra de Deus. Nós estamos lutando aqui para nós terminarmos, encerrarmos aqui a fachada da igreja. Então nós estamos lutando, irmãos, para nós deixarmos aqui da melhor maneira possível. E com isso acabou que comprometeu também a questão do rádio. Então eu quero pedir para os irmãos, para as irmãs, ajuda do povo de Deus.
2: Venha ser uma pessoa que fará parte deste projeto. Temos a certeza que Deus vai tocar no seu coração. E quando você voltar o seu coração para Deus, fizer o voto, nos ajudar, Deus vai te honrar.
0: Traga aqui na igreja pentecostal Deus é Santo essa ajuda, seja ela grande ou pequena. Então, eu quero passar aqui o CNPJ da igreja, que é o Pix. Não vai ser no nome de pastor, negativo, é no nome da igreja. E com esses comprovantes, nós vamos pedir para a parte financeira da igreja, para que eles possam, já diretamente da conta da igreja, estarem mandando para a emissora, para pagarmos esta programação de rádio. Tá aqui, irmão, o CNPJ da igreja. Anote aí, anote, nome de Jesus. Faça a tua parte e você vai mandar o comprovante aqui

que não tenha, para que não tenha erro. 04 7 5 8

0: número 000 e o número 100. A última vez, 04 719 584 000 e o número 100. Você vai fazer a sua oferta, já vai aparecer aí em nome da Igreja Pentecostal Deus é Santo. Manda para nós no WhatsApp da igreja. O WhatsApp da igreja está no meu telefone pessoal, está aqui juntamente comigo. Você pode mandar o comprovante. Ó, presbítero Paulo, acabei de fazer aqui esse comprovante. Nós vamos estar orando, porque o que a gente pode fazer por vocês é orar, irmãos. Olha o telefone do WhatsApp da igreja Pentecostal Deus é Santo. É o 42, é o DDD. 42 é o DDD. 3323 2038. 3323 2038.
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Muito bem, irmãos ouvintes, Diácono Saulo Ribeiro, mais uma vez, aqui nesta programação. Eu quero aqui agora chamar a atenção do povo de Deus, dos irmãos, das irmãs aí da cidade de Castro. Atenção, povo de Deus aí da cidade de Castro. Você que está me ouvindo, você que está me escutando agora, neste momento, irmão. Muita atenção, irmãos e irmãs da cidade de Castro, porque nesta terça-feira ele mesmo, presbítero Paulo Messias, vai estar aí na cidade de Castro pregando a palavra de Deus, orando pelas divinas revelações, orando por curas, por libertações, e Deus vai estar operando grandes sinais, grandes prodígios. Atenção, irmãos, irmãs, você que está doente, você que está enfermo, você que nada dá certo, que as portas estão fechadas, olha, nesta terça-feira é a campanha Milagre, irmão, financeiro. Você que está aí batendo em várias portas e não consegue um emprego, enfim, você aí que está passando luta financeira, ou até mesmo doente, enfim, não importa o seu problema, mas que você venha estar nesta terça-feira aí na Igreja Pentecostal Deus é Santo de Castro. Atenção, povo de Deus, é nesta terça-feira, às 19h, presbítero Paulo Messias, saindo aqui da sede regional de Ponta Grossa, em destino a Castro, para pregar a palavra de Deus, orar e Deus fazer grandes maravilhas acontecer. Então você que me ouve, você que me escuta, você não pode ficar de fora, irmão. Venha, forma aí a sua caravana. Olha, toda vez que presbítero Paulo vai aí para Castro pregar a palavra de Deus, milagres acontecem, sinais acontecem, grandes obras o Senhor faz através da vida do servo do Senhor. Então não será diferente nesta terça-feira. Então você que está doente, enfermo, você que precisa de uma benção, compareça na Igreja Pentecostal Deus é Santo de Castro. Ela se encontra aí na rua Cruz Machado, bem aí na Vila Rio Branco, está localizada a nossa Igreja Deus é Santo, irmãos. Na rua Cruz Machado, número 1000, é o endereço aí da Igreja Pentecostal Deus é Santo. E nesta terça-feira, presbítero Paulo Messias, pregando a palavra de Deus, orando e Deus fazendo a obra acontecer. Você crê, meu irmão? Você crê, minha irmã, que Deus ainda opera milagres? Você crê que Deus ainda liberta? Você crê que Deus ainda faz sinais acontecer? Você crê, irmã? Se você crê, você vai estar na Igreja Pentecostal Deus é Santo aí de Castro. Não fica de fora. Deus, ele quer operar o milagre. Deus quer fazer a obra acontecer sobre a sua vida. Então não fica de fora, irmão. Em nome de Jesus, venha. Vem em nome do Senhor, não olha para o tempo, não olha para o frio, não olha para a circunstância, não, olha para Jesus e vem estar conosco e Deus vai fazer a obra. Você crê, irmão? Orações serão realizadas, orações serão feitas para que Deus faça a obra acontecer.

0: em nome de Jesus Cristo.
1: Aleluia, aleluia, aleluia. Livra, meu Deus, livra-nos, ó Pai, do laço do passarinheiro, da peste perniciosa. Livra, Senhor, cobre com as suas penas, cobre-nos, ó Pai, com as suas penas, e nos coloca debaixo das tuas asas para estarmos seguros, Senhor. Em nome de Jesus, meu Deus, vai tirando todo medo, vai tirando todo espanto noturno, vai repreendendo, meu Pai, toda seta que vem na nossa direção. Ah, Senhor, afasta a seta que foi de dia, de noite, de madrugada. Senhor, afasta.
0: Orações como essas serão realizadas. Deus vai operar o milagre. Deus vai operar os sinais, irmãos. Deus vai proteger, Deus vai livrar, Deus vai guardar. Então você vem estar conosco, em nome de Jesus. Não fica de fora, irmão. Olha aí o problema que está batendo na sua porta. Olha aí o desânimo batendo. Olha aí a enfermidade atingindo a sua vida. Olha aí os problemas. Não, não fica olhando não, irmão. Vem em nome de Jesus. A igreja pentecostal, Deus é santo. E Deus vai operar o milagre. Deus vai fazer grandes sinais acontecer. Tá certo, povo de Deus? Tá certo, irmã? Irmão, não fique em casa. Você de Castro, você aí dos interiores de Castro, você aí das cidades circunvizinhas, você de Carambeí, olha, você de Piraí do Sul, vem, irmão, nome de Jesus, porque nesta terça-feira Deus vai derramar o seu Espírito Santo. Nesta terça-feira Deus vai bradar dos altos céus e vai fazer grandes milagres acontecer. Então não fique em casa, em nome de Jesus. Deus quer operar o milagre, Deus quer fazer a obra sobre a sua vida. Mas é claro, você tem que estar na igreja pentecostal Deus é Santo. Tá certo? Rua Cruz Machado, na Vila Rio Branco, número 1000, está localizada a igreja Deus é Santo aí de Castro. Não fica de fora, irmão. Deus quer operar o milagre. Venha, forme a sua caravana. Deus garante a sua vitória.

Quarta-feira, vem buscar sua bênção, sua vitória. Você que está doente, você que está enfermo, você que tem algum problema, que só Jesus que pode resolver. Venha nessa quarta-feira, às 9 da manhã, às 2 da tarde, às 7 da noite, aonde o nosso pastor Paulo Messias vai pregar a palavra de Deus, esses 3 horários, 9 da manhã, 2 da tarde, 7 da noite. Não perca essa oportunidade que Deus te dá para você vir nessa quarta-feira. Você que está sofrendo, você que está doente, você que nada está dando certo mais na sua vida, é obra de macumba contra você, contra a sua esposa, seu marido, sua família. Não fica em casa, irmão. Deus tem uma bênção, uma vitória. Nessa quarta-feira, 9 da manhã, 2 da tarde, 7 da noite, aonde o nosso Deus vai te fazer milagres grandes, vai curar, vai libertar, e vai, você vai sair daqui remido, lavado pelo sangue de Jesus. É o nosso pastor Paulo Messias, 3 horários, 9 da manhã, 2 da tarde, 7 da noite, é aqui na Avenida General Carlos Cavalcante, 252, em frente ao Balarote, aqui de Uvarandas.

0: Então, irmãos e irmãs, eu quero testemunhar, eu quero contar, quando eu não conhecia ainda essa igreja, eu sofria, eu era escravizado por Satanás. Hoje Deus me trouxe aqui na presença de Deus, hoje sirvo a Deus aqui na igreja pentecostal Deus é Santo. Deus me curou, Deus me libertou. Então eu era viciado na droga, eu usava crack. Então, irmãos e irmãs, eu era bêbado, eu era uma pessoa que ninguém dava 10 centavos por mim, andava caído por aí, saía de casa, ficava posando na rua, 3, 4 dias, eu era funcionário público, pegava o pagamento, se caísse numa sexta-feira, eu ficava sexta, sábado, domingo, só voltava para casa na segunda-feira, com o bolso vazio, daí tinha encrenca em casa, confusão. E hoje eu agradeço a Deus, porque Deus me deu essa vitória, Deus me deu, me libertou, Deus me curou das enfermidades que eu tinha. Eu era doente, eu tinha diabetes, tinha problema no coração, tinha aí no pulmão, infecção no rim, e hoje Deus me curou. E você também que tem sofrido com enfermidade, com doença, vem até a igreja pentecostal Deus é Santo, vem receber a tua bênção, teu milagre em nome de Jesus. Então, irmãos, o endereço da tua bênção, da tua vitória é Avenida Carlos Cavalcante 252, em frente ao Balarote. Vem buscar a tua bênção, teu milagre. Às 9 da manhã, o nosso pastor Paulo Messias. 2 da tarde, ele também, o nosso pastor Paulo Messias. Às 7 da noite, o nosso pastor Paulo Messias. Orando pelas revelações divinas. Orando por cura, por milagre, por libertação. E Deus vai te fazer, você que está triste, precisa de uma cura, de um milagre, não perca essa oportunidade em nome de Jesus.
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3: Cumprimento aos capados, Senhor Jesus, quem tem um imenso prazer em falar com os irmãos ouvintes, é o cooperador Emerson. Convido a todos para essa quarta-feira, a monumental campanha, denominada Essa porta foi Deus que abriu. Vocês estão convidados, em nome de Jesus, para vir buscar a bênção, para vir buscar a vitória. Estará no santo altar de Deus nosso irmão pastor Paulo Messias, homem que Deus tem usado tremendamente na palavra, nos dons do Espírito Santo para pregar, para revelar. E Deus vai estar dando a tua vitória. Compareça, irmãos ouvintes, não fique em casa, não. Não olhe para o frio, mas olhe para a tua bênção, para a tua vitória, que Jesus está aqui com as portas abertas para te abençoar, para te entregar a tua grande vitória, em nome de Jesus, porque esse ministério aqui foi Deus que aprovou. Essas portas estão abertas porque Deus.

0: opera grandemente aqui através, é uma igreja que marcha através da oração, e a oração move as mãos de Deus. Compareça, direto vindo, compareça, que a bênção é grande, a vitória é grande. Não olhe para o filho, não fique em casa, não fique só em ouvir essa programação, o programa Vicente Platéia, mas compareça, que o milagre com toda certeza vai acontecer na vida daqueles que comparecer. Deus tem a tua vitória, Deus tem o teu grande livramento, a prosperidade, aquilo que você precisa do Senhor, ele está aqui para te entregar, em nome do Senhor Jesus. O endereço está aqui na Avenida Carlos Cavalcante, 252, bem em frente ao Balarote, não tem erro, fica bem no coração da cidade de Ponta Grossa, meu irmão. Compareça, que Deus tenha a tua vitória, amém?
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2: Ouvintes, voltamos com vocês dentro dessa abençoada programação. Tá aqui conosco nos estúdios de áudio da Igreja Deus é Santo, presbítero José Leal. E eu creio que ele tem uma palavra, um convite todo especial aos ouvintes de Ponta Grossa e região para esta quarta-feira de bênção, nos três horários e de vitória. Presbítero José Leal, a paz do Senhor Jesus. Linha aberta, servo de Deus.
3: Paz do Senhor Jesus, presbítero Paulo Messias, paz do Senhor Jesus, todos os amados ouvintes do programa Vencendo pela Fé. Eu já quero, aproveitando essa oportunidade, convidar todos os amados ouvintes do programa Vencendo pela Fé para o culto dos três horários dessa quarta-feira, às 9 horas da manhã e também às 2 horas da tarde, e também às 19 horas da noite, onde com certeza nosso pastor Paulo Messias estará aqui pregando a palavra de Deus nos três horários e orando em favor de todos, e o Senhor confirmando a bênção, o milagre na vida de cada um que aqui comparecer. Você que está nos ouvindo, se esforça, esforça agora e venha para estar conosco nos três horários, para receber a bênção, o milagre, a transformação, a libertação. Você que está aí com um problema no lar, na família, porque hoje muitas pessoas estão com muitos problemas, muitas enfermidades assolando a humanidade. Você que está aí cansada, você que está aí oprimida, sobrecarregado, venha para estar conosco, venha receber a bênção, o milagre, aonde o Senhor com certeza vai manifestar com a sua graça, com o seu poder, com a sua unção, com a unção do Espírito Santo na vida de cada um aqui nesta quarta-feira. Portanto, então, todos os amados ouvintes estão todos convidados, os nossos convidados especiais, os irmãos dos bairros, os irmãos do centro mesmo da cidade, vem estar conosco aqui. A localização da Igreja Pentecostal Deus é Santo é bem fácil, que encontra aqui na Avenida Carlos Cavalcante, em frente a aqui o material de construção Balarote. Todos os irmãos já com certeza, porque é um local bastante conhecido e todos, com certeza, muitas pessoas já conhecem, e aqueles que não conhecem aqui, é um lugar de fácil acesso, é próximo aqui às lojas Avan, aqui o mercado Amigão. Então você é o nosso convidado especial, vem estar conosco, venha mesmo, se esforça, porque hoje para alcançar a bênção, o milagre, tem que se esforçar, tem que colocar sua fé em prática para estar conosco, aleluia, nesses três horários, de quarta-feira de manhã, à tarde e também à noite. Então, mais uma vez, eu estou reforçando o convite, venha para estar conosco, para receber a bênção, o milagre, em nome de Cristo Jesus, nosso Senhor.
2: Venha mesmo, ouvinte, todos são os nossos convidados especiais. Entrada franca, e o nosso Senhor Jesus garante a vitória.
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0: benção, irmão, que eu fui na quarta-feira, foi a campanha do Milagrão, o voto do Milagrão. Eu peguei aquele voto e fiz aquele voto a favor do meu filho mais velho, que ele trabalhava numa empresa, irmão, e aquela empresa estava sempre atrasando, o salário dele ficava às vezes 3 meses atrasando o salário dele, né? Aí ele foi fazer um teste numa empresa muito boa, desde a campanha não chamavam ele. E ele falou, mãe, a senhora fez aquele voto Milagrão, a senhora pagou? Eu falei, todas as campanhas que eu faço eu pago, meu filho, porque eu não gosto de ficar devendo para Deus. Se não veio ainda, vai vir, porque é na hora de Deus. Aí ontem, quando ele chegou lá em casa, ele falou, mãe, a empresa me chamou. Ele falou assim, já pedi a conta na outra empresa e já estou empregado nessa empresa que tanto ele queria entrar. Ele não tinha a qualificação que eles estavam pedindo, irmão, porque ele tem muitas qualificações, mas a especial que ele estava pedindo ele não tinha. Aí o dono da empresa mesmo falou para ele, venha para cá porque a qualificação eu mesmo vou me encarregar de dar para você. Vão dar o treinamento para ele ter 3 meses e já está empregado nessa empresa. Na campanha do Milagrão que eu fiz aqui, e eu também estou muito feliz com essa igreja, porque ganhei muitas bênçãos financeiras, muitas curas, muitos milagres para minha família também, né, irmãos? E eu quero dizer para os irmãos que estão aqui, não saiam, permaneçam firmes. Então eu quero dizer para os irmãos, permaneçam firmes aqui, irmãos. Fique aqui porque Deus está aqui nessa igreja. E essa igreja aqui é uma igreja de Deus, uma igreja, eu já passei por outras igrejas, irmão, e já tive a prova que é aqui que nós vamos conseguir nossa salvação. Porque igrejas tem muitas, irmão, tem muitos, mas não tem a doutrina santa como essa igreja tem. Então fique firmes, irmão, não saiam, não saiam, porque o que saíram foram gratidão. E nós temos que ter gratidão com os nossos líderes, com os nossos pastores. Eu não sei por que eu estou falando isso, irmão, mas eu estou falando, permaneçam firmes aqui, que Deus vai dar vitória para vocês, assim como tem dado para mim e para muitas pessoas aqui.
1: Olha, irmão, faz 2 anos que eu tô frequentando, fiz agora em outubro, 2 anos que eu comecei a frequentar a igreja aqui, eu sou de um outro ministério, mas eu venho fazendo campanhas constantemente aqui, sabe, irmão? Então, eu tenho recebido muitas e muitas, muitas bênçãos mesmo, sabe? Eu fui uma pessoa muito, totalmente, ó, libertação de vício, de família. Meus filhos estavam drogados, lá no mundo, desviado, drogado, parou de fumar, parou de beber, desviado, aceitou Jesus, está pregando o evangelho dentro desses 2 anos, está pregando o evangelho. Meu marido vivia, não conseguia emprego, e eu, mas sempre fazendo as campanhas, fazendo os votos, sempre com o irmão, toda semana eu voto, faz o voto, eu venho, cumpro direitinho, sabe, irmão? E sou, tenho sido fiel no dízimo também, sabe? Meu marido estava desempregado e pedi para Deus um emprego para ele, né? Falei, Jesus, abre uma porta pelo menos de R$2.000 para meu esposo ganhar. Aí eu vim aqui, dei o dízimo aqui. Naquela semana, uma pessoa ligou lá em casa e ofereceu um serviço para ele ganhar R$4.000. Trabalhando, ganhando R$4.000. Deus deu o dobro para ele, sabe? Eu fui curada aqui. No primeiro dia que eu cheguei, já fui curada aqui, revelada e vindo aqui no altar, pus a mão aqui, joelhei e saí curada na hora. Essa igreja é uma igreja de bênção, uma igreja ungida mesmo, irmão. E eu daqui não saio mais, sabe? E graças. Então, todo final de ano eu conto a bênção, né? O ano passado eu contei, logo em dezembro. Eu contei tudo que eu recebi no ano e agora estou contando de novo, que está terminando o ano, que esse ano foi um ano de bênção na minha vida. Muita gente, né, falar, porque um ano que todo mundo passou necessidade e luta, que a gente vê que está aí. Irmão, nos últimos anos de vida meu, o ano mais abençoado que eu tive, tudo deu certo para mim. 2 anos eu consegui tudo isso, que em 23 anos, em outro ministério eu não consegui. Em 2 anos eu consegui tudo isso e eu creio e continuo fazendo a campanha, irmão. Porque eu sei que Deus vai me abençoar muito mais ainda. Eu tenho muito mais bem para contar ainda. Eu acho que elas devem punhar um propósito no coração, falar assim, ó, eu vou fazer essa campanha e chegar firme e fazer. Como eu já tenho convidado pessoas para vir fazer campanha aqui, a pessoa vem um dia e não vem mais. As pessoas não podem deixar o diabo derrotar, porque quando não tem vontade de continuar a fazer a campanha, é porque Deus vai abençoar e o diabo ele faz de tudo para deixar a pessoa em casa e não fazer a campanha, sabe? Mas a pessoa tem que botar um propósito na cabeça e falar, não, eu vou fazer, porque a benção é certa, em nome de Jesus a benção é certa. Aqui é a única igreja que eu vi que um milagre acontece realmente.
2: Maria, a benção, irmão, é que eu estava com meu filho desempregado. Fazia quase 2 anos que ele estava desempregado. E eu entrei na campanha aqui desde mês de julho. Irmãos, Deus abriu uma porta tão boa para meu filho de emprego, graças a Deus. Aí ontem ele falou assim, mãe, olha o dízimo. Aí eu trouxe o dízimo, que ele já recebeu o salário dele e mandou aqui R$200 do dízimo para a casa do Senhor. E eu agradeço muito a Deus por essa bênção.

0: Pensa dessa porta de emprego, que ele tava desempregado, mano. Bem empregado, mano, uma multinacional, ganhando bem. Pros irmãos terem uma ideia, para ele não passar fome, ele pegou o carrinho que ele tinha, aí trocou por outro carrinho mais barato, que o dele era um carro até bom, para pegar o dinheiro e comer, né? E passar até, que tava a crise, tava difícil. Daí ele falou, mãe, agora eu vou caprichar, vou comprar o carro de novo que eu tinha, glória a Deus, né? Aleluia, e Deus deu esse emprego, irmão, graças ao emprego, bom, viu? Graças a Deus, Deus tá tudo recuperando de volta, foi depois que eu vim pra cá, irmão. Irmão, eu congrego no outro ministério, mas eu tô sentindo tão bem aqui, irmãos, tô me sentindo tão bem, que como que se eu já chegasse num pedacinho do céu. E muita diferença, irmão. A diferença é muito grande, irmão, é muito grande. A pessoa que não tem experiência no evangelho, não vê, mas a pessoa que já tem uma experiência no evangelho, vê a diferença por onde andou, aonde está agora. Eu agradeço muito a meu Deus, nossa, graças a Deus, meu pai. Eu dei do final de julho, irmão, eu só perdi uma por uma causa muito que precisa, não podia mesmo estar aqui. Desde o final de julho, eu estou aqui toda quarta-feira, termina uma, começa a outra. E eu estou aqui, eu estou aqui, eu estou aqui, em nome de Jesus.
1: Ah, Deus usava do pastor, que Deus estava abrindo uma porta para mim, mas eu falava que não queria trabalhar. Falava que não queria trabalhar fora, né? Mas o pastor falava, Deus revelava assim pro céu do Senhor que era mais perto do que eu imaginava. E Deus abriu as portas aqui, irmã, minha loja. O nome do Senhor ser glorificado, ó, irmãos. Tá aqui a foto da minha loja, que eu gosto de provar o que Deus fez na minha vida. Aqui que eu trabalho e tiro o pão de cada dia daqui. E mais uma bênção, que era a semana da boa notícia, né? Então tem duas boas notícias. O pai da minha nora fazia desde os 17 anos que ele bebia. E foi Deus usando o pastor que estava alcançando a minha nora e dando uma vitória. E ela mandou uma mensagem que o pai dela parou de beber. Que é uma benção maior que essas, irmão. Que uma pessoa desde os 17 anos bebendo, brigando com a família, destruindo a família, todo mundo fugindo de casa de medo dele. E hoje ele está servindo, indo para a igreja, a mulher dele indo para a igreja, aleluia. E ele está liberto, para a glória do Senhor. Fiquei muito feliz com ela, dela ter compartilhado

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amados irmãos, irmãs e ouvintes desta programação. Que Deus abençoe a todos poderosamente no nome de nosso Senhor e Salvador Jesus Cristo. Eu venho através dessa programação comunicar ao povo de Deus, aqueles que amam esta obra, aqueles que amam esta obra, que ama esse ministério, eu quero que os irmãos, em nome de Jesus, nos ajudem, irmãos, nós manter essa programação, nós continuar aqui no ar, sendo uma bênção no seu lar, na sua casa, na sua moradia, sendo uma bênção para orar em teu favor e Deus abençoar os irmãos através aqui da rádio, através dos testemunhos, dos louvores. Meus amados, que Deus abençoe a vocês.

0: imediatamente por ter lembrado de nós. Isso tem que agradecer a Deus e agradecer aos irmãos, às irmãs que tanto têm nos ajudado. Que Deus abençoe, que Deus dê a vocês as bênçãos espirituais, as bênçãos celestiais, as bênçãos terrenas, as bênçãos materiais. Que o Pai, o Filho e o Espírito Santo de Deus possa abençoar sua vida, sua família, seu trabalho, sua saúde, enfim. Eu só tenho que orar em teu favor e agradecer a Deus pela sua vida, porque a senhora, o senhor, tem sido uma bênção para este ministério. Assim como essa igreja tem sido uma bênção para o senhor e a senhora, assim como a minha vida tem sido uma bênção aqui nessa casa, essa família tem sido uma bênção para nós também, porque nós somos uma família, a família vencendo pela fé, a família da fé. Então, os irmãos que puderem nos ajudar, já pode pegar uma caneta, um papel e mandar a tua ajuda, o dízimo. Quem sabe alguém diz, mas eu dou dízimo na minha igreja. Você manda metade do dízimo para cá, irmão. Nos ajude para que nós possamos continuar fazendo essa obra e desafiando os demônios, desafiando o câncer, a AIDS, desafiando a epilepsia, a leucemia, a convulsão, enfim, desafiando os demônios. 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E só Deus para abençoar vocês, e é Ele que vai abençoar, porque agora nós vamos dirigir uma oração em teu favor e Deus vai te abençoar.
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Meu Deus, oh meu Pai do céu, eu quero te pedir agora, abençoai, ó Deus, esta irmã que tem ajudado, esse irmão, essa irmã que tem nos ajudado, Senhor. Meu Deus, abençoai a sua vida, como o Senhor tem abençoado a vida de todas as pessoas que tem nos ajudado. Senhor, abençoa com as bênçãos dos montões, dando vitória, saúde, prosperidade, alegria, fé. Senhor, põe as tuas mãos. Deus dos céus, Deus de Abraão, de Isaac e de Jacó, Deus, abençoai com essas três bênçãos: a bênção do Pai, do Filho e do Espírito Santo, a bênção da alma, a bênção do corpo e a bênção financeira. Ó Deus, ó Deus, aleluia, eu creio, Jeová, que a mão poderosa do Senhor está estendida para abençoar o teu povo. Senhor, abençoa, vai dar certo, faz as coisas encaminhar, faz as coisas, ó Deus, que está dando tudo errado, dá certo. Senhor, põe as tuas mãos, abre, meu Deus, as portas, abre, meu Deus, as tuas portas, abre as tuas janelas do céu, Senhor, em nome de Jesus. Meu Deus, abençoai os irmãos que têm ajudado nessa obra, abençoai aqueles que têm dado há quantos anos, há quanto tempo, meu Pai. Meu Deus, abençoa aqueles que nunca deram, aqueles que vão dar a partir de agora, Senhor. Oh, meu Deus, abençoa os dizimistas fiéis, abençoa os ofertantes, abençoa, meu Pai, com os milagres, com as curas, com as bênçãos. Senhor, abençoa, abençoa, em nome de Jesus agora. Eu profetizo no teu nome, Senhor, uma porta aberta agora para essa pessoa. Oh, Deus, esse irmão que atendeu o nosso apelo, essa irmã que entendeu o nosso apelo, Senhor, abençoa. Senhor, derrama, meu Deus, a bênção da prosperidade, a bênção dos dizimistas, a bênção dos ofertantes, ó Deus, repreendendo a miséria, o devorador, o migrador, o cortador. Ó, meu Pai, é no nome de Jesus, meu Deus, que nós te pedimos, nós acreditamos, recebemos e te louvamos, meu Pai. Amém e amém, Jesus.

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Hoje

0: essa cerveja tá quente.
1: Eu desliguei a frisa ontem, pra não gastar luz.
0: Mas cadê o refri pra gurizada?
1: Eu vou fazer um suquinho, é mais saudável.

0: Eu tava dançando com essa moça, aí ela queria tomar alguma coisa. Eu trouxe ela aqui fora pra tomar um ar.
1: Pelo menos pagou o ingresso?
0: Eu sou faixa do porteiro. Falei que depois eu trago uns pescos pra ele.
1: Tira o escorpião do bolso. Olha quem tá chegando ali, o Pidão.
0: Ih, então vou zarpar.

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Bom dia. Está entrando no ar o programa Testemunhas da Verdade. Aqui quem fala com vocês é Irmão Bacana. Meu nome é Adriano, mas também sou conhecido como Irmão Bacana. E vamos estar juntos com vocês até 15 para as 6, que é o horário que temos para adorar a Deus, aprender da sua palavra, também intercedermos uns pelos outros, termos comunhão, e é um exercício que a gente tem feito recorrentemente, temos comentado sobre ele. A gente tem essa experiência de ouvir a voz de Deus. Tem um pessoal da psicologia, até sempre tenho falado, que eles falam assim que nós precisamos, para tirar essa ansiedade muitas vezes que nos toma, ou até depressão, ou até dores. Os psicólogos dizem assim que às vezes a pessoa vive com muita dor, e se ela fazer um exercício de atenção plena, ela melhora. E o que que é para eles esse exercício de atenção plena? É você experimentar o presente. Aí eles dizem assim que você pode usar, né, ouvir alguma coisa, ver alguma coisa, sentir o cheiro de alguma coisa, sentir o gosto de alguma coisa. Então, quando você se concentra nos sentidos, você experimenta ali o presente. E aí, né, melhora os teus sintomas, porque às vezes você está preocupado e você está deixando o teu pensamento ir muito longe daquilo que é a realidade. Daí é quase que os psicólogos dizem, você tem que voltar para o chão, tipo, voltar para a terra, voltar para a realidade. E quando nós ouvimos o evangelho, é isso que nós fazemos. Às vezes nós estamos ansiosos, preocupados, nós ouvimos a voz de Deus, tranquilizamos nosso coração. É igual aquele texto, né? Quando Jesus estava no barco, né, com os discípulos, aí ficaram temerosos, ficaram todos eles assustados, e aí, de repente, eles falam, Jesus, nós estamos aqui, está acontecendo tal coisa. E daí Jesus repreendeu aquele mar e veio uma grande bonança, né? Tranquilizar o coração. Então, muitas vezes a nossa vida é assim, tá também uma tempestade, tá situações difíceis, mas quando nós ouvimos a voz de Deus, e é por isso tão importante a gente concentrar na voz de Deus, nós tranquilizamos nosso coração. Essa semana eu passei lembrando, em uma boa parte da semana, de um versículo que diz que o salmista fala assim, assim como um filho se acalma nos braços da sua mãe, eu me aquieto na sua presença. Então, é uma coisa muito bonita. Os salmos ali, até tô estudando salmos, tô fazendo música dos salmos, já faz algum tempo, fazem anos já. Eu tô no Salmos 120, eu terminei a música esses dias do Salmo 120. Eu fiz uma música por salmo, né? Então é importante ler, porque daí Deus vai registrando. E eu tenho lembrado até muito dos salmos, do texto dos salmos. E isso nos ajuda muito, né? Então é igual aqui, né? A gente tá fazendo registro da palavra de Deus. A gente tá ouvindo, experimentando ouvir a voz de Deus. Para que no momento oportuno, ou seja, no momento necessário, nós tenhamos esse registro em nós, e possamos aí caminhar com sabedoria, com discernimento, ter conforto da parte do Senhor em situações adversas que podem acontecer. Então, é

importante. É bem importante esse exercício que a gente tem feito, né? Então, vamos lá. A gente adora a Deus com os louvores, que também é muito importante ter o coração grato em Deus. A gente estuda a palavra, medita sobre ela, ouve a voz de Deus. A gente também ora, né, coloca diante de Deus a nossa vida. Podemos até intercedemos por pessoas, né, podemos até lembrar de pessoas. Então é esse o nosso trabalho. E temos comunhão, né, entre nós aqui. É importantíssimo termos comunhão também, estarmos juntos. Até tem uma meditação que também eu estava fazendo essa semana. Eu estava pensando como que às vezes a gente tem algum pensamento e a gente acha que aquilo está correto, porque nós não colocamos à prova o nosso pensamento. Então, nós andamos segundo o que nós estamos achando. Agora, quando nós estamos em comunidade, ou quando nós estamos convivendo com alguém, existe uma mudança. Por quê? Porque nós precisamos submeter aquilo que nós estamos pensando, aquilo que nós estamos considerando, a outras pessoas. E isso é como se fosse assim, ele vai nos dar um retorno. E aí nós vemos se aquilo que nós estamos pensando realmente é uma instrução do alto, às vezes é uma questão que pode ser até uma questão nossa. Então é um exercício bem importante, esse exercício da comunhão. É a gente submeter a nossa vida a outras pessoas. É claro que a gente não tem expectativa que as outras pessoas nos deem respostas. Mas Deus pode nos dar respostas através de outras pessoas. E a gente tem que ser bem sensível, nesse sentido, à voz do Espírito Santo. Tá certo? Então, quem nos acompanha aí já sabe que esse é o nosso trabalho, né? Claro que essas coisas também, né, junto com o pastor Isaías, vocês fazem, junto com o pastor Eliseu também, mas na terça-feira, de modo especial, é eu que sou responsável aqui por essas coisas, por essa missão aqui, tá certo? E em relação à leitura, à meditação da palavra, a gente tem feito um estudo especial aqui do Sermão da Montanha. Eu imagino que nós terminamos o Sermão da Montanha este ano. Até faz algum tempo que a gente começou o Sermão da Montanha, não sei até se não começamos no ano passado, mas a gente está estudando devagarzinho. Ó, até semana passada a gente comentou bem pouquinho, eu não comentei sobre matéria nova aqui, um texto novo. Então a gente vai à medida que Deus vai nos dando direção, e tem versículo que a gente aprofunda nele, porque são versículos chaves, ou seja, é um versículo chave para o nosso desenvolvimento espiritual. É igual hoje, ó. Hoje eu vou ler um versículo só, e eu não sei se Deus vai te dar essa apreensão, mas eu tenho que este versículo aqui é um versículo chave da vida cristã. Até se você nunca leu Bíblia, ou você não tem registro nenhum da escritura, se você colocar em prática esse versículo aqui, Deus diz ok para nós. Deus fica feliz com a gente, como diz um amigo meu. Só de colocar em prática, ó, esse versículo, ele é um resumo, ó, e não sou eu que estou falando, é Jesus que falou. Ele é um resumo de todo o Antigo Testamento, esse versículo aqui que eu vou ler agora com vocês. Olha a importância. Um versículo, vamos dizer aqui, ó, deve ter nem 10 palavras, não deve ter aqui nessa frase. Está resumido todo o Antigo Testamento. Então, às vezes, a gente quer conhecer, quer saber. Eu sou muito interesseiro, vamos falar assim, eu me interesso, né? Eu me interesso muito, eu pesquiso, eu investigo, eu aprofundo. Mas você veja que não precisa muito, ó. Nós vamos ler um versículo que está resumido todo o Antigo Testamento. A mensagem de Deus de todo o Antigo Testamento está resumida aqui em Cristo Jesus, óbvio, e naquilo que o Senhor Jesus está trazendo aqui para nós. Então vamos ler? É capítulo 7 e o verso 12.
aqui do Evangelho de Mateus.

Olha o que diz, e talvez você já ouviu, né, esse versículo aqui, ó. Portanto, tudo o que vocês querem que os outros façam a vocês, façam também vocês a eles. Porque esta é a lei e os profetas. Olha lá, vamos repetir. Portanto, tudo o que vocês querem que os outros façam a vocês, façam também vocês a eles. Porque esta é a lei e os profetas. Vamos respirar? Vamos respirar? Ó, este aqui Jesus falou aqui, ó. Essa é a lei e os profetas. Quer dizer, isso resume a lei e os profetas. Tudo que você quer que seja feito para você, que os outros façam para você, você deve fazer para outra pessoas, para as outras pessoas também. Aqui está resumido a lei e os profetas. Então, o que, que nós precisamos? Queremos colocar a palavra de Deus em prática. Nós precisamos usar uma palavra que ela é muito falada, mas pouco experimentada, né? Nós precisamos amar as outras pessoas. Jesus nos ensina a amar, inclusive, os nossos inimigos. Jesus falou, ó, parece que tá até no Sermão da Montanha, a gente já estudou aqui. Amem os vossos adversários. Orem por eles. Jesus ensina isso. Então nós devemos amar, inclusive, os nossos adversários. Agora, será que nós conseguimos? É só o Espírito de Deus para nos capacitar nesse negócio aqui. Porque às vezes nós estamos com dificuldade, igual a minha irmã disse uma vez, ela falou, nós estamos com dificuldade de amar até os que nós amamos, que são próximos, que a gente quer bem, que estão junto com nós, quanto mais os nossos inimigos. Então, da mente natural, naturalmente, nós não fazemos isso. Porque naturalmente, sabe o que a Bíblia diz? Que nós somos tipo animais. Já viu o animal? O animal, ele não tem muito controle. Ele não tem uma experiência moral, ética. O animal, ele age segundo a sua natureza. Sua natureza animal. Ele vai, a natureza, ela não tem, é igual, quem que pode reter essas chuvas que estão chegando aqui na nossa região? Ninguém, é a natureza. Agora, existe um que pode, que é Deus. Ele faz chover, ele faz ficar seco, ele faz vir vento, ele faz ir vento, então Deus pode. O ser humano, ele também faz parte da natureza. Ser humano natural. Quem que pode conter o ser humano? É Deus. É Deus que faz todas as coisas. Igual agora, teve eleição aí, né? Deus, ele é aquele, ó, eu li um versículo esses dias, que frustra os planos das nações. Então, nós podemos pensar que um serve, que o outro não serve, e toda aquela confusão que todos nós sabemos. Mas, seja um ou outro que vai se eleger, que agora vamos ter um outro turno aí, né? Seja um ou outro, o coração do rei, ele está na mão de Deus. Está escrito lá em Provérbios. Está escrito. O coração de todos está na mão de Deus. Então, Deus é poderoso para fazer mais do que pensamos ou imaginamos, pelo poder dele que opera em nós. Então, quem pode nos auxiliar, olha aqui, ó, nessa grande missão de a gente amar o nosso próximo, e a gente dedicar a nossa vida ao nosso próximo, quem pode nos inspirar a isso é Deus, em Cristo Jesus.
É só Ele que pode fazer. É Ele que envia o Espírito em nós para que nós possamos amar o nosso adversário. Porque naturalmente nós não temos essa capacidade, pelo menos eu acho. Isso é a natureza de Deus. Eu ouvi falar, até é uma irmã bem confiável, ela é uma missionária, não vou me lembrar o nome dela agora para te indicar. Quase lembrei, mas eu conheço ela assim de acompanhar. É um nome até diferente. Bom, ela é uma missionária até aqui do Paraná, ela é de Curitiba, dos missionários da Jocum, Jovens com uma Missão. E ela foi fazer um trabalho nessas regiões onde há uma perseguição ferrenha contra os cristãos, né? E aí lá ela encontrou com um senhor que era um senhor provado no sentido de que ele teve experiências de ser violentado por causa do evangelho. Então, é uma pessoa assim que ela falou que ele entrou na sala, a sala ficou impactada no lugar que eles estavam pela presença desse homem. E uma das histórias que aconteceram, que ela conta, ela pegou e disse que teve um homem que estava sendo muito torturado, e anos sendo torturado, o pessoal judiando dele, né, por causa do evangelho. Aí um dia eles batiam nele, ele desmaiava, ele acordava, eles batiam de novo. Aí um dia, diz que ele acordou um pouquinho assim, e ele falou, Deus, Jesus até ele usou, eu não aguento mais, me ajuda, que eu não estou aguentando, é muita violência. E aí, quando ele acordou, porque ele desmaiava, ele acordava e judiavam nele de novo. Aí quando ele acordou, ele fez essa oração para Jesus, ele falou, Jesus, eu não estou aguentando, ele estava pedindo a morte. E aí Jesus disse para ele assim que estava com ele, assim como Jesus tinha sido judiado, assim também ele ia ter, estava tendo a mesma experiência de Jesus. Que Jesus, quando Jesus foi judiado. E aí, quando o poder que Deus deu para ele de amar o adversário, de amar o inimigo, de amar aquele que estava batendo nele. Aí, quando ele despertou e o cara foi para judiar ele de novo, diz que o homem olhou para ele e falou assim: ei, não fique me olhando desse jeito, porque eu não consigo resistir. E aí, tamanho foi o impacto que aquele que estava judiando do homem teve, que ele falou assim, me diga quem é esse Deus que você serve, porque eu tô aqui pasmado com essa situação que está acontecendo. Eu tô sensibilizado, eu não consigo mais fazer o que eu devo fazer, que era bater nele, só de você olhar para mim. Então me conte a respeito de Jesus. E diz que esse algoz, essa pessoa que estava violentando, se converteu através desse homem. Então, você consegue imaginar, eu confesso que eu não consigo, alguém batendo, judiando em você, e você ter misericórdia daquela pessoa e amar ela? Tem pessoas que dizem, ó, você já ouviu isso que eu vou falar, porque isso é chão comum, tá? Que você deve perdoar, por exemplo, porque se você não perdoar, você não vai ser abençoado, porque o maior prejudicado de não perdoar é você. Olha, eu não sei como você pensa isso. Eu acho que não é um argumento bom. Olha esse testemunho que eu contei para vocês. A pessoa estava sendo judiada. E mesmo assim, ela estava perdoando ali aquela pessoa. E não era por ela, porque ela estava tranquila. Ela estava apanhando, mas sabendo a respeito da vida eterna, sabendo a respeito do Salvador, sabendo que Jesus passou pelo mesmo. O perdão estava voltado a outra pessoa. E a pessoa foi salva pelo perdão. Então não era uma questão egoísta, igual eu escuto, já contei aqui. Ai, porque a Bíblia diz que você deve amar o próximo como a si mesmo. Então por isso que você tem que amar a si mesmo. Tá errado, pra mim tá errado. Ó,
Jesus, ele entregou a vida.

vida. Quando Pedro falou isso para Jesus, Jesus, mas não faça isso com você mesmo. Quando Jesus falou que ia entregar a vida, aí Jesus olhou para Pedro e falou: Satanás, para trás de mim. Você sabe coisas que são do homem, mas não sabe as coisas que são de Deus. Então, é isso que esse texto tá falando aqui para nós, ó. E nós precisamos desenvolver, eu digo nós porque eu estou no meio, tá? Nós precisamos desenvolver essa capacidade de amar, de como diz a Escritura, levai as cargas uns dos outros. E assim tereis cumprido a lei de Cristo. Ó, essa lei dos profetas, aqui, é ainda até ultrapassado, mas está resumido aqui, ó. Façam para os outros o que você gostaria de que fosse feito para você. Ó, a lei de Cristo está lá em Gálatas, fala, se não me engano é Gálatas, tá? Fala, levai as cargas uns dos outros, e assim cumprireis a lei de Cristo. É nesse contexto que nós devemos estar, tá? E não devemos guardar no nosso coração a violência. A violência, olha o provérbio que eu estou lembrando, se abriga no interior do ímpio. Em nós deve estar abrigado o amor de Deus, porque Deus usou de misericórdia para com nós, que segundo as Escrituras, nós merecíamos o castigo. E Deus, usando de misericórdia, colocou em Jesus para que nós tivéssemos vida. Portanto, tudo o que vocês querem que os outros façam a vocês, façam também vocês a eles. Porque esta é a lei e os profetas. Bom, vamos ouvir os louvores? É, Mateus 7, 12, tá? Que nós lemos aqui. Vamos ouvir os louvores, daqui a pouquinho voltamos com a palavra. É uma palavra puxadinha essa, puxadinha de orelha em nós aqui hoje, de Jesus, tá? Daqui a pouquinho voltamos então com o estudo de Marcos, né, que é o evangelho que a gente está estudando, Marcos. Outro dia eu falei João, eu já estou com o coração em João lá, que a gente vai estudar depois. Mas a gente vai estudar o evangelho de Marcos, estamos no capítulo 14, estamos vencendo aí também o evangelho de Marcos, e Deus está nos dando graça. Mas antes então, vamos ouvir os louvores. Se você quiser, manda uma mensaginha, participe aqui da programação. Tem muitos irmãos que me mandam mensagem, a gente sempre diz, né? A gente não consegue responder assim de pronto, mas está registrado aqui o pessoal que tem mandado a mensagem, né? Outro dia recebi mensagem de algumas irmãs também que nos acompanham aqui. A gente fica muito feliz quando vocês mandam a mensaginha, tá? Nós temos aqui a nossa irmã Ruth. Eu adoro esse nome, Ruth, porque é da Ruth da Bíblia, né, que mandou mensaginha. E também a Patrícia, que nos abençoou com a sua mensagem semana passada. Deus abençoe. Obrigado pela companhia de vocês. A gente fica feliz. Sempre lembrem de orar pela gente aí, tá? Que é uma graça de Deus a gente poder participar aqui com vocês, tá bom? Daqui a pouco, então, voltamos aí com a palavra de Deus, e Deus vai nos dar mais mensagens importantes aí pro nosso dia a dia. É bem importante a gente ouvir e não ser ouvinte esquecido, praticantes da palavra. Já voltamos, então, com a palavra de Deus em nome de Jesus. Vamos ouvir os louvores.

para o nosso estudo da Palavra de Deus. Estamos estudando juntos, né? O Evangelho de Marcos. E Deus tem nos dado graça para pensar aqui o Evangelho e, obviamente, a gente pensar também a nossa vida cotidiana. Então, o estudo das Escrituras funciona dessa forma. A gente precisa fazer a mediação. Os estudiosos aí da área de educação, eles falam isso, né? O que é mediação? É eu saber, por exemplo, um conteúdo, eu como professor, eu sei um conteúdo e eu preciso transpor esse conteúdo para a prática cotidiana. Ou, na verdade, fazer a transposição desse conteúdo para que o meu aluno entenda esse conteúdo. Porque às vezes é um assunto complexo. Então, no Evangelho, é a mesma coisa. Nós precisamos conhecer as Escrituras, conhecer a respeito do Senhor Jesus, e procuramos pensar como que esse texto se aplica até na vida espiritual. Os teólogos, tem uns que têm um método, né? Então eles falam que você tem que expor o conteúdo, ou expor a palavra de Deus, contextualizar, mostrar o que está acontecendo, e depois mostrar uma aplicação desse texto. Então é isso que a gente faz, né? Um pastor faz, um líder religioso faz. Ele pega uma coisa, às vezes, que é complexa, que se você não tiver uma leitura aprofundada ali, você não consegue muito entender, e daí essa pessoa faz a transposição prática. Então explica o conteúdo e depois como que ele se aplica na vida cotidiana. Então essa é a nossa missão, é ler as Escrituras, olhar para o Senhor Jesus, para os personagens aqui das Escrituras, e pensar como que isso é real ainda, como que isso acontece. E isso amplia o nosso horizonte. A gente comentou na semana passada, e temos comentado alguns programas, sobre esta mulher que estava na casa do Simão, o leproso, e ela ali apresentou um perfume muito precioso, e ali ofereceu a Jesus, né, quebrando o vaso e entregando a Jesus aquele perfume especial. Então a gente precisa se ver como essa mulher, né? É assim que se aplica ao texto. A gente conhece a história desta mulher, não tem inclusive nem o nome dela, né? Mas essa mulher do vaso de alabastro. Aí a gente vê o que ela fez, a gente vê como ela honrou Jesus, e a gente também tem o mesmo desejo. A gente deseja honrar Jesus como ela honrou. Só que hoje nós não vamos pegar um perfume, né? Um perfume caro, como ela fez, e quebrar ali na igreja, sei lá, quebrar os pés de alguém. Não, hoje isso não é usual, a gente não faz mais isso. Então a gente precisa entender o que significa esse perfume. E aqui no próprio Novo Testamento tem algumas indicações. Tem um texto que fala que nós somos o bom perfume de Cristo, e que quando nós testificamos da glória de Deus, nós exalamos esse perfume com a sabedoria de Deus. Entende? Então nós, ó, veja como que é, né? Tem uns teólogos que dizem isso, a própria Bíblia interpreta ela mesma, né? Então é mais ou menos isso. Veja, aqui a gente aprendeu no Marcos 14 que uma mulher quebrou o seu vaso de alabastro, aquilo que ela tinha de mais precioso, porque ela dava de dote para a família a qual ela ia casar, e derramou os pés de Jesus. Então, isso na época. E hoje, nossa vida é um perfume. E nós devemos viver para a glória de Deus. Então, é assim que a gente interpreta os textos. E eu lembro que alguns programas anteriores, a gente falou também daqueles que queriam impedir essa mulher de fazer essa boa ação. Ou, inclusive, eles nem podiam mais impedir, porque ela já tinha feito, mas começava a criticar a mulher. Então,
olha só, muitas vezes nós somos as pessoas que estão sendo criticadas. Ah, porque nós fizemos isso, as pessoas ficam, vamos colocar entre aspas, né, com inveja, ou elas ficam com, a gente fala olho gordo, né? Que não tem na Bíblia, né? Mas o olho gordo é uma expressão nossa hoje, para falar de pessoa invejosa. E muitas pessoas vêm nos criticar por aquilo que a gente está fazendo, como a gente está fazendo. Então, assim como essa mulher foi criticada, nós vamos ser também. Mas, por outro lado, nós podemos ser aqueles que criticam. Então, às vezes a gente olha uma pessoa que está fazendo uma coisa boa em Jesus, e nós colocamos defeito naquilo lá que ela está fazendo. Então, nós estamos errados. E aí nós entendemos aqui através dessas pessoas que nós não devemos agir assim. Então, ó, nós podemos se colocar no lugar da mulher, ou também podemos nos colocar no lugar dessas pessoas que criticavam ela. E de maneira especial, a gente falou aqui sobre o Judas. Ó, no verso 10... em verso 11, aqui do Marcos 14, diz que Judas Iscariotes foi falar com os principais sacerdotes para entregar Jesus. Por quê? Porque Judas não estava vendo vantagem. Até Judas diz que cuidava dos recursos. E ele foi um que estava falando assim, ah, essa mulher devia ter doado esse perfume para vender e nós ia ajudar os pobres. Só que daí o Judas aqui, ele falou, ah, Jesus não quis fazer isso que eu estou falando aqui, então vou entregar ele. Daí, no verso 11, diz que ouvindo que Judas ia entregar Jesus, eles prometeram dar dinheiro para ele, e nesse meio tempo, Judas buscava uma ocasião para entregar Jesus. Então, ó, nós podemos nos colocar no lugar de Judas, nós podemos apoiar, vamos dizer assim, aqueles que estão contra Jesus. Isso é um risco, né? Porque aqui tá dizendo isso, né? O Judas, ele não viu vantagem, até eu acho que comentei alguns programas anteriores. O Judas, né? Ele era de um partido político chamado Zelotes. Se você pesquisar, depois você vai achar aí, Zelotes. E quem eram os Zelotes? Zelotes eram aqueles que acreditavam na transformação que Jesus podia fazer. Só que não era uma transformação do ser humano, não era uma transformação espiritual. Os Zelotes, eles queriam ser os revolucionários que iam transformar aquele cativeiro dos judeus que estavam sobre a guarnição, sobre os cuidados dos romanos. Então, os romanos exploravam os judeus. E aí o Judas entendeu que Jesus seria aquele que ia livrar os judeus desse cativeiro dos romanos, porque na época os romanos dominavam o mundo. É que nem hoje quem está na ponta do mundo, os mais ricos, os Estados Unidos e a China. E aí tem muitos que acham que esse pessoal vai resolver nosso problema.

salvadores por aí. E acham que a resposta da vida vão ser essas pessoas. Mas são pessoas que não encontraram Jesus. E ainda essas pessoas se colocam como pessoas importantes que vão realizar mudanças. Mas, incrível que pareça, todos que esperam nos homens vão ser frustrados. Esse final de semana até teve eleição, eu creio que Deus me deu um texto em Salmos, e diz assim, ó, o Senhor, olha só, o Senhor frustra os planos das nações. O Senhor frustra os planos das nações. Sabe o que quer dizer isso? Que está tudo sob o controle de Deus. Não adianta o homem dizer que ele tem alguma coisa, que ele é responsável por alguma coisa. Só há autoridade em algum ser humano, e isso Jesus falou para um dos líderes ali, se Deus der. Se Deus não der, acabou. E tem muitos pessoal esperando isso aí. Aí, quando a pessoa para de corresponder à expectativa, a pessoa não serve. E deixa eu te dizer uma coisa, no final dessa nossa corrida aí, nada disso vai servir para nós. Ó, se você conversar com alguém hoje que está passando numa situação realmente difícil, essa pessoa não está esperando nada desse pessoal aí. Ela só espera em Deus. E não está nem aí com toda essa confusão que está tendo agora, essa briguinha do pessoal da política aí. Porque ela está lutando com uma outra coisa, às vezes ela está lutando para se manter viva. Então ela não está nem preocupada, porque esse pessoal não vai manter ela viva. Então é mais ou menos assim que funciona. Então a gente pode estar nessa posição dos cariotes aqui. Incrível que pareça, nós não queremos, tá? Ninguém quer, nem eu. Mas muitas vezes eu posso estar esperando de alguém uma resposta. Eu posso estar esperando que Jesus faça alguma coisa que ele não vai fazer. E aí se Jesus não fizer, eu vou ficar brabo? Eu vou chutar todo mundo? Ó, na igreja a gente tem experiência um pouco. Tem muitas pessoas que enquanto está tudo bem, elas estão ali. Glória a Deus, aleluia, e abraço e a paz do Senhor. Mas de repente vem a dificuldade, ela fala, ah, esse negócio não serve para nada. E volta lá para os caminhos anteriores. É tipo Judas, é esse espírito que estava em Judas. Como ele não viu vantagem nenhuma para ele, Jesus não prestou de nada para ele. Então muitas pessoas agem assim com a gente. Muitas pessoas agem assim com a igreja. Às vezes, e aí que nós temos que olhar, será que não está acontecendo isso com nós? Esse é um exercício. Então, você tá compreendendo que o exercício que a gente faz é esse. A gente lê as escrituras e começa a observar a nossa vida. O que que o texto tem a dizer para com a nossa vida? Certo? Bom, vamos aqui adiantar um pouquinho o texto, porque tem uma parte que eu gosto muito aqui que eu quero comentar com vocês. No capítulo 14, então, depois dessa história dessa mulher e de Judas que a gente já comentou aqui, no verso 12 diz assim, ó, e no primeiro dia da festa dos pães sem fermento, quando se fazia o sacrifício do cordeiro pascal, os discípulos de Jesus lhe perguntaram. Então, aqui no título dessa Bíblia que eu estou, diz, os discípulos preparam a Páscoa. E aí, os discípulos então perguntaram para Jesus, onde você quer que a gente faça os preparativos para que o Senhor possa comer a Páscoa? Olha que interessante isso aqui, a gente já pode até dar uma pausa aqui. O que que nós, como discípulos de Jesus, devemos fazer? Nas situações, às vezes, que nós não estamos muito sabendo como agir. Nós devemos, e a gente já falou isso várias vezes, chegar, Jesus, o que que o Senhor acha? No caso aqui, os discípulos chegaram e falaram, onde você quer que a gente prepare a nossa Páscoa? Onde você quer que façamos preparativos para que o Senhor possa comer a Páscoa? Onde eu devo colocar os meus pés? Senhor, me dá a direção, me enche do teu espírito para que eu saiba como agir. E aí eu volto a repetir o texto que é o meu provérbio preferido, que é o 16, verso 3.

que diz lá que nós devemos apresentar os nossos planos e nossos projetos ao Senhor e eles lhe darão certo. Mas eu gosto da versão que diz que nós devemos apresentar a Deus os nossos planos, os nossos projetos e os nossos pensamentos serão estabelecidos. Então, quando você está em dúvida a respeito de alguma coisa, chega diante de Deus e faça esse exercício. Senhor, o que, que eu devo fazer? Uma vez estava com o pastor Isaías, que vocês conhecem, né? E a gente estava indo para o... Até nós estava indo estava lá no Ivaí, indo lá pro São Roque. Um abraço aos irmãos São Roque, que estão nos ouvindo aí. E aí, no meio do caminho, tinha uma visita que a gente fazia. A gente até tinha feito, mas daí a gente ia fazer um culto. Quando chegamos lá, no dia combinado, estava tendo uma festa, e grito, e som, e cerveja, né? Daí nós passamos reto, assim, como se não fosse a casa, porque nós não sabíamos se, o que, que nós ia fazer, às vezes nós ia atrapalhar a festa do pessoal lá. Bom, só sei que nós passamos reto, paramos um pouquinho à frente, e aí ficamos, e aí será que voltamos? Tava eu, o pastor Isaías, o Arildo, nosso companheiro de ministério aí também. E daí olhamos um pro outro, ah, que vamos? E ficamos naquele, sem saber o que fazer, né? Som alto, cerveja, festa, aquela confusão toda. Aí o pastor Isaías falou com voz audível: Senhor, devemos ir ou devemos ficar? Devemos passar ou devemos ir lá? E aí ele entendeu, né? Porque daí até a gente não falou mais nada, ele falou: vamos embora. E aí ficaram o pessoal na festa, nós não chegamos. Então o que, que foi o exercício que nós fizemos? Senhor, o que, que nós devemos fazer? É como os discípulos fizeram aqui: Senhor, onde você quer que a gente prepare a Páscoa? Então os discípulos não foram indo preparar e tal, e conversando com pessoas. Neste momento, eles perguntaram para Jesus. E aí continua o texto: então Jesus enviou dois dos seus discípulos dizendo, é aqui que eu gosto, ó, vão até a cidade, ali um homem trazendo um cântaro de água sairá ao encontro de vocês. Sigam esse homem e digam ao dono da casa em que ele entrar que o mestre pergunta: onde fica o meu aposento no qual comerei a Páscoa com os meus discípulos? E ele mostrará um espaçoso cenáculo, mobiliado e pronto, e ali façam os preparativos. Os discípulos saíram, e aqui está a chave, ó, foram à cidade achando tudo como Jesus lhe tinha dito e prepararam a Páscoa. Então, olha que maravilhoso, né? Eu gosto disso aqui. Eles perguntaram para Jesus, Jesus falou para eles exatamente o que ia acontecer. Ele mandou dois discípulos e falou assim: ó, vocês vão encontrar um homem que lá está com um cântaro de água, vejam a casa que ele entrar e digam para ele onde que é o aposento para preparar a Páscoa. E ele vai mostrar um espaço espaçoso, mobiliado, e ali vocês vão fazer os preparativos. E aí eu gosto ao verso 16: e os discípulos saíram, foram à cidade e acharam tudo como Jesus tinha dito. Então, quando nós chegamos diante de Deus, apresentamos a ele a nossa vida, aquilo que nós estamos inquietos, aquilo que nós estamos pensando, nós estamos submetendo a Deus. E aí Deus vai dirigir os nossos passos conforme a necessidade, conforme o propósito dele. Ainda que às vezes, aqui encontraram tudo bonitinho, organizadinho, né? Mas ainda que a gente encontre situações adversas, se nós fizermos esse exercício de apresentar a ele, ele vai estar com nós. Ó, você veja, eu sempre conto essa história, tá lá no livro que eu já indiquei aqui, que é o livro onde é chamado Refúgio Secreto. É no tempo da guerra, algumas famílias protegiam grupos de judeus, Segunda Guerra Mundial, tá? Perseguição do Hitler para com os judeus. E eles protegiam pessoas. E aí umas irmãs, uma delas teve um sonho. Eles estavam escondendo pessoas dentro da casa deles. Chama Refúgio Secreto, o nome do livro. E aí uma delas teve um sonho. Falou assim: ah, eu sonhei que nós estávamos com os cavalos pretos passando aqui na frente como se nós estivéssemos presa.
Daí uma das irmãs pegou e disse assim: bom, eu não sei o que significa esse sonho, mas se isso acontecer de a gente ser presa, eu acho que ela quis dizer, mostra que Deus já sabe isso que vai acontecer e Deus vai estar cuidando de nós. Ó, Deus já sabia, e foi justamente isso que aconteceu. Eles foram presos, fazendo aquilo que era justo e correto, e, na verdade, morreu o pai, morreu uma das irmãs, só sobrou uma para contar a história. Né? As outras pessoas morreram, mas as pessoas que eles estavam guardando em casa escaparam vivas. Então, duas pessoas perderam a vida pelas outras, mas ela teve essa visão. E aí, nesta visão, esse sonho que ela teve, eu gosto muito. Para mim, essa é a principal interpretação de sonho que eu já vi. É a melhor, quer dizer, interpretação de sonho que eu já vi. Ela sonhou e ela falou: ah, caso isso aconteça, Deus está mostrando que é Ele que está no controle de tudo e que Ele está cuidando de nós. Então, quando nós obedecemos Jesus, não importa se vamos estar bem, se vamos estar mal. Mas com Jesus nós vamos estar sempre bem. Esta é a coisa mais importante. Então, por isso, é necessário a gente submeter a nossa vida a Ele. Nós vivendo ou nós morrendo, nós continuamos dEle. Nós continuamos a estar onde Deus destinou todo ser humano para estar, que é na presença dEle em Cristo Jesus. Então, por isso, esse texto é tão especial. Eles foram e encontraram como Jesus tinha dito. Mas qual que foi o exercício dele? Senhor, onde o Senhor quer que a gente prepare a Páscoa? Hoje a nossa vida é igualzinho. Senhor, onde o Senhor quer que eu coloque meus passos? O que, que o Senhor quer que eu faça? Como que o Senhor quer que eu aja? Deus vai nos dar a direção. Nossa esperança é somente nele, somente nele. Vamos orar? Vamos orar em nome de Jesus. Pai querido, obrigado por esta manhã especial que o Senhor nos deu. Queremos agora, Pai, de maneira particular, apresentar a nossa vida ao Senhor. Assim como os discípulos, eles apresentaram a Jesus a demanda, onde eles disseram: onde você quer que a gente venha preparar a ceia, a Páscoa. Assim também, Pai, onde que o Senhor quer que a gente esteja operando? Onde o Senhor quer nos usar? O que o Senhor quer fazer da nossa vida? Porque nós fomos gerados por um propósito, que é para a sua glória. Mas como devemos glorificar o teu nome, Pai? Mesmo na morte. Estou lembrando aqui, Pai, quando, se não me engano, Pedro ficou sabendo que os dias deles estavam a chegar, estava escrito como que ele ia glorificar a Deus pela sua morte. E segundo a tradição, Pai, não sabemos se, porque não temos um registro claro, Pedro teria morrido crucificado de ponta cabeça. Porque ele não se sentia digno. Ele não se sentia digno de morrer como o Senhor Jesus. Foi a morte que te glorificou. Então, Senhor, nós não sabemos o que tem preparado para nós. Mas nós desejamos, Pai, fazer aquilo que lhe apraz, conforme o Espírito nos indica. Porque a nossa natureza tem os encaminhamentos dela. Mas o nosso espírito, com o seu espírito, deseja a sua vontade. Pai, queremos apresentar a nossa vida. Assim como o Senhor entrou nesses aposentos daquele homem, que não fala o nome dele, mas o Senhor tinha escolhido a casa dele. Que também o Senhor escolha a nossa casa, para que possamos glorificar o seu nome, preparar uma mesa para o Senhor e o Senhor esteja alegre em nós. Em nome de Jesus, Pai. Eu quero abençoar os meus amigos,
minhas amigas.

Amigas que têm escutado essa programação, que a sua glória, Pai, se manifeste na vida deles cada dia mais, porque eles já têm o brilho do Senhor, mas que haja uma ampliação da clareza, Pai, da sua vontade, para que nós possamos te honrar com tudo que é nosso, com aquilo que o Senhor depositou sob nossa responsabilidade. Em nome de Jesus, Pai, eu abençoo cada um dos meus irmãos e irmãs que estão acompanhando essa programação. Também aqueles, Pai, que não puderam hoje, talvez estão no seu descanso, que essa bênção alcance também, não só eles, mas todos os familiares, todas as pessoas que estão próximas, que há alguma responsabilidade, Pai, que nós sejamos diferença na vida dessas pessoas. Em nome de Jesus, Pai, nos envia nós, Pai, mas não pela nossa força, não pelas nossas capacidades, mas por aquilo que o Senhor tem projetado, que é o melhor para nós. Em Cristo Jesus, todos nós dizemos amém. Amém, meus irmãos, minhas irmãs, mais uma vez, estou feliz, tá? De estar aqui com vocês. Deus nos orientou que nós devemos apresentar a Ele e que nós vamos encontrar tudo conforme Ele tem projetado para nós. Então, que a gente não venha andar segundo o curso desse mundo, segundo o curso dos nossos pensamentos, mas conforme o Espírito de Deus vai nos indicando aí ao longo da jornada. Tá bom? Que vocês tenham um ótimo dia na presença de Deus, uma boa semana. Semana que vem estamos de novo. Amanhã vocês têm o pastor Isaías, pastor Eliseu dando sequência. E lembrem sempre, tá? Lembrem de nos abençoar. Não deixe para depois. Eu tô aprendendo isso, sabe? Agora, esses dias tenho recebido, às vezes, uma mensagem, eu já retorno. Eu tô me esforçando. Porque às vezes você vai arrastando, né? E o certo é nós fazer aquilo lá e deixa de pensar naquilo lá, porque às vezes a gente fica inquieto, né? Eu tô trabalhando, tô fazendo umas documentações aí da escola, de uma faculdade que eu estou fazendo, daí eu fico protelando, às vezes é ruim, né? Porque daí você fica pensando. Agora, quando abriu lá, eu já posto, já fico mais tranquilo. Então, não deixe para amanhã. Ore hoje por nós aí, nos abençoe. Outro dia eu tive uma experiência, até bem importante eu contar isso para vocês. Eu estava fazendo um estágio e teve uma moça lá uma mulher, né? Que me recebeu muito bem. É um estágio que eu já estudei aqui em Ponta Grossa, é uma escola que eu já estudei e eu estou fazendo estágio. Daí a mulher da alimentação me abraçou e me beijou e deu risada e estava bem alegre. De repente cheguei lá uma semana, estava no hospital em coma. Eu falei, nossa, mas ontem estava aqui? Então a gente nunca sabe o nosso amanhã, então devemos fazer o que deve ser feito hoje. Amanhã pode não dar tempo. Tá bom? Então lembre de orar por mim. Nós estamos nessa corrida aí, nesse movimento todo, como eu acabei de abençoar vocês aí. Tá bom? Deus abençoe. Semana que vem estamos de novo. Um bom dia, boa semana e até breve.

0: Uma excelente terça-feira para vocês. Estamos no ar, estamos chegando com o nosso Parceiros do Campo, o nosso tradicional encontro de todas as manhãs aqui no seu rádio, na rádio que vai mais longe, levando sempre formação e informação a você, nosso amigo ouvinte, nosso amigo produtor, que eu sei que já está aí cedinho na labuta, você, meu amigo caminhoneiro, que está aí na estrada também, receba o nosso carinho, o nosso bom dia, também você que está em casa, enfim, onde você estiver, seja bem-vindo. Muito prazer, eu sou Elielton Amaral e nós vamos juntos a partir de agora com o nosso Parceiros do Campo. 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
3: E que maravilha, chegou a hora do nosso tema veterinário de hoje e quem vai dar o recado é ele, o meu amigo e parceiro de sempre, o doutor Aldori José Corso, médico veterinário da Castrovet. Bom dia, doutor, seja bem-vindo.
4: Olá, amigos, bom dia, terça-feira, vamos caminhando nessa semana, que Deus nos acompanhe. Bom dia, Lielton. Você que tá ligado aí com a gente agora, o Exildo Proença lá, domador de cavalo, tá ligado com a gente agora, o Jauri lá no Tabor, meu amigo Albinão ali da Horacária 1, sempre ouvindo a gente, ele e o Abel, bom dia, família querida ali, o Hamilton lá da Pecuária, lá no Caraguatá, tá ligado com a gente agora, o Reginaldo Teles, ali na, trabalha com frisos, né? Nas propriedades, os barracões de confinamento, o Lauro Machado e Yasmin Rodrigues estão ouvindo a gente agora, bom dia. A Pamela lá na Ponte da Santa Cruz ali tá ouvindo. Maurício ali da Fundação ABC, nosso amigo aí Maurício, bom dia, agrônomo da Fundação ABC, seu pai Messias, nosso ouvinte também de todas as manhãs, obrigado pelo carinho. E o vermelho do SAMU, né? A Graziela, sua esposa, também estão ligados com a gente. Vamos lá, quero falar um pouco hoje sobre a anemia, mas lembrando, deixa eu passar nosso contato para você poder participar conosco, né? Sugerindo um tema, fazendo uma pergunta, tirando uma dúvida, se houver, e mesmo registrando a participação, muito importante para nós. Participe. Nosso telefone é o 42 98824 3375. Vou repetir: 42 98824 3375. Participe, é uma alegria tê-lo aqui conosco. Ok, anemia. Anemia é um tema bastante importante, porque toda anemia, ela tem uma origem, tem uma causa. E ela é uma doença que leva a outras doenças, porque o animal, ele baixa a imunidade, ele fica mais predisposto a outras doenças.

Então, é importante essas doenças que são, eu diria assim, imunossupressoras, porque elas causam problema por si só e elas acabam trazendo outros de carona. Então, o que que é uma anemia? É uma diminuição das hemácias no sangue, nas glóbulos vermelhos, e ela pode ser uma perca de sangue ou uma falha na produção de sangue. Se você tem uma leucemia, né, um câncer na medula óssea, isso leva à diminuição na produção de glóbulos vermelhos, que automaticamente vai dar uma anemia. Ou a perca por vários motivos, né? Você pode aí ter um rompimento de veias, né? Um corte, principalmente bovinos, que tem as veias mamárias, a região da úbita extremamente irrigada. Então, se o animal enrosca em algum objeto contundente, não é raro, né, a gente ter animais que estão no barracão, pisam na úbita da vaca, e pela dor o animal levanta e acaba lacerando ou rompendo vasos, principalmente as pontas dos tetos, também provoca hemorragias. As neoplasias, de modo geral, nos tumores, eles produzem perca de sangue. Nós temos também rompimento de baço, que é bastante comum, traumatismo. Animais que se imprensam em espaços pequenos vão passar em dois, um espreme o outro. Animais de 600 quilos, então é muito fácil romper o baço. Ele está literalmente encostado ali nas costelas, do lado esquerdo, então é comum normal ter rompimento de baço e dar uma hemorragia, geralmente leva a óbito. Não há tempo de o proprietário ver o animal, ele deita, parece que está só descansando, ele vai, dorme por causa da diminuição dos glóbulos vermelhos, da sonolência, o animal não acorda mais, infelizmente essa é a realidade. Bom, então são várias maneiras, é importante lembrar que animais que perdem aproximadamente um terço aí do sangue já entra em choque também hipovolêmico, também tem óbito, que é o que acontece quando temos hemorragia muito abundante. Então, só para ter uma ideia, um animal de, vamos pegar um animal de 500 quilos, 8% do peso vivo é sangue. Então, 8 vezes 5, 40, o animal tem 40 litros de sangue. Para ele perder um terço, ele precisa perder, em média, aí 13 litros. Então, de 10 a 13 litros, se o animal já perder, já entra em choque hipovolêmico, já vem a óbito. Então, por isso que, além de você fazer, né, solicitar que o profissional que te assiste, o médico veterinário, vai fazer a sutura, a interrupção dessa hemorragia, nós temos que muitas vezes a transfusão para repor esse volume de sangue, senão o animal, mesmo que não venha a óbito por choque hipovolêmico, mas um animal que tem uma anemia muito prolongada, e nós sabemos que essa reposição dessa anemia dos glóbulos vermelhos leva aí pelo menos uma semana, nesse meio tempo nós podemos ter um excesso de esforço cardíaco e provocar uma dilatação. Então o animal não vem a óbito naquele momento, mas o animal fica com problemas depois de produção de leite, de crescimento, o animal fica cansado. E é claro, em algum determinado momento que seja muito exigido, pode sim dar uma fibrilação cardíaca, o animal vira óbito. Quanto a essa dilatação cardíaca, normalmente ela fica crônica e ela não se restabelece mais. Então fica aí a dica. Claro que existem outras maneiras também do animal perder sangue, não é só dessa forma abrupta, através de rompimento de vasos ou rompimento, traumatismo do baço. O animal pode perder sangue por verminoses intensas. Verminoses, existem parasitas que se alimentam, além do conteúdo que está na luz intestinal, ele se fixa na parede do intestino. Além dele se alimentar de sangue, ele provoca ainda um gotejamento, por assim dizer, na parede do intestino, que vai, por isso que muitas bezerras, quando estão com a parasitose muito intensa, tem as fezes pretas. É por conta que tem parasitas que são, se alimentam, né, de sangue, hematófagos, e acabam então provocando essa perca de sangue na luz do intestino e além do próprio parasita se alimentar dela, né? Perdas de sangue progressivas, crônicas, né? Com o consumo de samambaia também, nós temos hemorragia na bexiga, então o animal urina com sangue, você tem uma perda progressiva. Animais que têm anorexia, que têm fraqueza, que não se alimentam direito, normalmente vão entrando no quadro de anemia. Intoxicações, principalmente por chumbo, por raticidas, né, que são os dicumarol, e que os animais pet acabam se alimentando, muitas vezes, de um rato ou do próprio veneno para rato que é colocado, os animais acabam tendo acesso. Então, isso também leva aí a perca. Animais com úlcera, então você vê o esterco escurecido, que há um sangramento dentro da tua bomasa, esse sangue é lá no quarto estômago, até ele sair no final

para ser eliminado pelas fezes, ele acaba sofrendo uma lise, uma hemólise, né, uma destruição, um cozimento, por assim dizer. Ele acaba, então, escurecendo as fezes, ela sai bem característica, algumas até muito característica, que parece até um piche de tão preta que são. É bastante viscoso e preto, extremamente preto. Então, isso é indicativo que você tem uma úlcera já no estado avançado, com bastante sangramento. Então, todas essas coisas acabam levando o animal, então, a perder o sangue e, por conta disso, ter ou óbito ou ter uma deficiência. Mas é um tema importante, não vou conseguir terminar agora, tá sinalizado que o tempo está curto, então vamos deixar para o próximo encontro, vamos falar um pouco mais sobre anemia. Obrigado pela sua companhia, Deus abençoe seu dia e até amanhã, se ele nos permitir.

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5: Ponto final em mais uma edição do Parceiros do Campo. O programa desta terça-feira vai ficando por aqui. 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A gente volta a se encontrar amanhã bem cedinho, 15 para as 6 da manhã. Mas continue ligado, porque a informação na antena não para. Vem aí os nossos amigos do Fatos em Destaque, trazendo agora os principais destaques do dia, desta manhã, de terça-feira. Obrigado pelo carinho da sua companhia, um forte abraço, um dia abençoado para você e até amanhã.
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2: E a nossa equipe para as notícias desta manhã, ouvinte, bom dia, Edson Savic, tudo bem? Bom dia, boa terça-feira, 6/10/2026. Vamos para essa manhã, agora, ontem resultados, eleições, o que que acontece, qual que é o quadro, segundo turno Brasil, Paraná como fica, secretariado, e já começa a se pensar em eleições municipais, é? Agora já se pensa nas próximas eleições, e assim, termina uma, já tem o pensamento na outra. Vamos às notícias, quanto que tá a temperatura? Temperatura tá garoando, hein? Ponta Grossa tem garoa nesse instante e a previsão, mais de 40 milímetros de chuvas em algumas cidades do Paraná nesta manhã, tarde também.

0: Meia-noite, chuvas fortes, hein? A gente vai acompanhando daqui a pouco detalhes mais, tempo, temperaturas, essa terça-feira, com chuvas em vários pontos aqui do sul do Brasil. O Fato está começando e a gente vai com você até as 8 horas desta manhã.
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2: Olá, bom dia. Eu sou Raíssa Pimentel, meteorologista, e este é o boletim Cimepar Informa, com as informações da previsão do tempo para esta terça-feira, 6 de outubro de 2026. Nesta terça-feira, ainda são previstas pancadas de chuva acompanhadas de trovoadas, distribuídas de forma irregular pelo Paraná. A possibilidade de tempestades localizadas, principalmente na faixa norte do estado. A chuva ocorre desde a madrugada em algumas regiões, devido à circulação dos ventos em médios e altos níveis da atmosfera, que mantém condições favoráveis a formações de instabilidades. No oeste, sudoeste e sul do Paraná, as chuvas perdem força ao longo da tarde. 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
3: Obrigado, Cimepar, com informações da previsão. Garoando, não é, Edson? Garoazinha, 4 milímetros, marcou aqui a nossa estação de chuvas na madrugada e agora de manhã. Garoando, o ouvinte vai nos informando, tá chovendo e a previsão é em alguns pontos.
4: Tá bom de pegar a barga agora.
3: Também, 35 milímetros. Perigo potencial, para nós aqui, Paraná, perigo potencial. São três grupos que a previsão trabalha: perigo potencial, perigo grande, perigo. Para nós, perigo potencial. Então é o primeiro estágio de coisa mais forte, de temporal no dia de hoje. Perigo potencial é o que está marcando aqui a nossa previsão. Vamos acompanhando aqui com até 40 milímetros, então, de chuvas ao longo do dia de hoje. 14,7 a temperatura, a sensação térmica 14, a máxima não passa de 17 graus. Para quarta-feira tem 1,5 milímetros, na quinta-feira tem mais 6 milímetros, sexta-feira 3 e no sábado mais 13 milímetros. Semana inteira, sempre os dias, por enquanto, com previsão de chuvas. Essa aqui é a informação, mas nós vamos monitorando aqui nesta manhã. 6:08, a umidade no ar está em 74%, a lua na fase minguante.
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3: De Benedito Leal, aos 77 anos, motorista, velório na capela do Cemitério Parque Campos Gerais, faleceu no Hospital Universitário Regional dos Campos Gerais. Então, velório na capela do Cemitério Parque Campos Gerais, com sepultamento no crematório Campos Gerais, hoje, terça-feira, às 10 horas. Benedito Leal, 77 anos. Aos 65, Isabel Maria Ruzinec, era do lar, natural de Malé, faleceu em casa. Velório, capela da funerária Princesa, com sepultamento em cemitério ainda a ser definido ao longo do dia de hoje, com horário também a se definir. Isabel Maria Ruzinec, 65 anos. Aos 55, José Carlos Rodrigues, trabalhava na construção civil, faleceu na Santa Casa. Velório, capela da funerária Tamoio Preve de Ponta Grossa, com sepultamento no cemitério Parque Jardim Paraíso, hoje, terça-feira, 11 da manhã. José Carlos Rodrigues, com 55 anos. Aos 74, Mardi Pacher, Gris Isaac, era do lar, faleceu em casa. Velório, capela da funerária Princesa, sepultamento, cemitério Guaraúna, hoje, terça-feira, às 16. Marli Pacher, Gris Isaac, aos 74 anos. Com 84, Neuci Rosa Cavagnari, professor estadual, faleceu na UPA Santana, aqui em Ponta Grossa, com velório na Capela de Luto Santana e o sepultamento hoje, terça-feira, às 16, no cemitério São José. Neuci Rosa Cavagnari, aos 84 anos. E o falecimento também, aos 84, de Sônia Maria Andrade Rocha. Faleceu no Hospital do Coração Bom Jesus. Velório, capela da funerária Princesa. Sepultamento hoje no cemitério São Sebastião, às 15 horas. Ou melhor, já foi antecipado o sepultamento para ontem. Sônia Maria Andrade Rocha, com 84 anos. 6:11, a cada família enlutada, os nossos sentimentos.
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para falar com a gente, o 42984091431. Daqui a pouco os primeiros recados nesta manhã, essa terça-feira, dia 6. Assuntos, manchetes. O João pergunta aqui sobre a previsão. Previsão de chuvas durante todo o dia, João, mas para nós intensidade grande por enquanto não tem. Mas a gente vai monitorando aqui ventos nossos 40 quilômetros horário. Aposentados, pagamentos nesse dia 6 para finais 9 até o mínimo 4,9 acima do mínimo. Bolsa Família começa dia 19 para finais 1. O dólar que baixou, não é após a eleição, ontem estava em 4,98, hoje às 8 abrindo a R$5. Hoje tem Mega Sena, prêmio de 92 milhões. Tem jogo do Operário contra o Botafogo aqui no Germano, começa às 19:30. A Alcolumbre mantém calendário de discussão sobre o fim da escala 6x1. É o que está pegando em Brasília. Congresso de extrema-direita mira desmonte do sistema judiciário. O horário eleitoral, segundo turno, começa na sexta-feira. Sexta-feira, o Paulinho ontem já nos avisou. Edson, Isaac, Mauro, Eglês, se preparem, que vem aí a propaganda. 10 minutos, Edson? 10 minutos de propaganda eleitoral. 5 para Lula, 5 para Flávio, Flávio 5, Lula 5, a partir de sexta-feira, às 7 da manhã, e também ao meio-dia para nós aqui do rádio. É a eleição, segundo turno Brasil, no dia 25. Câmara e Senado, avanço da direita no Congresso desafia Alcolumbre e Mota nas presidências das casas. Vão ter dificuldade para se manter, Mota e Alcolumbre nas presidências. O advogado Luiz Felipe Cunha, do União, de 47 anos, é o suplente de Moro, que vai assumir a cadeira e completar o mandato até o início de 2031. Mega Sena está pagando quase 100 milhões nesta terça-feira. Bolsa sobe, dólar despenca, euforia do mercado pós primeiro turno. Isaías Salustiano, que foi candidato a deputado Ponta Grossa, assume no lugar do deputado Zampieri aqui na Câmara Municipal. Paranaenses renovam metade da bancada federal. 39ª edição do JECA começa em 30 de outubro com 43 instituições de ensino em 19 modalidades. Aqui em Castro vem aí o JECA então. Paraná nunca teve governador reeleito que elegesse sucessor. Isso nunca aconteceu na nossa história. Daqui a pouco a agenda do Feira Verde Ponta Grossa para o dia de hoje. Já está pronta aqui a agendinha. Vamos ter o Feira Mais em Castro retornando, voltando no

0: Próximo dia 8, calendário licenciamento também vai seguindo. Agora começa dia 9, esse meio dia 9, pagamento licenciamento para finais 6. E é isso. 6:16. Polícia Rodoviária está informando de um acidente com morte aqui na nossa região. Grave acidente na 476 aqui na Lapa. Deixa o motorista de São Mateus em óbito. Foi ontem à noite, 21:50, na rodovia do Xisto, nas proximidades do restaurante Palmeirinha, aqui na Lapa. De acordo com informações, Renault de cor branca com placas de São Mateus colidiu frontalmente com uma carreta. O condutor do veículo ficou preso às ferragens e precisou ser desencarcerado pelas equipes do socorro. Após ser retirado, ele foi levado em estado grave, mas infelizmente não resistiu e faleceu. Portanto, temos essa informação das rodovias, que tem chuvas, hein? Motoristas circulando, andando nesta manhã de terça-feira. Atenção, cuidado, chove desde a madrugada de hoje, já tivemos 4 milímetros aqui na nossa estação. Polícia Militar, por enquanto, não? Não, PM, por enquanto, não. Não temos o relatório do que fez a Polícia Militar de ontem para amanhã de hoje. Esportes, Edson. Amanhã tem Operário, hein? Amanhã o Operário contra o Botafogo, aqui no Germano Krieger. Temos que vencer. Não tem outra proposta para o Operário. E final de semana, a segunda em casa aqui contra o Goiás. São os dois jogos na sequência nossa no campeonato da Série B. Ontem tivemos algo, segunda-feira, minha cabeça ontem estava só em eleição, resultados. Ontem, segunda-feira, não. Vamos para terça-feira de agenda esportiva, então. Série B, Esporte São Bernardo, 19:30, 20:30 tem o Goiás contra o Atletique. E às 21:35 vamos ter a Ponte Preta contra a equipe do Juventude. Só isso? São os três jogos de hoje na Série B. Amanhã, quarta-feira, tem Série A. Amanhã tem Série A e tem Série B. Destaque pra gente aqui, o Operário contra o Botafogo aqui no Germano, 19:30. Aí vamos ter também amanhã, vai Londrina, América Mineiro, Fortaleza, CRB, Atlético Goianense, Vila Nova e Cuiabá. A Série A amanhã tem Bragantino, Mirassol, Inter, Corinthians e às 19:30 o Remo contra o Grêmio. Eis as notícias do esporte do dia de hoje.
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5: O Senado pode começar nesta terça-feira a discutir a proposta que acaba com a escala de trabalho 6-1. Mas, com o atual cenário eleitoral, ainda não há garantia de votação antes do segundo turno das eleições. O presidente da casa, Davi Alcolumbre, manteve o calendário definido antes do primeiro turno, com sessões de discussão previstas para terça, quarta e quinta-feira. A líder do governo no Senado, Tereza Leitão, defendeu que a proposta seja votada antes do segundo turno. Ela afirmou que há consenso na sociedade sobre uma mudança que pode afetar a rotina de milhões de brasileiros.
6: Porque ela gerou tanta empatia, porque ela é uma PEC que dialoga com a vida, porque ela é uma PEC que dialoga com as condições de relações sociais, de relações sindicais e de uma ambiência na família que a mãe e o pai não cheguem exausto para sentar, mas que chegue feliz para ainda conversar, brincar, ler com seus filhos e suas filhas.
5: O entendimento sobre a votação ficou ainda mais difícil depois do primeiro turno. Flávio Bolsonaro e aliados defendem que essa votação fique para depois da eleição. O PL também saiu das urnas fortalecido e terá pelo menos 28 das 81 cadeiras do Senado a partir do próximo ano. A PEC precisa de pelo menos 49 votos favoráveis em dois turnos para ser aprovada. Dentro do governo Lula, já há uma incerteza sobre a votação da PEC ainda nesta semana. Como disse o ex-líder do governo, o senador Jacques Wagner. Sem acordo para acelerar a tramitação, o Senado deve cumprir o calendário regimental, que prevê pelo menos 5 sessões de discussão antes da votação. Agência Rádio Web, de Brasília, Yuri Hudson.
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9: Garoando Edson, que deu uma olhadinha ali, 6h26, vai garoando aqui. Ouvintes, o que estão comentando, o que estão falando com nós nesta manhã? Bom dia, boa terça-feira. Final da aposentadoria, tá pagando hoje acima do mínimo? Hoje sim, acima do mínimo. Vou confirmar bem certinho, mas é sim, acima do mínimo. Hoje dia 6, finais 9 até o mínimo, 4,9 acima do mínimo. Finais 9 até o mínimo, 4,9 acima do mínimo. Essa aqui é a informação. A Grazi também acompanha a gente, que quer saber quem vai ser os secretários do Moro, novo governador.

0: do Paraná a se verificar. Joselito ficou na segunda suplência, ouvinte. Joselito, segunda suplência à Câmara Federal. Quando que vão liberar a trincheira do São Martim? E a pergunta também para nossa equipe perguntar, verificar. 429-8409-1431. No segundo turno, vai ter transporte de graça para a eleição? A se verificar. Mas eu creio que sim, mas precisamos de confirmação. Segundo turno que vai ser dia 25. A campanha eleitoral já está valendo desde ontem. E a propaganda rádio e TV começando na sexta-feira. O Aldoir, Cristo Rei, vai fantasma. Amanhã, Aldoir. Amanhã, o Operário contra o Botafogo aqui no Germano Krieger, 19:30. São duas partidas inegociáveis do Operário. Vencer amanhã e vencer o Goiás também no final de semana para ter chances abertas de classificação para a Série A do Campeonato Nacional. Quem faleceu ontem foi o Carlos Alberto Dias, não é, Edson? Carlos Alberto Dias, camisa 10, Botafogo. Ele ficou famoso no Botafogo, mas jogou aqui no Operário. 2005, 2006. Bom, camisa 10, baixinho. Faleceu, ele estava treinando um time lá do Nordeste? Nordeste. Faleceu Carlos Alberto Dias, que jogou aqui em Ponta Grossa no Operário e times também da capital. A gente não tinha dado essa informação. Agostinho Valim, aqui do Biscaia Itaiacoca, chovendo bastante aqui. Chuvas 30, 40 milímetros ao longo do dia de hoje. Essa que é a informação. Bom dia a todos. Chuvas aqui em Castro, Toninho, Palmeirense também. O Sérgio Monete em Piraí do Sul, tá chovendo, Sérgio. Joseval Porteiro na escuta em Ponta Grossa, Olga Martins, Guamiranga com chuva. Vai chovendo em toda a região dos Campos Gerais, essa que é a informação desta manhã. Obrigado, Antena. Agradecemos também ao Dr. Reinaldo, nosso prefeito. Bom dia, comunidades da região do Abapã, apoio, secretaria, Solange, Cleonice, que se esforçaram para ajudar e conseguir o trabalho no frigorífico Aurora, e pedimos apoio também para nos ajudar com transporte até grutas. Pessoal está bem disposto e com vontade de trabalhar. O povo vai comentando tudo aqui com a gente, não é? Tem uma informação, tem uma pergunta, tá chovendo aqui no São Luís dos Machados, chuva grande.
1: Tá chovendo,
0: diz o nosso ouvinte. Ouvinte, só não esquece de colocar o nome, tá? O seu nome, de onde você está falando. Aqui em Carambê, Edson, também está chovendo. É outra informação desta manhã. Aqui chuva normal, Edilson de Castro. Edilson diz que está chovendo que nem chove em Ponta Grossa, na área central. Uma garoa fina nesta manhã. Tá garoando lá fora? 6:29. É a notícia do dia. A Vanibá no tronco também acompanhando, olhando para fora e verificando as chuvas fracas nesta manhã. Paulo Valdirene, Restinga, estamos escutando a notícia da manhã. Aqui está chovendo. Bom dia, que Deus abençoe. Boa terça-feira. 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
0: Vai até às 8. Nena Valenga, chove em Castro, vai chovendo aqui em Castro. Bom dia, Nena.
3: Nossa!
0: Muita gente já circulando aqui no calçadão de Ponta Grossa. As pessoas estão de agasalho e também de guarda-chuva, Edson. A Ivanilda Benites, em Cotia, São Paulo. Tá chovendo aí, Ivanilda?
4: Não sei.
0: Sempre um alô com uma informação. Ajuda nós. Piu Piu, Vila Rosário. Bom dia pro Joel, construtor. Somos da construção, hoje vai ser complicado, vamos ter que trabalhar, Edson, internamente, que nem o Edson, vai ter que pintar hoje dentro, não vai dar para pintar fora. O Edson que pinta ali a casa da mãe. Mas como tem pintura ali na tua casa, hein, Edson? Hã? Todo dia ele me fala aqui, Isaac, hoje eu vou pintar o quarto, hoje tem a sala para pintar. Tem bastante coisa para fazer, hein?
4: Não, só por Deus.
0: Valdir da Ronda. Hoje também vai ter dificuldades, porque com as chuvas vamos ter que trabalhar na parte interna. Esse é o WhatsApp da Antena. Ligue e participe, 429-8409-1431. Márcio Paulinho vai falar com nós depois? Márcio quer falar com nós aqui às 7 da manhã. O que o Márcio quer falar? Quer falar de eleição? De política? Tá bom? 6:30, Márcio Paulinho, quero falar depois. Ó. Cotações do mercado agrícola, é verdade, Edson. Vamos para cotações dia de hoje. Deixa eu pegar aqui as cotações. É que eu tive que reiniciar aqui, Edson. Tá, eu já vou fazer as cotações, Edson. 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Já entra aqui no Feira Verde, já passa aqui o Feira Verde, para onde que vai as equipes nesta manhã? Bom dia, hoje vamos lixar massa, tá ótimo, com chuva, Isaac. Ó, o Valdir já respondeu então, isso aí, parte interna, não é, Valdir da Honda? Reginaldo Lins, aqui em Castro, também acompanha a gente. A nossa Maria Baiana também está com o rádio ligado na antena. O Dutra me passa aqui sobre o falecimento, Isaac, que você disse às 6:05, falecimento do senhor Benedito, também conhecido por Ditão, além de motorista da aviação por muitos anos, ele era pai do padre Claudemir, da igreja catedral aqui no centro, então faleceu o pai do padre Claudemir. Obrigado, Dutra, pelo complemento dessa informação. Nossos sentimentos a todas as famílias enlutadas nesta manhã. 6:33 são os ouvintes no 429-8409-1431. 429-8409-1431. A Mega hoje está pagando prêmio de 92 milhões. Esse que é o prêmio da Mega Sena nesta terça-feira. 6:34. Deixa eu já entrar aqui no Feira Verde, já mata aqui dois ouvintes, já quero Feira Verde. Vou sair daqui a pouquinho, preciso da agenda do programa Feira Verde para hoje. A equipe 1, a equipe 2 e a equipe 3. A equipe 1 vai girar aqui em Ponta Grossa no dia de hoje. A equipe 1 vai para o Jardim Canaã, 8:15. Santa Terezinha, 10, Xangri-Lá, 13:30, Monte Belo, 14:30. A equipe 2, Andorinhas, 8:30, Núcleo Pitangui, 9:30, Giana, 10:30, Rio Verde 2, 13:30, Rio Verde 1, 14:30. A equipe 3, na Santa Luzia, 8:30, no Parque do Café 9:30, Jardim Jacarandá 13:30 e no bairro de Olarias 14:30. Então, são as três equipes do programa Feira Verde circulando por Ponta Grossa durante o dia de hoje. Tá, eu vou verificar essa pergunta do ouvinte aqui e informo em seguida. Vou repassar direto a pergunta aqui para a nossa produção, para ligar e perguntar. Uma pergunta interna feita pelo ouvinte aqui no 429-8409-1431. Tô devendo as cotações, Edson? Vou pagar agora então as cotações do mercado agrícola para o dia de hoje, 6:35. Empregos tem bastante, hein? Vários empregos aqui, já estou verificando aqui nos mapas, Agência do Trabalhador, Ponta Grossa, Castro, Carambê e Ipiranga também tem várias oportunidades para o dia de hoje. Inúmeros empregos, hein? Vai lá com os documentos e boa sorte nesta terça-feira, dia 6. Bastante empregos, hein? Mais de 100 vagas aqui na Agência do Trabalhador durante esta terça-feira. E para a semana também. Para a semana também tem muitos empregos aqui nas agências do trabalhador. Não consegui entrar aqui nos empregos, hein? Não consegui. Agora sim. Agora eu vou conseguir. 6:36. O Edson me ajuda, eu já entro aqui, já fecho as cotações do mercado agrícola para essa terça-feira.

0: Feijão preto, 205 para 245 a saca de 60 quilos. O milho está 59,90 para 56. Soja, 138 para 140 e 20. Trigo, 77 para 79. Arroba do boi, 360, 370. Vaca, 315 para 330. E o suíno segue nos R$5,30 para esta terça-feira. Vamos informando você, 4298409-1431. O Agostinho Valim nos informando que vai chovendo aqui no Biscaia também. Chuvas em Castro, chuvas em Piraí do Sul. É, chuvas em toda a região. E pode ser até mais forte ao longo do dia de hoje. Por enquanto, a informação é de até 30 milímetros. 4 milímetros já deu de chuva durante a madrugada e a manhã de hoje. Quem está saindo de casa, agasalho, guarda-chuva e nas rodovias da região, toda atenção, pistas escorregadias. Pistas escorregadias nesta manhã. Reserva também tem chuvas. Aqui na região de Guarapuava também está chovendo. Guaragi com chuvas. Teixeira Soares também tem chuvas nesta manhã. É esse o relato dos nossos ouvintes. As chuvas são os destaques do dia de hoje. 6h38, Feira Mais em Castro, dia 8. Ouvinte Dona Maria, dia 8 já o calendário. Dia 8 de outubro, hoje é 6, amanhã quarta-feira 7, quinta-feira. Quinta-feira volta o calendário do Feira Mais aqui em Castro. Na quinta-feira, 8h30 no Caxambu, às 10 no Três Pinheiros, às 11 no Podolã, às 13h30 no Samambaia. Daí no dia 9, às 8h30 no Poço Grande, 9h45 na Santa Cruz, 10h45 também na Santa Cruz e às 13h30 na Santa Clara. Então, dias 8 e 9, retornando Feira Mais em Castro, calendário do mês de outubro. Depois vai ter lá no dia 14 e também no dia 15, que na sequência a gente vai passando e informando aqui. Vale da Festa do Carneiro e Costela de Chão de Ipiranga é da Pai, não é? Já domingo que vem, dia 11 agora. Hoje é 6, domingo tem a festa aqui da nossa APAI de Ipiranga, todos convidados. Pavilhão da Igreja do Avencal aqui em Ipiranga, um evento que sempre, todos os anos, ajuda a nossa APAI de Ipiranga. Bom dia, Faustino, bom dia, prefeito Douglas, a toda a equipe da APAI aqui de Ipiranga, que atende 160 alunos. É um trabalho lindo da APAI de Ipiranga e essa festa ajuda a entidade, ajuda a APAI, ajuda a nossa comunidade. Então é domingo que vem, das 13 até as 18, Herdeiros da Tradição, a partir das 18, João Flávio e Rafael. Então já é domingo agora, dia 11, a 13ª Festa do Carneiro e Costela de Chão de Ipiranga. E claro, você de Ipiranga e da região está convidado, 6h39.
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9: Antena informando 6:43. Faustino Mipiranga já respondeu nós aqui. Obrigado, bom dia, Faustino, acompanhando todas as notícias e qualquer coisa que aconteça em Mipiranga, o Faustino passa para nós aqui. É os nossos repórteres pela região. Cadê o Cândido, hein? Reserva também precisa aparecer. Cândido Gomes também tá sempre acompanhando a gente. Alfredo Carambeí, rádio ligado aqui na antena. Obrigado, bom dia, Alfredo. Boa terça-feira. 6:43. Bom dia para vocês, Beto, Santa Lúcia, muita chuva aqui na Santa Lúcia. Obrigado, Beto, pela informação. A nossa ouvinte Sônia do Faxinal Tibagi, aqui tá chovendo hoje, não vou trabalhar. Porque não dá para carpir fumo. Infelizmente ou felizmente para você, Sônia? Então a Sônia disse que não vai dar hoje. Infelizmente não vai conseguir trabalhar. Tá mais para triste ou para alegre? Zé Carlos, Boa Vista, Forno, Abapã, muitas chuvas aqui na região. É o destaque. 4 milímetros marcou a nossa estação até agora. Anderson, ouvindo a Antena, aplicativo. O nosso aplicativo tá legal? Tá muito bom, não é? Santa Catarina, sou Ponta Grossense. Todos nós do Abapã estamos na torcida por quem? Não posso falar. Não vou falar, não. Tá bom? Pode ser A ou B. Entendi. 42-9-84-09-14-31. É o nosso WhatsApp. Ouvinte, o jogo do Operário é amanhã. Amanhã, hoje terça-feira é amanhã. Áudio precisamos verificar em seguida, porque o Edson precisa sempre dar uma olhada, uma conferida no áudio, porque ainda estamos em período eleitoral. Pode ser alguma coisa de eleição. E o senhor Isaac Ortiz com o Edson tem que ter o máximo de cuidado por aqui. Então vamos ouvir. E o Edson liberando, a gente coloca você para falar. Aqui em Palmeira está derramando água, muita chuva, diz o Silvio. Então, em outros pontos da região, chuvas mais fortes aqui nesta manhã. Ponta Grossa aqui tem uma chuva mais fraquinha, mais calminha no dia de hoje. 6h45, são os nossos ouvintes. Baiano Boiadeiro, Fazenda Bertoli, na escuta. 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A gente precisa de atenção aqui. Não esqueçam de nós. Sandro Sandaca, do Parque, também acompanha a gente. 6h45, vamos falar com a Cibele, porque ela tem o primeiro recadinho nesta terça-feira. 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
2: Bom dia! É o recado que entra aqui da ouvinte Odete Ribeiro. Chuvas calmas em Castro, Ayrton e a Odete Ribeiro. Muito obrigado aí pela informação. Também junto conosco o Alfredo Kremer de Carambeí. Bom dia, Alfredo. Obrigado aí pela companhia. Também junto conosco o Márcio Spekaliski, a esposa Janine. Aí o pessoal do Ribeirão Bonito. Ribeirão Bonito, teremos esta baita festa aí no Ribeirão Bonito, agora no próximo domingo, dia 11 de outubro. Ribeirão Bonito e Ipiranga, né? Bem pertinho da gente aqui, aquela tradicional festa em louvor a Nossa Senhora Aparecida. Animação do grupo Tradsul e vai ter lá toda aquela programação gostosa, alvorada festiva, Santa Missa, também teremos o almoço e a tarde festiva, tem rifa, tem leilão, enfim, aquela festa gostosa de igreja, né? Parabéns aí pelo trabalho aí dos organizadores, Márcio Spekaliski, que é o tesoureiro aí da igreja, né? Esposa Janine aí, toda a equipe aí, Ribeirão Bonito, Ipiranga, Domingão Gostoso, agora dia 11 de outubro. 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
3: O Datena não se elegeu, gente. José Luiz Datena não se elegeu. Fez quantos votos o Datena? 50 mil? Siqueira Júnior também não se elegeu. Há comunicadores do Brasil que não se elegeram na eleição do final de semana. Já que você ficou devendo Ivaí, verdade. O ouvinte me lembra que eu não falei de Ivaí ontem em eleição. Em Ivaí, então, o Flávio Bolsonaro fez 64,43, Lula 28,38, governador Ivaí. Bom dia, Ivaí. Moro venceu 56,33, Equião foi o segundo, 22,4, Sandro 21,29, Senado Ivaí, Felipe Barros e o Deltan pela ordem, Câmara. O Aliel foi o mais votado, 33,97. O Pedro Lupion foi o segundo, Joselito foi o terceiro em Ivaí. E para a Assembleia, nossa querida Ivaí, o Artagão venceu com 22,54. A Flávia Francischini, 10,54. E a Mabel ficou na terceira colocação com 9,29. Resultado, então, das eleições na cidade de Ivaí, na pergunta do nosso ouvinte aqui pelo WhatsApp da Antena. 6h53, as óticas Cavizium aqui no Calçadão, tem ofertas, tem promoção. 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
1: Bom dia, Jorge Ângelo, Johnny aqui no Jardim Carvalho, aí um grande abraço. Anderson Sinhuri, bom dia, você, esposa Luana, filha Valentina aí, obrigado aí pela companhia. Pessoal aí de Itaiacoca também, um grande abraço. Lauro Almeida, seu Lauro, está em Uvaia, junto com a esposa Maria Luísa, com a Daniel Cadani Camaria. Obrigado aí pela sintonia. Bueno Velho, já mateando o chimarrano. Bom dia, Bueno. A Isabel e o Eleomar do Prado. E também junto conosco aqui, já nem que chova, é o seu Miguel e Vanissa, a dona Clarissa e o pessoal do Rancho Esquecido em Uvaia. Eles que são fãs do Fatos em Destaque há mais de 10 anos. Que acompanho aí. Muito obrigado aí, viu, seu Miguel? Grande abraço pra vocês aí, pro senhor, pra dona Clarice aí, pra todos aí. Muito obrigado pelo carinho que vocês têm com a Rádio Antena Sul FM. O seu Elídio, né? O Elídio Carlos Cury de Macedo, muito bom dia. O presidente do Conselho de Segurança aqui de Ponta Grossa, que é o proprietário aí do Rancho Esquecido. Obrigado aí pela companhia. Nós tivemos aí o doutor Jairo, 13ª Subdivisão Policial. O doutor Jairo prendendo um homem de 24 anos de idade que tentou fugir aí da polícia com uma motocicleta adulterada. Então aí, ontem, os policiais, ao perceberem que o suspeito estava conduzindo essa motocicleta, uma placa dobrada, né, impedindo a sua identificação, fizeram um acompanhamento tático e quem conta o desfecho aí é o doutor Jairo. Bom dia, doutor, diz aí.
4: Bom dia, Edmar e ouvintes da Antena Sul. A Polícia Civil, durante o policiamento nas eleições, acabou passando próximo a uma motocicleta, que observaram que ela estava com a placa virada, ou seja, para identificar, para dificultar a identificação. Os policiais tentaram realizar uma abordagem e o mesmo acabou empreendendo uma fuga, onde ele passou por algumas preferenciais e gerando perigo de dano. Durante esse acompanhamento tático, os policiais conseguiram realizar a abordagem e no momento da identificação do condutor, do piloto da motocicleta, já verificaram que o mesmo possuía mandado de prisão por violência doméstica e devido a conduta dele e esse mandado de prisão, acabaram levando ele até a delegacia de polícia, onde ele foi autuado em flagrante pelos crimes de dirigir sem habilitação, adulteração de sinal de motocicleta e desobediência. O mesmo foi encaminhado posteriormente aí aos procedimentos à delegacia, à cadeia pública na cidade de Castro.
1: Tá aí então, parabéns aí pelo trabalho, doutor Jairo e toda a equipe da Polícia Civil, ou seja, né, o cidadão, 24 anos aí, tudo errado, né, sem CNH, tinha mandado de prisão por violência doméstica, desobediência, colocando a vida dele sim em risco e também a de outros, né, furando preferenciais, então vai se complicar e se complicar bastante, mas o doutor Jairo e toda a equipe operacional da Polícia Civil estão de parabéns aí, muito obrigado aí pelo envio da notícia, doutor Jairo, baita operacional aqui da 13ª Subdivisão Policial.
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1: Bairro Limitão, interior de Castro, seu Moacir Gomes, chuva, dele chuva no Limitão, valeu seu Moacir, obrigado pela audiência e também pela informação.
3: 6h57, 6h57, a propaganda eleitoral começa sexta-feira. Lula e Flávio já falando em apoios. O que que tem ali? O Edson estava olhando a manchete agora, o Temer? Até o Temer apareceu agora?
1: Até já, o Temer já apareceu. Apareceu ontem nas
3: ficou
1: redes.
3: Ficou bem quietinho no primeiro turno, não falou nada, agora diz que vai apoiar o Flávio. Eita, nós, não é? Talvez já pensando em algo maior depois, não é? Bastante gente vai aparecer agora, não é? Que agora é a reta final. Eu vou aparecer só na hora da final. Antes, na fase de classificação, que é mais difícil, aqueles jogos complicados fora de casa, eu não quero. Agora, na parte final, na reta final, tô aparecendo. Então, até o Temer apareceu. Michel Temer, onde você estava, Michel? E a dona Marcela, agora apareceram, então. Então, o Temer disse que apoia o Flávio. Lula também, ontem, conversando com governadores, os dois atrás de apoio, sentando, conversando, dialogando, porque a campanha eleitoral já está começando, está valendo desde ontem, e a propaganda eleitoral, rádio e TV, a partir de sexta-feira. E os debates, será que vai ter? Deve ter agora, não é? Vai ter debate. O debate deve ter agora, segundo turno, porque agora é só um contra um, não tem como dizer que não dá, tinha muita gente, que vão me atacar, não é? Ah, o outro candidato lá, o laranja, vai me atacar. Agora não tem. Agora é frente a frente, é um contra um. Tá? Agora não tem como fugir do debate. Essa que é a verdade.
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7: Olá, este é o Giro de Notícias. Eu sou o Alan Barbosa e você acompanha os destaques do momento. Um Boeing da companhia aérea Gol teve de retornar ao aeroporto de Guararapes, em Recife, logo após a decolagem, às 13h16 desta segunda-feira. Uma ave atingiu o motor direito da aeronave, provocando faíscas, mas não houve explosão do motor, segundo a Gol. Antes de pousar em Recife, o avião ficou dando voltas por 31 minutos para gastar combustível. O procedimento é padrão para estes casos. O destino do voo era o aeroporto de Guarulhos, em São Paulo. Os passageiros foram realocados em outros voos, informou a companhia aérea. A Bolsa de Valores de São Paulo fechou o pregão desta segunda-feira em alta de 7,7% aos 206.904 pontos. É a primeira vez na história que o índice ultrapassa a marca dos 200 mil pontos. O desempenho positivo no mercado de ações é influenciado por fatores como juros, inflação e perspectivas das empresas em relação ao risco no mercado. Antes de falar sobre eleições, um recadinho importante para você.
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7: O candidato ao governo do Rio de Janeiro, Antony Garotinho, do Republicanos, desistiu de recurso no TSE contra o indeferimento da candidatura dele. Caso a corte aceite o pedido, o candidato Douglas Ruas, do PL, com 49,7% dos votos válidos, será declarado eleito no primeiro turno. No cenário atual, haverá um segundo turno.

0: turno contra Eduardo Paes, do PSD, com 42,76% dos votos válidos. O ex-presidente Michel Temer declarou apoio a Flávio Bolsonaro no segundo turno. O PP do senador Ciro Nogueira também sinalizou apoio ao candidato do PL, que também costura acordos com outros candidatos derrotados na campanha eleitoral à presidência da República. 7 candidatos a deputados estaduais concluíram as eleições com nenhum voto. São eles: Dr. Pedro Benevides, do PRD, e Renilda Rocha, do Solidariedade, ambos do Acre; Raimundo Aguiar, do DC, em Goiás; Luiz Augusto e Moracia, ambos do Mobiliza, pernambucano; Luiz Damião, do DC do Pará; e Chagas Enfermeiro, do DC de Roraima. O Giro de Notícias é uma produção da Agência Rádio Web, texto e apresentação Alan Barbosa, edição Tiago Pedruzzi.
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4: Sete horas mais 8 minutos, e a Rádio Antena Sul FM, em parceria com o Serviço Funerário Municipal aqui da cidade de Ponta Grossa, informando os falecimentos deste dia 5/6 de outubro de 2026. Iniciando com o falecimento da senhora Sônia Maria Andrade Rocha. A dona Sônia foi sepultada ontem às 15 horas no cemitério São Sebastião, aqui na cidade de Ponta Grossa. Falecimento da senhora Neuci Rosa Cavagnari, 84 anos de idade, era professora da rede estadual de ensino. Professora Neuci Rosa Cavagnari, Ponta Grossense de nascimento, viveu a vida toda aqui na cidade de Ponta Grossa. Ela estava na UPA Santana. Professora Neuci Rosa Cavagnari está sendo velada na Capela do Luto Santana, e o sepultamento para o Cemitério Municipal São José, na data de hoje, às 16 horas. Falecimento de Marli Pacher Grisazaki, 74 anos de idade. Faleceu em sua residência. Ela está sendo velada na capela da funerária Princesa, e o sepultamento para o cemitério da localidade do Guaraúna, hoje às 16 horas. Falecimento do senhor Laírton Bueno dos Santos, 76 anos de idade, ele que era fotógrafo, castrense de nascimento, morador de Ponta Grossa já há longos anos. O fotógrafo Laírton Bueno dos Santos estava internado no Hospital Bom Jesus. Seu corpo sendo velado na capela da funerária Princesa, e o sepultamento para o cemitério São Vicente de Paulo, hoje às 16 horas. Falecimento do senhor José Ori Osíris Severino, 69 anos de idade, ele que era pedreiro. Estava internado aqui no Hospital Regional. Seu corpo está sendo velado na capela da funerária Princesa, e o sepultamento do pedreiro José Osíris Severino, de 69 anos, para o cemitério Santo Antônio, hoje às 9 horas. Falecimento do senhor José Carlos Rodrigues, 55 anos de idade, ele também era da construção civil. Nascido na cidade vizinha Ipiranga, morador de Ponta Grossa já há bastante tempo, o construtor José Carlos Rodrigues, 55 anos, estava internado na Santa Casa. Seu corpo está sendo velado na capela da funerária Tamoio Preve. Fica aqui na Travessa Pasteur, em frente ao Cemitério Municipal São José. José Carlos Rodrigues será sepultado no Cemitério Parque Jardim Paraíso, hoje às 11 horas. Falecimento da senhora Isabel Maria Rosineck, 65 anos de idade, ela que era maletense, nascida na terra do Kiwi, cidade de Malé, e moradora aqui de Ponta Grossa já há longos anos, faleceu em sua residência. Ela está sendo velada na capela da funerária Princesa. E o sepultamento segue para cemitério e horário ainda a ser definidos pelos familiares na data de hoje, Isabel Maria Rosineck. E o falecimento do Benedito Leal, 77 anos de idade. Benedito Leal, que era nascido na cidade de Lucélia, estado de São Paulo. Motora das antigas, muitos anos conduzindo os ônibus aqui da aviação Campos Gerais, cidade de Ponta Grossa. Benedito Leal, conhecido como Ditão, carinhosamente apelidado aí pelos colegas de trabalho da VCG, o Ditão, ontem à noite, já o nosso querido amigo Amauri Manosso, da Hora do Caminhoneiro, aqui da Antena, o JP Dutra também, nos avisava do falecimento do Benedito Leal, o Ditão, que é o pai do padre Claudemir. Padre Claudemir, há muitos anos, ficou aqui na paróquia da Vila Liane e hoje ele está como pároco titular da Catedral da Diocese de Ponta Grossa. Benedito Leal, o Ditão, pescador das antigas, muitos e muitos amigos, iam até o Mato Grosso com o Ditão para promover as pescarias. Muito querido, muito respeitado dentro da permissionária Aviação Campos Gerais, muitos amigos, pescadores, deixa aí um legado. O papai do padre Claudemir, nós que temos o privilégio de conhecer o Claudemir, que está como pároco titular aqui da Catedral da cidade de Ponta Grossa. Benedito Leal, 77 anos, está sendo velado na capela do Memorial Parque Campos Gerais. E a cerimônia de cremação, hoje, agendada para as 10 horas, no crematório Campos Gerais. Padre Claudemir, toda a família do Benedito Leal, 77 anos, as nossas condolências. Famílias enlutadas, os mais sinceros e profundos sentimentos de toda a família, Antena Sul FM.
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6: E o tempo, Edson? 7:14. Vamos falar de previsão, Edson, atualizar para quem tá chegando nesse instante. Vai garoando, garoazinha, garoa em toda a região dos Campos Gerais e a notícia desta manhã, esse 6/10/2026. Garoando, mas tem previsão até 30 milímetros? Deixa eu dar uma atualizada aqui, até 30 milímetros de chuvas, ventos 47. São chuvas, não são grandes, assim, eu digo com relação à força, mas vai chovendinho ao longo de todo o dia, essa que é a previsão. 30 milímetros em alguns pontos, então. Para amanhã, quarta-feira, pouquinho. 2 milímetros, quinta-feira tem 6, na sexta-feira tem 3, sábado tem mais 13 e domingo 7 milímetros. Todos os dias, até o final de semana, sempre com previsão de alguma chuva isolada. Temperaturas no final de semana elas sobem um pouco mais. Na quinta-feira, 27, sexta-feira, 28 e no sábado, 26 graus. Até agora, 4 milímetros marcou aqui a nossa estação de chuvas nesta terça-feira. 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
4: Bom dia, nosso querido amigo Lúcio Monteiro. Bom dia, Lúcio. Bom dia, esposa, professora Kelly, aí, toda a família do Lúcio. O Lúcio, que é o integrante do timaço aí, né? Do Tozeto Supermercado, sempre tá ali na recepção. Tozeto Oficinas, atendendo muito bem, recepcionando a todos ali com muito carinho. Ferroviário das Antigas aí, né, Lúcio? Um grande abraço para você, para toda a família. Boa terça-feira. JP Dutra, bom dia, Dutra. Obrigado aí pela companhia. O Dutra, a esposa, a doutora Juliana, aí um grande abraço. A Marisa Haddad e o Paulo Haddad já estão sintonizados aqui no 102.7. Cláudio do Bela Vista, bom dia, já tá antenado. conectado com o 102.7. Tá mandando um abraço aí para a dona Jane, também para a dona Dirce, para a Aline e para o Yuri, que tá relatando chuva calma durante.

0: durante a madrugada e prossegue realmente, né? A chuva começou aí na madrugada e foi ela pacata, serena, calminha e continua neste momento aí, né? Aqui na cidade de Ponta Grossa. Obrigado aí pela informação, Cláudio do Bela Vista.
1: Passando pelas principais notícias do dia, você está chegando agora nesta segunda hora, não tem problema, a gente vai informando você e qualquer coisa que a gente não deu, pergunta para nós. Aposentados, girando, Edson, aposentados hoje dia 6, finais 9 até o mínimo 4 e 9 acima do mínimo. Bolsa Família começa dia 19 para finais 1. O mercado deu recado importante sobre as eleições, baixou tudo, não é? Dólar ontem 4,98, concordando com o que aconteceu no pleito no final de semana. A Mega Sena hoje está pagando 92 milhões. Operário, voltamos agora após a eleição com o Operário. Amanhã, jogo 19:30 aqui no Germano Krieger. Vai ter promoção de ingresso, Dutra? Para esses dois jogos? Que tal, hein? Se não tem, será que não vai ter dois jogos aqui para a gente lotar o Germano? Porque o torcedor é de extrema importância e relevância. Tem que vencer, o Operário tem que fazer esses 6 pontos, é inegociável aqui em Ponta Grossa, quarta e também domingo, para a gente almejar uma Série A. Se não, fica difícil. Botafogo e Goiás. No domingo, 18:30 e amanhã, 19:30. Alcolumbre mantém calendário de discussão sobre o fim da escala 6x1. Diz que vão colocar lá, mas talvez não vote hoje. Mas é o assunto de Brasília na semana, acabar com a escala 6x1. Congresso de extrema direita mira desmonte do sistema judiciário. STF, vamos mexer. Quando recomeça o horário eleitoral do segundo turno é sexta-feira? Sexta-feira. 5 Lula, 5 Flávio. Flávio 5, Lula 5. Vamos ter às 7 da manhã de sexta-feira e no sábado também. Domingo não. Até sábado, na sexta-feira, e a eleição de segundo turno, dia 25. Avanço da direita no Congresso desafia Alcolumbre e Mota. Eles estão com os cabelos em pés nas presidências das casas. E agora o que vamos fazer, Alcolumbre? Disse o Mota para o Alcolumbre para o Mota. E agora? Com a direita avançando, como a gente vai ficar aqui?
0: E a Câmara dos Deputados, que terá a renovação de 35% e a maior bancada feminina da história. A Câmara dos Deputados terá 183 parlamentares aí de primeiro mandato a partir de 2027. E o número representa uma renovação de 35,67 das 513 cadeiras. Aí após as eleições do último domingo, dia 4. Os outros 301 deputados conseguiram a reeleição e 29 ex-parlamentares retornam à Câmara. Mas as mulheres terão aí a maior representação da história. 7:19.
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3: Altair, 7h27, a eleição. Altair é dia 25, lá na frente, tá? O Altair já queria votar domingo que vem de volta, já pra matar a charada, Altair. Então, vamos ter que esperar um pouquinho, tá muito ansioso, tá, né? Tem que esperar a campanha, Altair, ver quais são as propostas de Flávio e Lula. Lula e Flávio. Dia 25, daí o senhor vai votar. Não vê a hora de votar de volta no segundo turno. O Altair mandou o recado aqui, tá preocupado. Já é domingo a eleição, não é? Dia 25.
4: Zelter tá informando aqui, chuva em Campo Largo, muito obrigado aí pela informação, grande abraço também o Igor Henrique, turma do Chapéu, DJ Thiago Les, muito bom dia, obrigado aí, Ricardo Telchinski, toda a família Telchinski na colônia Adelaide, muito obrigado aí, viu? Tá chovendo na colônia Adelaide e o Ricardo junto lá com toda a família, né? São ouvintes fiéis aqui da Rádio Antena Sul FM, junto com a Cristiane, com a Rafaela, com o Fábio. Tá mandando um abraço aí para os tios, os compadres, os vizinhos, nota 10 aí, o seu Antônio com a Vanderleia, toda a família Telchinski, colônia Adelaide. JP Dutra já mandou o áudio aí informando a questão aí do operário. O que será que vem de novidades aí? JP Dutra, nosso professor JP Dutra, diz aí, bom dia, Dutra.
5: Bom dia, Glemaier, Isaac Ortiz e a todos os amigos ouvintes do programa Fatos em Destaque. Olha só, Igle, jogão amanhã no estádio Germano Krieger às 19h30. Operário e Botafogo de Ribeirão Preto. É o Operário buscando aí uma vaga para o acesso à Série A do Campeonato Brasileiro 2027. E está muito perto disso acontecer. Por isso eu venho aqui convocar a todos os amigos ouvintes, os amantes do futebol, que adquiram o seu ingresso, que compareçam, que apoiem o Operário. Já pensou? Ano que vem aí, Operário e Palmeiras, Operário e Flamengo, olha só quanto jogo legal pode ter aqui no estádio Germano Krieger. Então, adquira os seus ingressos. O Operário fez uma promoção aí, ó, para os 4 últimos jogos no estádio Germano Krieger, apenas R$200 e você garante acesso a todos esses últimos jogos ali para apoiar o Fantasma e quem sabe no final do ano a gente poder comemorar muito este acesso aí. Vai, Fantasma!
4: Vai, Fantasma! É a esperança de todos nós operarianos aí, né? Estamos confiantes aí, né? Como o JP Dutra falou na Caravana da Alegria sábado, nós estávamos na zona de rebaixamento, né? No campeonato lá de 2015 e fomos campeões. Então, chances tem, né? Tem que ganhar das duas agora, né? Pra gente poder ficar um pouquinho mais sossegadinho e de repente, por que não, né? Um jogo entre Operário e Palmeiras aí, times aí grandes, né? Aí visitando o nosso Germano Krieger ou então a Arena Espaço Smart, né? Grande abraço, Dutra, obrigado aí pela informação. Então, promoção, duzentão, hein?
3: Cinquentão.
4: Ah, cinquentão por jogo. Por jogo.
3: Por jogo, então, tá nos quatro.
4: Boa. É, tá aí então, né?
3: Pra ajudar o Operário.
4: Boa, bora lá. Então a torcida operariana está sendo conclamada a comparecer aí. Sidney, Terezinha Ferreira aí, um grande abraço. Sidney e a Terezinha são produtores de fumo, né? Então hoje não deu, né? Para desbotar os fumos, só vão ficar de boa em casa curtindo Antena Sul FM aí. Muito obrigado, seu Sidney e dona Terezinha Ferreira aí. Um grande abraço para vocês aí. Produtor de fumo, né? Produtor de fumo é um dos baita trabalhadores aí, né? Porque quando tá na época da colheita ali, da secagem do fumo ali, é 24 horas tocando aí, né? Então, parabéns pelo trabalho aí dos produtores de fumo.
3: O advogado Luiz Felipe Cunha, do União, de 47 anos, é o suplente do Moro. Então, vai o Luiz Felipe Cunha, o Deltan e o nosso terceiro?
4: Felipe.
3: Felipe.
4: Felipe Barros.
3: E mais o Flávio que tem que terminar, não é?
4: Isso.
3: São os 4 senadores da República. Então, o Luiz Felipe Cunha, que é muito ligado ao Moro, é o suplente do Moro e vai também como nosso senador da República para completar o mandato até o início de 2031. E aqui em Ponta Grossa, no lugar do Ricardo, é o...
4: É o Isaías Salustiano.
3: Que foi
4: Isaías
3: candidato a foi. Deputado.
4: Também.
3: Foi candidato, né? A deputado nas últimas eleições. Então, o Isaías assume na Câmara no lugar do Zampieri. A Alep, quem toma posse, é lá em fevereiro de

0: 2027. Então, no ano que vem, quem assume aqui na Câmara é o Isaías no lugar de Ricardo Zampieri.
1: E até em redes sociais ontem estava acompanhando, né, a questão do Ricardo e muita gente parabenizando o Ricardo, inclusive até o Marcos Paulique, né, foi lá, deu um abração.
0: Mas apoiou o Ricardo,
1: né? Sim, exatamente, né, no dia logo que saiu o resultado lá, né, todos. Mas o primeiro ato que o pessoal valorizou realmente é que o Ricardo caiu de joelhos e orou, ele rezou, agradeceu a Deus, o primeiro ato dele, quando ele soube que pegou e eu tô dentro, eu ganhei uma cadeira na Assembleia, ele caiu de joelhos ali com a esposa ali e agradeceu a Deus, os dois orando ali, né? Então foi uma, assim, uma imagem muito bonita de se ver. Realmente, parabéns aí ao Ricardo Zampieri.
0: Que fez um bom trabalho, não é?
1: Fez.
0: E ele pegou um lado, pegou o lado da direita, não é? E eu sou direita e tal. E isso
1: sofreu
0: funcionou.
1: Muita censura também, né? Sofreu ali, né? Então, ele foi guerreirinho aí e tal. E parabéns aí ao Ricardo e a todos os que foram eleitos aí, né?
0: A Mega Sena tá pagando 92 milhões hoje. A bolsa sobe, dólar despenca. Euforia do mercado pós primeiro turno. Paranaenses renovam metade da bancada federal. Aqui no Sul, Paraná, Santa Catarina, Rio Grande, deu direita nos três estados. Jeca começa em 30 de outubro com 43 instituições de ensino e 19 modalidades aqui em Castro. Já tem aqui a nota do Jeca. Então vem aí o Jeca movimentando a nossa Castro nos próximos dias.
1: Só deixa eu fazer uma correção aqui, o Dutra, atento aos fatos em destaque. Realmente, Dutra, eu falei lá no campeonato de 2015, nós não estávamos na zona de rebaixamento, nós estávamos no Paranaense de 2026, na zona de rebaixamento, e fomos campeões. Obrigado aí pela correção, JP Dutra.
0: Paraná nunca teve governador reeleito que elegesse sucessor, hein? Nunca teve na história. E agora também não.
1: Então continua, segue a saga do Paraná.
0: 7h34, repete Feira Verde. Vamos lá, Feira Verde, rapidinho então. A agendinha para hoje e essa terça-feira. Vamos lá, deixa eu pegar aqui de volta. Feira Verde, para onde vai no dia de hoje? As três equipes. A equipe 1 vai estar circulando pela cidade no Jardim Canaã. Já começa às 8h15, Santa Terezinha às 10, Xangri-Lá 13h30 e no Monte Belo 14h30. A equipe 2, Andorinhas 8h30, no Núcleo Pitangui 9h30, Giana 10h30, Rio Verde 2, 13h30, Rio Verde 1, 14h30. A equipe 3, Santa Luzia 8h30, Parque do Café 9h30, Jacarandá 13h30 e no bairro de Olarias 14h30 de hoje.
1: Bom dia, seu Nelson, toda a família aí, um grande abraço, já estão sintonizados aqui no 102.7. Obrigado aí pela companhia. Bom dia, seu Antônio. O Lars Fortaleza, Dona Cecília, Fernandão, nosso comandante geral, esposa Cláudia e o Fabrício, o Matheus, muito obrigado aí pela companhia. Já as motoras, já levaram a criançada aí para a escola, né? Grande abraço, Márcia Cosman, a Isabel Novatsky e lá no Moquém, em Imbituva, tá o seu Moacir com a Dona Lúcia, já com o rádio sintonizado desde as 6 da manhã, aqui no Fatos em Destaque.
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2: 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Quero fazer uma pergunta agora para você que sofre de impotência, ejaculação precoce ou falta de libido. Pode responder mentalmente mesmo. Você acorda com o despertador ligado? Não, não é o físico. Eu tô falando do seu amigão batendo continência logo cedo. Ou a sua ereção pela manhã desapareceu. Você sabia que a ereção matinal é um teste de esforço natural que seu corpo faz na fase do sono REM, quando os vasos e nervos são testados automaticamente, sem nenhum estímulo sexual? É um diagnóstico automático e potente que seu corpo roda de graça, como o scanner de um carro que vai detectando onde está o problema. E quanto mais velho o carro, mais chances dele apresentar defeitos. E assim é na nossa vida também. Quanto maior a idade do homem, mais chances dele apresentar problemas em decorrência dessa ausência de ereção matinal. 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É só seu corpo funcionando sem ausência de qualquer interferência, incluindo a sua. Não é uma vez que vai diagnosticar que você está impotente por conta da ausência da ereção matinal, mas as frequências com que elas ocorrem podem ser sinal de queda de testosterona ou início de um processo de entupimento de artérias que podem, a longo prazo, afetar o coração, mas onde primeiro aparece é na relação sexual que para de acontecer. O seu corpo dá sinais e ele chama a atenção através da ausência do relacionamento íntimo. 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

0: 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então a desfalecer o bichão, você fica na mão, ela fica na mão, todo mundo fica na mão, o casamento e o namoro vão acabando muitas vezes, você se sente envergonhado, quer fugir do relacionamento íntimo, atribui a sua impotência na conta da idade, mas eu quero dizer para você o seguinte, o mais importante, se você está com diagnóstico de impotência sexual, onde você mesmo já se diagnosticou 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funcionar como eram mais jovens. 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Olhou, sorriu, o amigão sorriu.
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9: A propaganda eleitoral gratuita no rádio e na televisão volta ao ar em 9 de outubro com as campanhas do segundo turno e segue até o dia 23, 2 dias antes da votação. No primeiro turno, o tempo era dividido conforme a representatividade dos partidos. Agora, os dois candidatos que seguem na disputa têm exatamente o mesmo espaço, tanto para presidente quanto para governador. O horário eleitoral no segundo turno terá duração de 20 minutos, com 2 blocos de 10 minutos. No rádio, a propaganda dos candidatos à presidência vai ao ar às 7 da manhã e ao meio-dia. Em seguida, às 7h10 e ao meio-dia e 10, entram os programas dos candidatos a governador. Na televisão, o horário para presidente é a 1 hora da tarde e às 20h30. Os candidatos a governador aparecem 10 minutos depois, a 1h10 da tarde e às 20h40 da noite. Além dos blocos, a legislação prevê inserções de 30 ou 60 segundos ao longo da programação

0: que somam 25 minutos diários por cada cargo em disputa. O segundo turno das eleições será em 25 de outubro. Da Rádio Nacional em Brasília, Pedro Lacerda.
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2: A ERP em Curitiba, Jomar Valença, tudo bem? Bom dia.
3: Alô, alô, meus ecléticos comunicadores, Isaac Ortiz e Egre Maier na apresentação do Fatos em Destaque. Muito bom dia. Bom dia, Edson Tenão, sempre elegante e simpático. Bom dia, Anteninha.
4: Bom dia.
3: Bom dia, Campos Gerais. Estamos chegando para toda a região, terça-feira, dia 6 de outubro. Aqui em Curitiba estamos com 14 graus de temperatura nesse momento e a previsão é de 17 graus para a tarde de hoje. Esta quarta-feira, dia 7, deve ter maior presença de sol e forte elevação das temperaturas no Paraná. As máximas se aproximam dos 30 graus, principalmente nas cidades próximas à divisa com São Paulo, e o aquecimento pode provocar pancadas rápidas e isoladas de chuva durante a tarde. Na quinta-feira, dia 8, o calor aumenta ainda mais, com máximas acima dos 30 graus em muitas cidades. Ao mesmo tempo, um novo sistema de baixa pressão sobre o Paraguai e o avanço de uma frente fria pelo sul do país elevam bastante o risco de novas tempestades, inclusive com rajadas fortes de vento. A segunda parcela do 13º salário dos trabalhadores com carteira assinada deve ser paga até 18 de dezembro deste ano, já que o prazo legal de 20 de dezembro cai em um domingo. A primeira parcela deve ser depositada até 30 de novembro. Tem direito ao benefício o trabalhador formal, servidores públicos, aposentados, pensionistas e beneficiários de alguns auxílios previdenciários. Na segunda parcela, há descontos de INSS e, quando devido, de imposto de renda. Com previsão de 17 graus para a tarde de hoje em Curitiba, Jomar Valença com as informações da Rede AERP. Uma ótima terça-feira a todos.
2: Esse é o Jomar Valença com notícias da AERP 749. Bom dia, filho. Tá no trecho? O filho tá acompanhando as notícias e informações desta manhã. Indo a Palmeira? Aqui pela 151. E o trânsito, como é que tá aqui? As obras normais aqui? Ponta Grossa, Palmeira, Palmeira, Ponta Grossa, tá no trecho? Tá no trânsito? Boa viagem, se cuida, tá? Faltam 10 minutos para as 8 da manhã, 7h49, aqui na antena 42984091431, e você vai falando com a gente. Tempo, tá garoando, não é? Vai ser assim ao longo de todo o dia de hoje, somando tudo. Deixa eu dar mais uma atualizada, não é? Porque essa previsão tá com bastante alterações nesses últimos dias. Então, o nosso radar, não é, Edson, aqui da nossa região, não tá funcionando, não é? É muita coisa, é vento, é temporal, que danifica até o nosso radar. 30 milímetros, até 30 milímetros. Tá, temporal, coisa mais forte, o IMET tá dizendo que não, a gente tem um perigo potencial aqui, mas o perigo maior tá aqui na divisa, lá em cima, São Paulo. Para nós aqui, perigo potencial. São três faixas de questão de vento, assim, tem o perigo potencial, deixa eu explicar aqui, perigo potencial, tem o perigo e grande perigo. Nós estamos na faixa primeira, de perigo potencial de ter alguma coisa em algum ponto isolado. O perigo maior está em São Paulo, pegando aqui parte de Minas Gerais e também Mato Grosso. Para eles lá, infelizmente, não é? Tem uma chance maior de ter temporal. Para nós aqui, perigo potencial. Pode ter alguma coisa, algum vento ao longo do dia de hoje. Essa que é a informação, essa que é a previsão.
5: André de Conchas Velhas, muito bom dia. Andrezão, a Jéssica, o Miguel, o Yuri, um grande abraço. O Miguel já foi levar as já foi levar as verdurinhas lá para o Feira Verde aí, né? As verduronas, melhor dizendo, né? Saudáveis, bonitas, fresquinhas, e tá tendo um congestionamento, mas ali sempre teve, né? Horário de pico ali nos fundos do 13 Bib, né? Aquela via ali que passa entre ali os quartéis, né? Sempre dá um congestionamento ali devido ao semáforo que tem, né? Proximidades ali do antigo Jockey Club, aí ali ele afunila bastante ali, então tem o congestionamento devido ao número alto de veículos na via, né? Mas tá bem congestionado aí, né? Grande abraço, André, obrigado aí pela companhia. Falando em 13 Bib, um soldado ontem sofreu lesões graves em um acidente ali envolvendo um blindado pertencente aí ao 13 Bib aqui na cidade de Ponta Grossa. O acidente ocorreu no local de treinamento do 13 Bib, e esse grave acidente ali

0: né? Envolvendo aí este blindado, mobilizou equipes aí do Corpo de Bombeiros, do Serviço de Atendimento Médico de Urgência, o SAMU, na manhã de ontem. Segundo informações aí repassadas, a vítima teve ferimentos graves em sua perna esquerda, devido ao blindado ter esmagado seu membro inferior. Então, o Serviço de Atendimento ao Trauma em Emergência, o SIAT, chegou ao local, viu que a situação era gravíssima ali, já acionou as ambulâncias do SAMU com a presença da médica. O soldado foi estabilizado, né, dentro da alfa do SAMU e encaminhado para a unidade hospitalar por meio ali do resgate aéreo, né? Então, ele, infelizmente, ele teve esta grave situação, que teve a perna esquerda esmagada. Tá internado, né, no hospital regional aqui da cidade de Ponta Grossa. Orações aí para este soldado que integra aí o nosso exército brasileiro.
1: Ah, terrível, hein? 7h53. Alguma coisa mais séria, Edson, que você passou?
2: Não.
1: Tranquilo? Ah, então tá. Vamos seguindo então. 7h53. 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
0: Junto conosco, mais ouvintes participando, Antônio Charneski, muito bom dia, Charneski aí da Santa Paula, obrigado aí pela companhia, presente aqui no 102.7, o motor João de Lima também, da nossa permissionária Aviação Campos Gerais, a Hilda Oliveira, muito bom dia, obrigado aí pela companhia, Hilda.
1: A Sandra Vila Margarida, 13º dos pensionistas em novembro e dezembro, e quem já pegou, como vai ficar? Sandra da Vila Margarida, vamos dar uma olhada depois. Porque por enquanto, Sandra, a nossa cabeça aqui tá voltada só em eleição, não é? Eleição, eleição, mas depois damos uma olhada aqui como é que tá, o pessoal tá preocupado, né? Final de ano, tal. Vamos dar uma olhada, Sandra, eu vou te informando aí na sequência, tá joia?
0: Falando em oração, a bênção dos animais aqui em Ponta Grossa, nós tivemos uma bênção ali na paróquia Bom Jesus, né? E nós teremos a bênção dos animais em Ponta Grossa, que vai ser realizada neste sábado aqui em frente à Igreja Imaculada Conceição, a carinhosa chamada aí Igrejinha de Uvaranas aí na Carlos Cavalcante, né? A programação acontece a partir das 9h até as 17h, sem intervalo, e será aberta aí a toda a comunidade, que poderá levar os animais de diferentes espécies. Muita gente pensa que é só o cachorro. Não, o que você tiver lá, calopsita, leva lá, faz a bênção lá, né? Então, o pessoal aqui da Imaculada Conceição vai receber toda a comunidade aqui da cidade de Ponta Grossa, região dos Campos Gerais, para a tradicional bênção franciscana dos animais. Serão conduzidas aí por freis e diáconos que integram ali o ano jubilar franciscano. A iniciativa é inspirada em São Francisco de Assis, né? Que na semana passada nós tivemos o dia de São Francisco de Assis, conhecido aí pela relação de respeito, cuidado, proximidade aí com os animais e com a natureza. Então, já agenda aí, traz o seu animalzinho para a bênção dos animais nesse próximo sábado aqui em frente à Igrejinha de Uvaranas.
1: Só se for alguma coisa mais séria, Edson, me passa, senão não passa, tá? 7h55. Então não teve sessão da Assembleia ontem? Puxa, por isso que eu fui buscar lá, daí não achei nada da Alep, achei que os deputados iam voltar ontem, não é? Quem perdeu, quem ganhou. Então ficou para hoje a sessão plenária da nossa Alep, prevista para esta segunda-feira, foi transferida para essa terça-feira, dia 6. Então hoje que o pessoal vai comentar eleições, primeiro turno, vai ser o assunto principal na Assembleia, na sessão de hoje. De ontem ficou para hoje. A mudança foi definida em acordo com líderes. Com isso, a retomada da Assembleia vai ser nesta terça-feira. Daí vocês, deputados, vão fazer duas sessões? A de ontem e a de hoje. Ah, entendi. 14h30, então, a LEP, a nossa Assembleia, deputados, renovação. E vai ser a sessão, então, na tarde desta terça-feira. Após eleições, não é? O pessoal ficou em campanha, tal. Era para ser ontem o retorno, mas vai voltar nessa terça-feira. Não é maravilha?
0: O André aqui está informando, esse congestionamento é devido a obras da Sanepar. Então, tem obras aí, mas com o tempo chuvoso, caramba. Deve
1: ser uma coisa de urgência.
0: Pois é, é verdade.
1: Estourou alguma coisa.
0: Obras da Sanepar ali que tá causando esse congestionamento ali nos fundos do 13 Bibi Brasil. Obrigado aí pela informação. 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
0: Gaúcho Jacir Rossoni, muito bom dia, obrigado aí pela companhia, nosso querido amigo o Jacir Rossoni e o irmão Jaime Rossoni aí, muito obrigado aí. O Anor Ajus Issa tá na fazenda São Daniel ouvindo Fatos em Destaque.
1: Terminou as notícias e informações desta manhã. Ouvinte, muito obrigado. Nasser Bandeira, Marcelo Bradley, mais sorte para você. Bom dia, boa terça-feira. Até a próxima.

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0: dia, meu amigo, muito bom dia, minha amiga. Estamos chegando no seu rádio com mais um programa Mais Sorte pra você, aqui pela sua Antena Sul FM. No programa de hoje, terça-feira, vamos trazer carta do dia, consultório do amor pelo rádio. Temos um drama aí de casal. Diz o homem que não aguenta mais a mulher ciumenta e está até desconfiando que ela tenha outro.
1: Nossa.
0: Para ela estar desconfiando dele.
1: Xiii,
0: tanto.
1: Deu ruim.
0: É complicado quando a mulher exagera nos ciúmes.
1: Nossa.
0: Bom, tudo ao vivo aqui no Mais Sorte pra você desta terça-feira.
2: Mulher ciumenta? Homem não aguenta.
0: É verdade, a maioria dos homens não aguenta. Também vamos ter depoimentos e graças que o povo alcança.

0: no maior trabalho espiritual, Emesco do Brasil, e no final, benzimento, reza forte, abençoando você, sua casa e toda a sua família. É o mais sorte, hein? É o mais sorte pra você, aqui na Antena Sul FM. Aqui do meu lado, meu colega de trabalho, Marcelo Brelley. Muito bom dia, Marcelo Brelley.
1: Muito bom dia. Bom dia, tarólogo Nasser Bandeira, respectivos ouvintes aqui da Antena Sul FM 102.7. Tarólogo Nasser Bandeira, hoje estamos vivenciando esta terça-feira, dia 6 de outubro de 2026. Hoje é dia do prefeito, hoje é dia do tecnólogo, não é do tarólogo, é do tecnólogo, e também dia nacional do circulista.
0: Opa! A todos os profissionais desta data, aquele abraço. Marcelo Brelley.
1: Sim.
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0: Bradley, vamos agora direto para a carta do dia.
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0: Embaralhei, embaralhei, cortei as cartas dele, tarô cigano. Qual o número da carta que saiu aí, ô Marcelo Bradley?
3: Muito bem, tarólogo Nasser Bandeira, estou vendo na tua mão a carta de número 35.
0: 35 deste oráculo sagrado.
3: Tarô cigano.
0: Chamado tarô cigano. Já tarô falo, já cigano. Falo. Qual a carta de número 35?
3: Tarô cigano.
4: É a carta do dia.
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0: Carta do tarô cigano número 35 é a carta da âncora.
5: Nossa.
0: Fala de negócios e entrada de dinheiro inesperada, principalmente de alguém que tá te devendo, pode te ligar, pode ir a teu encontro e pagar a dívida que te deve. Que bom, hein? De repente, você tá esperando um dinheiro, precisando de um dinheiro para pagar outros compromissos e quem te deve vai te pagar hoje. E também a carta da âncora fala de bons negócios. O dia é propício para você comprar, vender e entrada de dinheiro, conforme já falei, dinheiro inesperado que você nem esperava mais, ele pode entrar na tua conta corrente. Que venha dinheiro para o bolso dos ouvintes do programa Mais Sorte para você. Olha, o dinheiro é

0: na Caixa Registradora. Venha, venha toda a bênção financeira para a conta corrente, para a poupança, para o bolso dos nossos ouvintes.
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0: Eu começo agora a bater de frente com esta força oculta do mal.
1: Um homem de fé.
0: Diga, eu creio.
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0: Eu posso.
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0: É mais sorte pra você aqui na Ilha do Mel FM.
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0: E aquele forte abraço a todos vocês que estavam ouvindo o programaço de notícias apresentado por Isaac Ortiz e Erlimaier. Fatos em Destaque. Sejam todos bem-vindos aqui no Mais Sorte para você na Antena Sul FM 102.7.
8: Tem muitas pessoas, tarólogo Nascer Bandeira, que nos escutam e literalmente falando lá na ilha, em Paranaguá,
0: Também nos ouve lá.
8: Também nos ouve,
0: Maravilha.
8: Pessoal,
0: né?
8: Hoje pela internet, pelo aplicativo, vai longe. Aí a rádio que vai mais longe, fechou.
0: É verdade. Só no canal aberto, a rádio vai lá no litoral mesmo, Marcelo. E pela internet, pelo aplicativo da
8: rádio. Vai pro mundo.
0: Vai pro mundo, vai pro planeta. Onde a pessoa quiser ouvir, o Mais Sorte para você, é só baixar o aplicativo da Antena Sul FM e vai nos ouvir na Sibéria, na Rússia, nos Estados Unidos, no Japão, em qualquer parte do planeta. Inclusive, eu oriento os amigos, os ouvintes aqui do nosso programa, que tem parente que mora longe, 100 quilômetros, 200 quilômetros, 500 quilômetros, 1000 quilômetros, do outro lado do Brasil, e que vocês querem que eles ouçam o programa Mais Sorte para você, manda eles baixar no Google Play ou no Play Store o programa Mais Sorte para você. No caso, tem que entrar no aplicativo da Antena Sul FM. E aí, das 8 às 8:30, nos ouvir no programa Mais Sorte para você. Então, fale com seus parentes de outras regiões, mande eles baixar o aplicativo da Antena Sul FM e em qualquer parte do Brasil e do mundo, eles vão nos ouvir, vão ouvir esse programa de cartas do Tarô Cigano e receber os benzimentos, as rezas fortes no final. Marcelo, agora depoimento de graças que as pessoas alcançam desde que a maior trabalho espiritual e místico do Brasil. Que passa por aqui para contar a sua vitória, Marcelo Bredelen?
8: Muito bem, tarólogo Nasser Bandeira, nós vamos ouvir o depoimento do Francisco Barbosa. Ele tinha uma pedra no rim e deixava ele impotente. Tava complicado a vida dele, tarólogo Nasser.
0: É o que as pessoas têm de doenças, problemas, dedo podre de feitiçaria, de pragas a goro, mas chegou diante do benzedor, vi as cartas, descobriu o que que tem, o que que não tem, é cortado, é desmanchado e vida feliz e vida que segue. Vamos ouvir então o senhor Francisco Barbosa, Marcelo.
8: Ele é de Maringá, tarô.
0: Ele é de Maringá, lá do nosso tarô do norte do Paraná.
7: Qual o seu nome, amigo?
9: É Francisco Barbosa dos Santos.
7: Seu Francisco, mora em Maringá, né, Francisco?
9: Moro em Maringá, sim.
7: Qual o bairro, Francisco?
9: Nós moramos no Ipanema.
7: Francisco, tem um depoimento aqui impressionante. Lá pelo mês de agosto de 2017, ele veio nos trabalhos do Tarô Cigano, em Maringá, na Avenida Brasil, número 7. E você estava muito doente, né, Francisco? O que que o médico disse que você tinha?
9: Como eu tinha ido ao médico fazer uma biópsia, né? E daí constou uma pedrinha de 1 centímetro no canal do rim, né? E daí, então, eu corri o risco de ficar impotente. Mas, graças a Deus, com o trabalho que eu vim fazendo no tarô, realmente eu consegui expelir isso.
7: O senhor expeliu esta pedra que, misteriosamente, estava te deixando impotente.
9: Isso.
7: E que, com os tratamentos da medicina, do homem, não estava dando resultado nenhum, Francisco.
9: Não daria resultado, e no caso da operação, de acontecer a operação, eu poderia ficar impotente para a vida eterna, né? Porque no caso, como isso aqui é um problema espiritual, não é um negócio de médico, isso aqui é espiritual.
7: E você está trazendo três pedras, uma bem grande, outra menor e outra um pouquinho menor do que as duas. Então, três pedras que o senhor acabou expelindo depois da cirurgia espiritual, dos trabalhos espirituais do tarô cigano aqui da cidade de Maringá.
9: Isso, exatamente. Tá aqui através do rádio não dá pra gente mostrar, mas na televisão a gente poderia mostrar pro pessoal ver.
7: Sim,
9: a dimensão.
7: Tá aqui o senhor trouxe pra gente ver, né? É. Como quem diz, o senhor matou a cobra e está trazendo a cobra morta. Nada de mostrar o pau, né? Matou a cobra e está trazendo a cobra morta. O senhor está feliz por essa graça alcançada, seu Francisco?
9: Estou muito feliz demais, porque se eu fosse esperar pelo SUS ou por alguma coisa e não tem dinheiro para pagar,
7: teria morrido.
9: Eu ia morrer.
7: Ia morrer. É, ia ficar impotente também.
9: Ia ficar impotente também. Isso que é o mais terrível. E outra, tem que saber o pessoal que muita doença é espiritual, não é problema de médico.
7: E vindo aqui no tarô, as coisas se resolvem.
9: Se vir aqui no Ace aqui, realmente vai ver que é muito maravilhoso. Alguém que não vem aqui não sabe o que que tá perdendo na vida dele. É tão fácil para resolver um problema tão grave desse. Eu tô aqui para mostrar e tem os raios X também para mostrar.
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0: Que depoimento, hein, senhores? Um homem que estava impotente, com pedras nos rins, mas era tudo coisas de feitiçaria, eu descobri ao ler as cartas do tarô para ele. Quando eu vi que o problema dele era espiritual e não físico, eu disse, cara, tu vai expelir essas pedras, tu vai voltar à tua atividade sexual e hoje

0: Hoje o homem está que nem um guri de 18, 20 ou 25 anos. Então esse é o nosso trabalho de resultado, libertando aqueles que estão doentes, libertando aqueles que sofrem, libertando aqueles que choram, libertando aqueles que são vítimas de inveja, olho gordo, pragas, feitiçarias, coisas feitas para atazanar a vida do ser humano, perturbar, tirar a paz e o próprio sossego. E o próximo atendimento, Marcelo, que dia é aqui em Ponta Grossa, Marcelo Bradley?
1: Quinta-feira, dia 8, tarólogo Nasser Bandeira. E o Francisco, ele falou uma coisa que a gente sempre fala, bate na mesma tecla. A maioria das coisas é o mal espiritual e a pessoa, não, é normal, é normal.
0: É, e ele falou bem mesmo, nem todas as doenças materiais, que aparentemente são materiais, são materiais. Tem muitas delas que são espirituais, pragas, agouros, feitiçarias, que as pessoas fazem o mal umas para as outras. 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
0: 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Quer consultar para um filho, para o esposo, para a esposa? Leve foto dele, leve roupa dele. Quero atender o teu parente, quero abrir as cartas do tarô para ele, mesmo de longe, e as cartas revela tudo e eu, por minha vez, não escondo nada.
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0: Música linda das cartas do tarô, cante com a gente.

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0: 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E esse depoimento que ouvimos é do nosso tarô lá da cidade de Maringá. Cidade linda, cidade bonita, que nem a nossa cidade de Ponta Grossa e que nem a nossa capital de Curitiba. Falar nisso, o nosso tarô sede lá em Curitiba fica onde, Marcelo Bradley? Fala o nosso endereço, sede lá em Curitiba, Marcelo.
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0: Ok, se você ir para a capital, quer ver as cartas do tarô cigano, se benzer comigo ou Marcelo Bradley lá na capital, ligue a gente o seu horário lá para a capital enquanto a gente não vem aqui para PG. Mas quinta-feira eu fico o dia inteiro com vocês no meu evento de tarô no Hotel Planalto. Com chuva ou sem chuva, hein? Mas a previsão é que a chuva deu uma parada de quarta para quinta-feira. Mas se estiver chovendo, estarei aqui junto com vocês da mesma maneira.

0: estivesse aprontando, eu diria, mas eu não estou aprontando. Por que que é muito ciúme da parte dela? Por que que é tanto ciúmes da parte dela?
1: Vixe Maria, mãe querida.
0: Desse jeito, eu não aguento mais ela. É uma paranoia que o senhor não tem ideia.
2: E agora?

0: de hoje me vem da Nova Rússia. Nova Rússia. Senhor Ramão. Senhor Ramão é casado há 23 anos. Dois filhos, já grandes. Um dele até casado. Seu Nasser, de um ano pra cá, minha mulher simplesmente enlouqueceu. Não confia mais em mim. Chego sempre no horário em casa. Saio do trabalho 6 horas, 6:30 já tô em casa. Não chego em casa 8, 9, 10 da noite. Não fico nos botecos por aí bebendo cachaça.
1: Nossa.
0: Não. Cumpro os meus horários.
1: Ainda não.
0: E cumpro meus deveres de chefe de família. Não sei o que está acontecendo com a minha mulher, porque ela está numa paranoia de dizer que eu tenho outra. Isso tá me enlouquecendo, porque se eu tenho outra, tá tudo bem, eu tenho outra. Mas e se eu não tenho outra, como é que ela vai me dizer que eu tenho outra?
2: Não briga.
0: Se eu não tenho outra.
3: Como é que pode,
0: bom,
3: né?
0: Ela tá ficando louca, possessiva. E diz ela, não boto fé em você. Com alguma mulher você está envolvido. Seu Nasser, nosso casamento quer uma verdadeira paz, um exemplo, uma maravilha. De um ano pra cá, a mulher enlouqueceu. Ciumenta, ciumenta. E eu digo pra ela, desse jeito, homem nenhum te aguenta. Mas ela continua. Me acusar que eu tenho outra. É aquela paranoia. Tu tem outra, tu tem outra, tu tem outra. Bom, quero ver nas cartas do tarô cigano que bicho tá pegando.
1: Porque,
0: nessa situação, até eu tô acreditando que quem tem outro é ela. Já que eu tenho certeza que eu não tenho outra, então se eu não tenho outra, vai lá se ela tem e fica me acusando. Bom, embaralhei as cartas do seu Ramão, bairro Nova Rússia, Ponta Grossa. Primeira carta que saiu, a carta da chave. Ai, ai, ai, essa chave aqui vai me abrir os caminhos pra saber que bicho tá pegando com a mulher do seu Ramão. Depois saiu a carta da torre, carta da temperança, carta do mundo, carta da espiritualidade e a última carta, a carta do louco, o perturbado. Eu acho que essa tua mulher, ela é tá louca, ela está é louca e perturbada. Faz cruzamento das cartas, cima embaixo, baixo em cima, direita, esquerda, esquerda, direita. Amigo,
4: tá,
0: vou te falar tudo e não vou te esconder nada, Ramon.

0: conhece. O Mago das Cartas vai ver o tarô pra você.
1: Bom, Ramon, me concentrando nas tuas cartas, estou vendo aqui nas tuas cartas que você não tá traindo ela, você não tem outra. Se tivesse, eu ia derrubar a tua casa em pleno programa de rádio, porque você trouxe o teu drama para dentro do programa e não pediu sigilo. O que aparecesse era para eu falar. Bom, e a tua mulher, que você desconfia? Será que ela tem outro? Também não estou vendo que ela tem outro homem na vida dela. Mas por que que ela tá assim? Bom, me concentrando nas tuas

0: cartas, nas cartas dela, vejo que de um ano pra cá ela começou a fazer academia. Ai, ai, ai, ai, ai. E aí, fez novas amizades. Não é com homem, não. Não é com homem. Fez novas amizades com mulheres.
1: Nossa.
0: Que já foram traídas, que já foram chifradas.
2: Nossa.
0: E estas mulheres, pra elas, tudo é traição. E aí, ficam enchendo a cabeça da tua mulher, que ela também é traída, que ela também é chifruda. Amigo, quer parar com esse problema aí? Tira a mulher da academia ou troca ela de academia, porque na academia que ela está fazendo exercício tem um turbilhão de mulheres separadas que foram traídas pelos seus maridos e ficam chavecando na cabeça da tua mulher que ela é blá blá blá blá, que ela também é vítima de traição. É só isso, não tem traição nem da tua parte e nem da parte dela. Pelo menos, amigo, que maravilha. E se ele não vem ver as cartas, hein? Na cabeça dele, ela já tinha outro. Não, não tem. É uma senhora muito honesta e que está se deixando levar por pensamentos de mulheres bagaceira que ela fez amizade lá na academia. E a sorte que não é os bombadão da academia também, não é? Bom, vamos direto para benzimento, reza forte.
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0: Me desligo do mundo matéria, pego meu rosário, meu crucifixo, escuto os sinos da catedral, o canto gregoriano, falo com os anjos, os querubins, os serafins e falo também com a mãezinha do Brasil, Nossa Senhora Aparecida.
4: Nossa Senhora,
0: mãezinha, mãezinha do Brasil, estendei teu manto sagrado para abençoar as milhares de pessoas que nos ouvem aqui na Antena Sul FM. Abençoa a família Antena Sul FM, mãezinha. E que o anjo de Betesda, Marcelo Bradley,
5: abençoe neste momento os quatro copos com água. O primeiro que o senhor, a senhora vai beber, segundo para dar para os pets, terceiro para as plantinhas, nossas amiguinhas.
0: E último copo de água para espergir nos quatro cantos da casa e também no seu estabelecimento comercial. Obrigado pela sua audiência. A gente volta amanhã, 8 da manhã, pelos microfones famosos da Antena Sul FM e continue aí com a nossa programação. Vem aí, programa Manhã, bem legal, com Luiz Augusto.
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2: Muito bom dia pra você, tá começando Manhã Bem Legal aqui pela Antena 102.7. Eu sou o Luiz Augusto, fazendo companhia a partir de agora, no oferecimento de Isolar, Arte Capricho, Sicoob, Crédito Canoinhas, Agibank.

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11: Muito bom dia pra você, 8h47, e aí, tudo bem, tudo certo, tudo legal, tudo na boa, espero que sim, hein? Estamos aqui agora, ao vivo, diretamente dos estúdios da Romário Martins, em Castro, transmitindo para todo o estado, por meio da internet, pro mundo todo, mas também 102.7, em quase 100 municípios da região. Bom dia, bom dia, bom dia, bom dia, bom dia.
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11: É mais um dia começando, com ele mais uma oportunidade, né? Talvez ontem não tenha sido exatamente como a gente queria, talvez alguma coisa tenha dado errado. Alguém tenha te decepcionado ou algum plano teu tenha falhado, ficado pelo caminho. Então respire fundo, hoje é um novo dia. Felicidade está nas coisas mais simples.

cafezinho quentinho, uma conversa boa, um abraço, uma música que te traz boas lembranças, ou simplesmente a oportunidade de acordar e tentar mais uma vez. Você não precisa resolver a vida inteira hoje, só precisa dar um primeiro passo. Bom dia, 8h48.

0: até às 10h30 te faço companhia aqui na antena. Bom dia!
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2: Então você quer saber seu erro, né? Explica, como se você não soubesse, né? Deixa que eu te conto então.

0: Tanto Faz, Luan Santana na antena. Bom dia pra você, uma ótima terça, dia 6 de outubro. 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
0: Vamos lá para as principais informações da manhã de hoje, dia 6 de outubro. 6 de outubro é dia do prefeito, dia do tecnólogo, dia nacional do circulista, dia mundial da paralisia cerebral, né? Dos estudos relacionados com a paralisia cerebral. Bom, o dólar ontem teve uma queda, né? De 4,12%. A bolsa também, Bovespa, subiu 206 mil pontos, um aumento aí de 7,7%. Até o euro ontem caiu 4,45%. Muito bem, Antena CFM, vamos para as principais informações. Estados Unidos reabrem embaixada e consulados no Brasil um dia após a eleição. Representações em Brasília, São Paulo, Rio de Janeiro, Porto Alegre e Recife fecharam na sexta, sem detalhar a ameaça.
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0: O Senado faz hoje a primeira sessão de debate sobre a PEC. Do fim da escala 6x1, oposição e governo considerem provável votação da proposta nesta semana. A medida exigiria aprovação de um calendário especial.
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0: Michel Temer anuncia apoio a Flávio Bolsonaro no segundo turno. Sociedade quer reconexão. Em vídeo publicado nas redes sociais, o ex-presidente disse que a população deseja mudança, atenção e respeito.

Agência Nacional de Vigilância Sanitária, Anvisa, aprova registro do Ordexa, remédio similar para TDAH, o transtorno do déficit de atenção com hiperatividade. O medicamento à base de dimesilato de lisdexanfetamina foi registrado nas doses de 30 gramas, 30 miligramas, melhor dizendo, 50 miligramas e 70 miligramas. Falei do dólar, né? Ontem o dólar teve uma queda expressiva de mais de 4%. A bolsa também bateu recorde após vantagem de Flávio sobre Lula no primeiro turno das eleições. Perto das 3 horas e 15 minutos de ontem, o índice subia 9,05 aos 209.508 pontos. A moeda norte-americana teve uma queda superior a 4%, chegou a ser cotado ontem a 4,95, fechou a 4,99, né? A Mega Sena, o sorteio de hoje, pode pagar 92 milhões de reais para quem acertar as 6 dezenas. São as informações para você aqui na Antena 102.7. Bom dia!

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1: 9:13, as melhores músicas pra você aqui na 102.7. Agora tem ele, Eduardo Costa. Imagina eu.

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4: Previsão do tempo.
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Temperatura neste momento 15 graus, chegando hoje dia 18, hein? Dia nublado novamente, com chuviscos, chuvas durante boa parte do dia. O sol aparece bem timidamente, quase nem vai aparecer, na verdade. Amanhã mínima de 15, a máxima já sobe para 24, também com tempo nublado igual hoje, né? Para quinta também a mesma coisa, mínima de 16, a máxima de 27. Bom, as máximas ficam maiores, né? As mínimas ficam ali na casa dos 15, 16 graus, mas com o tempo igual hoje, né? Não vai ter muito frio, né? Mas tempo fechado, tá bom? Bom dia pra você, 9:30.

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1: Comigo e com você na 102.7. E aí, tudo bem? Tudo certo? Bom dia para José Altamir, bom dia para José Moreira também, que tá aqui sintonizado. Ele... Ponta Grossa, um abraço para você. Vai mandando sua mensagem também. Quem mais? Ezequiel também tá aqui junto com a gente. O Sandro Gilberto também tá sintonizado aqui na rádio que vai mais longe. 9:31. Vamos seguir agora com Danilo e Davi.

0: Cedro também. Kelly Lombrini.
1: E Karen Gilmar.
2: Obrigado. Você
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0: Vamos lá, hein? A Liga das Nações, a data FIFA eterna continua, né? Hoje tem mais jogos da data FIFA, que na verdade são jogos da Liga das Nations, que só as nações europeias, né? Na verdade. Hoje você vai poder acompanhar Croácia e Espanha, por exemplo, Inglaterra e República Tcheca. São jogos aí da Liga das Nações, além de... mais interessantes são esses jogos que eu falei, a Inglaterra, República Tcheca, já falei, né? Croácia e Espanha, são dois jogões, hein? Jogões da Liga das Nações hoje, portanto... Mas deixa eu ver o que teve ontem, segunda-feira, né? Segunda-feira começamos a semana aí com jogos também da Liga das Nações. A Itália venceu a Turquia 3-1. A França venceu a Bélgica 4-1. Suécia venceu a Romênia fora de casa 1-0. Então é isso. Pra hoje ainda tem. O Brasileirão volta amanhã, né? Olha, hoje tem um amistoso aí, hoje sim é despedida do Messi. Argentina e Benin. Quem é Benin, nunca vi. Nem você, nem mim. Meu Deus. Terrível. Mas enfim, a Argentina joga contra Benin hoje. É, e tem Série B, né? Tem Série B também, Sport São Bernardo, Goiás e Athletic Club, Ponte Preta e Portuguesa. Vamos seguir aqui agora também com o Corinthians, recebe sinal de avanço em acordo para a quitação da arena. O Corinthians quita direitos de imagem do elenco feminino. Bidu volta ao campo e deve ser titular contra o Internacional amanhã. É o jogo da briga contra a degola, né? Corinthians e Internacional. Internacional e Corinthians, na verdade. E o Inter tem um ódio do Corinthians. Vai aproveitar para derrubar o Corinthians de vez. 9:51 são as emoções do esporte para você na antena.

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1: Um abraço pro Adriano, nosso amigo ouvinte de todas as manhãs, com o rádio ligado no automóvel de trabalho, né? É isso aí, sim, é. Um alô também pra Idalina, lá do West Bank, que tá com o radinho ligado aqui na antena. Gustavo Lima, retrovisor.
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5: Muito bom dia para você, 10h04. 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
5: Bom dia. Bom dia. Bom dia.

bom dia. 102, a rádio que vai mais longe. Pra ficar aí pertinho de você. 10:05. 10:05. 10:05. Olha, o Flávio Bolsonaro vai a Goiânia hoje para receber apoio de Caiado. O presidenciável participa com atos com prefeitos e parlamentares após telefonar para ex-governador. A agenda faz parte de ofensiva para reunir antigos adversários. Caiado e Daniel Vilela no segundo turno. Já Lula, em reunião, Lula é aconselhado a ter mais participação nas redes e diz que vai explorar riscos da eleição de Flávio. O presidente pretende apostar no corpo a corpo para conseguir virar o embate. Lembrando que a segundo turno é no dia 25, né? De outubro. Próximo dia 25 de outubro. E a propaganda de rádio e TV começa na sexta-feira já. São informações para você aqui na Antena 102.7.

0: não cuidou. Você escolheu trair. 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
0: 10h13, programação da Antena 102.7. Você segue aqui. 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

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Amigo que tá ouvindo, um abraço aqui pro meu brother, um abraço pra nós aqui na pintura, no Jardim Baili. Isso aí, é José Altamir. Essa aqui vai pro nosso amigo apaixonado, quem? Sempre tem um, né? Sempre tem um que tá apaixonado. Às vezes pode ser você mesmo que tem que se declarar.

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1: Antena 102.7, 10:25, programação da melhor estação, 102. 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Eu volto daqui a pouquinho no ponto de encontro, a Lu tá chegando aí com o hashtag.

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1: Bom dia, bom dia, uma ótima manhã, hashtag pra você, estamos entrando no ar, hein? Agora 10h31, bom dia, eu sou Lu Santos e essa é a sua manhã, hashtag, a sua revista falada de todas as manhãs, todo dia a gente tem esse encontro marcado aqui, de segunda a sexta-feira, das 10h30 às 11h40, eu Lu Santos e você aí do outro lado do rádio, a gente aqui feliz da vida pra mais uma manhã. Vem com a gente na manhã, hashtag música, notícia, informação, entretenimento pra sua manhã. 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Segunda nada, terça já, né? Terça-feira, 6 de outubro de 2026, no 179º dia do ano. 86 dias para terminar 2026. Estamos aí regidos pelo signo de Libra. A estação é a primavera e a fase da lua é o quarto minguante. O que que a gente comemora hoje? Hoje, para os católicos, eu nem sabia que tinha esse santo, gente. Hoje é dia de São Bruno. Não sabia. Não sabia que existia São Bruno. Que mais que a gente tem aqui? Hoje é dia do prefeito, dia do tecnólogo. Olha que legal, gente, um fato histórico aqui. No dia 6 de outubro de 1962, estava estreando no cinema o primeiro James Bond. 1962, hein? Essa saga aqui, não sei quantas. E quantos filmes já tiveram? Sei lá, 10? Não sei, vou pesquisar daqui a pouco aqui. E eu acho que é isso, essas são as datas comemorativas para o dia de hoje. Então sabe o que você faz agora? Você aumenta o rádio e vem com a gente, porque tem

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8: 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Gente, deixa eu mandar um abraço pra ele aqui, que fazia tempo que ele não participava comigo. Bom dia, Lu. Tamo na escuta aqui na Campina das Pedras. O Guto Alves. Oi, Guto. Beijo pra você. Obrigado pela sintonia e pela audiência. Vamos dar uma olhadinha aqui na previsão do tempo. Gente do céu, esses dias, acho que foi sábado, sexta-feira, que teve uma chuva, meu Deus do céu, de madrugada. Quase morri de medo, gente. Que isso? O que essas chuvas que estão vindo, né? Meu Deus do céu. Hoje, como assim? Hoje tá marcando, gente, 21,5 milímetros de chuva, mas então vai chover muito hoje à tarde. É isso mesmo? 21,5 milímetros de chuva?

0: aqui ainda não tá chovendo. Mínima de 13 e máxima de 18 graus hoje. Nesse momento, 16 graus é a temperatura. Vamos ver que hora que tá marcando pra chover? É pra começar agora. Tá aqui marcando 11 horas da manhã. Até as 20 horas. É chuva que vai vir. É chuva que vai vir. Vamos ver amanhã, quarta-feira. Quarta-feira, 5,3 milímetros de chuva, com mínima de 15, máxima de 24 graus. Quinta-feira, 4,2 milímetros de chuva, com mínima de 16 e máxima de 27 graus. Já vai esquentar, hein, gente? Vai estar aquele tempo, acho que abafado, sabe? Sexta-feira, 3,8 milímetros de chuva, com mínima de 16 e máxima de 28 graus. Sabadão, 12 milímetros de chuva, com mínima de 17 e máxima de 26. E domingão, sol entre nuvens, com mínima de 17, máxima de 22 e 9,7 milímetros de chuva. Se eu falar pra vocês que tem chuva marcada aqui até o dia 20 de outubro, o feriadão aí de Nossa Senhora, vai estar chovendo, tudo chuva. Meu Deus do céu. É chuva que Deus manda. Deixa eu ver aqui quem tá participando comigo. Indo pra PG, chuvarada, ouvindo a melhor rádio, a Cíntia. Olha quem apareceu, a Margarida Lu. Pois é, pareci. Pareci ontem, não sei se você ouviu, tava sem voz ontem. Mas pareci. Cíntia, mandei um negócio pra você lá no teu Instagram, pra nós ir em dezembro. Veja lá. Então tá chovendo já aí, indo pra PG? Então tá vindo pra cá. Tá vindo pra cá essa chuva. Só pode. Vamos ver aqui. Nossa, eu tava lembrando de você hoje cedo, minha querida. Hoje cedo.
1: Aqui em Tibagi, São Bento, tá chovendo, Lu. Chuvidinha bem boa.
0: Ah, você já tinha mandado um áudio aqui, deixa eu ver aqui.
1: Oi, Lu, bom dia.
0: Bom dia.
1: Bem, como que tu tá? Eu tô aqui fazendo almoço, escutando você e dando uma zapeada no telefone. Como foi de férias, minha querida?
0: Só trabalhei, irmã.
1: Irmã do São Bento.
0: Só trabalhei, irmã. Meu Deus do céu, como eu trabalhei. Beijo, minha querida. Obrigado pela sintonia e pela audiência. Olha aqui o Adriano Ribeiro. Agora eu sei onde é que você mora, Adriano. Qualquer dia eu chego aí pra tomar um café com a dona Diva. E daí você vai lá e passa o café. Beleza? Agora 10h52 aqui na Antena Sul. Música, notícia, informação, entretenimento pra sua manhã. Essa música aqui, ela virou trend de novo, gente. Ó, faz tempinho que essa música foi sucessinho, né? Lembra dessa? Mas o assunto fui eu. Aparecendo de mandada contra alguém.
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4: 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Bom dia, Lu, tudo de bom pra você? Tava com saudade de ouvir sua voz, seja bem-vinda de volta. A Eliane Marcondes, oi Eliane, beijo minha querida. Bom dia, Lu, Fernando aqui, abraço pra ti, manda uma da Tawane. Aquela, eu te esperarei. Essa, né? Abraço, Fernando, obrigado pela sintonia, pela audiência. E você que tá aí do outro lado do rádio, hein? Bora lá participar, 9 8409 1431. Agora tem Cleiton.

0: Tá aí o Gui Guilherme na programação com Jorge Matheus.
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0: pra cá. 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As melhores músicas, 11:16 aqui na Antena Sul. Vem com a gente na manhã, hashtag.
1: Chega pra cá, Guilherme Beluto.
0: Último som, Felipe Rodrigo.

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2: Coisa linda!
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5: 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Muito bem, muito bem. Estamos aqui nesta manhã, Hashtag. E tá na hora de dizer tchau. Tá na hora de ir embora. Obrigada a todo mundo que participou, que interagiu, que ouviu, que curtiu. À tarde eu tô de volta no Duca 702 a partir das 3 horas. Na sequência, Luiz Augusto, ponto de encontro, Castrolando e Sicredi. Até a tarde, então. Fica a minha última.

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2: 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A gente não pode fazer nada quanto a isso.

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1: 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Bom dia para você, amigo produtor, pecuarista, você, amigo do campo, você que se interessa pelas notícias do agro, aqui tem a informação que você precisa. 11 horas, 40 minutos, ponto de encontro.
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1: Olha, hoje a circulação dos ventos em altitude mantém o tempo instável, com o sol predominantemente nublado e favorável para chuvas a qualquer momento do dia, nas várias cidades aqui da região do Grupo ABC. As temperaturas seguem apresentando pouca elevação durante o período da tarde. Aqui em Castro, hoje a máxima chega a 15 graus. 8 milímetros de chuva previsto para hoje. Amanhã, o tempo seguirá com muitas nuvens, mas permitindo algumas aberturas de sol e maior elevação das temperaturas ao longo da tarde. As chuvas deverão ocorrer de forma irregular e pontual, com possibilidade de trovoadas isoladas com poucas cidades, em poucas cidades aqui da região do Grupo ABC. Amanhã em Castro, a temperatura varia entre 14 e 24 graus. Em Ponta Grossa, hoje a temperatura máxima chega a 15 graus. Esperados para Ponta Grossa, 25 milímetros de chuva. Amanhã os termômetros marcam entre 13 e 25. Em Tibagi, hoje a máxima 17, são 25 milímetros de chuva. E amanhã os termômetros marcam entre 14 e 26. Para maiores informações sobre a situação no seu município, entre no site da Fundação abc.org.br/SMA. 11:41.
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1: As comemorações dos 75 anos da Castrolanda terão um momento especial de integração com a comunidade. Será no dia 18 de outubro, quando o Parque Tecnológico receberá o Dia da Família Castrolanda, uma programação gratuita e aberta ao público, das 11 horas da manhã às 6 horas da tarde. O evento será realizado no mesmo dia da corrida Castrolanda 75 anos. Após as provas, os participantes e seus familiares poderão permanecer no Parque Tecnológico para aproveitar uma programação preparada para diferentes públicos e faixas etárias. A analista de gestão de pessoas da cooperativa Castrolanda, Bruna Braganceiro, fala sobre o evento.
2: Olá, ouvintes da Rádio Antena Sul FM. Eu sou a Bruna Braganceiro, analista de gestão de pessoas da cooperativa Castrolanda, e vim aqui te fazer um convite especial. No dia 18 de outubro, o Parque Tecnológico Agroleite receberá o Domingo da Família, um evento aberto para toda a comunidade de Castro e região, com atividades para a família toda. A programação acontece no mesmo dia da corrida Castrolanda, deixando o domingo ainda mais especial para reunir quem gosta de esporte, diversão e bons momentos ao lado de quem importa. Em breve, eu volto aqui para te contar mais sobre esse evento. Reserve a data e venha passar esse domingo com a gente.
1: A programação contará com apresentações de fanfarras de duas escolas de Castro, além de apresentações de dança do Centro da Juventude e do Teatro Encantado, que serão realizados na Arena Conexão. As apresentações de fanfarra vão acontecer ao ar livre. A programação também foi pensada especialmente para as crianças. Dentro do pavilhão haverá um parque de brinquedos infláveis, com monitores, organização de filas e identificação das faixas etárias. O espaço ainda contará com mesas de pebolim, oficinas e diversas brincadeiras tradicionais, como a corrida do saco e caça ao tesouro, além de atividades inspiradas em brincadeiras holandesas. Personagens infantis como princesas, Homem-Aranha e Transformers, além de um mágico itinerante, também estarão entre as atrações. A proposta é incentivar momentos de convivência e diversão em família, resgatando brincadeiras tradicionais e proporcionando às crianças experiências longe das telas. Além das atrações voltadas ao público infantil, o Dia da Família terá espaços que valorizam a cultura e os empreendedores locais. A programação contará com uma praça de alimentação que vai trazer uma variedade de lanches e doces. Também estão previstas a participação da Feira da Lua, reunindo comerciantes locais de gastronomia, artesanato e vestuário, além de uma exposição de carros antigos. As participações estarão ou estão em fase final de confirmação. Reserve a data e participe deste evento que está sendo preparado com muito carinho para você. Você ouviu Boas Práticas do Cooperativismo, na produção hoje de Luana Souza, analista de comunicação da Castrolândia.
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6: 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Olha, o programa Feira Mais retorna em outubro. A programação, que precisou ser adiada em setembro em razão das chuvas que atingiram o interior de Castro, serão 4 ciclos de atendimento nos dias 8 e 9, 14 e 15 de outubro, contemplando comunidades rurais e bairros da cidade. A iniciativa incentiva a destinação correta de materiais recicláveis e oferece kits de alimentos produzidos por agricultores no município. Para participar, é necessário levar os materiais recicláveis limpos e secos. Quem entrega mais de 10 quilos de materiais recicláveis recebe um kit de alimentos. A retomada começa na quinta-feira, dia 8, com atendimento em Caxambu, Três Pinheiros, Podolã e Samambaia.

0: sexta-feira, dia 9, a equipe estará na Vila Poço Grande, Vila Santa Cruz e Santa Clara. Na semana que vem, o programa segue para bairros, também na área urbana e comunidades do interior. No dia 14 serão atendidos Vila Operária, Jardim Pandorf e Jardim Alvorada. No dia 15, a programação passa por Agostinhos, Pereiras, Guararema e Rio Abaixo. O presidente executivo. A presidente executiva do sistema OCB e presidente do Instituto Pensar Agro, Tânia Zanella, se reuniu recentemente com o ministro da Agricultura e Pecuária, André de Paula, para apresentar o radar de monitoramento de crédito seguro e política agrícola. A ferramenta desenvolvida pelo Instituto reúne informações sobre as contratações do Plano Safra, crédito rural, seguro e endividamento no campo e permite acompanhar a evolução desses indicadores e intensificar movimentos importantes para o setor. Durante a reunião, Tânia apresentou os recursos do radar e os dados disponíveis, com destaque para o comportamento das contratações do Plano Safra e para o cenário de endividamento rural. A proposta é colocar a ferramenta à disposição do Ministério como apoio à análise do setor e à formulação de políticas públicas. Outro ponto apresentado foi a redução nas contratações do Plano Safra e os sinais relacionados ao endividamento rural. Para o sistema OCB, acompanhar esses indicadores de forma sistematizada é importante para compreender os desafios enfrentados pelos produtores e subsidiar o debate sobre as condições de acesso ao crédito. Segundo Tânia, o ministro recebeu bem a apresentação e demonstrou interesse nos dados disponibilizados pela ferramenta, especialmente pela possibilidade de viabilizar possibilidade de visualizar as informações de forma mais estratificada.
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2: Antena 102.7, as cotações do mercado agropecuário. A saca de 60 quilos do feijão preto extra, R$300. O milho, as saca de 60 quilos, R$65. Trigo a tonelada, R$1.400. Soja disponível, 60 quilos, R$145. Soja balcão, 60 quilos, R$143. O dólar neste momento está operando em queda novamente, está valendo R$4.98.
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2: 11:55. Na sequência tem mais informações. É o Antena Repórter que vem aí com Álvaro Filho e Márcio Castro. Um grande abraço a você. A gente se encontra amanhã a partir das 11:40. Tchau.
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0: agora não estamos mais às 10 horas da manhã. Agora voltou a Lu, né?
1: A Lu então voltou você, o hashtag.
0: Isso, no hashtag. Agora você coloca umas músicas de vez em quando. Aí pra, não dá pra tocar música aí?
1: O quê?
0: É, não dá. Daí você coloca essas músicas de abertura.
1: Pelo flashback.
0: Pra, flashback pra gente matar a saudade, pra gente voltar no tempo, né? Senhoras e senhores, são 12 horas e 5 minutos. Nós estamos começando, nós estamos abrindo a partir desse momento o nosso Antena Repórter edição de hoje, dia 6 de outubro do ano de 2026, né? 6 de outubro, ano 2026, dia 11 agora. Eu quero mandar um abraço lá pro Cleverson Ávila Maia. Quero mandar um abraço também pro Maia, pros irmãos Maia, o Cleverson Maia e o Clodoaldo Maia. Ô Clodão, você tá bom, filho? Como é que tá a sua luta? Como é que tá a sua vida? Um grande abraço, muito obrigado. O Tanaka, faz tempo que eu não vejo o Tanaka. O Tanaka trabalhava ali com meu amigo Jonas. Um abraço, Jonas, também, tá sempre ligado junto com a gente, acompanhando o programa. Gente, é tanta gente pra gente falar que com muito carinho, com muito prazer, eu quero abraçar todos vocês que abrem as portas nesse momento da casa de vocês. Estão sintonizados com a gente aqui na Antena Sul FM. Grande abraço, pessoal. Família reunida, horário de almoço, todo mundo aí na mesa, ligado com a gente. Que Deus abençoe, que Deus traga assim bastante alegria, harmonia, principalmente saúde e boas energias para toda a família. Você tá bom, Vitor?
1: Tudo jóia, tá garoando aqui no centro de Castro, tô olhando aqui.
0: Ih, já choveu cedo, né?
1: Pois é, agora uma garoinha, tô de moto.
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0: Quando eu falei, o cara fica bonito em cima de uma Honda, o Medão já falou assim, tô na fila aqui pra comprar uma moto.
1: Viu?
0: Quero, Medão.
1: O Medão é faceiro demais, hein? Um abraço pro Medão, querido.
0: Falou em ficar
1: sempre
0: bonito de moto, já quer comprar uma Honda.
1: Quero mandar um abração pra Aninha. Aninha, querida, um beijo, Aninha, maravilhosa aí, pessoal da educação aqui de Castro. Aninha, um beijão, um ótimo dia aí, Aninha, sempre com a gente na sintonia. Um beijo no coração, Aninha. Um abraço também aqui pro Patrick, amigão nosso, tá ouvindo a programação também. Tamo indo pra Ponta Grossa, ouvindo. Tá uma garoinha aqui, pista escorregadia, muito cuidado nas estradas aí, o pessoal.
0: Chuva hoje,
1: tá,
0: né?
1: Previsão é isso aí, essa garoa, pancadinha localizada, é a previsão pra hoje, nubladão, faz uma garoa, chove, para. Essa é a previsão pra hoje, pra toda a nossa região dos Campos Gerais. Márcio.
0: Opa, diga lá.
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1: Muito bem, olha, a Secretaria Municipal de Cultura, por meio da Superintendência de Arte, promove, com apoio da Prefeitura Municipal, a Mostra de Teatro 2026, projeto Castro em Cena, nos dias 22 e 23 de outubro, às 19 horas, no auditório do Colégio CEPAM, com entrada gratuita, né? A programação é aberta à comunidade e reúne 4 espetáculos desenvolvidos pelos participantes das oficinas artísticas. As apresentações são resultado das atividades desenvolvidas ao longo do ano e marcam, né, uma etapa importante do processo de formação dos participantes. Durante as oficinas, os alunos tiveram contato com diferentes aspectos das artes cênicas e agora chegam ao palco para compartilhar com o público as produções preparadas para a mostra. Para Matheus Ribeiro, chefe do setor de artes cênicas, esse momento também representa uma oportunidade de reconhecer, né, o envolvimento dos participantes com a atividade. A Mostra do Teatro 2026 vai reunir trabalhos desenvolvidos pelas turmas infantis e juvenis e também das oficinas artísticas pelo projeto Castro em Cena. Serão duas noites de celebração e também a arte teatral, onde a comunidade poderá prestigiar os nossos jovens artistas castrenses, tá bom? Destaca, além, claro, de proporcionar a experiência da, de apresentação, a iniciativa amplia também o acesso da comunidade a ações desenvolvidas pela Secretaria Municipal de Cultura e valoriza os processos de formação realizada por meio das oficinas artísticas. A mostra também, ela contribui para aproximar o público das atividades culturais promovidas no município. Quinta-feira, 22, um lindo, né, dia de sol e mistério da Torta Real. Direção Reginaldo Santos, serão os espetáculos.
0: Esse é o nome do, nome da peça?
1: Da peça. Na sexta, dia 23, uma sala de aula diferente, a direção é do Reginaldo Santos, o cofre também da comadre generosa. Direção Matheus Ribeiro. Vai ser legal, né? Eu acho que eu gosto de teatro, Alvinho.
0: Bacana. Cultura é muito importante.
1: Eu até tenho que ir lá na secretaria pra me ver qual que é os dias bem certinho.
0: Isso.
1: Eu tenho vontade de participar, eu gosto de teatro.
0: Um abraço a toda a equipe da cultura aqui de Castro, lá o doutor Roninho, né? Também o Clédson.
1: Roninho, um abraço.
0: A Jennifer, Vivi, querida, todo o pessoal lá maravilhoso da Secretaria de Cultura aqui do município
1: de Castro. E acontece essa mostra de teatro 2026, o projeto Castro em Cena, dia 22, 23 de outubro, hora 19 horas, auditório do Colégio Cepan aqui em Castro, entrada gratuita e aberta ao público.
0: Estão todos convidados. Mensagem chegando 98409-1431. Manda sua mensagem, manda seu alô 98409-1431. Tivemos poucas ocorrências nas últimas 24 horas aí, teve, né? Até que teve ocorrências, mas não muitas.
1: Tá quieta, tá mais quieto. Com o pessoal da Polícia Civil hoje, também para saber como é que tá as situações, tá tudo tranquilo.
0: Isso, daqui a pouquinho vamos passar um release aí das ocorrências, não foram muitas, né? Foi mais picadinho na região, teve situação em Piraí, Tibagi, Ponta Grossa também teve.
1: Piraí nós tivemos lá, você até falou ontem a respeito de uma ocorrência que teve lá.
0: Teve uma tentativa de feminicídio.
1: Feminicídio, aí, né?
0: Teve prisão também, fuga da polícia, teve uma confusão ali, o pessoal ali de moto fugindo. Mas
1: e o cara tava com mandado de prisão.
0: Tava, hein? Então, nas últimas 24 horas.
1: O cara quando deve, ele vê a polícia, ele já fica nervoso.
0: Filho. Pois é.
1: Ele vê a viatura e o policial é que nem... É que nem um bom um farejador.
0: Exatamente. Viu,
1: ele
0: pessoal?
1: Já conhece.
0: Mas manda aí como está seu bairro, como está a sua estrada rural, a sua região. Já arrumaram as estradas aí, já fizeram a manutenção, os pedidos aí das últimas semanas, o pessoal já concretizou. Conta pra nós aí, você do interior, das localidades, manda mensagem no 98409-1431. Pessoal das Pedras por aqui, a Cris sempre com a gente. Aí dá-lhe chuvinha fina, verdade, Cris? Um abraço, pessoal ali das Pedras. Estão com a gente, o Renan também, estamos ouvindo vocês, Cunhaporanga, tamo na audiência aqui, tempinho carrancudo, o Renan falou, é verdade, hein? O tempo aí, garoa, chuvoso na nossa região aqui dos Campos Gerais. Quem mais tá por aqui? Um abração pro Marcos também, tá na sintonia, o Marcos Preus, amigão nosso, o Valdevino também, estamos lá em São Paulo, Campinas, ouvindo pela internet. Um abraço a todos os amigos aqui de Castro, sempre na audiência. O Medão, Anderson Miller, ô Anderson, sempre na escuta, meu querido, um abraço pra você, pro Anderson, pra toda a família e amigos, pessoal da Guarda Patrimonial, sempre com a gente. Ó, pessoal acabou de mandar. Ó, atenção prefeitura, dá um jeito na estrada da Lagoa Bonita, Morro do Agodinho. Faz 3 semanas que o ônibus da escola não consegue vir buscar as crianças, os carros pequenos estão estragando, tá um barral aqui, muito barro, tá muito complicado, os moradores não aguentam mais, já faz 3 semanas que estamos pedindo e ainda não fomos atendidos. Atenção,
1: olha que é essa,
0: lá na região, olha, a estrada Lagoa Bonita, Morro do Agudinho, faz 3 semanas que o pessoal tá pedindo ali, diz que o ônibus escolar não está passando, as crianças daqui a pouco vai fechar 1 mês sem ir pra aula, as crianças ali da região, porque o ônibus escolar não está conseguindo passar lá. É, tivemos semanas aí com tempo bom e não vieram arrumar. O que está acontecendo? O pessoal mandou mensagem aqui, né, pedindo, fazendo esse apelo, essa reivindicação às autoridades. Leandro, dá uma olhadinha pra nós. Rick, dá uma olhada pra gente aí. O que que tá acontecendo lá na Lagoa Bonita, Morro do Agudinho? Há 3 semanas já o pessoal aguardando pra arrumar a estrada. Manda um abraço pra nós aí, Joramil, querido, sempre com a gente. O Joramil, pessoal na sintonia. Joramil, um abraço. Tá na escuta também. Nosso querido Ronildo. Ô, Ronildo. Ô, tá fazendo uma carne lá, o Ronildo, assando uma carne. O Ronildo, querido, um abraço, fofuras do pai aí, abençoada semana, aqui, Ronildo.
1: O Rio tá lá em Santa Catarina, só falta tá na beira da praia.
0: Tá no Salto Veloso, Santa Catarina, Ronildo, ah, querido, um abraço, Jesus. Aí, Ronildo, valeu, sempre com a gente. Ronildo, você comentou de uma mensagem, precisava falar com a gente aqui da direção da rádio, manda pra nós novamente, Ronildo, ontem a gente não conseguiu ver,
1: Não, ele é churrasqueiro.
0: Peço desculpas até Ronildo, manda de novo.
1: Você viu que é só gordice?
0: Nossa, o Ronildo,

0: Olha, caprichado.
1: Que eu gosto.
0: Verdade aí. É, amigos, estamos ouvindo vocês aí, sintonizados na melhor 102.7, Nader Turquinho, amigão nosso, estamos no Jararaca aí, pessoal, na área rural aqui, Pirei do Sul, região ali de Jaguaraíva também, nossos amigos sempre com a gente, o Ademir querido, o Nader Turquinho, na sintonia, um forte abraço. Abraço pro Luiz Eduardo também lá do Alvorada, tá com a gente também, ouvindo a programação. Um abraço também para Fernanda, ouvindo a gente também. Um abraço, Fernanda querida, pessoal de Campo Largo, na sintonia. Seu José também, estamos em Ponta Grossa, ouvindo vocês. Ligados na antena também, o Adriano aqui de Castro. Valeu, Adriano. Obrigado, querido. Deus abençoe. Pessoal lá no Jardim Baili, estão na pintura e ouvindo a gente. Fernanda, abraço, Fernando.
1: Fernanda.
0: Pessoal trabalhando e ouvindo a gente. A Margarida, querida, tá por aqui na audiência. E o Alex, amigão nosso, pessoal do Primavera, também sempre na escuta, Márcio.
2: Muito bem. Senhoras e senhores, confira aí, são 12 horas mais 20 minutos, 12:20. Um idoso de 75 anos morreu após uma colisão frontal, Álvaro Filho.
0: Onde isso, Márcio?
2: Envolvendo um caminhão e também um carro na 466 em Boa Ventura.
0: É perto de...
2: De, né? São Roque, ali na tarde de segunda-feira aconteceu.
0: Foi, né? ontem, portanto.
2: Vamos às ocorrências?
0: Vamos lá, vamos lá.
2: Informações, olha, conforme a Polícia Rodoviária Estadual, o acidente, ele ocorreu por volta das 17 horas e 20 minutos no quilômetro 210 da rodovia, nesse trecho entre Pitanga e Guarapuava.
0: A região de Pitanga e Guarapuava, né?
2: Um caminhão Volvo, um FH-440 com placas de Campo Mourão, ele seguia pela rodovia no sentido Pitanga e Guarapuava, acoplado, né, a duas carretas Randon, quando colidiu frontalmente com o carro, um Fiat Uno, que trafegava no sentido contrário. Diante do impacto da batida, o motorista do carro, de 75 anos, ele não resistiu à gravidade dos ferimentos e acabou morrendo ainda no local do acidente. O corpo foi encaminhado ao Instituto Médico Legal, IML, lá da cidade de Guarapuava. Já o condutor do caminhão, de 39 anos, não ficou ferido. O caminhoneiro realizou o teste do bafômetro, que apresentou o resultado 00. Não teve, não tinha bebido, não tinha, ou não consumiu bebida alcoólica. Equipes da Polícia Civil, do IML e também da Criminalística estiveram no local para realizar ali os procedimentos de perícias. O acidente resultou em danos materiais nos veículos envolvidos. Alvinho, eu quero mandar um abraço pro doutor Alisson Henrique de Souza, um dos melhores delegados deste Brasil.
0: Tá em Guarapuava?
2: Tá em Guarapuava, doutor Alisson, é um delegado competentíssimo, um senhor, um cara muito correto, um homem que merece o respeito. É, eu sempre falo, doutor Najib, doutor Alisson, são delegados que são movidos pela paixão da Polícia Civil. Então, um abraço aí, o Anderson Lucas Scherer, também meu amigo, lá da cidade de Ponta Grossa, policial da divisão de homicídios, um abraço também. Abraço também para você que nos ouve em qualquer parte deste país.
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0: 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Abração pro Adriano.
2: Abraço, Adriano.
0: Edenilson, aquela família maravilhosa lá.
2: Dona Raquel. Eu não sei o nome do pai deles. Tem que contar pra mim,
0: Dona Raquel. Conta pra nós, pessoal.
2: Então, o Edenilson, conta pra nós.
0: Viu,
2: aí.
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1: Muito bem, seu Álvaro Filho. Olha, um homem, ele foi preso na noite do último domingo, agora, dia 4, por volta ali das 21 horas. Ele foi flagrado dirigindo sob, adivinhe, efeito de álcool. De gole na região central ali de Ponta Grossa. O flagrante, ele ocorreu quando o motorista parou o veículo em cima de uma faixa de pedestre e o motor acabou desligando lá na via. Uma equipe do grupo de ações táticas do GAT Fox, que é da Guarda Civil Municipal, realizava ali patrulhamento pelo centro quando avistou ali um veículo, um Volkswagen, um Fox vermelho, com placas da cidade de Ponta Grossa, parado no local. Inicialmente, os agentes se aproximaram no intuito de auxiliar ali o motorista e resolver o problema, né? Contudo, ao desembarcar do automóvel, o condutor apresentava visíveis sinais de embriaguez, como forte odor etílico, né? E andar cambaleante. Inquirido pela equipe, ele admitiu ter ingerido cerca de 3 cervejas, né? Diante dos fatos, a equipe Quilo Trânsito da GCM, ela foi acionada para dar ali apoio e realizar então a abordagem com os agentes de trânsito. Informado sobre os seus direitos e também sobre a possibilidade de recusar, né? De fazer o bafômetro, o motorista concordou em realizar o teste do bafômetro. Esse exame apontou o resultado de 0,99, ele tinha tomado mais de 3, viu, Alvin? De álcool por litro de ar. O que que aconteceu? Um valor muito superior ao limite estipulado pelo Código de Trânsito Brasileiro para caracterização ali de crime de trânsito. Diante ou durante a fiscalização do veículo, os guardas notaram que o carro apresentava diversos riscos e também amassados, né? Que pareciam ser assim recentes. Questionado pelos agentes se havia se envolvido em algum acidente ou batido em algum lugar antes da abordagem, o condutor afirmou que não se lembrava, né? Na consulta ao sistema de segurança, um aplicativo apontou ali um alerta antigo de furto registrado em outubro de 2024. Porém, em verificação detalhada junto aos dados da Polícia Civil e também ao Banco de Dados Nacional, que é o BIM, foi constatado que o automóvel já constava como devidamente recuperado, mas sem restrições ativas. Diante do alto índice de embriaguez ao volante, o homem recebeu voz de prisão, teve os seus direitos constitucionais garantidos e foi conduzido juntamente com o veículo à 13ª Subdivisão Policial para as providências cabíveis junto à autoridade competente.
2: O pessoal perguntou do trânsito aqui, Alvinho, como é que tá as estradas aí? Eu tô precisando ir para Curitiba daqui a pouco. Aqui um abraço para Ana Paula, tá ouvindo a gente. Ana, circulou algumas imagens aqui de algum congestionamento ali na região de Curitiba, entre Ponta Grossa e Curitiba, mas eu tô verificando aqui as informações do DR, também das concessionárias, né, que atuam aqui na região, com as rodovias, né, entre Ponta Grossa e Curitiba, a princípio, o trânsito fluindo normalmente, tem lentidão na saída de Campo Largo, sentido São Luís do Purunã, bem naquele trecho da serra, né? Uhum. Tá congestionado naquela região. Mas, entre, né, São Luís do Purunã e Ponta Grossa, em ambos os sentidos, a princípio, neste momento, agora meio-dia e 29, trânsito fluindo normalmente. Tivemos acidente na 277, nas proximidades de Irati, né? Então, na região ali próximo ao perímetro urbano de Irati, trânsito lento devido a um acidente, uma colisão ali, pista escorregadia, na chegada ali de Irati. Entre o trevo do relógio e Irati, teve acidente aí no final da manhã de hoje. Mas, entre Ponta Grossa e Curitiba, trânsito agora, neste momento, meio-dia e 30, né, fluindo normalmente. 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
2: A Polícia Federal, né, apreendeu 2,8 milhões Álvaro Filho durante o primeiro turno das eleições realizadas nesse domingo. Foi no dia 4 agora. Do total, 520 mil foram em espécie. O restante foi em forma de bens. A PF atuou na prevenção e repreensão de crimes eleitorais. Até as 23 horas e 59 minutos do domingo foram instaurados 49 inquéritos policiais e lavrados 100 termos circunstanciados de ocorrências, né, de TCs, para apurar ali a prática desse tipo de crime. Durante todo o dia, né, 204 pessoas foram conduzidas a delegacias. Os principais crimes registrados no dia 4 foram a compra de votos e propagandas eleitoral irregular. Foram registrados ocorrências no Distrito Federal e em 23 estados: Bahia, Rio de Janeiro, Alagoas, Espírito Santo, Pernambuco, Minas Gerais, Sergipe, Roraima, Acre, Rondônia, Amapá, Maranhão, Amazonas, Mato Grosso, Rio Grande do Sul, São Paulo, Paraíba, Santa Catarina, Piauí, Pará, Paraná, Rio Grande do Norte e Tocantins. Durante todo o ano de 2026, foram abertos 1.342 inquéritos para investigar crimes eleitorais. A maior parte foi no Rio de Janeiro, 156, seguindo do Maranhão, 135, e no Ceará, 120, São Paulo, 98. Essas apreensões, a Polícia Federal apreendeu aí 2,8 milhões, sendo 520 mil em espécie e o restante em bens, conduziu 204 pessoas para delegacias durante esse primeiro turno das eleições. O cara arrumou um pepino, uma dor de cabeça.
0: Esse valor,
2: cara,
0: foi no Brasil todo.
2: No Brasil durante todo. Nessas cidades aí que nós falamos, né? Foram várias. Paraná também está no meio, né? Infelizmente. Mas fazer o quê? A Polícia Federal já botou os caras nos devidos lugares.
0: Positivo, Márcio.
2: O que mais que nós temos aí?
0: Ocorrências aqui na região também, tivemos situação aqui em Piraí do Sul aí, aliás, foi aqui em Castro, um homem tentou fugir da Polícia Civil com uma motocicleta adulterada, mas acabou preso aí, situação aqui na nossa região. Uma ocorrência envolvendo uma motocicleta adulterada aqui em Castro terminou com a prisão de um homem de 24 anos no domingo, neste final de semana. Segundo informações da Polícia Civil, que chegou para nós neste momento, o suspeito tentou fugir após receber ordem de parada, mas foi alcançado pelas equipes da Polícia Civil. De acordo com informações, as equipes estavam ali com a viatura, né, trafegando na via pública, quando perceberam ali um motociclista com a placa do veículo dobrada. Situação que dificultou a identificação e chamou a atenção dos policiais civis. Diante da irregularidade, a equipe determinou que o condutor parasse. Nisso, ele acelerou, tentou fugir das equipes. Os policiais começaram a seguir o suspeito e conseguiram abordá-lo ali logo à frente. Após a abordagem, foi identificado, né, um jovem de 24 anos e verificado que havia

0: contra ele mandado de prisão relacionado à violência doméstica. A motocicleta estava com a identificação alterada ali e o indivíduo encaminhado, né, à delegacia e a motocicleta apreendida. O suspeito então encaminhado à cadeia pública aqui de Castro, onde permanece à disposição da justiça, Márcio.
1: São 12 horas e 35 minutos. Um grave acidente de trânsito registrado na manhã de hoje, no quilômetro 261 da BR-277, lá na cidade de Irati.
0: Esse é, eu acho que é o acidente que o pessoal perguntou aqui, né?
1: Que você passou, isso, inclusive. Resultou ali na morte desse homem de 46 anos.
0: Teve óbito? Meu Deus, gente.
1: Resultou na morte de um homem de 46 anos. Essa colisão envolveu três veículos: um automóvel Citroën, uma carreta, né? Combinação de veículos de carga. Também um veículo utilitário. De acordo com essas informações apuradas, o Citroën e a carreta bateram frontalmente. Logo em seguida, o utilitário, que seguia no mesmo sentido do Citroën, não conseguiu frear e acabou batendo, né? Colidindo no local. Com o impacto da batida inicial, o condutor do Citroën sofreu ferimentos graves, teve o óbito confirmado ainda na pista pelas equipes de socorro.
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1: Em 12 horas mais 37 minutos, o Alvinho, o Reginaldo mandou pra nós um...
0: uma sonora, um áudio, e... Reginaldo, querido.
1: Só antes de você colocar, oi, o Reginaldo, deixa eu mandar um abraço lá pro Moacir, lá do Erval dos Lima.
0: Ô, querido.
1: Que tá ligado junto com a gente, o Moacir, lá do Limitão, né? Boa tarde, estou descansando o almoço e ouvindo a Antena Sul, né?
0: E tem Moacir, o Moacir Donizete de Jaguariaíva também. O ouvinte é nosso assíduo.
1: Obrigado pela audiência, um abraço, tá bom?
0: Pessoal, diga lá, filho. 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
2: Olha aqui, a dona Raquel já mandou boa tarde, Márcio e Alvinho.
0: Opa!
2: O pai do Adriano e o Edemilson, o Antônio Ribeiro, abraços para vocês, para a senhora também, dona Raquel, para os meninos, pro Adriano, pro Edemilson, pro seu Antônio, um abraço do tamanho do mundo para você, o pessoal lá da RR Escavadeiras.
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0: 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Nós visitava ali, eu saía com ele, era vendedor de trator e coisa arada. Ué, rapaz, viajei algum trecho com esse boi novel.
1: Que joia. Viu, Gramão, um abração pro Jaime do Frete. Ô, Jaime, tava sumido, querido, um abraço pro Jaime do Frete aí, tá em Ponta Grossa? Que bairro que você tá aí? Conta pra gente, Jaime, um abração pro Jaime, querido aí, o Jaime do Frete.
0: Ele faz sempre frete?
1: Faz frete.
0: Eu tenho um frete pra ele fazer.
1: Opa, sério?
0: É verdade. Eu quero ver se manda minha sogra num container lá pra Paranaguá, ver se não põe no navio lá e manda embora.
1: Jaime, um abraço, querido, Jaime do Frete, sempre com a gente, pessoal de PG, na escuta. Quem mais tá por aqui? Abraço pro Carlos, estamos na Castrolana, ouvindo vocês aí também. Elizabeth, querido, um beijão. Elizabeth, obrigado. Tá na sintonia também. O Vinícius aí, pessoal da Vila Rio Branco, aqui em Castro, estão na audiência. Os amigos de Carambeí também. Um abração pra galera do Boqueirão aí. Quem que mandou aqui? O Gustavo. Ô, Gustavo, um abraço aí, toda a família do Boqueirão em Carambeí também estão ouvindo a gente. Lembrando, Márcio, últimas ocorrências aqui da região aí. Tivemos também uma situação em Imbituva, uma dupla rendeu um motociclista e roubou uma motocicleta ali na região de Imbituva. Ali, ó, após um roubo de motocicleta, equipes da Polícia Militar foram mobilizadas na tarde de ontem, após dois homens abordarem a vítima no momento que ela saía da casa conduzindo a motocicleta. O crime foi por volta das 3:30 da tarde. De acordo com informações da Polícia Militar, a vítima tinha acabado de sair da residência quando foi surpreendida por dois indivíduos ali que seguraram a vítima pelo pescoço e derrubaram ela no chão. Enquanto isso, um deles tentou ligar a moto para fugir do local. A vítima tentou reagir durante o roubo ali, né? Mas e tentou se defender utilizando uma pedra. Neste momento, os criminosos fizeram ameaças, dizendo que estavam armados e que atirariam caso a vítima reagisse, né? Diante das ameaças, a vítima não conseguiu impedir a continuidade do crime. E os suspeitos conseguiram ligar a moto e deixaram o local. A polícia realizou procedimentos ali, né? Buscas na região e, posteriormente, até receberam informações sobre o trajeto que os criminosos teriam utilizado ali durante a fuga. Foi feito várias diligências na região, mas até o momento ali, né, no fechamento desta ocorrência, não havia informações se a moto foi recuperada. Mas olha só, o rapaz estava saindo, né, Márcio, com a motocicleta, eles deram ali pegaram pelo pescoço, derrubaram ele, teve uma briga corporal ali, a vítima tentou se defender com uma pedra, aí eles fizeram menção de estar armado, mas acho que provavelmente não estavam, né?
0: Você imagina.
1: Que confusão, né?
0: Olha, eu fico pensando, né, cara, o vagabundo quando ele não tem o que fazer, o vagabundo quando ele tem o capeta no
1: corpo. 3:30 da tarde?
0: 3:30 da tarde, ou tava drogado ou não tem nada pra perder na vida,
1: né? Felizmente, acho que tava a rua vazia, aquela coisa vira, a pessoa saindo ali, opa, né?
0: O cara vai perturbar um cara que tava lá, cuidando da sua vida, o cara tá lá.
1: Bem isso.
0: Trabalhando. E ele foi preso, Alvinho?
1: Então, o pessoal fizeram buscas na região, viram câmeras ali, chegaram a ver algumas imagens, mas infelizmente até o momento não houve, né, a detenção desses
0: indivíduos. Agora, se o cara que era o proprietário da moto, tá armado e dá um

0: tiro num cara desse, mata esse cara, aí o cara já tava preso, né?
1: Pois é.
0: Infelizmente,
1: são as inversões, país, inversões de valores.
0: Funciona assim, por isso que eu, sabe, Elvin, eu acho que a pessoa de bem, ela tem que mais é ter uma arma, mas não adianta também você ter uma arma só na tua casa. Né? Você tem que ter uma arma e tem que ter um porte de arma nesse país. Claro, não é qualquer um que vai ter uma arma, porque você, para ter uma arma, você tem que estar preparado psicologicamente, você tem que passar por exame, você tem que passar por uma sabatina toda ali para você ter uma arma, né? Mas só que nesse país, infelizmente, não é todo mundo que consegue ter arma. Ah, primeiro, que não tem, é muito caro. Segundo, que para você conseguir um porte hoje, você tem que justificar até o perigo de não sei o quê.
1: Pois é, mas olha o que aconteceu em Tibagi, falando em arma de fogo, como é, tem que saber quem
0: tem, pode, quem não pode.
1: Ó, uma ação da polícia militar resultou na prisão de 3 homens e na apreensão de uma arma de fogo na madrugada aqui do domingo em Tibagi, domingo para segunda, né, aqui no município de Tibagi. A ocorrência teve início quando as equipes em patrulhamento ouviram disparos de arma de fogo e foram alertadas por testemunhas que um veículo de cor escura estava atirando em via pública. As equipes fizeram buscas na região e localizaram esse veículo com as características compatíveis e transitando na contramão. Olha só, ao receber a ordem de parada, o condutor desobedeceu, iniciou uma fuga em alta velocidade por várias ruas do centro, ali avançando preferenciais e subindo em canteiros. O acompanhamento tático se estendeu até o momento em que o automóvel parou e os 3 ocupantes desembarcaram e foram abordados com o apoio da equipe da Rotan, que chegou, né, pra ajudar a equipe da Rádio Patrulha. Era isso, o pessoal
0: se rendeu. A hora que a Rotan chegou, os caras já estavam parados.
1: Aí se renderam, né?
0: Não, já tá.
1: Em vistoria ao veículo, encontraram um revólver calibre 38 ali, né, escondido sobre o encosto de um dos bancos. A arma estava carregada ali com 5 munições intactas e alguns cartuchos deflagrados dentro do veículo. Diante da abordagem, todos encaminhados então à delegacia para os procedimentos cabíveis, e a arma foi apreendida, bem como o veículo também apreendido e encaminhado ao pátio.
0: É isso que eu falo, por isso que tem que passar por exames e tem que ter condições, você tem que comprovar que você tem condição de ter uma arma e se defender. Não adianta você querer comprar uma arma, jogar no teu carro, andar com a cara cheia de cachaça por aí, armado, vai sobrar pra você, vai acabar sendo preso. E nessa ocasião, ainda bem que o pessoal da RPA, né, chegou o pessoal da
1: Rotan,
0: o cara já tinha parado, porque senão a conversa seria diferente.
1: Exatamente. 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
0: Quero mandar um abraço pro seu Neno, que tá lá ouvindo a gente no Socavão, seu Neno, obrigado, seu Neno, a dona Líria, estão ligados junto com a gente, nos acompanham lá no Socavão, seu Neno com a dona Líria são os pais do Eduardo, que é guarda municipal.
1: Um abraço, aqui, querido.
0: Um abraço, pessoal, tudo de bom. Saúde e paz, seu Neno, tudo de bom.
1: Show de bola aí, pessoal. 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
0: Muito bem, faltam 2 minutos, tá na hora de dizer tchau, né, Ovinho?
1: Pois
0: tem
1: é,
0: mais alguma informação
1: rápido
0: aí ou não?
1: Pessoal aqui participando com a gente, deixa eu mandar um abraço aqui pra quem, deixa eu ver aqui, a Mariana tá na sintonia também, a Cíntia, um beijo, meninas, obrigado aí. Estão com a gente na audiência também. Abraço. Opa, nossos queridos guardas municipais aí.
0: Abraço.
1: O Ribeiro tá com a gente.
0: Opa.
1: O Ribeiro, querido aí, amigo nosso. E o Lentes também. Todo o pessoal da Guarda Municipal. Ribeiro, Lentes, um
0: obrigado
1: abraço pra vocês.
0: Obrigado pela audiência aí, Piazza.
1: Deus abençoe, um bom trabalho. Parabéns aí pelo trabalho. Nossa gloriosa Guarda Municipal aí. O Ribeiro, amigão nosso. E toda a equipe. Um abraço a todos vocês. 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Últimas mensagens, Vanderleia tá com a gente aqui na sintonia. A Vanderleia perguntou onde que falavam que tava sem luz, Alvinho. Ontem eu liguei o rádio, mas no final do programa era Serra do Apon, se não me engano, que o pessoal reclamou que tinha alguns pontos sem eletricidade. O pessoal da Serra do Apon, confirma pra nós aí, tem energia aí em toda a região? O pessoal tava dizendo que fazia 3 dias que estavam sem eletricidade em alguns pontos da Serra do Apon. Um abraço aqui também pro Henrique, tá com a gente também, dona Terezinha, Deus abençoe, tá na escuta. Ah, e o Jaime tá ouvindo a gente lá na Vila 26 de Outubro, pessoal de Uvaranas.
0: Jaime, um abraço.
1: Nosso querido Jaime do Frete na sintonia diretamente de Uvaranas, Ponta Grossa, Márcio.
0: Um abraço, gente, muito obrigado pela companhia, amanhã a gente começa às 12:15.
1: Não dá mais tempo, né, Márcio, pontualmente 1 hora aí, pessoal, na sintonia. Vanderleia tá digitando mensagem. Vanderleia, não vai dar tempo de eu ler sua mensagem aqui.
0: Mas
1: já tá me encerrando.
0: Amanhã a gente fala,
1: mas, né, a gente já comenta com você aqui. Amanhã a gente manda um abraço novamente pra você e conta como que tá a situação lá que o pessoal perguntou da Copel. Márcio, não dá mais tempo então? Um abraço, pessoal. 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
0: Até amanhã. Tchau, gente.
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4: 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Vem pra senhora. Vambora, vambora. Quem tá na rodovia, ouvindo o programa Mais Dose no Rádio, tá ligado na 102,7. O programa é Dose. Vem aqui terça-feira. Vem aqui. Vem aqui terça-feira. Venha. Venha. Vem aqui. Tarzan já pulou. Eram 6 horas da matina na ponte da prainha. Galo já cantou faz tempo, desde as 4 horas da manhã. Sabiá já estava cantando cedinho, cedinho. E você tá aí com preguicite aguda, tá com preguicinha, tá preguiçosa, tá preguiçoso. 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

0: Vambora! 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E na companhia maravilhosa dos nossos ouvintes, Tosse na Tarde 102,7. Tá na hora. Chove chuva sem parar, muita chuva na região dos Campos Gerais. E você ligado pela Antena Sul FM fica sabendo todas as informações, notícias e também curiosidades, entretenimento, música boa. 18 graus a temperatura agora aqui na nossa região. A mínima foi de 13 graus e a previsão é de chuva. É, vai chover em toda a região. Bom, hoje quinta-feira, terça-feira, hoje é o dia do prefeito. Sério, hoje é o dia do prefeito? Parabéns ao nosso prefeito. O prefeito atual de Castro, doutor Reinaldo. E dar os parabéns aos últimos prefeitos, Álvaro Teles, Moacir Fádio. Quem conhece a época do Braga? Rivadavia. Doutor Domingos, foi prefeito? Eu tenho uma dúvida, doutor Domingos foi prefeito ou não foi prefeito? Tem tanta gente aí, né? No passado, gente. Muito bem, a todos os prefeitos da nossa cidade, parabéns hoje do prefeito. Vamos trabalhar, rapaziada, vamos. Como diz lá no interior, e com muito carinho sempre falo, porque eu sou do interior, vou vestir o que chute, piazada. E vamos trabalhar, viu? Vamos trabalhar, todos os prefeitos da região. Vambora, gente. É muito trabalho. Cuidar de uma empresa é difícil. Cuidar dos próprios negócios, cuidar do município é muito mais difícil ainda. Então, parabéns e vambora, gente, porque tá na hora. Hoje é o dia do prefeito. Dia do tecnólogo. Hoje também é o dia do aniversário dele. Ele estreou no cinema em 1962. Meu nome é James Bond. Daqui a pouco a gente vai falar mais sobre isso. Muito bem. Terça-feira promete. E aí, tudo certinho?
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0: Dr. Alban, aqui na Antena Sul. It's My Life, aqui na Antena Sul FM. 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

E na Antena Sul, a previsão é de chuva. Chove sem parar. 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
0: Saiba quem assume as vagas de Moro e Cleitinho após senadores serem eleitos para governadores estaduais no primeiro turno. No primeiro turno das eleições 2026, Cleitinho do Republicanos, lá de Minas Gerais, ele que era senador, começou sua trajetória como vereador, depois prefeito e ainda senador. Agora é governador do estado de Minas Gerais. Ele é do Republicanos. Já é Sérgio Moro, ex-juiz da Operação Lava Jato,

0: do PL é o primeiro suplente do senador Cleitinho, lá de Minas Gerais. Já o empresário, perdão, vamos aqui a Sérgio Moro, ele vai ser transferido. Quem vai assumir no lugar de Sérgio Moro como senador é Luiz Felipe Cunha, do União Brasil, formado em Direito pela Universidade Católica do Paraná, PUC. Ele também é mestre em Direito Econômico e Social. Suas principais notícias e informações do rádio para você, ainda sobre a questão política e também sobre a questão judiciária. O ministro Alexandre de Moraes autorizou regime semiaberto para Débora do Batom. Não sei se você está lembrado, mas creio que o Brasil inteiro sabe a história da Débora do Batom, que escreveu a seguinte frase: perdeu mané lá na estátua da Justiça, lá em frente ao Supremo Tribunal Federal, em Brasília, lá em 8 de janeiro. Ela pegou o valor, o total da condenação. O ministro Alexandre Moraes, Supremo Tribunal Federal, autorizou a progressão para regime semiaberto de Débora Rodrigues dos Santos, 40 anos, conhecida como Débora do Batom. A decisão foi proferida dia 2 de outubro. Apesar da progressão para o semiaberto, Moraes manteve Débora em prisão domiciliar. Ela pegou o batom, foi lá e escreveu "perdeu mané", que é a frase do ministro, então aposentado, Barroso. Segundo a decisão, a medida é forma de cumprimento de pena mais benéfica e adequada às condições do caso. Portanto, Moraes homologou também a remissão de 212 dias de pena de Débora por atividades de trabalho, estudo e leitura. São os principais manchetes, principais notícias que circulam pelo Paraná e também pelo Brasil. 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
0: Alô, boa tarde, você está na Antena Sul?
2: Daí, Maico! Correndo Mike Noto de dezão? Abraço, meu amigo.
0: Alô, Rafael Schleck. Rafael Schleck, manda cheque que Salim paga tudo. Manda cheque. Alô, Vinter, vamos falar com o ouvinte dose diária na tarde, 102. E o Flávio Inácio será abençoado. Alô.
3: Boa tarde, Michael. Bom, não?
0: Eu tô bom, você tá bom? Ô, Flávio, que foi tema de conversa no domingo? Pelo amor de Deus, meu querido. Olha, saúde pra você.
3: Nossa, que alma caridosa, né? Dá agora liberdade pra do batom.
0: Pois é. Pois é, o que tá acontecendo?

0: que tá acontecendo? Um ouvinte ligado no programa Mais Dose no rádio. Alô, você está na Antena Sul FM.
1: Bom dia, Maicon.
0: Bom dia.
1: E daí?
0: Boa tarde.
1: Vamos carregar mais uma maquininha hoje ou não?
0: Vamos.
1: Tá pelado que vamos carregar?
0: Vou lá pro seu cavão hoje.
1: Contei.
0: Seu cavão.
1: Descarrega o carro pra nós fazer o cover.
0: Quero mandar um abraço pro Tico, lá da Autoelétrica Líder, foi me ajudar ontem. Ô Tico, não, se podem me fazer um socorro? Posso? Chegamos lá, não consegui abrir a tampa. Depois, quando abrimos a tampa da Montana para carregar uma máquina, estava lotada de coisas do DJ Japa. Falei, agora? Tá difícil, cada vez mais difícil. Beleza, não bastasse isso. Depois que conseguimos colocar a máquina em cima da Montana, não achamos a chave. Procuramos. Estava no meu bolso. Que sofrimento, Tico. Ouvinte é dose. 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

0: Chitãozinho e Chororó, Zezé de Camargo e Luciano e Leonardo, amigos aqui na Antena FM. 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
1: Que horas são?
0: 1h44.

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1: Fica com a gente. Daqui a pouquinho tem essa pra você curtir.
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1: Música boa, não tem prazo de validade. Ei, dentro de instantes a gente vai tocar essa música aqui. Aqui pela Antena CFM. Os Paralamas do Sucesso, Track Track, você ouve só na Antena.
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1: Antena CFM, boa tarde para você. Antena News com as informações agora na antena, 1h48. Atenção, aposentados. Vamos ao calendário de pagamentos. Aposentados, 6 de outubro, finais 09 até o mínimo. E 04 e 09 acima do mínimo. Bolsa Família, 19 de outubro, finais 01. Eleições 2026, segundo turno, 25 de outubro, portanto, segundo turno, domingo. A campanha já foi retomada e pode ser realizada até a véspera da nova votação. Propaganda eleitoral no rádio e TV na TV começa dia 9 de outubro, rádio às 7 horas da manhã, 12 horas, com 10 minutos no total. Castro recebe também o programa Justiça no Bairro, com serviços gratuitos do TJ Paraná e do Sesc Cidadão, em parceria com a Prefeitura Municipal. 17 de outubro, mais uma edição do programa Justiça no Bairro. As informações acontecendo para você na rádio que vai mais longe. Vamos às informações, portanto, das loterias. Sorteio hoje da Mega Sena, R$92 milhões. Vamos às informações do Operário Ferroviário. Próximo jogo, Operário Botafogo São Paulo, quarta-feira, 7 de outubro, 19h30. Outro jogo, Operário Goiás, domingo, dia 11 de outubro, 18h30. 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

0: após o sinal, diga seu nome e a cidade de onde está falando.
1: Boa tarde, ouvinte, eu tenho na sua FM, ligado na 102.
2: Michael, chama o SAMU. Até imagino qual que é o comentário.
3: Rapaz, a gente chamou o SAMU. Meu Deus do céu, chama o SAMU, chama o SAMU, SAMU, cadê você?
1: Ouvinte ligado da 102,7, Flávio Daço, obrigado pela audiência, aquele abraço. Mais ouvintes ligados da 102. Fala comigo que eu sou teu amigo, boa tarde, a tarde é nossa, é de quem quiser, quem vier. Alô!
4: Marca. Um abraço, Michael Lazzarini, terçou com S de salário na conta, eita, vamos, bora e dele que dele.
1: Grande abraço a todos os ouvintes e também funcionários aí da Lauricar. Alô, João Silva. É chuva que Deus manda, João Silva. Para o Alto e Avante, não me minta. Me minta se for verdade. Essa aqui do teu tempo, hein, João? Aumenta o volume. Para todos ligados na 102,7. Alegria, saúde.

0: antena Sui Fiemi, Let's Groove, aqui na sua tarde 102,7. A sua tarde fica melhor ainda. Excelente tarde para você que está trabalhando, viajando, ouvindo pelo aplicativo ou pela frequência 102,7. Estamos no ar comunicando, levando alegria, música, informação e participação do ouvinte.
1: Enquanto isso, na sala de justiça.

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5: E dentro dos instantes, quem chega aqui nos estúdios da Antena CFM pra cantar pra gente é o cantor Daniel. A música Tanchinho, e você ouve inteirinha depois do intervalo comercial, que é rápido.
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2: Previsão do tempo. Temperatura na região dos Campos Gerais 18 graus agora. Sensação térmica de 18. Mínima foi de 12 graus na madrugada que passou. Previsão para hoje de chuvas em toda a região dos Campos Gerais. Amanhã, dia 7 de outubro, máximas de 24 graus. O sol aparece na tarde de amanhã, quarta-feira. Mínima será de 15 graus. Previsão de chuvas da manhã e também chove à noite. Previsão de chuvas para os próximos 6, 7, 8, 9, 10 dias em nossa região. Essas são as principais notícias, tempo e temperatura, na sua tarde 102.
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1: 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Essa música é sensacional. E você que está do outro lado do rádio agora, em casa, trabalhando, enfim, no trânsito, aumenta o volume, porque agora tem nada mais, nada menos que eles. O italiano Eros Ramazzotti e a nossa eterna, maravilhosa, saudosa Tina Turner.

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4: É, você está na Antena Sul FM. 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

0: Não, deixa eu sair toda defesa aqui, Tiaguinho. Inclusive, um abraço a todos aí da Trator Solo, ligados na Antena Sul FM, que é uma grande audiência em toda a região dos Campos Gerais. Tiaguinho, Trator Solo falou o seguinte: sobre o frango, já tava enterrado essa história, né? Não é frango de academia, não. Continue, meu querido. Eu vou explicar aqui na rádio. Eu vou sair tua defesa.
1: Eu falei assim, eu vou apagar, vai que o Michael coloca ao vivo ali, interpreta o mal ainda, tá no meu couro essa.
0: Certa feita, todavia. Alô, Tiaguinho, obrigado pela audiência. Me ligaram. Ligaram lá. Tava em casa já, bem nos meus aposentos. vem aqui no Alessandro, o meu frango, patrocínio, Giliezer em Jaffa. É o frango caipira, nem você chega lá, aquela, o Alessandro Pioli, ele faz cada coisa maravilhosa, cada entreveiro, gente, é coisa linda de ver. E polenta, e radite, escarola, e tudo, e leite, só tudo. Tiaguinho lá, Flávia Luquerque, Júlio, todo mundo, gente, que maravilha. Deu 2 horas de frango, nada. Deu 3 horas de frango, nada. O Alessandro falou, olha, eu sou acostumado a fazer, apesar que você sabe que comigo não tem. Eu sou bom no que eu faço, graças a Deus, Deus me deu inteligência e competência. Não temos dúvida disso. O problema é que o Japa deu um frango aqui com o Geliezer, cara. Os frangos são musculosos, cara. Tudo crossfiteiro. No outro dia ninguém abriu a boca pra conversar, cara. Todo mundo com dor na mandíbula. Os caras são fogo, velho. Ô, Thiaguinho, os caras são campeão, meu querido. Pelo amor de Deus, que frango era aquele, né? Faz tempo já. O problema é deles, Japa e Geliezer. Até hoje cozinhando os frangos lá. Muito bem, essa é a Antena Sul FM, essa é a ZYD46, canal 274, 102 Antena Sul. Há 37 anos com você, que é praticamente uma vida. E no rádio, nos anos 70 e 80, tocava esse super som. Então aumenta o volume.

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4: Fica com a gente. Daqui a pouquinho tem essa pra você curtir.
5: É sério, juro pela minha.
4: E dentro de instantes, aqui na Antena CFM.

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muito mais músicas na sua tarde 102,7. Vamos mandar uns abraços antes que acabe o programa? Então vamos mandar abraços para os ouvintes Dose, ouvintes Antena Sul FM. Excelente tarde. Quero mandar um alô especial aqui para o meu amigo Thiago Isaac, lá da Transmissão. Tá ligado na tarde 102, obrigado pela audiência. Vambora, vambora, vambora. Tá na hora, gente. Abraço também para o meu amigo Gilson Herman do Posto. Mandou mensagem ontem, mandei abraço, né? Tô mandando agora. Obrigado pela audiência também. O Geniezer Azambuja tá ligado na tarde 102, obrigado pela audiência. Todo mundo da tarde 102,7. Um abraço também pra quem é aqui. Quero mandar um alô especial aqui para... Eu não fiquei de mandar um abraço, esqueci, gente. É tanta gente pra mandar abraço. Um abraço pra todos os ouvintes. Voltamos amanhã, logo após o Antena Repórter. Você tem encontro marcado com o programa Dose. 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Estamos ligados na antena? É claro que estamos. Vem aí o Duca 7, 4 horas tem Cowboy do Rádio, 6 horas tem Alma Serrana. Um forte abraço pra você. Fica na antena porque vale a pena. A última tem Luan Santana, tem quem mais? Tem Bruno Barreto e Felipe Araújo. Tudo isso na tarde que vai mais longe. Sai daqui, Xerri.

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Ótima tarde pra você, Duque a 702, entrando no ar aqui pela Antena Sua FM, a rádio que vai mais longe. Uma ótima tarde pra você, tarde chuvosa aqui nos Campos Gerais. E aí, como é que você tá? O que você tá aprontando nessa tarde, hein? Trabalhando, Lu? Também, eu também. E é isso aí, minha gente, uma horinha aí de rock e flashback pra você. Esse é o Duque a 702, o seu programa de rock e flashback oficial aqui da Antena Sul. E você, lógico, que você pode participar comigo aqui no 98409-1431. WhatsApp aqui da Antena Sul, pra você participar comigo. E a gente vai começar aqui o nosso Duque a 702 com essa daqui. E a gente sempre começa com clássicos, né? Clássico é clássico. Essa daqui, ó. Uma tarde de chuva. O que vocês me dizem, hein? Começando do Duque a 702, Nothing House Matters, Metallica.

Nothing Has Matters, Metallica. Hoje a gente vai gravar um vídeo falando aí sobre particularidades dessa música. Essa aqui é de 1991. E agora a gente vai retroceder, hein? A gente vai pra 1971. Essa música aí não tem muito o que falar, né? Ela é por si só uma grandiosidade. Isso aí, essa é a tarde do Cassete 102, agora 3 horas e 10 minutos. Tem Led Zeppelin.

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você aqui com a gente na tarde. Esse bloco a gente vai um pouco aí de flashback. Esse trio aqui, ele teve essa música aí como se fosse um hino. É um exemplo perfeito de uma doce e contagiosa canção que rapidamente subiu aí nas paradas. Conhece When in Rome, do The Promise? Eu acho essa música muito legal, hein? É um clássico de 1988.

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2: Isso aí, esse é o seu Do Cassete 102, agora 3h43 na sua tarde. A gente começa esse bloco com Engenheiros do Havaí, pra ser sincero.

Ai, meu Deus, com essa música é de arrepiar, gente. Eu amo Skank nessa fase. Dois rios. Tô indo embora, hein? Faltando agora 6 minutos, 5 minutos para as 4 horas da tarde. Na sequência vem ele, meu querido lindo linho, Carlinhos Gomes com vocês. O cowboy do rádio. Mas amanhã a gente se encontra, hein? A partir das 10h30. No hashtag. Eu acho que amanhã a gente tem quarta astral com a Amy, hein? Vou ver com ela se ela vem amanhã. Gente, tô indo embora. Finalzinho de tarde aqui. As melhores músicas continuam. Fica a minha última RPM. Beijo, beijo, beijo!

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0: 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Essa música é tão bonita, hein? Vamos começar com essa. Eu já escolhi a minha, qual é a sua? Afinal de contas, tá entrando no ar o seu programa de todo dia.
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Cowboy. Essa aí do Pedro. Não é Pedro, é. Deu um carreiro, Zé Paulo. Pedro, vem pela frente aí, né? Aliás, tá chegando aqui. Olha quanta música foi garimpada ontem. Vou entregar hoje. Tem muito sucesso aí das garimpadas do Cowboy da semana. Acabou de tocar aí. Deu um carreiro, Zé Paulo. Porta do Mundo. Lucans. One Number Way. E o Negro e Solimões. Rivela.

0: tem que pensar além, além, né? Além. 4h14, tá enrolando por quê? Eu vou chamar um intervalo, né? Daqui a pouquinho a gente volta.
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0: 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Mês que vem é novembro, daí vem Natal, mês esperado. A gente adora todos os meses, mas dezembro também tem essa magia do Natal, né? Já vi loja enfeitada aí, já estão enfeitando loja aí. Ei, o vídeo mandou uma foto ali de uma loja enfeitada pro Natal. Falando, tá voando, tá correndo 2026. A gente já previa isso, né? Tantos acontecimentos aí fazem um ano voar ainda mais. E a gente tá voando aí pela região, acima das nuvens. Estamos aí ao vivo nesta super programação. O pessoal tá inspirado hoje, hein? Tem muita música boa ali, né? Quanta música boa, tem áudio chegando. Quiser mandar um áudio pra mim, é o 984091431. Quiser mandar uma foto aí da chuva, quiser registrar um momento, pode enviar pra gente comentar. Aqui é áudio, né? Coloca no ar aí pra gente ouvir o que o ouvinte falou.
1: Tá, meu amigo Carlinhos. Opa! Tranquilo, eu tô aqui em Londrina, te escutando pela internet, o Cowboy do Rádio. Toque a música Vestido de Seda com Teodoro Sampaio, é o Júlio Paduche.
0: Fala, Júlio, tudo bem? Tá chovendo em Londrina, norte do estado, também com chuva, né? Aqui na região centro-sul do Paraná, sul do Brasil, com chuva o dia todo, tá assim. Amanhã pode melhorar um pouquinho, vai dar uma trégua na chuva, mas tempo nublado o dia todo, igual foi ontem, né? Hoje já choveu bastante, amanhã tempo nublado, sol só na quinta. Quinta-feira aparece o sol aí é pra valer, né? Aí o astro rei brilha pra recarregar aí as baterias, e movido a energia solar, eu também sou assim, né? Eu adoro a chuva, mas o sol é muito bom. O que que tá escrito ali? Oi, Carlinhos, tudo bem? Vanderlei Tito, na escuta? Hoje cheguei cedo, não saí do rancho, só chuva lá fora e pinga aqui dentro. Pra me animar, toque aí, pinga em mim e mande aí pro meu compadre Haroldo na escuta em Ponta Grossa. Falou, Vanderlei, deixa eu pegar aqui uma do Teodoro Sampaio, Vestido de Seda. Pessoal pediu ali Cleiton Camargo, Quando um Grande Amor Se Faz, essa música é linda. Estamos com Cleiton Camargo na programação na semana toda aí. Já vai pensando pra semana que vem, quem será a semana que vem? É assunto para os próximos dias aí, né? A gente sempre revela na quinta-feira um artista que será lembrado aí pelos ouvintes. Vamos pegar a estrada aqui. Tomei uma água gelada aqui, meu. Ei, para de tomar água gelada e quer falar no ar. Olha a estrada, peguei carona aqui com quem? Ei, estamos na rodovia. Eu adoro ver as imagens aqui. Tá ali chuva na rodovia e a PR-151, né? A região tá ligada ali, ó. Ei, com quem que a gente tá de carona? Tá em PR-151, destino Carambia. É trecho do Castro, passando ali próximo ao tronco. Tá na região aí, destino Carambi, né? Nessa altura aí, nessa altura da rodovia, chovendo bastante. Quem tá na estrada aí vai com atenção, é atenção redobrada, a pista molhada fica perigosa. Volta lá no recado pra gente ver quem que mandou. Oi, Carlinhos, tudo bem? Tô quase obedecendo Zezé de Camargo e Luciano, qualquer dia pego a estrada. Se você puder tocar Liberdade, Liberdade. Abraço com carinho, Elaine Campinas, São João. Elaine que tá na estrada aí, vai com atenção, e tem muita chuva na região aí, né? O pessoal que tá na rodovia ouvindo aí na programação 102, essa rádio mesmo com chuva, é na chuva ou no sol, como é que eu falo sempre? Na curva ou na reta, no sol ou na chuva, a rádio vai com você em todo lugar. Manda abraços pra nós aqui, Marinês, Campo Largo, sintonia 102, sempre, que bom. José mandou uma do Léo e Rafael ali, pra te esquecer o nome da música, apareceu aqui, vamos tocar. Tem muita novidade, né? Tem muita novidade. Vocaliza aqui o Eduardo Tibagi, quer ouvir a música Não Quero Te Perder, do Cleiton Camargo. Tem muitas do Cleiton Camargo pedidas pra gente atender, né? Aqui também já a Marilene, né? Marilene, um beijo. Região aí de Doutor Ulisses, eu ia tentar identificar ali, ela tirou a foto da estrada com muita chuva, né? Doutor Ulisses, ela escreveu ali, né? Doutor Ulisses na escuta. Obrigado pela sintonia aí, onde é que tá essa música também? É Cleiton Camargo, né? Onde é que tá essa música? Pega lá um playlist. Bom, daqui a pouquinho eu verifico aqui, já vou tocar pra vocês, tá bom? Pessoal de Doutor Ulisses, aquele abraço. Aqui também já mandei abraço, aqui já toquei. Tem umas das garimpadas do Cowboy que eu não toquei ontem. Sula Miranda com o Pé na Estrada vai tocar hoje. Pedro Henrique, João Victor, Júlia e Rafaela, Medo dos Beija, Flores também vai tocar. Breno e Bernardo, essa também é nova, hein? Deixa Ela Voar. Bob Robson tá na sequência aí, Banho de Cachoeira. Quanta música boa, já reparou? Só tem música boa. E tem também os artistas da semana pra tocar o seu coração.
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0: Aliás, um dia você vai abraçar alguém e vai dizer: até que enfim, encontro de almas. 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

tempo. Tá chovendo em Londrina. Tá chovendo em Londrina. A Fernanda também mandou um recadinho ali do céu em Maringá neste momento, com chuva também, né? Lá em Londrina tá o nosso irmãozinho aí, mandou um recadão no áudio, Júlio Paduch. Tá chovendo também em Londrina, norte do estado com chuva, o Paraná inteiro com chuva na tarde de hoje. Tudo o Brasil praticamente inteiro com chuva na tarde de hoje. Manda um beijão pra Carla também, ouvindo a gente em Piraí do Sul, fiel ouvinte, ela mandou as fotos ali da chuva em Piraí do Sul, valeu. As meninas lá em Ponta Grossa, oi Carlinhos, boa tarde, tudo bem com você? Tudo bem. Carlinhos, manda hoje pra nós Chitãozinho Chororó, a música Deus Solidão, beijo, fica com Deus, até mais. Também, onde é que tá essa música do Chitãozinho Chororó? Enquanto o sistema busca ali, olha quanto joinha, hein? Pessoal que tá me ouvindo aí, quiser mandar um joinha, um olá, um oi, uma foto, um áudio, um vídeo, sei lá, participe aí, a gente adora comentar aí a participação do ouvinte, essa gigante região Centro-Sul que ouve e curte a programação aí toda tarde, né? Daí, canarinho, que manda hoje? Que manda hoje? Tem alguma perguntinha? Algum assunto que vira música? Eu adoro fazer essas perguntinhas, né? Tem uma matéria que ele mandou pra mim ler aqui, da matéria a gente vai tirar alguma coisa aí sobre algum assunto, né? Pesquisa, o que que... Ah, é, ontem a brincadeira do passarinho, o que que rendeu de música ali? O ouvinte falou que ouviu a Gaivota e esqueceu a música... espetacular, cheio de elogios ali na programação, a gente aborda um assunto e o assunto vira música, já reparou que é assim? Pega aí a matéria, o que que é? Lá dos Estados Unidos, e agora há pouco aí a negociação, a gente pega a notícia na hora que ela está acontecendo. Paramount, pega aí a matéria inteira, conclui aí uma compra de 110 bilhões de dólares, né? Warner Bros, pega aí a matéria, passa pra mim aqui. Paramount Pictures, a Paramount concluiu hoje, agora há pouco, a aquisição da Warner Bros. Discovery por 110 bilhões de dólares. Olha, 110 bilhões de dólares, sabe o que é isso? Criando uma das maiores empresas de entretenimento do mundo. A operação reúne marcas como a Warner Bros., Paramount Pictures, HBO, né? Max, Paramount, CNN, CBS, coloca sob o comando aí de David Ellison, um grupo que terá cerca de 80 bilhões em dívidas. Mas a conclusão do negócio aí custou 110 bilhões de dólares. Eu tava ouvindo a notícia aqui, lembrando aquele leão, né? Pega lá, chama o leão lá. Era da Paramount ou da Warner Bros? Agora não sei. Tem essa matéria aí, chama o Billy the Kid pra me ajudar aí. Chama o Billy the Kid, pergunta pro Billy the Kid aí se a união era da Paramount ou era da Warner, hein? Da Warner Bros, eu lembro, a gente assistiu muitos filmes, versão brasileira. Já procura uma música que tem essa expressão, né? Versão brasileira, lembra daquele cara? Herbert Richards. Apareceu ali, é. Estúdio que tem o leão na abertura, não é nem a Paramount nem a Warner, mas sim a Metro Golden Mayer, a MGM. Cônico leão que ruge no início dos filmes se chama, opa, deixa essa perguntinha, entendi, canarinho, essa perguntinha, como é que se chamava o leão, hein? Se leão você viu na sua infância, pessoal aí da velha guarda, né? Lá dos anos 70, anos 80, você assistiu muitos filmes e tinha aquele leão na abertura, né? Tinha o leão na abertura, você... Quando vinha aquele leão, você já sabia, esse filme vai ser bom, hein? Como é que era o nome do leão? Pesquisa lá e traz a resposta pra cá. Como é que era o nome do leão? Da pata. Da pata. Ih, leãozinho, como é que é teu nome mesmo?

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1: Tá chegando agora, perdeu, hein? A gente tá desde as quatro já tocando música boa, só dá música boa, é legal, rádio às 4 horas, só tem música boa. O que que é o segredo do sucesso, aí conta pra nós. Seguinte, é só deixar o ouvinte fazer, né? Que é certeza de sucesso. Fala aí, sucesso, quanto sucesso esse leão. Como é que é o nome dele, hein? Lembra? Dos filmes da TV.

MGM, né? O Leão era da MGM, tinha um nome carinhoso do Leão. Ficou na curiosidade? Vai ter que acompanhar. Essa é a perguntinha aí do Canarinho da Terra, pra gente ver se o assunto vira música. E vira, né? Tem muita música que acontece depois de algum assunto que a gente aborda no ar. Às vezes a gente pensa, ah, não vai acontecer nada, de repente acaba tocando tanta música boa pra se ouvir aí no sertanejo. Ainda mais tarde de chuva, aí você tá em casa, olhando pela janela, chuva lá fora, tá indo no trabalho, olhando pro relógio, vê a hora de chegar, quase 5, hein? 15 pras 5, já tá quase na hora, né? Já tá quase na hora, aguenta nós aí até 6. Sua tarde é boa pra ouvir música, ouvir sucesso e interagir. Já tem resposta chegando lá. Como é que é o nome do Leão, hein? Como é que é o nome do Leão? Oi, Thales, boa tarde, boa tarde. Sibeli ligada com a gente em Curitiba, chuva na capital também. A Cláudia Encastro pediu aquela versão do Guilherme Santiago na música do High Supply. Só um grande amor. Vamos providenciar essa aí. Tem muita versão, né? Tem muita versão. Carlos, boa tarde. Escaia, Caia Coca, Ponta Grossa, chovendo bastante. É o Agostinho Valim. Um abraço aí a toda a equipe da antena. Falou, Agostinho. Um abraço a você também. Obrigado pela audiência. Carla, já falei. Aqui um cenário de chuva ali na rodovia. Aumenta a foto pra mim tentar adivinhar. Localiza aí. Ei, aí é Castro, né? Aí é Castro, mas não sei onde é. A chuva embaçou tudo ali, o vidro. Boa tarde, João Silva. Tá por onde, João Silva? Conta pra nós aí. Denise ouvindo a gente. A Denise em Campo Largo, né? Denise em Campo Largo. Suelen Carambi, aqui é joinha, aqui é joinha, aqui é oi, aqui é o João Maria Sampaio, abraço, João. Tocou a música, tocou, né? Galera que vai ouvindo aí as garimpadas, a gente vai interagindo e mandando os sucessos que foram garimpados na semana que tá acontecendo, né? Estamos na terça-feira, amanhã já é quarta, meio da semana tá chegando, tem a terça-feira de chuva em 6 de outubro, proximidades aí da data de 12 de outubro, é dia da criança. 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E o nome do Leão, hein? Ei, esse Leão fez sucesso no cinema. É a perguntinha de hoje do Canarinho da Terra. Pesquisa lá.

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primeira hora. Uma perguntinha do Leão aí, né? Quase que eu falei o nome, hein? Quase que eu falei, canarinho aí. Tem que me segurar pra não falar. Como é que era o nome dele, hein? Abertura clássica da MGM. Aliás, a MGM usou 7 leões diferentes ao longo de sua história para criar a vinheta de abertura, filmada com leões reais. As feras eram reais, tornando uma das imagens mais poderosas do cinema. Isso ocorreu desde 1928, hein? Clássico, né? Só que teve um deles que deu um nome e ficou o mais conhecido. É essa perguntinha do Canarinho da Terra. A gente quer saber o nome do leão, o mais conhecido, o mais famoso, né? Boa! Pesquisa aí e manda pra cá.

0: 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Parou, resolveu, seguiu. Fala aí, seguir, vamos seguir em frente. 5:01, eu volto já.
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Cidade Rainha dos Campos Gerais. Chuva na região. Centro-Sul, Paranazão, com chuva em toda. Toda a gigante região Centro-Sul aí, Curitiba, né? A Renata mandou as fotos ali da capital com chuva neste momento. Aqui também, né? Campos Gerais, eu falei. Paraná com chuva aí a tarde toda. Dia inteirinho de chuva hoje, hein? Choveu de manhã pouca coisa, mas à tarde choveu bastante, hein? Como é que tá o tempo aí na sua região? Conta pra nós. Marinês, um beijo pra você. Obrigado pelo recado e também a resposta. Já chegou ali a resposta, será? Não sei se alguém acertou. Aliás, o CB, pra você ouvir, você vê. Pra você ouvir como o nosso vídeo de 15 é preciso, né? Eu pensei que era da Paramount ou da Warner. Aí o Billy the Kid nos corrigiu aí, o icônico leão que ruge no início dos filmes. Só pra recordar esses tempos, não é nem da Paramount nem da Warner, é da MGM. MGM, o que que é MGM? Tem aí, você é rápido, hein, Billy the Kid, é Metro Golden Mayer. MGM foi vendida, né? Milhões de dólares numa negociação que ocorreu aí da Paramount e da Warner. Que eu perguntei? Ah, o nome do leão, né? O nome do leão, chama o leão. Vamos chamar pelo nome, ele tá meio nervoso aqui no estúdio. Calma, amigo. Amigo. Deixa eu pegar na juba ali. Pegar na juba aí, calma. A pata. Como é que é o nome do leão, hein? O leão da MGM ficou famoso no cinema, é a perguntinha de hoje. Eu vou falando e vendo aqui as respostas.

Cachoeira. Bandinho Espena. Falou, Bandinho, tudo certo? Que bom que você ouviu. Aliás, o ouvinte, quando pede a música, às vezes demora 2, 3 dias aí no máximo. Mas toca, né? Mas toca. E daí você já manda o recado, como fez ali o Vandinho, pra gente saber que você ouviu. O Carlinhos, é a Estrada da Santinha, é a Rua da Santinha, né? A foto lá que eu... Rua da Santinha, um chuva aí na maior

bairros com chuva. Aqui também a Castro, coloca no ar aí pra gente ouvir onde o ouvinte está ouvindo a rádio. Opa, é um vídeo curto ali, né? Ali a... Ah, dá pra identificar, você tá voltando da rua da SEC, né? Já vem ali, ó. Quinimbaque, aí você está retornando ao centro da cidade. Dele chuva, quem que mandou um recado lá? O Galo, falou Galo. Galera que tá nessa hora, né? O pessoal já tá no retorno pra casa, aí são 5:08, né? Que foto bonita ali na, mesmo na chuva, pessoal fazendo fila ali na rodovia do Leite, galera que tá retornando aí da Castrolândia também, não assinou ali, né? Não assinou, eu vejo na foto, é ela. Ok, obrigado pela participação. Ela falou, esse leão aí é, opa, quase que eu falei o nome, quase que eu falei o nome. Aqui também, aqui também, aqui também. Olha quanta gente participando aqui, outra foto. De volta pra Ponta Grossa, passando por Piraí do Sul agora. O nome do leão é, opa, um abraço. Aumenta a foto que tirou. A rodovia ali cheia de água, né? Pista molhada. Quem que tá retornando aí é o Valdir, Valdir Lima. Falou, Valdir. Bom retorno aí pra casa. Aqui também já falei, tá tudo certo. A gente adora receber os recadinhos aí, né, canarinho? É verdade, a gente adora receber também as respostas. Como é que é o nome do leão? Pesquisa aí, manda pra cá. 984091431. Tive uma ideia. Eu sempre falo pra você, um assunto vira outro assunto e acaba acontecendo coisas que não iriam acontecer se a gente não abordasse. Vamos fazer semana que vem clássicos. Eu vi muita música de clássicos, o pessoal mandando aqui. Acho que tá num momento bom pra gente recordar aí os grandes clássicos lá, anos 70, anos 80. Teve muito sucesso, né? Teve muito sucesso. Vamos fazer artistas da semana clássicos. Vai ser assim, ó. Tem que fazer a vinheta aí, né? Tem que fazer a vinheta aí. Chama o Leão pra fazer a vinheta. Ai, ai, ai. Mas a ideia é boa, né? A ideia é muito boa. O vídeo pediu ali cheio de relva. Essa aí já é um clássico, hein? Apareceu ali, né? Dino Franco e Mouraí. Vai ser assim, ó. Chitãozinho Chororó foi pedida, já vamos colocar na semana que vem. Fio de Cabelo, essa é clássica, hein? Fio Parada Dura, também já vai pra semana que vem aqui. Olha, essa que o ouvinte mandou, já tá, o pessoal tá digitando ali, digitando. Foi só tocar no assunto, o pessoal se animou ali, né? Quanta gente já dando dica. Essa eu não conhecia, essa é uma dupla, Boni e Silva. Boni e Silva, Amanhecer no Sertão. Deve ser um clássico lindo, né? Ei, não apareceu ali, vamos já limpar essa música. Quem mandou tá digitando, deixa digitar. Eu abordei um assunto aí, o pessoal já se animou ali. Eu acho que deu certo, hein, canarinho? Deu certo, semana que vem, clássicos. Nunca a gente fez, né? Clássicos do sertanejo raiz. Vamos fazer semana que vem, aí você escolhe a sua preferida pra gente tocar. O Carlinhos toca Fátima Leão, Rick Solo, Enquanto a Chuva Cai. Isso é boa, hein? Patrícia, ouvindo a gente, Ponta Grossa, tirou a foto do carro ali, a gente vê o vidro do carro ali todo embaçado com a chuva. Ei, aí é que região, hein? A gente vê o bairro ali, mas não deu pra identificar devido aí a chuva, tá? A gente tá com muita audiência aí, né, canarinho? Vou perguntar se tem alguma música com o leão na letra. Galerinha falou assim, sabia que ele ia perguntar isso? Tem alguma música com leão na letra? Boa, tem muita música aí, pensa numa e manda pra cá. Quanto assunto, quanta interatividade e quanta gente ouve a programação todo dia. Pra descontrair, a gente procura não ser repetitivo. É sem repetição, já reparou? Você não enjoa da gente. Por isso o programa está completando aí. Opa, é ano que vem, né? Já ia falar mês que vem, ano que vem. 35 anos de Cowboy do Rádio, todo mundo ouve. Ei, Cowboy do Rádio. Apareceu aqui Fátima Leão e Rick Solo. Vamos tocar essa música, combina, hein? Final da tarde aí, já passou das 5 horas, tá retornando pra casa. 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Anotou? Não deu tempo? Pega a caneta lá então. 984-33-1883. Já estava registrado aí, né? Eu sei, você ouve todo dia e todo dia tem essa delícia.

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tá uma audiência, hein? Ontem que o ouvinte comentou, né? A audiência do Cowboy do Rádio no Socavão. Obrigado pela audiência de todas as famílias. Toda a nossa Castro, né? O município é gigante, a gente sabe todas as regiões aí, tanto na área urbana, área rural, a gente tem muita audiência. Olha quanta música, o assunto foi bom, hein? O ouvinte falou ali no Sil da Terra, com Pena Branca e Chavantinho, essa é clássica. Tem que mandou lá, o Vanderlei. Boa, Vanderlei. Vamos registrando aqui, ó, chegou do Duque Dalvan, Utopia. Sueli falou, tem uma música que meu pai adora, é do Sérgio Reis e Roberta Miranda. Primeiro Amor. Vou anotando aqui, né? Essa também é clássica, hein? Meu Endereço, César e Paulinho. Chegou ali Toninho e Tinoco, Tristeza do Jeca. O Antônio Socavão, falei de Socavão, o Antônio já mandou lá. Toninho e Tinoco, Tristeza do Jeca. Chitãozinho Chororó, tá chegando um monte aqui. Obras de um Poeta, isso também é bom, hein? Mais uma do Pena Branca e Chavantinho, Triste e Berrante, é isso? Triste e Berrante. A ideia foi boa, eu sempre falo, é abordar um assunto chama outro, o Canário da Terra traz essa inspiração e hoje ele perguntou, quer saber como é que é o nome do leão da MGM. Como é que é o nome do leão? Alguém acertou lá, enquanto alguém acerta, alguém procura uma música com um leão na letra. Apareceu ali Chico Rei Paraná, Leão Domado, essa é a mais lembrada, né? Essa aí é a mais lembrada. 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É um nome simpático, né, Canarinho? É um nome simpático. O pessoal já encontrou aqui Leão Domado, Chico Rei e Paraná. Isso aí é um dos clássicos, né? A gente falou aí que semana que vem vai ter clássicos. Artistas da semana que vem, clássicos.

0: grande parceria da Fátima Leão com o Rick Solo. Rick, saudoso Rick, com a letra incrível, bonita, linda música pra inspirar o seu dia. Como é que foi hoje, hein? Com chuva, sim, mesmo com chuva, deu tudo certo, né? Isso aí é importante. Tá feliz, tá com uma cara boa, tamo aí, feliz também, essa felicidade contagia, e a gente tem aí a programação para animar o seu dia todo dia, das 4 às 6. 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
5: E aí, beleza? Beleza! O bicho mandou ali beleza na figurinha, beleza, tudo bem? Tudo bem, quem que é? É ela ou é ele? É ela, deixa eu pegar aqui. Tá digitando ali, deixa eu digitar, conta o nome, né? Conta o nome pra gente mandar uns abraços, o pessoal interagindo bastante. Eu abordei um assunto aí dos clássicos, explodiu aqui de uma maneira impressionante, hein, canarinho? Falei pra você, aborda um assunto, outro assunto inspira outras coisas que a gente adora falar do rádio, né? O rádio é isso, né? Interatividade, a gente aborda

A gente falou da negociação que houve hoje lá nos Estados Unidos, a Paramount concluiu hoje a aquisição da Warner Bros. E da Discovery, não, a Warner Bros. Discovery, por 110 bilhões de dólares, criando uma das maiores empresas de entretenimento do mundo. A operação reúne marcas como Warner Bros., Paramount Pictures. Nós não estávamos errados sobre o assunto, é a HBO, Paramount, CNN e a CBS, coloca aí sob o comando do David Ellison, um grupo que terá cerca de 80 bilhões de dólares em dívidas, mas ele pagou 110 bilhões na aquisição que ocorreu hoje lá nos Estados Unidos. Aí a gente lembrou do Leão, né? Lembramos o Leão, pensei que era da Paramount, mas é da MGM. Pra você que ligou o rádio agora, saiu uma perguntinha interessante sobre o Leão da MGM, que fez sucesso no cinema. Era a abertura dos filmes, né? Tinha aquele leão simpático que antes que o filme começasse, o leão tinha esse rugido aí, é o nome dele. O mais famoso ficou com o carinho do público, né? Aí ficou ele pra sempre. Daí teve vários outros, né? Daí esse, devido aí a simpatia do público, ficou o mais... que permaneceu mais tempo. Que foto é essa aqui? Não sei, onde é que você está? Ela é uma estrada, né? É uma estrada aí, rodovia, não é? A rodovia tá lá na frente. É uma estrada, não sei, conta pra nós. Localiza aí, Carlinhos, não sei. Tem mais um vídeo aqui, deixa eu pegar no ar aí. Aí fica Camargo tocando, é caminhão, pegamos carona aí. Estrada tá boa, hein? Cascalho ali, mesmo com a chuva, a estrada tá boa. Eita! Onde é que é? Hoje é, volta lá no recado, não tem ideia. Ô, Galinho, estrada do Tabor, é o Luiz Carlos. Falou, amigão. Boa viagem aí, né? Região de Castro, estrada do Tabor. O pessoal tá mandando vídeos aqui, muita gente pedindo. Lembrando da perguntinha aí do Leão, a ouvinte e ouvinte também. Olha quanta gente lembrou da Marília Mendonça. Leão, é a mais lembrada, ganhou do Chico Rei Paraná. Vamos tocar. Ô, Carlinhos, tem a música do Lourenço e Lorival, Meu Sítio, Meu Paraíso. Essa é um clássico. Boa. Anderson mandou Ponta Grossa. Essa boiadeira errante do Lio e Léo apareceu aqui já. Vamos registrar aqui, a gente vai tocar na semana que vem, nessa edição do Cowboy do Rádio. Vai bombar, hein? Vai explodir a audiência, porque o pessoal só foi abordar um assunto, todo mundo resolveu dar uma dica, isso é muito bom. Tem várias registradas aí, a gente faz semana que vem clássicos do Cowboy. Vamos tocar uma música com o Leão na letra? 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

0: descontração, leão. Dá a pata, dá a pata.
1: Amigo, amigo.
0: Legal, hein? Como é que é o nome do leão da MGM? O leão do cinema é a perguntinha que daqui a pouquinho vai ter resposta pra matar a curiosidade. O canarinho sempre provocando a curiosidade de todo mundo. Você ouve a perguntinha e fica acompanhando o programa inteirinho. E vai pedindo música, né? Ali, Alessandra, Ponta Grossa, não tocou minha música. É da... Ataquei, apareceu. Jennifer Stephanie, Country Beat, Pô na Moda. Pô na Moda. Apareceu, vamos tocar. Um beijo pra você, querida. Obrigado pelas palavras ali. Ela respondeu. Será que é esse o nome do leão? Jéssica em Canambi, a Joyce também em Canambi. O Hugo tá ligado com a gente. Curitiba, Paraná, ele escreveu ali, né? Ah, tá. Vamos tocar aí, amigão. Obrigado pela dica ali, né? Tem um clássico que ele mandou ali do Chico Rei Paraná, em Encantos e Magia. Essa tem aqui no playlist. Já vamos registrar pra semana que vem. Clássicos do Cowboy. Vai ser um programão, hein? Vai ser uma semana super produtiva, com muita música bonita do sertanejo antigo, como a Marília Mendonça acabou de falar. Mandar os abraços aqui, o Guto Berk ouvindo a gente, com o filhão lá, né? O Vicente, pai e filho ouvindo a gente. Falou, Vicente, grande abraço pra vocês. Alô, Guto, grande abraço, é isso aí, né? A audiência. Oi!

Tô na Moda, Jennifer Stephanie, Catherine Beats, a nossa ouvinte lá de Ponta Grossa já mandou joinha agradecendo e perguntou, será que eu acertei? Será que você acertou, Ali?

0: Que é a resposta, obrigado, canarinho na terra, já quer ir embora, né? Tá chovendo lá fora, tá chovendo, vai ter que ir embora com chuva mesmo. Então tá, o canarinho da terra mandou essa, o nome do leão. O nome do leão da MGM. Depois do intervalo tem resposta.
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Tô olhando pro nosso monitor aqui. Olha quanta gente, hein? Tem gente que acertou lá, né? Teve gente que acertou, aqui acertou, aqui acertou. O pessoal pesquisou. 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

MGM. Metro. Metro Golden Mayer. Chama-se Léo. Léo. É, Léo é o nono leão a ocupar o posto, mas o de vida mais longa, aparecendo nos filmes do estúdio desde 1957. Quanto dá isso? 70, né? 70 anos, ei! Outros leões também, antes dele, o estúdio usou outros animais famosos no logotipo, como Slash, foi o primeiro a rugir, Jack, Tanner e George. A origem da ideia, do mascote surgiu em 1924 como uma homenagem aos leões da Universidade de Columbia. Bacana, hein? Léo, Léo, teve gente que acertou, o sistema tá buscando lá, já vamos ver quem foi a primeira pessoa a acertar aí a perguntinha do canarinho da terra. O canário vai aparecer de surpresa, não vai ser todo dia, de vez em quando ele aparece, do nada ele vem com uma perguntinha de algum assunto que foi matéria do dia de hoje, a grande negociação que ocorreu lá dos estúdios, né? Da Warner Bros, Paramount Pictures, enfim, a gente já comentou aí, o pessoal que ligou o rádio agora, 15 para 6 já, o assunto foi bom, hein? O assunto virou música, virou ideias, virou tanta coisa e virou também sucesso do sertanejo. Quanto sucesso chegou ali do Mundo Raiz, né? Que vai ter na semana que vem, a gente prometeu aí, vamos cumprir. O Leão tá aqui ainda, né? Tudo bem, seu Leão? É um leão por dia, então vamos lá, encerrar esse

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O sistema buscou aqui a primeira pessoa a acertar a perguntinha de hoje do Leão. Resposta certa na Léo, quem mandou bem ali foi o Valdir Lima, tirou 10, Valdir Lima, parabéns aí pela resposta, a todos que participaram da perguntinha do Canarinho da Terra, Léo era a resposta, o Leão da MD.

0: saudamos a todos aqueles que rezam conosco neste momento tão sagrado da Ave Maria. Desejamos um bom final de tarde, uma boa noite a todos e vamos iniciar em nome do Pai, do Filho e do Espírito Santo. Amém. Amém. Nesse momento sagrado em que até os ponteiros do relógio ligam a terra ao céu, rezemos a oração do Ângelus. O anjo do Senhor anunciou a Maria.
1: E ela concebeu do Espírito Santo.
0: Ave Maria, cheia de graça, o Senhor é convosco.

0: Bendita sois vós entre as mulheres e bendito é o fruto do vosso ventre, Jesus.
1: Santa Maria, Mãe de Deus, rogai por nós, pecadores, agora e na hora de nossa morte. Amém.
0: Eis aqui a serva do Senhor.
1: Faça-se em mim segundo a vossa palavra.
0: Ave Maria, cheia de graça, o Senhor é convosco. Bendita sois vós entre as mulheres e bendito é o fruto do vosso ventre, Jesus.
1: Santa Maria, Mãe de Deus, rogai por nós, pecadores, agora e na hora de nossa morte. Amém.
0: O Verbo de Deus se fez carne
1: e habitou entre nós.
0: Ave Maria, cheia de graça, o Senhor é convosco. Bendita sois vós entre as mulheres e bendito é o fruto do vosso ventre, Jesus.
1: Santa Maria, Mãe de Deus, rogai por nós, pecadores, agora e na hora de nossa morte. Amém.
0: Rogai por nós, Santa Mãe de Deus,
1: para que sejamos dignos das promessas de Cristo.
0: Oremos. Infundi, Senhor, nós vos pedimos em nossos corações a vossa graça, para que, conhecendo pela anunciação do anjo a encarnação do Verbo, cheguemos por sua paixão e morte a glória da ressurreição. Por Cristo nosso Senhor.
1: Amém. Amém.
0: Saudamos a todos aqueles que acompanham a oração da Ave Maria nesta terça-feira, dia 6 de outubro. Hoje, quarto dia da novena em louvor a Nossa Senhora Aparecida, padroeira do Brasil. Hoje nós queremos parabenizar a nossa querida Adriana Rapunilk Salvado, que está celebrando a vida. Parabéns a ela e a todos os aniversariantes. Nós vamos escutar nesse momento a palavra de Deus. O evangelho de hoje nos fala de Marta e Maria. Elas acolheram Jesus Cristo. Maria escutava o Senhor. Marta, se deixando dominar pelos serviços domésticos, não tinha tempo para escutá-lo. Vamos agora nós escutarmos a palavra de Jesus no evangelho de hoje.
2: Proclamação do Evangelho de Jesus Cristo segundo Lucas.
0: Glória a vós, Senhor.
2: Naquele tempo, Jesus entrou num povoado e certa mulher de nome Marta recebeu em sua casa. Sua irmã, chamada Maria, sentou-se aos pés do Senhor e escutava sua palavra. Marta, porém, estava ocupada com muitos afazeres. Ela aproximou-se e disse: Senhor, não te importas que minha irmã me deixe sozinha com todo o serviço? Manda que ela me venha ajudar. O Senhor, porém, lhe respondeu: Marta, Marta, tu te preocupas e andas agitada por muitas coisas, porém, uma só coisa é necessária. Maria escolheu a melhor parte e esta não lhe será tirada. Palavra da salvação.
0: Glória a vós, Senhor. Nós acabamos de ouvir no evangelho que Marta acolhe Jesus, mas volta para seu trabalho. Ao contrário, sua irmã Maria senta-se aos pés do Senhor para escutá-lo. Marta acolhe Jesus, Maria ouve Jesus. Marta estava preocupada com o serviço da casa. Maria estava preocupada em aprender com o mestre. O evangelho de hoje nos faz encontrar duas atitudes diferentes e essenciais para a nossa vida cristã. Atitudes que podem ser vividas em profunda unidade e harmonia. Estamos inseridos no mundo do trabalho. Precisamos do trabalho para sobreviver, mas é preciso, assim como Maria, parar para ouvir o Senhor. E essa parada precisa ser uma parada de verdade, porque às vezes a gente até está na missa, no culto, a gente está nos momentos de oração, ouvindo o evangelho, mas a cabecinha está longe, pensando em outras coisas, naquilo tudo que tem a fazer. Vamos estar inteiros aonde estivermos. E hoje, nessa terça-feira, nós queremos também nos solidarizar com a família do Luigi, o jovenzinho, adolescente, aluno da Escola Basílio, que faleceu no dia de ontem. Queremos nos solidarizar também com a família do Dr. Ricardo Dreuer, que perdeu o seu filho Rafael. Que Deus, que é o Senhor da vida, console o coração e fortaleça nesse momento de imensurável dor. Que Nossa Senhora Consoladora dos Aflitos esteja junto a eles e a todos os que sofrem. Amém.
3: Louvado seja nosso Senhor Jesus Cristo, para sempre seja louvado. Eu sou o padre Leonel Stansky, da paróquia Santa Ana de Castro, e quero nesse momento desejar as bênçãos de Deus para você, para a sua família, que a proteção de Nossa Senhora acompanhe sempre a sua vida. Quero deixar aqui o meu agradecimento por você.

0: você que nos acompanha todos os dias nesse momento da oração da Ave Maria. E que Deus te abençoe. Em nome do Pai, do Filho e do Espírito Santo. Amém. E permaneça na paz.
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1: Legal, moçada, agora são 6:05. Alô, gaúchos de todas as querências. Estamos chegando, moçada. Vamos bolhando a perna, abrindo a porteira do rancho. Porque a partir de agora, ronco as cordionas do Alma Serrana. A partir de agora é só gauchão, é 100% tradicionalista aqui pela mais ouvida. Estamos chegando nesse dia hoje, uma terça-feira, 6 de outubro. Legal aí, com muita chuva. Estamos chegando para fazer aquela programação louca de buena, louca de especial a cada um de vocês. A apresentação do Alma Serrana fica a cargo de Cintio Velho, que vos fala. Tamo em faceiro, bonito e corado, falando de Castro, Paraná. Por aqui, Rony Gomes. 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Fala aí, moçada, vai participando comigo a partir de agora, 98409-1431. Esse é o nosso WhatsApp, nosso telefone de garupa. Pode mandar sua mensagem, mandar seu áudio. Eu atendo vocês até às 7 da noite, tá bom? Tamo atado, então, vamos atracando. Vamos debruçando por aqui, né, tchê? Vamos abrindo a programação. E deixe que chova lá fora e música da boa aqui na antena. É. Tá chegando a primeiríssima, abrindo com chave de ouro a programação de hoje.
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0: maneira de nego velho aqui na antena. Vem comigo.
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0: Tá bueno, moçada, estamos aí com alma serrana nessa terça-feira. Terça-feira de chuva. Até tá um pouquinho frio, né, gurizada? Primavera tá aí, mas o inverno tá junto, pelo jeito, barbaridade, né? Mas tá bueno, vão participando comigo, 98409-1431. Esse é o telefone do Gaúchão, tchê.
3: Boa noite, meu amigo Ronei Gomes, tudo tranquilo? Eu tô aqui em Londrina, escutando a alma serana aí pela internet. Toque a música, Baile na Serra com o Serano.
0: Beleza, beleza. Júlio Paducho, um abraço. Vamos atracando, música boa chegando no seu rádio. Tá aí, Mano Lima, Corpo de Cavalo.
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0: Beleza, moçada, agora são 6:19.
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1: Olha aí, moçada, eu quero convidar vocês, atenção, gaúchos e gaúchas de todas as regiões aí. Tá chegando a hora, vem aí o 28º Rodeio Crioulo do CTG Sinuelo de Castro. 19 a 11 de outubro no Parque de Exposições da Lima Macedo. É dia 10, sábado, Mega Baile, aí no Pessoal, a partir das 23 horas. 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

0: você é nosso convidado especial, que já vai guardando os pila na Goiás, que é esse sábado, hein, moçada? É final de semana agora. 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É mais ou menos assim que funciona, né, gente? Já vamos atendendo a participação dos amigos aí, é.
1: Ô, Vanderlei Tito por aqui. Chuva que Deus manda, mas deixa que chuva à vontade. Olha que ele manda parar pau e nós continuamos vivo. Escutando o gauchão toda tarde. Viu, gaucho, velho? Mande hoje pra mim, pra nós, na verdade, caminhonete branca aí. Com o Paulinho Mocirinho.

0: E ofereça pro meu amigo Formiga, que tá ligado lá em Ponta Grossa, é um filho fiel teu lá. Tá com a esposa dele, a Val lá. Manda ele a moda pra eles, vai. Manda um abração especial pra eles lá. Beleza, pastor? Abraço.
1: Valeu, manda leitinho. Forte abraço, é. São Pedro hoje resolveu, né? Abre a torneira da caixa d'água aí. Tá debulhando água. Alô, Darley Pereira, ele grabei, tamo na escuta, tomando chimarrão, é bem campeiro. Toca castração a piala e pro pessoal do CTC Alto de Cima e Terra. Valeu, Darley, um abraço. Um abraço também pra Olivan, Maria Cristina, todo o pessoal aí na sinfonia da programação, tá bom? Vamos atracando, tá aí pra vocês agora, gaúcho da fronteira, né? Por baixo dos panos por aqui.

0: Beleza moçada, aí os Monarca e da marca aí, Fandango Monarca, aqui na antena. É, vamos mandando um abraço pro povo aí. Deixa eu ver também quem tá chegando por cá.
1: Boa noite, é Rony Gomes. Grande abraço, Murivei. Gostaria que você mandasse um abraço aí pra toda a galera da Serra do Alpão, família Marcel e família Trindade, e pra tudo quem tá ouvindo a Rádio Antena Sul FM aí. Beleza, meu irmão? Forte abraço aí, tamo junto sempre. E pra toda a piazada aqui da Mineração Campo Verde, da Santa Quitéria aqui, aquele abraço.
0: Aí sim, valeu, valeu! Um abraço então aí pros amigos aí que estão na sintonia com a gente, né? Aí o José de Itaiacoca também na sintonia. Tamo aí, toque anunciação, grupo do ano. Tamo na escuta, valeu, José de Nilson. Também, eu acho que aqui é deixa eu ver aqui, o Anderson. É isso mesmo, Anderson. Um abraço pra vocês aí, tá bom? Vamos atacando. Música boa chegando, moçada. Serranos, baile da Serra.
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0: Aí tem Paulinho Mussolini, coração de gaiteiro, caminhonete branca por aqui. Agora sim, 6h42. Tá bom, vamos atracando, moçada.
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2: Amanhã, 6:48.

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1: Legal, almoçada, é o Alma Serrana, o programa mais gaúcho do seu rádio. Aqui é 100% tradicionalista. E olha aí os monarcas. É, o bailão tá chegando esse sábado agora. 28º Rodeio Crioulo no CTG Silveiro, de 9 a 11 de outubro, no Parque de Exposições da Rio Macê. Aqui até em sábado, Mega Baile no Pessutão, a partir das 23h, com os monarcas. 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Ó, tem que ter aí. Lá no bailão você vai arrumar, com certeza. Então já vai preparando as pilchas, vai preparando aí. E o Fandango vai mais ser pra cima do meio. Já vai guardando os pilas na Guaiaca. Sábado agora no Pessutão, os monarcas. É, moçada, vamos atracando, mandando um abraço pro povão e alô, Jaguaraí, Jaguaraí, valeu, olha aí, caindo uma garoa, molhando tudo os telhados e os custos, né, pai, velho, a filha velha tá lá no sertão de cima, na Vila Rural, aí, é, um forte abraço, Moacir Unizete também, pra vocês aí, aí, meu amigo Nenê Carneiro, um abraço aí no Caraguatá, velho, guerra, Nenê Arlete, a Manuzia, a Maria Júlia, todo o pessoal aí na sintonia, já prepara aí, galera, pode ligar aí, a partir da manhã, dá uma ligadinha aí pra convidar o povo e pro bairro, tá bom? Dá uma ligadinha, se não puder ligar, manda um áudio aí, tá bom, tchê? Deixa eu ver também quem tá por aqui, Geniângelo, como é

Que é Grupo Anunciação, né? Ou melhor, Grupo Minuano Anunciação. E com essa marca nós estamos fechando a gaita. Prometendo voltar amanhã às 6 horas da tarde com a Amazela. Boa noite, obrigado pela sintonia, pela companhia. Fica aí com o patrão velho, cuida você. Um abraço do tamanho do Rio Grande, dos gaúchos e gaúchas da nossa igreja. E amanhã tamo por aqui, né, gente?

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1: Está no ar a voz do Brasil. As notícias do governo federal que movimentaram o país no dia de hoje.
2: Olá, boa noite.
0: Boa noite para você que nos acompanha em todo o país.
2: Sexta-feira, 6 de outubro de 2026.
0: Vamos aos destaques do dia.
2: Sites e aplicativos de apostas online estão oficialmente proibidos no Brasil a partir de hoje.
0: Empresas de bets têm até amanhã para enviar relatório com saldos finais de apostadores.
2: E mais de 26 milhões de usuários não fizeram resgate voluntário dos valores disponíveis. Nazi Brum.
3: Segundo a Secretaria de Prêmios e

0: foi determinado por uma medida provisória. Só no dia de hoje, 1.500 sites de plataformas de apostas foram derrubados. Com isso, a partir desta terça-feira, os sites de aplicativos das plataformas deverão ficar indisponíveis. Reportagem Nazi Brum.
1: E para fortalecer as ações de combate à oferta de apostas de cota fixa no país, o Ministério da Justiça e Segurança criou novas estruturas no âmbito da Secretaria Nacional do Consumidor, a Senacom.
2: O Departamento de Fiscalização e Prevenção de Danos ao Consumidor vai atuar na prevenção e repressão das apostas ilegais e também na manipulação de resultados esportivos.
1: Já a Secretaria Nacional de Direitos Digitais vai acompanhar sistemas e políticas adotados pelas plataformas, analisar relatórios de transparência e notificar provedores e aplicativos que violem a medida provisória.
2: Pagar a mesma conta duas vezes por engano ou ter dor de cabeça com golpes e fraudes são alguns dos problemas enfrentados pelos usuários do Pix.
1: Para evitar situações como essas, o Banco Central aprovou novas regras para reforçar as operações financeiras no país.
2: Além de novas medidas de segurança, trabalhadores poderão utilizar o Pix automático em contas salários para pagamentos recorrentes.
3: O Banco Central aprovou novas regras para aperfeiçoar o Pix, ampliar suas funcionalidades e reforçar a segurança do sistema. As mudanças incluem novidades no Pix automático, regras específicas para cobranças híbridas e novos procedimentos contra fraudes. A partir de 1º de julho de 2027, o Pix automático poderá ser usado em contas salários para pagamentos recorrentes autorizados pelo cliente. A medida amplia as possibilidades de uso da ferramenta, mantendo as restrições já existentes para recebimento e outras operações nessas contas. Outra novidade envolve a cobrança híbrida, que reúne boleto e QR Code do Pix no mesmo documento. Para evitar pagamentos em duplicidade, a nova regra determina o cancelamento automático de um dos instrumentos assim que o outro for pago. Em caso de falhas, o regulamento define responsabilidades das instituições que devem comunicar ao usuário quando houver registro de suspeita de fraude.

0: O pagamento é de até 60 meses. A taxa de juros é de 6% ao ano para quem possui renda de até 5 salários mínimos e de 7,5% ao ano para quem possui renda acima de 5 e até 10 salários mínimos.
1: A concessão do financiamento depende da análise de crédito e dos requisitos de cada banco. Por isso, o interessado deve consultar a instituição financeira antes da contratação para verificar valores disponíveis, taxas, prazos e documentação necessária. Reportagem Luana Karen.
2: Uma plataforma digital reúne informações de voluntários da Força Nacional do SUS que atuam em desastres e emergências de saúde pública.
3: É o Sou Força, que já conta com 3 mil profissionais cadastrados.
2: Os profissionais podem ajudar em cenários de desastres naturais, epidemias e até mesmo para conter os impactos do fenômeno El Niño.
4: O sistema foi criado para organizar a força de trabalho e a mobilização de profissionais voluntários que desejam atuar em desastres e emergências de saúde pública por meio da Força Nacional do SUS. Na plataforma digital Sou Força estão reunidas informações sobre formação, competências, experiências e disponibilidade de cada profissional cadastrado. Rodrigo Stabile, diretor da Força Nacional do SUS, exemplifica como esses dados são usados na prática.
5: Aconteceu um deslizamento de terra numa tal região. Então eu sei que eu vou precisar de profissionais da logística, profissionais da enfermagem e de medicina. Eu tenho capacidade agora de acionar o voluntário, saber se ele está disponível para aquela missão.
4: O sistema Sou Força, criado em parceria com a Universidade de Brasília, conta com cerca de 3 mil profissionais voluntários cadastrados atualmente. Para Jonas Brandt, epidemiologista e professor do Departamento de Saúde Coletiva da UNB, a ferramenta vai ser uma ajuda importante no enfrentamento dos efeitos de fenômenos climáticos como o El Niño.
6: Cada vez mais, a gente tem aumentado essa frequência dos eventos extremos, as mudanças climáticas no Brasil. País que tem perspectivas de ser muito afetado pelo El Niño, seja na região norte do Brasil por causa da seca, seja na região sul do Brasil por causa das chuvas. E essa lista organizada é muito importante para que a gente possa dar conta dessa resposta esse ano.
4: Quem deseja se voluntariar pode acessar os

junto com o IMET, Instituto Nacional de Meteorologia, criou um site com o objetivo de oferecer prevenção e mitigação para os agricultores. A página traz, por exemplo, informações como clima, seguro rural, zoneamento agrícola de risco climático, assistência técnica e formas de crédito rural. Também estão disponíveis avisos meteorológicos de eventos severos, previsão do tempo para capitais brasileiras e informações técnicas voltadas à agricultura, incluindo tecnologias de ponta desenvolvidas pela empresa brasileira de pesquisa agropecuária, a Embrapa. Essas ações têm

0: São Francisco e do Rio Parnaíba. A gerente do Departamento de Meio Ambiente do BNDES, Vera Guedes, detalha os objetivos da seleção.
1: Serão ao todo 20 milhões de reais para apoiar ações de recuperação da vegetação, além de projetos que contribuam para melhorar a quantidade e a qualidade da água, conservar a biodiversidade, mitigar as mudanças climáticas e ampliar a oferta de serviços ecossistêmicos.
0: As inscrições para o edital Águas do São Francisco vão até o dia 2 de dezembro. Você pode obter mais informações no site chamadas.fumbio.org.br. Reportagem André de Barros Lima.
2: Estudantes de instituições federais têm até o dia 14 de novembro para se inscrever no exame de proficiência em língua inglesa.
3: As inscrições podem ser realizadas através do portal epli.ifsp.edu.br.
2: A iniciativa é um exemplo das possibilidades de formação e qualificação oferecidas pelas instituições que hoje reúnem 755 unidades em todo o país.
3: E nesse mês, a educação profissional e tecnológica completou 117 anos de história no Brasil.
2: Ao longo desse período, ampliou a oferta de cursos técnicos, de graduação e outras oportunidades de formação para milhões de brasileiros.
3: Saiba mais na reportagem de Gabriela Noronha.
4: A técnica de segurança do trabalho, Patrícia Colasso, hoje atua em uma importante empresa de engenharia paranaense do município de Araucária. Ela conta que a formação no Instituto Federal do Estado foi fundamental para a sua trajetória.
5: Eu trabalhava como operadora de máquinas, aí eu quis um crescimento profissional mais avançado. E hoje em dia eu sou formada, eu já faço uma outra graduação, mas tudo se deu início devido a essa formação em segurança do trabalho.
4: O diploma do Instituto Federal também é a aposta de Franciele Pereira para um futuro melhor. No campus estrutural, em Brasília, ela é estudante do curso técnico integrado em meio ambiente e participa de pesquisas, ações de extensão e projetos que relacionam o conhecimento aprendido em sala de aula aos desafios da comunidade.
5: Minha mãe falou que queria muito que eu entrasse no Instituto Federal de Brasília e, cara, representa muita coisa no meu futuro, não só pelos trabalhos que eu desenvolvo aqui e por esse negócio de você apresentar muitos projetos.
4: Os institutos federais são entidades especializadas na educação profissional e tecnológica, oferecendo também educação básica e superior. Atualmente, a rede federal conta com 755 unidades entre campi e polos de inovação. Para Marcelo Bregagnoli, secretário de Educação Profissional e Tecnológica do Ministério da Educação, o diferencial desta modalidade de ensino é o compromisso com o desenvolvimento social e econômico da região.
6: Aquelas matérias que muitas vezes ele não tem uma associação dentro de sala de aula, ela sempre vai estar vinculado ao

0: fralda.
1: Quem responde a Ana Beatriz é o professor Tiago Diana. Ele aproveita para dar dicas sobre os principais temas da prova de história. Vale a pena conferir.
2: Fala, pessoal. Dica importantíssima para você que vai fazer a prova do Enem. Eu vou dividir a minha fala aqui em dois momentos diferentes. O primeiro é sobre a organização da prova e a sua estratégia. São duas provas longas e você aproveitar bem o seu tempo vai ser um grande diferencial competitivo. São 3 minutos por questão. Investe muito no tempo de qualidade, leitura e interpretação da prova. Agora, nos temas de história, que é sempre muito recorrente, tem uma aposta grande na recorrência do tema Brasil-Colônia e principalmente os aspectos da escravidão. Toda vez que você pensar em aspectos de trabalho, economia, cidadania, direito, esses temas estarão presentes na prova e farão você acumular muitos pontos. Em história geral, a pegada história contemporânea, tentando se aproximar dos tempos mais atuais, é muito forte. Você tem uma grande prova e aproveite muito todo o seu estudo e toda a sua dedicação.
1: É isso aí. Se prepare e acompanhe as nossas dicas toda terça-feira aqui na Voz do Brasil e também na radiogov.edc.com.br.
3: Estudantes indígenas ganharam mais tempo para reunir a documentação e garantir a participação no Programa de Desenvolvimento Acadêmico Indígena.
1: O prazo de inscrições para a seleção, que terminaria no dia 1º de outubro, foi prorrogado e agora segue aberto até o dia 26.
3: Com a alteração, o calendário do processo seletivo precisou ser ajustado e tem novas datas.
1: Candidatos interessados em participar do Programa de Desenvolvimento Acadêmico Indígena, o PEDAI, tem até 26 de outubro para se inscrever na seleção. O prazo inicial, previsto para 1º de outubro, foi ampliado pela Coordenação de Aperfeiçoamento de Pessoal de Nível Superior, a CAPES, autarquia vinculada ao Ministério da Educação. As candidaturas poderão ser enviadas até 26 de outubro, no horário de Brasília, exclusivamente pelo sistema eletrônico de inscrição da CAPES. Com a mudança no prazo, todo o cronograma foi reajustado. Agora, a análise documental está prevista para o período de 27 de outubro a 5 de novembro. O resultado será divulgado em 6 de novembro, com prazo para recursos entre 9 e 11 de novembro. A matrícula e o início das atividades seguem previstos para o 1º ou 2º semestre de 2027. Para mais informações, acesse o portal gov.br/mec. Locução, Thalita Albuquerque.
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3: Fique agora com as notícias do Poder Judiciário e do Congresso Nacional. Boa noite.
1: Boa noite, até amanhã.
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6: CNJ e Bacen propõem novas regras e limites para a negociação de precatórios.
7: Justiça Eleitoral convida eleitores para contar como foi a experiência nas eleições 2026.
6: STJ anula júri e autoriza que peritos sejam ouvidos em caso sobre bebê de, ou seja, sobre morte de bebê após parto.
7: Boa noite, eu sou Marcela Luiz.
6: E eu sou Walter Lima.
7: O presidente do Supremo Tribunal Federal e do Conselho Nacional de Justiça, ministro Edson Fachin, e o presidente do Banco Central, Gabriel Galípolo, receberam nesta terça-feira uma nota técnica com novas regras e limites para a negociação de precatórios.
6: O evento ocorreu na sede do STF em Brasília.

0: eleitoral e sobre a própria votação. A participação é voluntária, feita pela internet, no site tse.jus.br, que leva cerca de 3 minutos.
1: STJ anula júri em que médico e enfermeira são acusados por morte de bebê após parto domiciliar.
2: Segundo os ministros, a defesa foi prejudicada ao não obter autorização para que dois peritos fossem ouvidos. Fátima Uchoa.
3: O Tribunal de Justiça do Rio Grande do Sul negou o pedido de oitiva dos peritos por avaliar que a defesa perdeu o prazo para indicar os assistentes técnicos a serem ouvidos, mas o STJ anulou o júri considerando que as particularidades do caso e a necessidade de compreensão da atuação médica são suficientes para autorizar a oitiva dos peritos em novo júri e que a perda de prazo não

0: a um empregado agredido pelo supervisor.
1: O caso aconteceu em Ituiutaba, Minas Gerais, mas o trabalhador também contribuiu para o conflito. Simone Moura.
2: O empregado fotografava o supervisor sem autorização e publicava as imagens com comentários depreciativos no grupo de WhatsApp da empresa. Em uma dessas situações, ele foi agredido pelo chefe. Para a justiça, a agressão não se justifica, mesmo com provocação. Mas a conduta do trabalhador também foi considerada na fixação da indenização no valor de R$3.000.
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0: Uma boa noite.
1: E até amanhã.
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5: Eu sou Paula Groba.
6: E eu sou Humberto Pinheiro.
5: E estes são os destaques de hoje do Jornal do Senado, que começa agora.
6: Senadores iniciam sessões de discussão da PEC que acaba com a escala de 6 dias de trabalho e 1 de folga.
5: Projeto no Senado prevê inclusão de artesãos de baixa renda na Previdência Social.
6: Senado discute medidas para enfrentar impactos de Super El Niño.
5: Boa noite.
6: Boa noite.
5: Mais dias de descanso e menos dias de trabalho. O Senado começou a discutir o fim da escala 6x1. A proposta pode mudar a rotina de milhões de trabalhadores.
6: Segundo o presidente do Senado, o texto pode ser votado em primeiro turno já na próxima semana, após 5 sessões de discussão. Repórter Alexandre Campos.
7: O Senado fez nesta terça-feira a primeira de 5 sessões de discussão da proposta de emenda à Constituição, que acaba com a chamada escala 6x1, antes da votação da matéria em primeiro turno. Na prática, a PEC prevê que a jornada de trabalho passará de 44 para 40 horas semanais, sem redução de salário e com direito a 2 dias de folga, sendo um deles preferencialmente aos domingos. Essas regras não valerão para os servidores públicos, mas alcançarão os terceirizados de órgãos públicos. Também não serão aplicáveis para os trabalhadores da iniciativa privada que tiverem diploma de curso superior e que receberem um salário maior que 2,5 vezes o teto da Previdência Social, salvo se o empregador, por vontade própria, decidir o contrário. A diminuição será gradual. Se aprovada a proposta, 2 meses depois de sua promulgação, o tempo de trabalho por semana passará de 44 para 42 horas. Um ano depois da implementação dessa primeira etapa, vai diminuir para 40 horas. Sem se manifestar sobre o mérito da PEC, a senadora Damaris Alves, do Republicanos do Distrito Federal, defendeu que o início da discussão da proposta em plenário deveria ocorrer depois do segundo turno das eleições.
8: É uma matéria delicada, uma matéria que diz respeito a inúmeros segmentos. E a matéria de mais interesse do trabalhador. Como é que você pega uma coisa que vai mexer com milhões de vidas e você coloca no período eleitoral? Eu acho que essa discussão, pé no chão, tinha que ser pós-eleição. É desrespeito à vida do trabalhador.
7: Mas o senador Paulo Paim, do PT do Rio Grande do Sul, afirmou que a redução da jornada de trabalho é uma pauta antiga no país. Ele lembrou que o ex-presidente Getúlio Vargas, diante da falta de limite, fixou a jornada em 48 horas semanais.
9: Depois da Constituinte, nós conseguimos reduzir de 48 para 44. De lá para cá, eu apresentei uma meia dúzia de PEC. Realizamos dezenas de audiências públicas e aqui no plenário também 2, 3.

0: jornada em 48 horas semanais.
1: Depois da Constituinte, nós conseguimos reduzir de 48 para 44. De lá para cá, eu apresentei uma meia dúzia de PEC. Realizamos dezenas de audiências públicas e aqui no plenário também duas, três sessões temáticas. Para mim, as eleições devem acontecer, sim, sempre. No Brasil acontece dois em dois anos, que é os prefeitos, depois governadores e o Congresso, né? E a presidência da República. Então, cada vez que há uma discussão de uma campanha eleitoral, não se vota mais nada. É totalmente absurdo.
2: O presidente do Senado, Davi Alcolumbre, afirmou que vai cumprir todas as etapas previstas para a análise da proposta que acaba com a escala 6x1. Segundo ele, a PEC passará por 5 sessões de discussão antes de uma eventual votação em primeiro turno. Se for aprovada, serão necessárias mais 3 sessões de discussão antes da votação em segundo turno.
3: Alcolumbre também destacou que cumpriu o compromisso de levar a proposta ao plenário e afirmou que, no momento da votação, cada senador e senadora terá liberdade para decidir sobre a redução da jornada de trabalho dos quase 40 milhões de brasileiros que, segundo ele, atualmente trabalham na escala 6x1.
4: Qual é o meu desejo? É cumprir integralmente o rito constitucional, sem atropelos, sem acelerar nada, para na semana que vem termos sessões terça, quarta e quinta, e se caso todos nós pudermos concluir as 5 sessões de debate na semana que vem, do ponto de vista regimental, colocar para sua deliberação em primeiro turno.
2: Quem vive do artesanato poderá ter direito à proteção da Previdência Social.
3: Um projeto em análise no Senado prevê que artesãos de baixa renda sejam reconhecidos como segurados especiais com acesso a benefícios previdenciários. Repórter Marcela Cunha.
5: O projeto da senadora Lurdinha Pereira, do PSB do Maranhão, inclui entre os segurados especiais da Previdência o artesão que trabalha em regime de economia familiar. O segurado especial é uma categoria da Previdência que reúne trabalhadores que vivem da própria atividade e tem regras específicas de contribuição. Para ser enquadrado nessa categoria, é preciso ter o artesanato como profissão habitual ou principal meio de vida. Além disso, a renda obtida com a atividade não poderá ultrapassar um salário mínimo. A regra valerá tanto para quem vive no campo quanto nas cidades. A senadora Zenaide Maia, do PSD do Rio Grande do Norte, destaca que, para muitas famílias, o artesanato também representa fonte de renda e sustento.
6: O artesanato não é só beleza, ele é cultura, é renda, é dignidade e é desenvolvimento para muitas comunidades.
5: A condição de artesão deverá ser comprovada.

0: artesanato também representa fonte de renda e sustento.
1: O artesanato não é só beleza, ele é cultura, é renda, é dignidade e é desenvolvimento para muitas comunidades.
0: A condição de artesão deverá ser comprovada de acordo com a Política Nacional do Artesão. Chuvas intensas, secas, enchentes e ondas de calor podem se tornar mais frequentes e intensas com a previsão de um super El Niño.
2: O fenômeno acende o alerta para os impactos no Brasil e o Senado já discute e aprova medidas para preparar o país e reduzir os prejuízos causados por eventos climáticos extremos. Repórter Patrícia Oliveira.
3: A previsão a partir de agora em outubro e para os próximos meses é de chuvas acima da média em partes da região sudeste do Brasil e principalmente no sul, com a possibilidade de ciclones. Enquanto outras regiões, como o Nordeste e a Amazônia, podem enfrentar períodos mais secos e maior risco de queimadas. Um projeto transformado em lei da senadora Tereza Cristina, do Progressistas de Mato Grosso do Sul, impede o bloqueio dos recursos do pagamento do seguro rural para proteger o produtor contra grandes perdas no campo. Outra proposta do senador astronauta Marcos Pontes, do PL de São Paulo, cria uma política nacional com um sistema de informações para prevenção e monitoramento dos riscos de desastres.
4: E isso é extremamente importante para que os nossos municípios fiquem mais preparados para enfrentar situações de emergências climáticas, e elas vão aparecer cada vez mais.
3: O projeto está pronto para votação na Comissão de Constituição e Justiça.
0: Respeitar a vontade do eleitor expressa nas urnas é fundamental para fortalecer a democracia. A avaliação é do presidente do Senado, Davi Alcolumbre, após o primeiro turno das eleições.
2: Ele pediu respeito ao resultado também no segundo turno, marcado para o dia 25 de outubro. Repórter Raíssa Abreu.
5: Ao chegar ao Senado nesta terça-feira para retomar as sessões plenárias, o presidente da Casa, Davi Alcolumbre, cobrou dos brasileiros respeito ao resultado das urnas no segundo turno.
6: Que o povo brasileiro possa, a partir deste segundo turno para presidente nos estados que teremos segundo turno, fazer a escolha com a sua consciência livre e escolher o que é melhor para o Brasil. Como presidente do Congresso Nacional, eu tenho a convicção, primeiro, que todos nós precisamos respeitar o resultado das urnas. Isso é questão fundamental para o fortalecimento da democracia.
5: O segundo turno das eleições está marcado para 25 de outubro.
0: Já o senador Confúcio Moura, do MDB de Rondônia, defendeu uma atuação política sem radicalização e voltada à solução dos problemas concretos do país. Ele afirmou que o próximo Congresso deve priorizar medidas graduais e destacou a importância da educação, da pesquisa científica e da valorização de professores e pesquisadores.
2: Para Confúcio, governos de diferentes linhas políticas precisam concentrar esforços em fazer o básico bem feito. Ele destacou que é completamente injustificável adotar posturas contrárias ao avanço do conhecimento.
7: Não pode nenhum

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1: Edição de Paula Groba e trabalhos técnicos Eliseu Caires. O Jornal do Senado fica por aqui. Acompanhe agora as notícias da Câmara dos Deputados. Boa noite.
0: Boa noite e até amanhã.
2: Jornal Câmara dos Deputados. Bancadas discutem pautas prioritárias para o período depois das eleições.
0: Homens brancos e com graduação são maioria entre os deputados eleitos.
2: Primeiro turno teve maior número de abstenções desde a redemocratização.
0: 23 deputados federais vão assumir outros cargos no próximo ano.
2: Boa noite. A partir de 2027, pelo menos 23 deputados que cumpriam o mandato parlamentar na Câmara nesta legislatura vão ocupar outros cargos, como informa o repórter Luiz Cláudio Canuto.
3: 23 deputados federais foram eleitos para outros cargos, como governador, senador e deputado estadual. 17 deputados federais foram eleitos para o Senado e 2 foram eleitos na chapa para o Senado, como suplentes de senador. Em nível estadual, o deputado Zuco, do PL do Rio Grande do Sul, foi eleito em primeiro turno governador do estado. Em Tocantins, o deputado Vicentinho Júnior, do PSDB, disputará o segundo turno contra a senadora professora Dorinha, do União. Segundo o cientista político Paulo Castro, a Câmara dos Deputados costuma ser o ponto de partida para uma carreira política em nível nacional. E é natural que deputados, após algum mandato, passem a disputar vagas no Senado, prefeituras ou governos de estado.
4: Então o eleitor percebe isso, ele sabe que essa atuação política aqui na Câmara dos Deputados também gera muito aprendizado, aprendizado político, consolida também as bases de atuação desses parlamentares nos seus municípios, principalmente depois que nós tivemos aí a possibilidade de flexibilizar, vamos dizer assim, a forma como eles disponibilizam, direcionam emendas parlamentares para os seus eleitores, e o eleitor valoriza essa experiência. Então, é comum, porque dentro da política, né, quem tem mais exposição, quem tem mais presença, costuma sair à frente na eleição. Então, certamente um deputado federal que disputa outro cargo já tem esse recall.
3: 5 deputados federais foram eleitos para assembleias legislativas e 4 ficaram como suplentes nas chapas eleitas para os legislativos estaduais. Outros 31 deputados candidatos não foram eleitos. Da Rádio Câmara de Brasília, Luiz Cláudio Canuto.
2: Eleições.
0: O perfil dos deputados permaneceu quase inalterado em relação às legislaturas anteriores e a maior parte da Câmara segue sendo formada por homens brancos e com nível superior. Saiba mais detalhes sobre o perfil dos parlamentares eleitos na reportagem de Agui Pontes.
5: Com a contagem dos eleitos, a Câmara dos Deputados mantém perfil social majoritariamente branco, masculino e com idade média em torno de 49,9 anos. Segundo o cientista político da Universidade de Brasília, Murilo Mendes, o rosto da Câmara é muito próximo do que ela já vem tendo há muito tempo.
6: A Câmara dos Deputados manteve o mesmo perfil, muito parecido com o perfil social de outras legislaturas. Majoritariamente formada por homens brancos de ensino superior também, de maior renda.
5: Segundo o último levantamento dos perfis dos deputados, dos 513 representantes na Câmara, 421 possuem ensino superior. Deputados do sexo masculino ocupam 404 cadeiras e 374 dos representantes são brancos. Esses mesmos fatores encontram pouca correspondência na população geral, segundo dados do IBGE. Enquanto deputados com ensino superior são 82,1%, esse mesmo perfil representa 21,4% da população. A população masculina corresponde a 48,5% do povo brasileiro. Já na Câmara, 78,8% dos eleitos são homens. E apesar de 72,9% dos deputados serem brancos, 10,2% dos brasileiros se autodeclaram da mesma forma. Representantes pretos e pardos somam 26,4%, em torno de um quarto da Câmara. Pessoas indígenas têm 3 representantes, um a menos se comparado à legislatura anterior. E pessoas amarelas de ascendência asiática têm um representante.

0: 9 anos, se mantém constante em comparação a outras magistraturas, mas apresenta diversidade de idades na casa. A maior fatia dos deputados, 31%, tem entre 40 e 49 anos. Cerca de 24% tem entre 50 e 59. 17,5% possui entre 60 e 69. Entre 21 e 34 anos, são 9,7%. E 70 anos ou mais, são 6%. Os deputados mais idosos, com 78 anos, são Magno Mofato, do PL de Goiás, e Luiz Carlos Busato, do União do Rio Grande do Sul. O mais jovem, com 21 anos, é Alvinho Lira, do PP de Alagoas. A composição da Câmara contou com uma maioria de deputados reeleitos. Aproximadamente 58% estão renovando o pleito. Da Rádio Câmara, de Brasília, Agui Pontes.
1: Na próxima legislatura, 29 deputados federais voltam a exercer o mandato na Câmara. É o maior número de ex-deputados que retornam à casa

0: dos cargos, teve que subir uma montanha relativamente alta. E quem estava fora da política mesmo, eu acho que teve que trabalhar vários anos para conseguir reconstruir a sua rede de relacionamento. Esse retorno, primeiro, é o reconhecimento do eleitor, ou então é simplesmente até um recall, como a gente costuma dizer, aquela lembrança. Mais uma coisa que é interessante é que é uma volta de parlamentares experientes.
1: Entre os que voltam a exercer o mandato este ano estão apenas três mulheres: Perpétua Almeida, do PCdoB do Acre, professora Rosa Neide, do PT de Mato Grosso, e Rosi Modesto, do União de Mato Grosso do Sul. Rádio Câmara de Brasília, Antônio Vital.
2: Política. O primeiro turno das eleições registrou o maior número de abstenções desde a redemocratização. Quem explica os detalhes é a repórter Kate Nayane.
3: Neste domingo, o primeiro turno das eleições de 2026 registrou o maior número de abstenções desde 1998. Ao todo, foram 21,08%, o que equivale a 33,4 milhões de eleitores, segundo dados do Sistema de Totalização de Votos do Tribunal Superior Eleitoral. O especialista em relações governamentais, Eduardo Galvão, analisa que o percentual já era esperado, considerando as últimas eleições. Para ele, a alta expectativa dos brasileiros sobre os candidatos causa uma espécie de frustração, o que pode levar o eleitorado a se abster do direito ao voto.
4: Tanto aqui no Brasil quanto em outros países também da América Latina, que é a alternância muito rápida de poder entre espectros políticos. Ou seja, vota-se na direita, não consegue resolver os problemas, vota-se na esquerda tentando resolver os problemas, não se consegue esse resultado, o imediatismo das pessoas do eleitorado por soluções.
3: Ele afirma ainda que essa expectativa explica não só a alternância no poder, quanto a desmotivação das pessoas para ir às urnas exercer a sua cidadania.
4: Na minha visão, esse dado, ele conversa muito com essa tendência de alternância de poder, porque isso demonstra uma insatisfação muito grande das pessoas em relação ao ambiente político, em relação aos próprios representantes. Na percepção das pessoas, as demandas sociais não estão sendo atendidas nem por um projeto de governo, nem por outro projeto de governo.
3: Em 2022, a porcentagem de abstenção foi de 20,95% na primeira etapa da votação. Em 2026, 158,7 milhões de eleitores foram considerados aptos a votar. 125 milhões compareceram às urnas. Entre os votantes, 2,2 milhões dos votos foram em branco e 3,6 milhões nulos. Os votos brancos e nulos são geralmente de pessoas que não se identificam com nenhum candidato ou partido. É tido como um voto de protesto e pode demonstrar o descontentamento da população em relação às opções de governantes disponíveis para ocupar as cadeiras do plenário. Da Rádio Câmara de Brasília, Kate Nayane.
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6: Economia. Arthur Oliveira Maia, do União da Bahia, é favorável à proposta de emenda à Constituição que limita a alíquota máxima do IPVA a 1% do valor de venda do veículo. A PEC também altera a base de cálculo do imposto para considerar o peso de fábrica do automóvel em vez do valor de mercado.
2: Arthur Oliveira Maia explica que a ideia é tornar a cobrança mais previsível e evitar que o valor do IPVA aumente de forma excessiva em razão do preço do veículo. O texto ainda permite que os estados concedam descontos para veículos menos poluentes.
6: Fernando Coelho Filho, do União de Pernambuco, apoia a criação de uma frente parlamentar em defesa do mutualismo. O colegiado visa garantir uma alternativa viável e competitiva ao mercado tradicional de seguros de veículos.
2: Fernando Coelho Filho ressalta que a iniciativa busca articular ações entre o governo

0: deve trabalhar pelo corte de impostos e até para suspender a reforma tributária, aprovada em 2023 pelo Congresso. Outro movimento, segundo ele, será na direção do corte de gastos, além de outras pautas.
1: Fim das decisões monocráticas do Supremo Tribunal Federal, que está lá esperando há muito tempo lá, e a gente precisa votar, redução da maioridade penal. Então a gente tem várias pautas aí para serem aprovadas.
0: Daniel Almeida acredita que o país terá que fazer um enfrentamento mais firme do crime organizado e citou a proposta em discussão que busca reestruturar o sistema de segurança pública.
2: Criou-se o fundo eleitoral, mas a presença do poder econômico e de forma especial de setores do crime organizado na vida política está cada vez mais intensa. Então tem que fazer uma reforma político-eleitoral.
0: O vice-líder do governo também acredita que será necessária uma discussão sobre o Supremo Tribunal Federal no sentido de fixar mandatos para os ministros. Da Rádio Câmara de Brasília, Silvio Minhato.
3: Segurança Pública. Mário Negro Monte Júnior, do PSB da Bahia, apoia a proposta que amplia a coordenação da União na segurança pública e integra os órgãos federais, estaduais e municipais. A PEC também reforça a atuação da Polícia Federal contra organizações criminosas e milícias.
4: Mário Negro Monte Júnior destaca ainda a criação da Polícia Viária Federal, com atuação em rodovias, ferrovias e hidrovias, e a inclusão das guardas municipais no sistema de segurança pública. Ele acrescenta que a proposta também prevê recursos para os fundos nacionais da área.
3: Marangoni, do Podemos de São Paulo, é autor de proposta que altera o Código Penal para aumentar a punição a quem comete o crime de ato obsceno em locais de uso coletivo. De acordo com a matéria, a punição passa a ser de 2 a 5 anos de reclusão, além de multa.
4: Marangoni afirma que a medida alcança banheiros, vestiários, escolas, transportes coletivos, centros comerciais e outros espaços frequentados por crianças e adolescentes. Ele considera que esses ambientes exigem proteção reforçada contra a exposição a atos de conteúdo sexual.
3: Marussa Boldrin, do Republicanos de Goiás, propõe criar diretrizes nacionais para transformar as salas lilás em uma política de atendimento humanizado a mulheres e meninas vítimas de violência. A implantação seria gradual, respeitando a autonomia de estados e municípios.
4: A proposta relatada por Marussa Boldrin na Comissão de Saúde garante acolhimento, escuta especializada e integração com a rede de proteção. Também prevê treinamento contínuo das equipes e protocolos nacionais para orientar o atendimento às vítimas.
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E eis que sobre vós envio a promessa de meu Pai. Ficai, porém, na cidade de Jerusalém, até que do alto sejais revestido de poder.

Amados e preciosos ouvintes, que a mão forte, a mão de misericórdia de nosso Deus, seja estendida para abençoar a todos os nossos milhares de ouvintes que fazem este programa um culto, buscam da presença de nosso Deus uma ajuda divina. Com razão, Jesus pôde declarar aos seus discípulos, em São Mateus capítulo 28, que todo o poder nos céus e na terra lhe foram dado. Isto ficou provado, não ficou somente em palavra, somente em uma declaração, mas a sua ressurreição comprovou que ele havia conquistado a morte, conquistado o inferno, conquistado a sepultura. Ele não só fez isto, conquistou a morte, o inferno e a sepultura, mas ele também saiu triunfante, com todo o poder nos céus e na terra. Tudo que estava no Pai, tudo que estava no Espírito Santo, tudo que houve alguma vez, tudo que estava nele, porque nele habita corporalmente toda a plenitude da divindade. Todo o poder me foi dado nos céus e na terra. Tudo demais ficou impotente, simplesmente impotente. Ele havia conquistado tudo. E com razão ele declarou: sem mim, nada podei fazer. Ele não só fez isto, ouvintes, mas também ordenou a palavra aos seus discípulos. Até então, ele: não temas, porque eu sou aquele que estive morto, mas agora

Esse evangelho poderoso produziu a colheita que Deus havia ordenado? Refletiu sobre a semente preordenada que estava na escuridão, sem a luz do sol. Ele ressuscitou dos mortos. Oh, que coisa tão maravilhosa! É a justificação da nossa fé. Com sua ressurreição, ele pôde dizer: eu estou vivo, ou seja, vivificado. A palavra grega vivificar significa algo que tem tornado a vida depois de ter sido morto. Alguma coisa que voltou à vida, depois de ficado morto. Por exemplo, a semente tem sido posta debaixo da terra. Essa semente tem que morrer, apodrecer por completo. Toda a vida que estava na semente tem que surgir outra vez. Então isso é ser vivificado. Ele foi vivificado. Não só isto, porém eu enviarei a mesma vida que vivificou a mim, aquele poder que me levantou daquele sepulcro. Eu enviarei outra vez a palavra. Jesus estava dizendo isto: esse mesmo poder derramarei sobre vós, para que sejais vos vivificados, para que aonde eu estiver vós também estejas. Ouvintes, sempre o Espírito nos recomenda a parar o momento. O mundo para tantas coisas, mas deveria parar para encarar estas grandes verdades. Não é o valor do mensageiro em si, como homem. Como homem a gente não vale nada, mas é o valor da mensagem. Conta-se que aquele pigmeu, aquele homenzinho tão pequenino, tão desconsiderado, não era nem considerado como gente, passou entre os soldados grandes, homens grandes, armados, que ninguém poderia passar ali. Mas aquele pigmeu gritou para aquela fila de soldado: abre ala, porque eu vou com a mensagem, e a mensagem do rei. Então não era o pigmeu em si, mas era a mensagem

riqueza natural? Não, mas é a mensagem que ela está portando. É a mensagem em si, que é um grito para a humanidade, dizendo: ele vive, ele morreu na cruz do Calvário, ele derramou o seu sangue para perdoar todos os nossos pecados, ele tomou sobre si as nossas enfermidades, ele arrebentou o cativeiro e nos libertou do pecado, nos libertou da depressão, nos libertou do câncer. Ele é o nosso libertador, libertou-nos, arrebentou a luz do evangelho, atingiu-nos nesse entardecer tão tremendo. E eis a mensagem que a luz do entardecer, chamando-nos para o arrependimento, chamando para um acerto de vida, dizendo: tempo de acertar a vida, tempo de ter comunhão com a palavra. Eis aí a luz do evangelho. E as pessoas dizem assim: pastor, até eu ouvi o programa de rádio, até eu ouvi o senhor falar que o batismo é no nome do Senhor Jesus Cristo e citar Atos capítulo 2, versículo 38. Eu estava feliz com a Santíssima Trindade. Até eu ouvi o senhor citar as Escrituras que Jesus disse: eu e o Pai somos um. Até eu ouvi o senhor citar São João capítulo 14, quando Felipe perguntou: senhor, mostra-nos o Pai, é o que nos basta. E Jesus respondeu: há tanto tempo que eu estou convosco e não tem de me conhecido, Felipe. Quem vê a mim, vê o Pai. Até que eu ouvi esta mensagem, abri os meus olhos, a luz brilhou no meu caminho, a Bíblia se transformou nova. Oh, que coisa! A luz brilhou! Os filhos de Deus foram encontrados nesse entardecer, os filhos de Deus foram alimentados pela palavra, e eles estão saindo de todas as denominações, a trombeta do evangelho tocando, sim, a trombeta do sétimo anjo, de Apocalipse capítulo 10, versículo 7, agora tocando, e os eleitos se saindo desse mundo escuro, das trevas do pecado, e aceitando a palavra revelada. Vamos ouvir mais um hino.

logo após aquele discurso de Pedro, fazendo menção de que o profeta Joel houvera profetizado, quase 3.000 almas se compurgiu em seus corações, e logo perguntaram justamente aos apóstolos, e eles estavam com o poder vivificador. Jesus disse: aquele que receber a vós, a mim me recebe. Isso aquele que crer em vós, mas aquele que rejeitar a vós, a mim me rejeitou. Então você diz: eu prefiro obedecer a Jesus do que aos apóstolos. Você está rejeitando Jesus? Porque Jesus disse: aquele que rejeitar a vós, a mim me rejeita. Sim, isto é verdade. Eis que sobre vós envio a promessa de meu Pai. Ficai, porém, na cidade de Jerusalém, até que do alto sejais revestido de poder. Será que não pode vir nem esse poder vivificador nessa semente que apodreceu durante as eras, que tem brotado na era de Lutero, crescido talo com João Wesley, indo ainda à borla com os pentecostais, e agora está na semente, voltando para o original? Lutero não podia ter tudo, não podia ter esta luz completa, nem tampouco Wesley. Mas não somos capazes de dobrar a nossa cerviz,

a palavra de Deus. Mas sem que o Espírito Santo venha vivificar em nossos corações, ficar com medo de mendigar o pão. Oh, os meus tantos anos de serviço, para onde irão se eu pregar essas coisas? Mas Pedro não estava comprometido, e nem tampouco os apóstolos. O fundamento dos apóstolos e dos profetas, sobre o qual a igreja está edificada, esse fundamento é a revelação de toda a palavra, é a revelação do nome do Pai, do Filho e do Espírito Santo, é a revelação da unicidade de Deus. Pois bem, Jesus demonstrou que ele não foi o único beneficiário. Mas o que ele fez? Há outros participantes do benefício da sua ressurreição, que ele ressuscitou e diz: eu sou o primeiro e o último. Como podemos nós ficarmos, enfincarmos uma estaca de um dogma, ficar com incredulidade manufaturada por homem e dizer: eu prefiro ficar com Jesus do que com os apóstolos? Eu prefiro manter com o que Jesus falou. Mas Jesus disse: aquele que receber a voz, a mim me recebe. Mas aquele que rejeitar a voz, a mim me rejeita. Como pode? Enquanto o mundo caminha em trevas, trevas religiosas, os púlpitos tornando-se palanque de político, a ponto da lei ter que intervir. Que vergonha! É uma vergonha! Os corredores das igrejas têm se tornado em passarela de moda. Sim, salto altos para dançar nos corredores das igrejas. Enquanto as mini saias estão se desfilando, enquanto a calça comprida está desfilando nas mulheres, é verdade, a exposição de seios. E o pastor não fala nada, porque se o pastor falar, o dizimista vai embora, os ofertistas marcam a saída. Oh, mundo amaldiçoado pelo pecado! Mas eis que no entardecer haverá luz, e a luz do evangelho tem brilhado, a mensagem, um profeta, com assim diz o Senhor, nos trazendo para o batismo bíblico, em nome do Senhor Jesus Cristo, nos trazendo de volta para uma santa ceia bíblica.

demoníaco em nome do Senhor Jesus Cristo, nos trazendo de volta para uma santa ceia bíblica, sendo ministrada com pão ázimo, não com pão fermentado. Esse pão comprado na padaria é um pão com fermento, e o fermento aponta para o pecado, mas com pão ázimo, com vinho puro, não sendo ministrada com sucos de uva. Pastor, sim, Melquisedeque deu para Abraão pão e vinho. A Bíblia é bem clara, meu irmão, e nenhuma ceia na Bíblia sagrada foi ministrada com suco de uva. Desperta, tu que dorme, levanta-te dentre os mortos, Cristo te esclarecerá. Olha, mas pastor, eu gosto muito da minha igreja, eu gosto mesmo é da palavra. Se a igreja tem a palavra, toda a palavra, porque Jesus disse, nem só de pão viverá o homem, mas de toda a palavra que procede da boca de Deus. Bom, é de toda a palavra, não é uma parte da palavra, porque hoje é fácil pregar o evangelho. Jesus só quer o coração. Jesus, não, Jesus quer corpo, alma e espírito. Jesus fala de veste, Jesus fala de comportamento, Jesus fala da qualidade de espírito que nós temos. Agora, é tempo de voltar para a verdade do evangelho. Desperta, tu que dorme.

Jesus fala de comportamento, Jesus fala da qualidade de espírito que nós temos. Agora é tempo de voltar para a verdade do Evangelho. Desperta, tu que dorme, levanta-te dentre os mortos, Cristo te esclarecerá. Esclarecerá o batismo em nome do Senhor Jesus Cristo. Atos capítulo 2, versículo 38. Atos capítulo 10, versículo 44, na casa de Cornélio a seguir. Atos capítulo 19, versículo 5. Deixa Jesus te esclarecer. Deixa a luz do Evangelho penetrar. E sim, você diz, meu Deus, não me cabe mais naquela igreja. Sim, você recebeu a luz do Evangelho. E você está ouvindo o grito do anjo de Apocalipse

segundo o evangelho penetrar. E sim, você diz, meu Deus, não me cabe mais naquela igreja. Sim, você recebeu a luz do evangelho. E você está ouvindo o grito do anjo de Apocalipse, capítulo 18, versículo 4. Sai dela, povo meu, para não seres participante de seus pecados, para que não ocorrem suas pragas. Sai desse comércio religioso. Profecias mentirosas. Profecias a respeito de casamento. A luz do evangelho penetrar. E sim, você diz, meu Deus, não me cabe mais naquela igreja. Sim, você recebeu a luz do evangelho. E você está ouvindo o grito do anjo de Apocalipse, capítulo 18, versículo 4. Sai dela, povo meu, para não seres participante de seus pecados, para que não ocorrem suas pragas. Sai desse comércio religioso. Profecias mentirosas. Profecias a respeito de casamento. Eu me

a profecia de Deus. Mas se passou o dia todo do amanhã e a ponte não caiu, eu volto naquele irmão e digo: irmão, você deve repreender esse espírito de mentira. Você está com espírito de mentira em você. A tua profecia é falsa. Por isso que o diabo não vive brincando em nosso tabernáculo. Ele não tem lugar para estar com essas mentiras. É onde pregada a palavra de Deus. E as denominações, o espírito religioso odeia a verdade do evangelho, mas a raça eleita, os predestinados, segura a palavra, a luz do evangelho raiou, ele sai das trevas religiosas e entra em Cristo, entra na palavra. Eu ouso dizer aos meus irmãos, quando vocês são curados, traz o atestado médico que o tumor desapareceu. Gente, não precisa ter medo de fazer um exame, não. Se você creu, o tumor não vai estar lá. Se você creu, o problema no sangue já acabou. É verdade, o exame vai declarar para você. É como, agora há poucos dias, abracei o rapaz ali de Butiazal. Ele, quando menino, sofria leucemia. A avó dele tomou o menino e levou ao culto. E ungimos o menino em o nome do Senhor Jesus Cristo. E logo, o menino vai fazer novos exames de sangue. O médico diz: errou, deu errado o exame de sangue, faça outro. Foi feito novos exames de novo. Declarou, o menino não tinha mais leucemia, o sangue estava perfeito. Eu gosto disso. Ele é um rapaz hoje e goza de saúde. A verdade é verdade. Nós não precisamos de estar com testemunhos errados, não precisa disso não. Jesus Cristo é verdadeiro. Jesus Cristo não precisa que alguém faça uma mentira, faça uma porfia aumentando para ele. Ele é quem fez o sol, a terra, o mar, as estrelas, deu oxigênio, deu a vida para nós. Ele é o grande operador de milagres. Mantemos com a verdade, mantemos com a palavra. Acredite na palavra, tome uma decisão pela palavra. Você diz: pastor, eu preciso ser curado. O meu conselho, quando você recebe uma cura, uma libertação, entrega a tua vida a Jesus Cristo. Entrega a tua vida a Jesus Cristo, porque senão algo pior pode vir sobre a sua vida. Você é curada hoje, entrega essa mensagem. A mensagem é Cristo, a mensagem é a palavra. Renda-te a ela e você será ajudado, abençoado, encorajados, em nome do Senhor Jesus. Levante a tua mão, nós vamos ouvir a parte de um hino, e logo eu estarei orando por todos.

Deus forte, ó autor da misericórdia, o poder vivificador do Espírito Santo penetrando, trazendo a libertação para as famílias, trazendo a cura para o enfermo.

Ermo, no nome do Senhor Jesus Cristo, receba a sua cura. Em nome do Senhor Jesus Cristo, receba a libertação. Sua família recebe ajuda divina, força pelo poder da palavra. Em nome do Senhor Jesus Cristo, levante a sua mão e regozije e diga: graças a Deus, Jesus está vivo. Ele é o meu curador, ele é o meu libertador, eu aceito ele como meu salvador. Deus te abençoe agora, em nome de nosso Senhor e Salvador Jesus Cristo. Amados e preciosos ouvintes, assim nós estamos chegando ao final de mais um programa de rádio. As nossas reuniões em Ponta Grossa são todos os sábados às 19h30. No domingo às 9h da manhã, a escola dominical. Na Rua Sertaneja, número 36, na frente da Praça do Parque Autoestrada. Em Curitiba, nosso tabernáculo está localizado na Rua São Mateus, número 233, a 2 quadras do terminal do Portão, em Curitiba. A 1 quadra do Shopping Total, nos fundos do Balarote, os cultos todos os domingos às 18h. Domingo, 18h, aquele grande avivamento. Em Telêmaco Borba, o nosso tabernáculo está localizado na Rua Travessa Angico, número 136, no Parque Limeira, Área 1. Os cultos, todos os domingos, às 19h30, em Telêmaco Borba. Teixeira Soares, o nosso tabernáculo em Teixeira Soares está localizado na Rua Francisco Batista, número 85. Os cultos, todas as sexta-feira, às 19h30. Ligue agora para o pastor Aparecido Araújo. Vamos, toma o seu telefone, fala com o pastor, peça o seu batismo. O código de área é o 42. O telefone da TIM do pastor e também o número do WhatsApp é o 99-77-71-77. Vou repetir o número do WhatsApp: 99-77-71-77. O número do telefone do rancho do pastor, código de área é o 42. O telefone é o 99-38-34-31. Pode ligar agora, estarei te atendendo com muito amor, com muito carinho. 99-38-34-31. Amados, até amanhã, com a fé no Filho de Deus, a fé que vence o mundo.